0: Um abraço aí pra vocês. Desculpa aí, né? Enfim, a gente sempre dá espaço, só que já era, né? Encerrou 9-1, estamos 2 minutos agora, além do tempo. Valeu, gurizada. Eu tô de folga amanhã, então o Papo da Bola vai ficar aqui no comando dos guris, né? Certamente vão comandar com maestria, como sempre fazem, na minha ausência. Eu vou entrar, né? Vou começar aí um processo, né? Vou hibernar, vou voltar só no Brapel. Vou repousar, me cuidar bem, cuidar da voz, pra fazer a melhor narração da minha vida no Clássico Brapel. Vai ser o primeiro que eu vou narrar, né? Então, uma honra já, né? Já trabalhei em outros, né? Como repórter, mas, né? Narrando, né? Ainda mais na RU aqui, vai ser o primeiro, então, certamente uma responsabilidade muito grande. Então, amanhã eu tô de folga, sábado estaremos a partir do meio-dia, né? Comandando aí e trazendo, né? Todos os bastidores e o ambiental do Clássico Brapel. E 13h30 eu abro a jornada lá, da Boca do Lobo. Valeu, gurizada, um grande abraço, até amanhã para quem vai acompanhar a nossa programação e de minha parte até sábado. Tchau.
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22: Olá, boa noite.
23: Boa noite para você que nos acompanha em todo o país.
22: Segunda-feira, 14 de setembro de 2026.
23: E vamos aos destaques do dia.
22: Programa de renovação de frota inclui motoristas de transporte escolar e de carga.
23: Agora é lei, medida que já atende mototaxistas, taxistas e caminhoneiros. Graziele Bezerra.
24: O programa oferece financiamentos mais acessíveis de veículos utilizados em atividades remuneradas, como transportes de passageiros e entregas.
22: SUS começa a oferecer vacina Pneumo 20 para quem tem mais de 85 anos.
23: Imunizante amplia a proteção contra bactérias, contra bactéria apontada como a causa mais comum de infecções respiratórias em todas as faixas etárias. Thaísa Vitória.
25: Segundo o Ministério da Saúde, a estimativa é de que mais de 2 milhões e 300 mil pessoas façam parte do público-alvo em todo o país.
22: Mais segurança na hora de voar.
23: Já estão valendo regras mais rigorosas contra passageiros indisciplinados. Gabriela Noronha.
26: As medidas vão da orientação à multa e, nos casos mais sérios, à suspensão de voar.
22: E na apresentação, Luciana Vasconcelos e Nazi Brum.
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22: Financiamento de carros e motos para quem usa esses veículos como instrumento de trabalho.
23: Uma lei sancionada hoje garante a continuidade de programa de renovação de frota e inclui também veículos de transporte escolar.
24: Com a sanção da lei, o Move Brasil terá continuidade e passa a se tornar uma política permanente. O programa oferece financiamentos mais acessíveis de veículos utilizados em atividades remuneradas, como transportes de passageiros e entregas. Agora, além de mototaxistas, taxistas e caminhoneiros, motoristas de transporte escolar também vão poder renovar suas frotas, com taxas de juros mais baixas. As regras para essa categoria ainda serão regulamentadas. O ministro da Secretaria-Geral da Presidência da República, Guilherme Boulos, comentou que o programa também permite a aquisição de carros elétricos.
27: O carro elétrico é um desejo dos taxistas, dos motoristas, porque para além do ganho ambiental, o carro elétrico tem um custo operacional muito menor do que a gasolina ou a álcool. E o Move Brasil também priorizou carros elétricos ou híbridos para que pudessem ser utilizados por essas categorias que trabalham a partir do seu carro.
24: Pelo Move Brasil é possível comprar automóveis novos, movidos a etanol, flex, elétricos ou híbridos, de até R$ 200 mil e parcelar em até 84 vezes. No caso das motos, o prazo para pagamento é de 48 meses. Os juros do Move Brasil são de 12,6 ao ano para homens e 11,5 para mulheres. O ministro do Planejamento e Orçamento, Bruno Moretti, explica como funciona o pagamento das parcelas.
28: Na prática, é um sistema de amortização que garante que a prestação começa menor para caber no bolso da trabalhadora e do trabalhador e, ao longo do tempo, na medida em que o trabalhador aumente sua renda, aumente sua produtividade, o valor sobe, mas ele, na partida, começa menor para garantir que o trabalhador possa acessar.
24: Até agora, mais de 48 mil carros e 19 mil motos foram financiados pelo Move Brasil. Para aderir, os motoristas precisam estar cadastrados nas plataformas de transporte ou de entregas há pelo menos 6 meses e ter realizado ao menos 100 corridas nesse período. No caso dos taxistas, é preciso ainda estar com licenças e registros ativos e com regularidade fiscal. Mais informações pelo gov.br/movebrasil. Reportagem Graziele Bezerra.
22: Segurança nos aeroportos e no ar. A Agência Nacional de Aviação Civil, a ANAC, começa a aplicar novas regras para passageiros que tenham comportamentos que comprometam a proteção ou a ordem durante viagens de avião.
23: A Resolução número 800 busca estabelecer procedimentos mais claros para situações de indisciplina e reforçar a segurança durante o transporte aéreo.
22: Para nos ajudar a entender o que muda a bordo nos aeroportos, vamos conversar com a repórter Gabriela Noronha. Boa noite, Gabriela. Então, Gabriela, a resolução foi assinada hoje, foi em março, e começa a valer hoje. E o que muda na vida do passageiro e quem trabalha no aeroporto?
0: Olha, muitas mudanças agora com a resolução, viu, Luciana? Boa noite, Nazima, boa noite a todos que nos ouvem na Voz do Brasil. Então, vamos começar a explicar. Essa resolução número 800, ela busca estabelecer procedimentos mais claros para situações de indisciplina e reforçar a segurança durante o transporte aéreo. Além disso, essa resolução ela vai listar uma série de comportamentos proibidos e também regulamenta o tratamento e providências necessárias a serem dispensadas ao passageiro. Né? Essa medida entra em vigor a partir desta segunda-feira e vale tanto para passageiros no interior das aeronaves em voos domésticos nacionais, quanto para conexões em voos internacionais, respeitando as legislações aplicáveis e as exceções previstas em lei. A grande novidade é que agora existe um critério muito claro dividindo as infrações por gravidade. O passageiro que arrumar confusão leve, ou seja, como ignorar os comissários ou usar o celular na hora errada, recebe aí advertências e multas menores. Já quem fumar a bordo, por exemplo, ou ameaçar funcionários, cometer agressões ou importunação sexual, entra na faixa de faltas graves e gravíssimas. E nesses casos, ele pode até ser banido de voar.
23: Agora, Gabriela, o que a tripulação pode fazer no momento dessa confusão dentro do avião?
0: Nazi, a resolução dá total respaldo legal para que os comissários e o comandante ajam rapidamente. A companhia aérea pode agir para controlar a situação de indisciplina. E dependendo do que estiver acontecendo, a equipe pode orientar ou advertir o passageiro, realizar a contenção física temporária dessa pessoa indisciplinada, usando lacres ou algemas de contenção do próprio kit da aeronave e também solicitar o apoio da Polícia Federal. O piloto também tem autoridade para realizar um pouso forçado no aeroporto mais próximo para expulsar o infrator. Dados divulgados pela ANAC mostram que o número de passageiros indisciplinados no Brasil aumentou quase 70% em um ano. De janeiro a setembro de 2026, já foram 800 casos. Destes, 154 foram gravíssimos. E olha, de acordo com o ministro de Portos e Aeroportos do Brasil, Tomé Franca, o objetivo da resolução aprovada em março deste ano é garantir a segurança e o bem-estar de todos os usuários e trabalhadores do transporte aéreo. Vamos ouvir.
1: Então, proteger quem viaja, a tripulação, proteger também quem trabalha em solo é o foco, né, dessa resolução, a proteção do passageiro. Então, e dos tripulantes, dos trabalhadores. Então, esse é o foco da resolução. A resolução não tem o foco de punir, a resolução tem o foco de proteger, de trazer segurança para o transporte aéreo brasileiro.
22: Gabriela, como você disse mais cedo agora, em alguns casos o passageiro fica impedido de voar. Isso porque foi criada uma lista de banimento chamada no-fly list. Você pode explicar como ela vai funcionar aqui no Brasil?
0: Luciana, essa é uma das principais inovações aí da norma. A no-fly list é uma lista de restrição de voos. Então, os passageiros que cometerem infrações classificadas como gravíssimas poderão ser proibidos de voar em qualquer companhia aérea comercial do Brasil por um período aí que varia de 6 a 12 meses, vai depender da infração. E os sistemas das empresas serão interligados para bloquear a compra de passagens, o check-in e o embarque aí do CPF penalizado.
23: Agora, Gabriela, existe algum direito de defesa desse passageiro que for incluído nessa lista?
0: Sim, a aplicação do banimento temporário de voar é feita inicialmente pela própria companhia aérea onde ocorreu o incidente. No entanto, a empresa é obrigada a notificar formalmente o passageiro, garantindo a ele o direito à ampla defesa e ao contraditório dentro de um processo administrativo regulamentar. O diretor-presidente da ANAC, Thiago Feinstein, explica que a empresa deve comunicar também a infração do passageiro à agência dentro de um prazo que varia conforme a gravidade. E as infrações gravíssimas, por exemplo, precisam ser informadas imediatamente. O diretor-presidente também destaca que a resolução prevê punições para as empresas que negarem essa defesa aí do passageiro. Vamos ouvir.
2: Se a companhia aérea não der o amplo direito de defesa para o passageiro, a companhia aérea também será punida pela ANAC. Haverá uma decisão de primeira instância, o passageiro pode recorrer, uma decisão de segunda instância, e a ANAC estará sempre monitorando todos esses passos e sempre também de ouvidos abertos para que os passageiros também possam nos procurar para dar segurança e amplo direito de defesa do passageiro.
22: Gabriela, em relação ao passageiro, quais são as penalidades previstas para quem passa do limite?
0: Agora vamos para a parte que pesa no bolso, né? E as multas administrativas começam aí em R$500 para infrações leves, mas podem chegar a R$17.500 em casos graves ou gravíssimos. E vale lembrar que esse valor, Luciana, é apenas a multa administrativa da ANAC. A companhia aérea ainda pode processar o passageiro na justiça comum para cobrar os custos de um pouso forçado, por exemplo. E o passageiro ainda pode responder criminalmente na Polícia Federal. E olha só, quem estiver interessado em saber mais detalhes sobre essas novas regras, a resolução está disponível na página da ABAR, no endereço pareceexagero.com.br.
23: Muito bom. Obrigado, Gabriela, pelas informações ao vivo aqui no estúdio da Voz do Brasil.
22: O setor cultural representa cerca de 3% do Produto Interno Bruto brasileiro, índice que representa a riqueza do país.
23: E para dar voz a todos, artistas, produtores, agentes culturais, pesquisadores e outros integrantes da área podem participar da eleição do Conselho Nacional de Política Cultural.
22: Quem conversou com a Mariana Jungmann sobre o assunto foi a secretária de Articulação Federativa e Comitês de Cultura do Ministério da Cultura, Roberta Martins. Vamos ouvir.
3: Secretária Roberta Martins, bem-vinda à Voz do Brasil, um prazer ter a senhora conosco aqui.
4: Obrigada, adoro esse programa.
3: Vamos então falar do Conselho Nacional de Política Cultural, começar falando o que é esse órgão, em que ele atua. A senhora pode dar exemplos práticos para a gente dessa atuação?
4: Todas as políticas sociais têm conselhos, conselhos para acompanhar a política pública junto do Poder Executivo, do governo, como a gente fala. Então, um conselho, e no nosso caso, o Conselho Nacional de Política Cultural, o Conselho Nacional que acompanha as políticas nacionais que são construídas pelo governo federal junto com essa representação da sociedade civil, que juntos criam, acompanham, fiscalizam e deliberam coisas importantes da vida da política pública de cultura no Brasil.
3: E para a gente ter essa participação da sociedade, a gente tem eleições, então inscrições estão abertas. Então, eu queria que a senhora falasse também para a gente quem é que pode participar das eleições para esse conselho, quem é que pode se inscrever tanto para ser conselheiro quanto para votar no conselho, porque isso também está aberto,
4: isso,
3: né?
4: Isso. Isso que é o mais legal. A gente conseguiu esse ano fazer um processo totalmente online e, além dele ser online, um processo simplificado. Para você ser eleitor, você se credencia para votar na área da sua atuação. Se você é do teatro, você se credencia para votar nos conselheiros do teatro. Para você votar na música, você se credencia no lugar, lá na nossa plataforma, que vai votar nos candidatos a conselheiros nacionais da música. Para isso, você, para ser eleitor, tem que comprovar um ano de atuação. Se você atua na área, no setor, você tem um portfólio, você tem um currículo, todo mundo tem um currículo.
3: Uhum. E aí quem é do setor cultural, então, sempre tem seu portfólio ali.
4: Maravilhosos, né? A produção cultural brasileira é tão intensa, então a gente tem muita gente para participar desse processo. A pessoa vai lá, comprova um ano para ser eleitor. E para ser eleito, tem que ter um pouco mais de bagagem. Então, a gente está pedindo 3 anos de comprovação de atuação do setor. Esse processo tem sido super rico, porque a gente simplificou a forma das pessoas entrarem neste lugar que é pensar políticas públicas junto com o governo.
3: Muito bem. O processo eleitoral também, ele está garantindo aí diversidade, a representatividade no conselho, que é uma coisa muito importante, né? Quais são as regras, né, para essa diversidade? Por que que é tão importante garantir, assim, que não tenha um grupo muito homogêneo, vamos dizer assim?
4: Porque a sociedade brasileira é isso, essa diversidade maravilhosa. Então a gente pensou em alguns condicionantes. O primeiro deles é que a gente tivesse pessoas de todas as regiões, do norte, do sul, do leste, do oeste, ou seja, a gente precisa que as pessoas do Brasil inteiro estejam, não apenas das macro-regiões, mas pensar em chegar em representações dos interiores. Isso para nós é importante, então esse é o primeiro condicionante. E depois a gente pensou nos povos. Os povos indígenas, a gente precisa valorizar a cultura indígena do Brasil. Ela está ligada não apenas à relação com a natureza, mas com a produção cultural, com este lugar que a gente tem tão especial. Então, temos cotas para pessoas indígenas. Nós também temos cotas para pessoas negras. Parte da fonte da beleza e da diversidade cultural brasileira reside na cultura negra. Então, é importante que a gente tenha pessoas que são ligadas a esses processos da produção da cultura negra também. E a gente está ousando em duas questões. Uma delas é que ter, no mínimo, uma pessoa de cada colegiado nacional, que eu já vou explicar o que é, com deficiência. Nós precisamos trazer as pessoas com deficiência para esse universo da participação política. Essas pessoas precisam ser vistas na sua integralidade. Isso é uma ousadia nossa, que vai exigir também aprendizado por parte do governo. E a segunda ousadia é ter paridade. A política precisa enxergar as mulheres como lá sentadinhas à mesa e orientando a política. Então, a paridade de mulheres no conselho, a gente está buscando e vai conquistar.
3: Agora, existe aí um edital, né, que já está disponível com todas as regras, e tem até um tutorial também para quem quiser participar como eleitor ou se candidatar, também entender melhor como fazer isso. Onde é que as pessoas podem acessar esses documentos?
4: Graças a Deus, a gente tem muitos recursos tecnológicos. A eleição é toda eletrônica e a gente tem um portal incrível chamado Vota Cultura, onde tem recursos de acessibilidade para ampla e plena, linguagem simplificada, a letrinha está grande e a gente precisa que a pessoa esteja no GovBR, o que é um aprendizado também para o brasileiro. Todas as coisas agora oficiais, elas estão lá no GovBR, a gente precisa dominar. Então, entrou no GovBR, se inscreveu, mandou lá, fez o upload, que é subir a documentação, você já pode estar apto para votar ou para ser votado. E aí você escolhe, você pensa, está na sua hora de contribuir com o povo brasileiro e ser conselheiro junto com a gente? Pensa nisso, gente, e vem somar com a gente também.
3: Então, só para a gente concluir, vamos dar o serviço. Até quando vão as inscrições?
4: Molezinha, molezinha. 22 de setembro, a gente está com as inscrições até dia 22 de setembro. E anota aí, é no portal do Vota Cultura. Vota Cultura. .cultura.gov.br votacultura.cultura.gov.br. É molezinha, vem com a gente participar, porque quanto mais a gente participa, mais a gente democratiza esse Brasil e é nos conselhos que a gente precisa fortalecer também para poder fazer valer a voz do povo.
3: Muito bem, nós conversamos com Roberta Martins, secretária de Articulação Federativa e Comitês de Cultura do Ministério da Cultura. Muito obrigada, Roberta, pela
4: obrigada
3: sua
4: entrevista. Obrigada a vocês e vem com a gente. Vota Cultura no Conselho Nacional de Política Cultural.
5: É na despedida de uma pessoa que outras podem ser salvas.
6: A doação de órgãos no Brasil depende da autorização de familiares.
5: Por isso, este mês, Setembro Verde é para lembrar sobre esse desejo. Converse com a sua família sobre a intenção de ser um doador.
7: No Brasil, cerca de 49 mil pessoas estão na fila aguardando a doação de um órgão para continuar vivendo. Dados do Ministério da Saúde apontam que cerca de 45 mil esperam por um rim. O publicitário Leandro Cavalcante fazia parte dessa fila. Ele esperou durante quase 2 anos fazendo hemodiálise para receber um rim e fala da gratidão de voltar a ter uma vida normal.
8: Tudo tem continuidade, então é pensar que aquele fim daquela vida, ela pode perpetuar ou continuar em outra vida.
7: Segundo o Ministério da Saúde, o Brasil tem o maior programa público de transplante de órgão do mundo. Quase 90% dos transplantes são feitos pelo Sistema Único de Saúde, o SUS. E um único doador falecido pode salvar mais de 8 vidas e também beneficiar outras pessoas com a doação de tecidos. O nefrologista Giuseppe Gatto fala sobre quem pode ser um doador.
9: Nós temos 2 tipos de doação. Nós temos doador vivo e o doador falecido. O doador vivo, que é a família até 4º grau, seja avô, tio, primo, o primo de 1º grau, né, irmão, pai. E nós temos o doador falecido. O nosso doador falecido é aquele que teve uma morte muito específica, que é a morte encefálica, aonde o cérebro morreu, ele não funciona mais, mas todos os outros órgãos estão funcionando.
7: Leandro Cavalcante fala de um presente recebido de alguém que ele não conheceu.
8: Seja doador, a única coisa que você deixa por aqui são as coisas boas que você fez e a intensidade que você deixou as coisas para as outras pessoas.
7: No Brasil, a manifestação da vontade de doar em vida é importante, mas autorização para doação após a morte depende da família. Por isso, conversar com familiares é fundamental, como alerta o nefrologista Giuseppe Gatto.
9: A nossa legislação, ela define que quem escolhe se você vai doar ou não é a sua família, não é você. Então é muito importante que a gente manifeste à nossa família o interesse de ser doador.
7: O Dia Nacional de Doação de Órgãos, celebrado em 27 de setembro, foi criado para conscientizar a população sobre a importância de conversar com a família sobre a vontade de ser doador. Reportagem Cleide Lopes.
22: No Brasil, a cada grupo de 100 mil idosos acima de 80 anos, quase 3 mil foram internados por pneumonia só no ano passado, de acordo com dados do Ministério da Saúde.
23: Agora, idosos com 85 anos ou mais contam com uma nova proteção pelo SUS.
22: É a vacina Pneumo20, que já está disponível nos postos de saúde de todo o país.
23: O imunizante reduz risco de internações e de quadros graves nas idades mais avançadas, quando as infecções respiratórias costumam ser mais agressivas.
25: Nova vacina para idosos está disponível no Sistema Único de Saúde para pessoas com 85 anos ou mais. A vacina pneumocócica 20 valente conjugada, conhecida como Pneumo 20, protege contra a doença e formas graves, como pneumonia e meningite. Segundo o Ministério da Saúde, a estimativa é de que mais de 2 milhões e 300 mil pessoas façam parte do público-alvo em todo o país. A distribuição das doses começou neste mês de setembro. O envio das próximas doses vai considerar critérios como o número de pessoas que podem ser vacinadas, a média mensal de aplicações e os estoques disponíveis. Para receber o imunizante, é necessário apresentar documento que comprove a idade, sem necessidade de prescrição médica. A indicação da Pneumo 20 varia de acordo com o histórico de vacinação contra a doença. Para mais informações, acesse gov.br/saúde. Thaísa Vitória para a Voz do Brasil.
22: E essa agora vai para quem gosta de ler.
23: A plataforma Mac Livros mantém um acervo digital 100% gratuito, que reúne mais de 25 mil títulos organizados em 26 categorias temáticas.
22: A divisão permite explorar acervos específicos, como clássicos, juvenis, biografias e poesia.
10: Clássicos da literatura, best-sellers e lançamentos do mercado editorial. A Biblioteca Digital do Brasil, conhecida como MEC Livros, reúne um catálogo variado com mais de 25 mil títulos gratuitos. E a organização do acervo é feita para agradar diferentes perfis de leitores, como explica a diretora de apoio à gestão educacional da Secretaria de Educação Básica do MEC, Anita Stefani.
11: O MEC Livros tem mais de 25 categorias, então atende uma diversidade enorme de gostos. Você pode ter biografias, aventura, clássicos, obras infanto-juvenil, poesia, contos, enfim, tudo que você precisar está no MEC Livros.
10: Somando mais de 450 mil horas de leitura, o que equivale a 51 anos, a plataforma registra forte engajamento. Entre os destaques dos mais procurados está Torto Arado, de Itamar Vieira Júnior. A diretora Anita Stefani faz uma sugestão de leitura.
11: Olha, eu acho que o que eu mais gostei de ler foi o Vegetariana, que tá super em voga, né? Porque ganhou, inclusive, prêmios e tal. E ele tá disponível no MEC Livros. Mas é também interessante ver e um tipo de literatura que eu não conhecia tanto, que é a literatura de quadrinhos. E que tem alguns exemplares disponíveis e que é interessante ler pelo MEC Livros.
10: Para saber como usar e outros detalhes sobre o MEC Livros, acesse agora mesmo gov.br/MEC. Reportagem Gilberto Evangelista.
23: E essas foram notícias do governo federal.
22: Uma realização da Secretaria de Comunicação Social da Presidência da República.
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22: Fique agora com as notícias do Poder Judiciário e do Congresso Nacional. Uma boa noite.
23: Boa noite, até amanhã.
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12: STF vai decidir se crise humanitária pode dispensar visto para reunião familiar no Brasil.
13: Para o STJ, famílias acolhedoras mantêm guarda provisória de crianças, mesmo após saírem do programa.
12: O governo federal vai apurar falhas da Uber e da 99 no atendimento a idosos e pessoas com deficiência.
13: Boa noite, eu sou Arthur Filho.
12: E eu sou Walter Lima.
13: Supremo Tribunal Federal vai decidir se situações de crise humanitária podem justificar a dispensa de visto para permitir a reunião familiar de estrangeiros no Brasil.
12: O julgamento, ainda sem data definida, vai orientar os limites da atuação do Poder Judiciário em situações nas quais exigências migratórias entram em conflito com direitos fundamentais, especialmente o direito à convivência familiar em contextos de crise humanitária. Fernanda Porto.
14: O caso envolve um cidadão do Haiti que vive no Brasil e pediu autorização para que a esposa e a filha pudessem entrar no país sem a apresentação do visto. O pedido foi negado pelo Tribunal Regional Federal da 4ª Região. No recurso apresentado ao Supremo, o Ministério Público Federal argumentou que o direito à reunião familiar deve ser preservado, especialmente quando dificuldades administrativas impedem, na prática, que o estrangeiro consiga solicitar o visto. Em sessão plenária virtual, o STF reconheceu por unanimidade a repercussão geral da questão. Isso significa que a decisão será tomada no julgamento do mérito, que deverá orientar casos semelhantes em todo o país.
13: Famílias acolhedoras que saíram do programa público de acolhimento podem continuar com guarda provisória de crianças.
12: Essa decisão é do STJ ao manter crianças com três famílias acolhedoras na cidade mineira de Itapeva. Fátima Uchoa.
15: Os ministros consideraram os vínculos socioafetivos ao longo de mais de 2 anos de convivência entre as crianças e as famílias acolhedoras. Segundo a relatora no STJ, ministra Nancy Andrighi, as medidas de proteção previstas no Estatuto da Criança e do Adolescente e no Sistema Nacional de Adoção e Acolhimento visam a atender o superior interesse da criança e do adolescente. E o juiz não pode basear a transferência para abrigos públicos sem haver riscos para as crianças. A guarda provisória com as famílias acolhedoras vale até o julgamento da ação que pode retirar o poder familiar dos pais biológicos.
13: Começou hoje a Semana Nacional da Execução Trabalhista.
12: Durante 5 dias, os Tribunais Regionais do Trabalho vão concentrar esforços para garantir o pagamento de direitos reconhecidos pela Justiça. Repórter Nídia Rios.
1: Já pensou ganhar uma ação trabalhista e não receber o valor devido? É justamente para evitar situações como essa que a Justiça do Trabalho promove todos os anos a Semana Nacional da Execução Trabalhista. A 16ª edição da campanha será realizada entre os dias 14 e 18 deste mês, em todos os 24 Tribunais Regionais do Trabalho do país. Quem tem uma ação trabalhista nessa fase pode procurar a vara do trabalho da sua região ou entrar em contato com um advogado que acompanha o caso.
13: Governo vai apurar falhas da Uber e da 99 no atendimento a idosos e pessoas com deficiência.
12: A medida atende a uma recomendação feita pelo Ministério Público Federal. Vanessa Pereira.
16: A Secretaria Nacional do Consumidor, a Senacom, acatou a recomendação e vai apurar casos de cancelamento de viagens motivados pela idade avançada do passageiro ou pela presença de equipamentos assistivos, como cadeira de rodas, bengalas, muletas e cães-guia. A secretaria, que integra o Ministério da Justiça e Segurança Pública, já notificou as empresas Uber e 99 para que esclareçam quais medidas adotam quando há recusa de transporte nesses casos. A recomendação do MPF também foi encaminhada às duas empresas, que ainda não informaram quais providências pretendem tomar.
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13: A você, uma boa noite.
12: E até amanhã.
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21: Está no ar o Jornal do Senado.
22: Eu sou Paula Groba.
17: E eu sou Humberto Pinheiro.
22: E estes são os destaques de hoje do Jornal do Senado, que começa agora.
17: Projeto de Lei Orçamentária 2027 chega ao Congresso com reajustes travados pelo arcabouço fiscal e regra de ouro.
22: Regulação das redes sociais divide especialistas em audiência no Senado.
17: Um terço dos alunos do ensino médio já apostou em bets, segundo pesquisa.
22: Boa noite.
17: Boa noite.
22: As bets já fazem parte da rotina de muitos jovens brasileiros. Uma pesquisa da Frente Parlamentar Mista da Educação revelou que um terço dos estudantes do ensino médio já apostou em jogos online.
17: Diante desse cenário, um projeto do Senado quer diminuir o apelo das apostas e reforçar a proteção de quem está mais vulnerável a esse tipo de jogo. Repórter Raíssa Abreu.
18: Uma pesquisa da Frente Parlamentar Mista da Educação, em parceria com o Instituto Equidade.info, mostrou que 9,5% dos estudantes brasileiros de 11 anos já fizeram apostas online. A proporção aumenta com a idade. E entre os alunos do ensino médio, 1 a cada 3 estudantes já teve experiência com bets. Foram ouvidos, entre agosto e setembro, 1.912 estudantes de 191 escolas públicas e privadas no país. Para diminuir o apelo das plataformas de apostas online proibidas para menores de 18 anos, especialmente junto aos grupos mais vulneráveis, a Comissão de Ciência e Tecnologia do Senado acaba de dar parecer favorável a um projeto que amplia as restrições à publicidade e ao patrocínio das bets. A proposta foi apresentada pela senadora Damaris Alves, do Republicanos do Distrito Federal, e por outros 6 senadores que fazem parte da Frente Parlamentar Mista da Saúde Mental.
20: É um projeto construído a várias mãos. Eu só tenho a honra de ser a primeira signatária, mas foi construído com especialista, com a participação de parlamentares, Câmara e Senado, um corpo técnico extraordinário, e a gente está preocupado realmente com essa questão da saúde mental por causa do vício nos jogos de apostas.
18: O objetivo do projeto é limitar o que chama de publicidade predatória, aquela focada no sofrimento humano. Para isso, propõe restringir a propaganda de BETs em rádios, TVs, uniformes esportivos, redes sociais, eventos culturais, plataformas de streaming e campanhas com influenciadores digitais. De acordo com informações do Ministério da Saúde, os atendimentos na rede pública relacionados a jogos e apostas cresceram 140% entre 2018 e 2025. Em julho, diante do aumento dos casos de endividamento e até de suicídio associados aos jogos, o Ministério da Fazenda determinou que a publicidade das apostas viesse acompanhada de advertência sobre os riscos envolvidos, a exemplo do que acontece com a propaganda de cigarros e bebidas. A proposta deve ser votada no plenário.
22: O projeto de lei orçamentária de 2027, que chegou ao Congresso, prevê o preenchimento de mais de 48 mil cargos vagos e a criação de 4.704 novas vagas no setor público federal.
17: Mas o ritmo dessas nomeações e a realização de novos concursos terão que respeitar as travas do arcabouço fiscal, que limitam o crescimento real das despesas com pessoal a, no máximo, 0,6% ao ano. Os detalhes na reportagem de Douglas Castilho.
0: A proposta orçamentária atual reserva ao todo 3,84 bilhões para a criação e o preenchimento de cargos públicos em 2027. No entanto, pelas regras fiscais em vigor, chamadas de arcabouço fiscal, o crescimento real do gasto com servidores de cada poder não pode passar de 0,6% acima da inflação ao ano, quando as contas estiverem no vermelho. Além desse mecanismo, o consultor de orçamento do Senado Federal, Sérgio Machado, explicou que a autorização não gera obrigação de contratar.
2: É uma autorização legislativa e orçamentária para a realização de determinadas despesas com pessoal. Ele não se confunde com dotação orçamentária e muito menos representa uma despesa de execução obrigatória.
0: O projeto de orçamento já prevê gastos acima do permitido em quase 53 bilhões de reais com despesas de salários e aposentadorias. Isso exigiria a aprovação de um projeto de lei de crédito suplementar para cumprir outro limite fiscal, a chamada regra de ouro, norma constitucional que impede a dívida do Estado para pagar esse tipo de gasto.
22: O país já tem pelo menos 36 casos de sarampo confirmados, com maior concentração em São Paulo. No Amazonas, parte dos casos tem origem no Peru, que enfrenta um surto da doença.
17: No Senado, a preocupação com o desenvolvimento de vacinas de importância estratégica para o país levou à criação de uma subcomissão. As informações com o repórter Pedro Pincer.
3: Depois de 36 semanas avaliadas, São Paulo totalizou 32 ocorrências, sendo duas infecções novas na semana mais recente. Simultaneamente, o Amazonas confirmou 3 casos importados do Peru na cidade de Tabatinga. O quadro acende um alerta para a vigilância epidemiológica, especialmente em áreas de fronteira, em meio a surtos da doença em outros países das Américas. Mas desde 2024, o Brasil é considerado pela Organização Pan-Americana de Saúde um território livre de sarampo, como ressaltou o senador Marcelo Castro, do MDB do Piauí, ex ministro da Saúde.
4: Enquanto notamos aumento alarmante de casos de sarampo em outras partes do mundo, no Brasil, reforçamos a vigilância e promovemos ampla cobertura vacinal visando prevenir surtos e garantir a proteção para todos. Infelizmente, não podemos deixar de mencionar o período sombrio que vivemos recentemente, quando o negacionismo em relação às vacinas permitiu que doenças antes eliminadas, como o sarampo, voltasse a ser um problema.
3: A Comissão de Ciência e Tecnologia aprovou em agosto a criação de uma subcomissão permanente para acompanhar o desenvolvimento científico e tecnológico de vacinas de interesse nacional. O colegiado deverá acompanhar pesquisas, projetos estratégicos, financiamento e produção de vacinas, além de promover o diálogo entre pesquisadores, empresas, órgãos públicos e agências de fomento. Hoje, a vacina contra o sarampo faz parte do calendário nacional de vacinação do SUS SUS para pessoas de 12 meses a 59 anos. Quando há circulação do vírus, porém, o Ministério da Saúde recomenda ainda a aplicação da chamada dose zero em bebês a partir de 6 meses.
22: E os limites para a regulação das redes sociais sem restringir a liberdade de expressão foi tema de discussão em uma audiência pública do Conselho de Comunicação Social do Congresso.
17: Especialistas divergiram sobre a necessidade de regras mais rígidas para combater abusos e o risco de restrições excessivas. A reportagem é de Yasmin Rodrigues.
5: Até onde regular as redes sociais sem transformar a moderação de conteúdo em censura? Essa foi uma das principais questões levantadas durante a audiência pública do Conselho de Comunicação Social do Congresso. Um dos problemas apontados durante a audiência foi a falta de transparência das próprias plataformas. A diretora do Internet Lab, Fernanda Campanucci, afirmou que as regras utilizadas pelas empresas são genéricas e devem ser mais transparentes.
6: Transparência real sobre os critérios de moderação. Só vai funcionar se tiver essa transparência real. Na prática, os termos das plataformas são genéricos demais. Como ela regula o seu espaço, as regras que ela define. Isso deixa um limbo, tanto para o usuário quanto para o moderador.
5: A audiência também discutiu o que se espera de uma eventual regulação. A presidente do Conselho, Patrícia Blanco, destacou que as contribuições apresentadas durante o debate podem ajudar o Congresso na construção dessas regras.
7: Que esses registros, essas contribuições possam ajudá-los na hora da decisão, para que a gente tenha um ambiente digital, que a gente consiga, de fato, excluir as questões relacionadas a discurso de ódio, à intolerância, à desinformação.
5: Mas a criação de novas restrições também recebeu críticas.

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1: Projeto proíbe propaganda sexual em eventos com crianças e adolescentes.
2: Avança a proposta que amplia políticas de acessibilidade no ensino superior.
1: Deputados analisam sugestões que regulamentam plataformas de conteúdo.
2: Boa noite. Continuamos hoje com o projeto de gravação de edições do jornal Câmara dos Deputados em emissoras da Rede Câmara de Rádio. Este programa está produzido diretamente da cidade de Parauapebas, com a participação do colega Francesco Costa, da Rádio Câmara de Parauapebas. Eu sou Márcio Aquilissardi, bem-vindo, Francesco.
3: Boa noite, Márcio. Obrigado, Márcio. Uma honra profissional participar da apresentação desta edição do jornal Câmara dos Deputados, dentro da Voz do Brasil. Vamos agora às notícias da Câmara dos Deputados. Eli Borges, do Republicanos, do Tocantins, celebra a retirada de pauta do projeto que trata de liberdade democrática e religiosa nas plataformas digitais. Segundo o deputado, a proposta poderia restringir a liberdade de expressão.
4: Esse PL 2630 de 2020, ele faria um ataque muito forte nas plataformas digitais, que a partir disto, as plataformas não poderiam fazer determinadas divulgações. Por exemplo, não poderia, a sociedade não poderia questionar ministros do Supremo, não poderiam questionar o presidente da República, porque as plataformas serão vigiadas num colegiado que viriam de setores do governo.
2: Eli Borges observa ainda que a proposta comprometia a liberdade religiosa, que considera um direito fundamental. O deputado destaca que a mobilização da bancada evangélica foi fundamental para a retirada do projeto de pauta.
1: Maurício Neves, do PP de São Paulo, quer proibir órgãos públicos e empresas de contratar ou patrocinar serviços de pornografia com recursos próprios ou dinheiro proveniente de repasses governamentais. O texto veta ainda parcerias e incentivos públicos para plataformas de conteúdo adulto.
2: Maurício Neves explica que o projeto impede o uso de verbas institucionais para financiar conteúdos sexualmente explícitos. O texto prevê ainda multas, perda de benefícios fiscais e impedimento de contratar com o poder público para empresas que descumprirem as regras.
0: Meio Ambiente.
1: Silvio Costa, filho do Republicanos de Pernambuco, apoia a criação de uma CPI para investigar, apurar casos de crueldade contra animais. A ideia é investigar também o uso de plataformas digitais para divulgar ou incentivar esse tipo de crime.
2: A comissão deve ainda identificar possíveis grupos organizados, avaliar falhas na apuração desses crimes e discutir medidas para fortalecer a proteção aos animais. Segundo Silvio Costa Filho, o objetivo é combater a violência, sem tratar da regulamentação da liberdade de expressão nas redes sociais.
0: Segurança Pública.
1: Sargento Faul, do PL do Paraná, é autor do projeto de lei que permite à polícia e ao Ministério Público acessar o monitoramento de presos com tornozeleira eletrônica. De acordo com o deputado, o objetivo é agilizar investigações e evitar a prática de novos crimes.
5: Para te dar um exemplo, um crime acontece, um homicídio acontece em determinado local. Para saber se uma pessoa que é suspeita passou por ali ou não, e essa pessoa usa tornozeleira eletrônica, é preciso de uma ordem judicial. Isso pode atrasar em muitas horas a obtenção dessa informação. O meu projeto permite que policiais e o Ministério Público ali mesmo já tenham dados junto ao centro de monitorização para poder saber se aquele criminoso passou ali.
2: Na opinião de Sargento Faur, o projeto facilita o trabalho policial ao permitir consultas mais rápidas sobre a localização e os trajetos registrados pelas tornozeleiras. O projeto foi aprovado pela Câmara e agora tramita no Senado, onde o deputado articula apoio para a votação do texto.
1: Dal Barreto, do União da Bahia, defende a aprovação de projetos que impõem novas restrições a condenados por crimes sexuais contra crianças e adolescentes. O texto prevê áreas de afastamento para impedir a aproximação das vítimas e de locais frequentados por menores.
2: Dal Barreto afirma que o principal objetivo é reduzir o risco de novos crimes após a saída da prisão. A proposta proíbe o contato digital com menores de 14 anos e o exercício de atividades profissionais voltadas a jovens dessa faixa etária.
0: Justiça.
1: Avança na Câmara projeto que proíbe propagandas com apelo sexual em eventos de livre acesso a crianças e adolescentes. A repórter é Silvia.

0: Munhato.
1: A Comissão do Esporte da Câmara dos Deputados aprovou proposta que proíbe a exibição de propagandas com apelo sexual, erotização ou conteúdo sexualmente explícito em eventos esportivos ou recreativos de livre acesso ao público. A regra também vale para as transmissões desses eventos. O texto foi aprovado na versão sugerida pela relatora, deputada Helena Lima, do PSD de Roraima, para um projeto de 2003 e outros 91 projetos analisados em conjunto. Enquanto o texto original proibia anúncios com apelo sexual em todos os meios de comunicação, a relatora limitou a medida aos ambientes esportivos e recreativos. Para ela, a medida protege o público vulnerável sem criar regras que prejudiquem a liberdade de expressão.
2: Criança tem que viver a infância, adolescente precisa ser protegido em sua fase de desenvolvimento. Quando esse conteúdo aparece em estádio, em evento e na TV ou na internet, ele chega a milhões de pessoas, inclusive a menores de idade. Então ela ajuda a proteger os pais irresponsáveis e ela também cobra a responsabilidade de quem anuncia, de quem organiza e também quem transmite esses eventos.
1: Pela legislação atual, programas de TV e espetáculos precisam exibir a classificação indicativa por idade, mas as peças publicitárias não passam por classificação. Pela medida, o descumprimento da regra será considerado publicidade abusiva. Com isso, as empresas infratoras sofrerão as punições administrativas e civis que já existem na legislação de proteção do consumidor e de crianças e adolescentes. O projeto que proíbe a exibição de propagandas com apelo sexual em ambientes de livre acesso ao público será analisado pelas comissões de comunicação e de Constituição e Justiça. Em seguida, será apreciado pelo plenário. Da Rádio Câmara de Brasília, Silvia Munhato.
3: Trabalho.
4: Mauro Benevides Filho, do União do Ceará, apoia a proposta de emenda à Constituição que reduz de 44 para 36 horas semanais a jornada de referência para o piso da enfermagem. Segundo o deputado, a mudança aumenta a complementação paga porque o cálculo passa a considerar uma jornada menor.
5: Qual é o benefício? O valor remuneratório de complementação financeira que eles recebem hoje sobre 44 horas, vamos dizer, R$ 700, R$ 800, com a redução para 36 horas, esse benefício vai aumentar para 1.200, 1.300, ou seja, é um impacto direto na remuneração, vai estimular mais ainda a enfermagem brasileira, a todo um acompanhamento da enfermagem comigo aqui na Câmara dos Deputados, aqui no Congresso Nacional, e eu, portanto, apresentei a emenda constitucional 127, que encontrou 10,6 bilhões de reais para pagar o piso da enfermagem em todo o território brasileiro.
0: Mauro Benevides Filho relata que a proposta previa inicialmente uma jornada de 30 horas, mas foi ajustada para 36 horas para reduzir o impacto financeiro. A mudança já foi aprovada pela Comissão de Constituição e Justiça do Senado e aguarda a inclusão na pauta de votações do plenário.
3: Economia.
4: Jefferson Campos, do PL de São Paulo, pede a votação da proposta que reformula a cobrança do IPVA e impõe teto de gastos para órgãos públicos. O texto limita a alíquota do IPVA a no máximo 1% do valor venal do automóvel e passa a calcular o imposto com base no peso do veículo.
0: A proposta também estabelece limites orçamentários para despesas com publicidade institucional e fixa um teto para os gastos do Poder Legislativo e dos Tribunais de Contas. Segundo Jefferson Campos, a medida busca garantir maior responsabilidade fiscal na administração pública.
4: Paulo Litro, do União do Paraná, defende o projeto que aumenta de 81 mil para 130 mil reais o limite de faturamento do microempreendedor individual. A mudança permite que pequenos empreendedores ampliem a receita sem perder o enquadramento como MEI.
0: A proposta, que tem o apoio de Paulo Litro, também amplia de 1 para 2 o número de empregados que podem ser contratados pelo microempreendedor. Cada funcionário deverá receber um salário mínimo ou piso salarial da categoria profissional.
4: Beto Preto, do PSD do Paraná, quer extinguir o conselho que hoje analisa recursos de empresas e contribuintes contra cobranças de impostos federais. Ele explica que esses casos passariam a ser julgados diretamente pela Justiça Federal, inclusive os processos que já estão em andamento.
0: Para Beto Preto, a mudança reduz a morosidade, aumenta a segurança jurídica e evita a duplicidade de julgamentos entre a esfera administrativa e judicial. O deputado acredita que a proposta preserva o contraditório a ampla defesa e o devido processo legal dos contribuintes.
3: Agricultura.
4: Tião Medeiros, do PP do Paraná, apoia o projeto que garante indenização a produtores rurais por perdas de produtos perecíveis causadas por interrupções no fornecimento de energia elétrica. A proposta obriga as concessionárias a analisar o pedido de ressarcimento em até 30 dias.
0: Tião Medeiros argumenta que apagões e oscilações na rede provocam prejuízos recorrentes no campo, com perda de leite, peixes, vacinas e alimentos refrigerados. Segundo ele, a medida reforça a responsabilidade das distribuidoras e incentiva um serviço mais eficiente nas áreas rurais.
3: Ciência e tecnologia.
4: Altineu Cortes, do PL do Rio de Janeiro, sugere a criação de uma frente parlamentar em defesa do Programa Espacial Brasileiro. De acordo com o deputado, o objetivo é impulsionar projetos voltados ao fortalecimento do setor espacial e da inovação tecnológica no país.
0: Altineu Cortes acredita que o colegiado pode contribuir com a estabilidade orçamentária para as ações da Agência Espacial Brasileira. Para ele, o desenvolvimento de áreas como telecomunicações e monitoramento climático reforça a soberania nacional.
3: Esporte.
4: Vinícius Gurgel, do PL do Amapá, destaca a aprovação na Câmara de projeto que cria o regime especial de tributação para associações desportivas, sem fins lucrativos. O texto enviado ao Senado estabelece cobrança unificada de tributos com alíquota de 5% sobre a receita bruta.
0: Vinícius Gurgel ressalta que a medida estimula o financiamento de modalidades olímpicas e paralímpicas. As entidades que investiram continuamente em pelo menos 6 modalidades poderão abater parte desses gastos nos tributos devidos.
3: Educação.
4: Alice Portugal, do PCdoB da Bahia, comemora a aprovação na Câmara de projeto que proíbe cursos de graduação à distância na área da saúde e de educação física. A deputada considera que a formação desses profissionais exige atividades práticas e contato direto com pacientes e equipamentos.
6: É possível formar um contador, até um licenciado para ensinar nas diversas regiões longínquas desse país à distância, contanto que sejam cursos com controle, com aulas semipresenciais, com monitoria. Mas em saúde é algo difícil, porque como ensinar a um enfermeiro como aplicar um injetável no quadrante superior do glúteo esquerdo, à distância. Como saber sem tocar para o aprendizado? As tecnologias em saúde são extremamente dinâmicas e complexas, e é preciso que o estudante tenha contato direto com a evolução dessas tecnologias.
0: Alice Portugal avalia que a mudança contribui para melhorar a qualificação dos profissionais que atendem a população. Ela alerta que o alto número de matrículas à distância em cursos que exigem laboratórios e contato com tecnologias pode comprometer a formação dos profissionais.
3: Comissões.
4: Uma aprovada na Comissão de Educação da Câmara prevê a divulgação de dados sobre estudantes com deficiência no ensino superior. A ideia é aperfeiçoar as políticas públicas de inclusão e acessibilidade. A repórter Mônica Tati tem os detalhes.
7: Proposta aprovada pela Comissão de Educação da Câmara dos Deputados quer melhorar informações sobre estudantes com deficiência no ensino superior. O projeto determina a coleta e a divulgação sistemática de dados sobre o acesso, a permanência, a conclusão e a evasão de pessoas com deficiência nas universidades. O relator na Comissão de Educação, o deputado Ismael, do PL de Santa Catarina, destacou que o INEP, o Instituto Nacional de Estudos e Pesquisas Educacionais Anísio Teixeira, já realiza o levantamento dessas informações, mas falta uma sistematização específica para esses dados.
8: Na sinopse estatística da educação superior, anualmente publicada pelo INEP, já se encontram informações sobre o número de matrículas em curso de graduação das pessoas com deficiência por sexo e tipo de deficiência em cada município brasileiro. Não há, contudo, especificação por instituição de educação superior ou o cálculo de indicadores de permanência, conclusão e evasão, embora nos questionários do referido censo sejam coletados dados por aluno, curso e instituição que permitam esse detalhamento.
7: O deputado Ismael ressalta que a abrangência dos dados do censo é ainda maior do que a prevista no projeto original, pois inclui todas as instituições de educação superior, públicas e privadas, e não apenas as universidades federais e estaduais. No entanto, falta a organização desses dados para auxiliar na criação de políticas inclusivas. O deputado propôs que não seja criada uma nova lei, mas que as obrigações da União na divulgação dos dados referentes ao ensino superior sejam incluídas no capítulo do Estatuto da Pessoa com Deficiência, que trata do direito à educação. As informações divulgadas deverão subsidiar o planejamento, a implementação, o monitoramento e a avaliação de políticas públicas governamentais voltadas para a inclusão e acessibilidade. A proposta, que dispõe sobre a coleta e a divulgação de dados de pessoas com deficiência no ensino superior, ainda será analisada pelas comissões de defesa dos direitos das pessoas com deficiência e de Constituição e Justiça. Se for aprovada, segue para a apreciação do Senado. Da Rádio Câmara de Brasília, Mônica Tati.
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3: Direitos Humanos.
0: Acácio Favacho, do MDB do Amapá, apresentou o projeto que obriga companhias aéreas a conceder desconto mínimo de 80% na passagem de quem precisa viajar por motivo de morte de um familiar. A tarifa humanitária vale para deslocamentos destinados a velório ou sepultamento.
4: A proposta de Acácio Favacho também assegura a remarcação sem multa, crédito ou reembolso integral quando o falecimento ocorrer antes da viagem. O parlamentar afirma que as medidas diminuem as barreiras enfrentadas pelo passageiro durante o período de luto.
3: Saúde.
0: O projeto de Kleber Verde, do MDB do Maranhão, assegura aos pacientes e seus responsáveis o acesso integral a informações sobre medicações administradas na rede de saúde pública e privada. A proposta exige o detalhamento de dados como lote, dosagem, validade e nome do profissional responsável.
4: De acordo com Kleber Verde, casos de urgência e UTI deverão contar com a presença de ao menos 2 profissionais de enfermagem para aplicação de medicamentos. Na visão dele, a medida busca evitar fraudes, erros e tragédias no ambiente hospitalar.
0: Eunice Oliveira, do MDB do Ceará, apoia o trabalho da Frente Parlamentar em defesa da Política Nacional de Plantas Medicinais e Fitoterápicos. O deputado informa que o objetivo do colegiado é incentivar pesquisas.
4: A iniciativa também visa apoiar a produção e ampliar o uso de plantas medicinais e fitoterápicos na saúde pública. No entendimento de Eunice Oliveira, a Frente Parlamentar contribui para o aproveitamento sustentável da biodiversidade brasileira e para o fomento à agricultura familiar.
0: Termina agora esta edição especial do Jornal Câmara dos Deputados, produzida e apresentada pela Rádio Câmara de Brasília, em parceria com a Rádio Câmara de Parauapebas, integrante da Rede Câmara de Rádio.
4: Eu agradeço ao Francesco e a toda a equipe da Câmara de Vereadores de Parauapebas pelo excelente trabalho conjunto.
0: Obrigado à Câmara dos Deputados por esta oportunidade. Esse programa teve trabalhos técnicos de Everson Urani e apresentação de Márcio Aquilissade e Francesco Costa. Boa noite.
4: Muito boa noite. O Jornal Câmara dos Deputados volta amanhã. Você fica agora com o Minuto do TCU.
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11: O Tribunal de Contas da União monitorou 67 universidades federais para verificar medidas de prevenção e combate ao assédio moral e sexual. A auditoria mostrou avanços em relação à auditoria anterior feita pelo TCU. O número de instituições que tinham alguma política formal sobre o tema passou de 41 para 56. Também houve melhora na divulgação dos canais de denúncia, mas a fiscalização também encontrou problemas. Apenas 17 das 67 universidades monitoradas cumpriram todas as determinações do TCU. Faltam ainda estruturas adequadas para acolher vítimas, apurar denúncias e capacitar servidores e estudantes. O tribunal deu 180 dias para que as universidades avancem no cumprimento das medidas. Um novo monitoramento será feito depois desse prazo. 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
1: 22 horas e 8 minutos.
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1: 22 horas e 32 minutos.
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1: 22 horas e 59 minutos.
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1: 23:32.
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0: Creio em um só Deus, Pai Todo-Poderoso, Criador do céu e da terra, de todas as coisas visíveis e invisíveis. Creio em um só Senhor, Jesus Cristo, Filho Unigênito de Deus, nascido do Pai antes de todos os séculos. Deus de Deus, Luz da Luz, Deus verdadeiro de Deus verdadeiro, gerado, não criado, consubstancial ao Pai. Por Ele todas as coisas foram feitas e por nós homens, e para nossa salvação, desceu dos céus, encarnou pelo Espírito Santo no seio da Virgem Maria, e se fez homem. Também por nós foi crucificado sob Pôncio Pilatos, padeceu e foi sepultado. Ressuscitou ao terceiro dia conforme as Escrituras e subiu aos céus, onde está sentado à direita do Pai. E de novo há de vir em sua glória, para julgar os vivos e os mortos, e o seu reino não terá fim. Creio no Espírito Santo, Senhor que dá a vida e procede do Pai e do Filho. Igual Pai e Filho é adorado e glorificado. Ele é que falou pelos profetas. Creio na Igreja Una Santa Católica e Apostólica. Confesso um só batismo para a remissão dos pecados e espero a ressurreição dos mortos e a vida do mundo que há de vir. Amém.
1: Zero hora e 3 minutos.
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1: O Evangelho de hoje, tirado de Lucas, apresenta o episódio de Jesus após aceitar o convite, fazendo uma refeição na casa de um fariseu. Durante a refeição, entrou na casa uma mulher, conhecida na cidade como pecadora. Postou-se aos pés de Jesus, chorava e banhava com as lágrimas os pés, enxugava-os com os cabelos, cobria-os de beijos e os ungia com perfume. Vendo isso, o fariseu que o havia convidado ficou pensando: se este homem fosse um profeta, saberia que tipo de mulher está tocando nele, pois é uma pecadora. Jesus disse então ao fariseu: certo credor tinha dois devedores. Um lhe devia 500 moedas de prata, o outro 50. Como não tivesse com que pagar, o homem perdoou os dois. Qual deles o amará mais? O fariseu respondeu: acho que é aquele ao qual perdoou mais. Então Jesus aplicou o que disse à mulher que lhe estava tocando, afirmando: os muitos pecados que ela cometeu estão perdoados, porque ela mostrou muito amor. Aquele a quem se perdoa pouco, mostra pouco amor. E Jesus disse à mulher: teus pecados estão perdoados. Que grande lição Jesus nos dá neste momento com esta sua afirmação. Sabe acolher, é misericordioso, age sem preconceitos e oferece perdão. Com a bênção do Deus misericordioso, o Pai, o Filho e o Espírito Santo. Amém.
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4: Olá, gente amiga, de volta aí com o nosso Falando de Bíblia, divulgando as mensagens da Bíblia do Novo Testamento para toda a região de Pelotas e hoje por internet, né, para o mundo inteiro. E seguindo com o nosso estudo do Apocalipse, estamos vendo que o sétimo selo do livro da vida foi aberto pelo Cordeiro Imolado, por Jesus. E ao abrir o sétimo selo, apareceram sete anjos com trombetas. E cada trombeta que ia sendo tocada, ia acontecendo uma calamidade. Ia se destruindo um terço da terra, um terço do mar, um terço das águas potáveis, rios, etc. Um terço do firmamento, sol, lua, etc. Aí tocaram-se as quatro primeiras trombetas. E agora, no capítulo 9, a partir do versículo 1, livro do Apocalipse, capítulo 9, a partir do versículo 1, vamos ver a quinto anjo, a quinta trombeta. E o quinto anjo tocou. Vi então uma estrela que tinha caído do céu sobre a terra, e foi-lhe dada a chave do poço do abismo. Ela abriu o poço do abismo, e do poço do abismo saiu fumaça, como a fumaça de uma grande fornalha, e o sol e o ar se escureceram por causa da fumaça que saía do poço. Da fumaça espalharam-se gafanhotos sobre a terra, e receberam poder igual ao dos escorpiões da terra. foi-lhes dito que não danificassem a vegetação da terra, nem as ervas, nem as árvores, mas somente as pessoas que não levassem na fronte a marca do selo de Deus. Não lhes foi permitido matá-las, mas sim atormentá-las durante 5 meses. E a dor que causavam era semelhante à dor da picada de escorpião quando morde alguém. Naqueles dias, as pessoas vão procurar a morte e não a encontrarão. Vão desejar morrer, mas a morte fugirá delas. Os gafanhotos tinham a aparência de cavalos preparados para a guerra. Levavam na cabeça coroas que pareciam de ouro, e as caras deles pareciam rostos humanos. Tinham cabelo semelhante ao cabelo das mulheres, e os seus dentes eram como dos leões. Tinham couraças como couraças de ferro, e o barulho das suas asas parecia o barulho de uma multidão de carros e cavalos correndo para o combate. Tinham caudas como os escorpiões com ferrões, e na sua cauda estava o poder de atormentar as pessoas durante 5 meses. Tinham por rei o anjo do abismo, que em hebraico se chama Abaddon e em grego Apolion. Passou o primeiro ai, mas depois vem ainda outros 2 ais. Então, na quinta trombeta, a coisa já vai ficando muito pior. Porque isso não é mais destruição de natureza e tal, agora já é a vinda do demônio. Então, cai uma estrela, abre a tampa do abismo, e de lá, então, vem esse enxame de demônios, que são, parece um gafanhoto, tamanho de cavalo, com coroa na cabeça, dente de leão, cabelo de mulher e etc., e cauda de escorpião e tal. Só que, então, esses demônios, que são capitaneados, né, que são mandados pelo demônio principal, esses demônios vêm destruir todos aqueles que não têm a marca do Cordeiro, aqueles que não se converteram ao Cordeiro. E é muito interessante, porque não mata eles, tortura. Durante 5 meses, eles vão sofrer, e não vão deixar eles morrer. Eles querem morrer, mas não conseguem morrer, porque estão sendo torturados. O que diz mesmo a quinta trombeta? Que aqueles que não se converterem ao Cristo, que não se converterem à realidade nova da vida, estão fadados a sofrer. Sofrer muito, atacados pelo mal. E queria só fazer um pequeno paralelo que me parece interessante quando fala que vem uma grande fumaça que escurece o mundo inteiro e tal, tal, e tal, e tal. E em seguida vem esse enxame de gafanhotos e doenças, etc, etc. Façam a leitura que quiser. Mas o nosso país está pegando fogo. Escureceu e choveu cinzas. Estão voltando doenças. Voltam pelas mãos daqueles que querem fazer o mal, daqueles que espalham por aí notícias e fakes, daqueles que querem nos enganar. Prestem atenção, os sinais estão aí. Pergunta: no quinto selo, qual é a grande

deles, etc. Destruir todo mundo que não tinha o sinal do Cordeiro. Os que não eram convertidos. Aqueles que se deixam enganar pelo demônio. Pois é. E hoje, estamos aí. Livro do Apocalipse, capítulo 9. Lá no versículo 13. Vamos abrir. Vamos tocar a sexta trombeta. Livro do Apocalipse, capítulo 9, versículo 13. O sexto anjo tocou, e eu ouvi uma única voz, vinda dos quatro cantos do altar de ouro que está diante de Deus. A voz dizia ao sexto anjo, aquele que segurava a trombeta, solta os quatro anjos que se encontram algemados no grande rio, o Eufrates. E foram soltos os quatro anjos que estavam com a hora, o dia, o mês e o ano marcados para matar a terça parte da humanidade. Sempre essa ideia de que matar um terço, destruir um terço, é sinal de que tem ainda recuperação para o resto. O número das tropas de cavalaria, lá no versículo 16, o número das tropas de cavalaria era de 20 mil vezes 10 mil. Eu ouvi bem o seu número. E na minha visão, vi os cavalos e os cavaleiros do seguinte modo. Tinham couraças de fogo, jacinto e enxofre. As cabeças dos cavalos pareciam cabeças de leões, e de suas bocas saía fogo, fumaça e enxofre. A terça parte da humanidade morreu por causa dessas três pragas. Fogo, fumaça e enxofre, que saíam das bocas dos cavalos. Pois o poder desses cavalos estava na boca e na cauda. Suas caudas pareciam serpentes com cabeças, e com essas causavam dano. As demais pessoas, as que não morreram devido a essas pragas, mesmo assim, não se converteram das obras de suas mãos. Não deixaram de adorar os demônios, os ídolos de ouro e de prata e de bronze, de pedra e de madeira, que não podem ver, nem ouvir, nem caminhar. Também não se converteram de seus homicídios, nem das suas magias, nem da sua prostituição, nem dos seus roubos. Então vamos lá. Olha bem o que está acontecendo. Sexta trombeta. Liberar os quatro anjos presos no Eufrates. Lembrando que o rio Eufrates, aquela grande importância ali, né? Como fonte de vida ali para toda aquela região da Ásia, etc. A região, e lá na região do Eufrates, era a região que habitavam guerreiros sanguinários, um povo, os partos, que eram uma tribo guerreira que até os romanos temiam, que já tinham enfrentado os romanos muitas vezes. E eles tinham uma cavalaria destruidora. Então, o João, aqui no seu Apocalipse, ele anuncia que esse tipo de exército é capaz de enfrentar os romanos, mas que mesmo destruindo esse um terço, ainda o restante não se converteu. Mas o que eu acho muito interessante nesse trecho é ele dizer que o que dizimou as pessoas não foram a espada, não foram as lanças, foi o quê? Foram as bocas. Interessante demais, né? Quando eles diziam lá assim, ó, a terça parte da humanidade morreram por causa dessas três pragas, fogo, fumaça e enxofre, que saíam das bocas dos cavalos, pois o poder desses cavalos estava na sua boca, também na cauda, mas principalmente na boca. Não parece para vocês absolutamente similar com o que está acontecendo hoje? O poder do mal que é transmitido por essa brigaiada na qual nós fomos jogados por esses dois grupos políticos, e nós brigando entre nós, os fake news que hoje são a transmissão da mensagem, ou seja, que simboliza uma boca. Então vamos cuidar, gente, vamos cuidar, não vamos ser participantes do mal que assola a nossa sociedade. Olha o livro do Apocalipse, é São João já prevendo isso por volta aí do ano 90, nós estamos no ano 2019, 2000 anos atrás, São João já prevendo o grande mal que
que viria através das bocas, da maledicência, do mal espalhado. Pergunta. No livro do Apocalipse, aí no capítulo 9, nos versículos 18 e 19, João narra três pragas que saíam da boca dos cavalos. Que pragas são essas? Uau.

primos, os sete selos, que lacravam o livro. No sétimo selo, anjos tocando sete trombetas. Cada trombeta que tocava, acontecia uma catástrofe. E agora nós estamos na sétima trombeta. Mas antes de ouvirmos a sétima trombeta, que vinha lá do anjo do sétimo selo, vamos lembrar aqui para quem que João está escrevendo. João está narrando o livro da história, né? A história do passado, do presente e do futuro. Ou seja, a nossa história também. O Cordeiro já abriu seis selos e agora, quando ele abre o sétimo selo, aparecem sete anjos com as sete trombetas. A cada trombeta que um anjo toca, vem uma praga sobre a terra. As cinco primeiras trombetas são cinco pragas clássicas. Granizo sobre a terra, sangue, água amarga, água envenenada, escuridão, gafanhoto. Se lembrar, parecem muitos com as próprias pragas do Egito, né? Quando libertam os judeus lá, os hebreus do Egito. Na sexta trombeta, vem essa cavalaria demoníaca, né, que mata um terço dos homens. É um castigo de Deus, mas referência ao povo guerreiro que vivia perto ali de Eufrates, que não havia se rendido aos romanos. Mas, mesmo com essas seis pragas, com tudo isso que aconteceu até hoje, destruição de um terço sobre a terra e a possibilidade da conversão dos outros dois terços, mesmo assim, os opressores do povo não se convertem. Matam, roubam, perseguem os fracos, blasfemam, esparramam fake news, enganam o povo, compram as empresas, os jornais das empresas de televisão para esparramar mentiras, adoram ídolos, mentem, causam julgamentos parciais no judiciário, não praticam a justiça, pelo contrário, praticam a injustiça, e ainda se omitem frente a todo o mal que está por aí. A gente podia se fazer a seguinte pergunta. Aliás, vamos deixar com a pergunta de hoje. De quem mesmo João está?

Apocalipse. Só para a gente lembrar, então, Apocalipse, aquele grande livro da revelação de São João, né? São João está preso na ilha de Patmos e tem uma grande revelação. Ele vê uma porta de entrada para o céu e aí ele entra por essa porta e lá, então, ele vê o grande trono com aquele que é capaz de tudo e esse trono cercado por vários outros tronos com os anciãos de roupa branca, com os quatro elementos, com os quatro seres vivos em volta. E aí depois aparece então na mão daquele que tudo pode um livro, um rolo, né? Um livro, um rolo. É, o rolo da vida, aquele que contém tudo, a história, o presente, o futuro, aquele que contém a solução dos problemas que os cristãos estão vivendo naquele tempo. Perseguição do Nero. Cê, lembrando que naquele tempo, no início do cristianismo, os cristãos eram perseguidos, eram presos, torturados, eram muitas vezes colocados na arena lá com leões para lutarem, né? Lutarem entre si, etc, etc. Tá. Então, o que que acontece? Nesse livro está a solução dos problemas, só que o livro está lacrado. O livro está lacrado com 7 selos. Lembrando que o número 7 é aquele número que dá a enormidade, o completo. Então, o livro está completamente lacrado. E aí, São João chora, porque não encontra ninguém com a capacidade de abrir os selos. Até que ele percebe a presença do Cordeiro, o Cordeiro imolado, aquele que é capaz de abrir os 7 selos. Jesus, aquele que foi imolado por nós. E aí, então, o Cordeiro começa a abrir os selos, vai abrindo os selos um a um, e na hora, então, em que ele vai abrir o último selo, este último selo, ele é composto de várias trombetas. Isso é interessante, porque aí ele tem 7 anjos com 7 trombetas. Realmente é uma liturgia, né? É uma celebração. E a cada trombeta que ele vai abrindo, vai acontecendo algo de fantástico, né? Então, na primeira trombeta, cai granizo, fogo e 1/3 da terra é destruído. Na segunda trombeta, vem uma bola de fogo, né? Aliás, uma montanha de fogo, né? Que cai no mar e 1/3 de tudo que tem no mar é destruído. Na terceira trombeta, cai do céu uma estrela grandiosa e ela envenena 1/3 de todas as águas doces do mundo. Depois, na quarta trombeta, então, 1/3 do sol, da lua, das estrelas, tal, se apaga. Na quinta trombeta, vem o próprio demônio, abre o inferno e saem de lá as pragas, a destruição. Na sexta trombeta, então, aparecem os 4 anjos presos nas 4 regiões onde habitavam os pardos, né? Aqueles que são os guerreiros sanguinários e tal. E, de novo, 1/3 de todo é destruído, até que, então, vai aparecer o sétimo selo, no sétimo selo, a sétima trombeta. Então, lembrando que João está narrando o livro da história, o livro que é o passado, o presente e o futuro, que já abriu 6 selos. E agora, no sétimo selo, aparecem, então, os 7 anjos com as 7 trombetas. A cada trombeta que o anjo toca, vai cair em todas essas pragas. As 5 primeiras, então, são as pragas: granizo, sangue, água envenenada, escuridão, gafanhoto, etc. Na sexta trombeta, a cavalaria demoníaca, que mata 1/3 dos homens. Castigo de Deus, que vem vindo, e os homens ainda não se convertem. E, finalmente, vamos ver, a partir do próximo programa, a sequência com a sétima trombeta. Pergunta: ao abrir o sétimo selo, o Cordeiro se depara com anjos, cada um deles com trombetas. E a cada toque de trombeta vai acontecer uma catástrofe. A pergunta é: quantos anjos com quantas trombetas é a visão?

0: Apocalipse. Queria que você abrisse a sua Bíblia no livro do Apocalipse, capítulo 10. Vamos lá? Livro do Apocalipse, capítulo 10. Abriu? Então vamos lá, vamos pegar a partir do versículo 1. Eu vi ainda outro anjo poderoso descer do céu, vestido com uma nuvem. Sobre a sua cabeça estava o arco-íris, seu rosto era como o sol, suas pernas pareciam colunas de fogo. Tinha na mão um livrinho aberto. Colocou o pé direito sobre o mar e o esquerdo sobre a terra e gritou com voz forte como um leão que ruge. Quando gritou, os sete trovões fizeram ouvir suas vozes. Veja bem, continua a liturgia. Sete, sete, sete. Sete trovões fizeram ouvir suas vozes. E quando os sete trovões acabaram de falar, preparei-me para escrever. Mas ouvi uma voz do céu que me dizia: guarda sob sigilo o que os sete trovões falaram, e não o ponhas por escrito. Então vamos lá. No comecinho aí do capítulo 10, estamos abrindo então finalmente no sétimo selo, o sétimo anjo vai tocar a trombeta. E esse anjo grandioso, com o livrinho aberto e não mais selado, porque o Cordeiro já abriu os selos, esse anjo grandioso vai fazer a grande revelação. Agora vai deixar de ser o segredo, vai ser a revelação. Então vamos lá, versículo 5. E o anjo que eu vi de pé sobre o mar e a terra levantou a mão direita ao céu e jurou por aquele que vive para todo sempre, e criou o céu e tudo que nele existe, a terra e tudo que nela existe, o mar e tudo que nele existe. Não haverá mais tempo. Nos dias da voz do sétimo anjo, quando ele tocar a trombeta, vai se realizar o plano secreto de Deus que ele anunciou aos seus servos, os profetas. Então vamos lá. Acabou a chance. Agora é o tempo da conversão. É agora. Então o livro faz a revelação que com a vinda de Jesus, com ele abrindo os selos, mostrando todas as catástrofes, todo o mal, toda a desgraça, agora com a vinda dele, é a nossa chance de nos convertermos. É agora o tempo. Pergunta: qual é a citação no finalzinho do versículo 6 do capítulo 10 de Apocalipse?
1: Tua palavra é luz do meu caminho, luz do meu caminho, meu Deus.
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1: Queridos amigos do nosso Porta Aberta, sejam bem-vindos para mais uma edição. O programa de hoje é com três convidados especiais. São três bispos que participaram do curso realizado nos dias passados aqui no Vaticano para prelados de recente nomeação. Aqui nos nossos estúdios, tivemos a honra de receber o bispo auxiliar de Fortaleza, no Ceará, Dom Janisson de Sá Santos, o auxiliar da Arquidiocese de Aracaju, Sergipe, Dom Jefferson Santos Pinheiro, e o bispo de Propriá, também Sergipe, Dom George Luiz Amaral Muniz.
2: Uma grande alegria da nossa parte poder viver com vocês também esse momento e, ao mesmo tempo, visitar as estruturas, né, da comunicação do Vaticano, que chega a tantos lugares, inclusive as nossas realidades também, no Nordeste. Em se tratando deste momento que nós vivemos no curso para início do nosso ministério, muito importante a gente viver essa sintonia com o Papa Leão naquilo que foi proposto, tanto no ministério episcopal, como também a nossa atuação em relação a todos os outros ministérios na igreja também, desde as coisas simples, aquelas mais complexas também que exigem do bispo, tomada de decisões até difíceis.
3: Uma gratidão imensa ao Papa Leão, né, pela nomeação e a possibilidade de participar deste curso de formação para os bispos de recente nomeação. Foi uma riqueza, Bianca, extraordinária, né, termos bispos de tantos países do mundo, de todos os continentes, e a convivência, momentos de oração, estudos, e conhecer toda a realidade dos dicastérios, com o trabalho tão importante e necessário que faz em prol da evangelização.
4: Eu quero ressaltar, do que meus dois colegas bispos já falaram, essa unidade, esta comunhão episcopal que foi favorecido nesses 10 dias de encontros. Diversos bispos do mundo inteiro, bispos de recém-nomeação, né, podemos dizer assim, bispos que estão começando a aprender a ser bispo. E agora, com esta sensibilidade do Papa Leão, convida-nos a vir aqui para aprender dele as orientações como pai, como irmão, como cabeça da igreja, como Pedro, para nossas igrejas particulares, né, para o mundo, porque o mundo bebe da fonte aqui. Então, para mim é uma alegria estar aqui pela primeira vez como bispo e pela primeira vez aqui visitando a Rádio Vaticano, né, no idioma português, que isso para nós é gratificante, porque toda a orientação católica que emerge daqui, a gente consegue usufruir, desfrutar, entender por meio deste meio de comunicação da Rádio Vaticano em língua portuguesa.
1: Muito bem. Eu começaria justamente pelo discurso do Papa Leão, né? Claro, foi o ápice desse evento, né? Depois de 10 dias de curso, ter a oportunidade de estar com o Santo Padre. A gente viu que ele fez um discurso muito pontual, né? Se tivessem que escolher um aspecto desse discurso.
2: Eu gostaria de destacar exatamente essa proximidade dele em relação a todos nós. Ele repetiu de forma enfática, nenhum bispo sozinho. Nenhum bispo procurar o caminho da solidão. Nós não somos suficientemente bons, né? Temos nossas fragilidades, para que não seja um caminho de isolamento. Quando tendemos a essa postura, os erros eles se tornam quase que inevitáveis. Mas nesse espírito sinodal, a igreja tem nos chamado muito, praticamente todo o curso também foi a partir desse espírito sinodal que a igreja tem nos chamado, e o Papa, como promotor desta unidade, como um sinal visível da unidade da igreja, presidindo esse colégio episcopal, eis que nos advertiu quanto a esta necessidade de uma comunhão com todos. Depois esse amor generoso, que mostra que nós somos pastores, e o pastor vai exatamente se expressar numa relação de cuidado para com o povo. Essa relação de proximidade, essa relação de uma paternidade vai sendo construída. Para a gente tudo isso é novo. Muito embora tenha vivido enquanto sacerdotes em diversas realidades em nossas paróquias, mas agora nossos braços se estendem, nosso coração se alarga, nossa visão tem que alcançar a todos. Então o Papa tem nos motivado a assumir essa postura verdadeiramente pastoral, sendo sinal e canal do afeto de Deus, do amor de Deus para com todos. Um elemento que ele também tem destacado, essa experiência do amor de Deus, para a gente fazer chegar a vida das pessoas, principalmente em um momento como o nosso. A humanidade está ferida, tanta divisão, tantas posturas extremistas, e a gente como pastor ajudar as pessoas, antes de tudo a gente experimentando tudo isso, para conduzir o povo ao conhecimento desse amor verdadeiro de Deus.
5: Dom Janison, os senhores tiveram a oportunidade depois de saudar o Santo Padre pessoalmente. Eu vi a foto do senhor, estamos falando do Bispo Auxiliar da Arquidiocese de Fortaleza. Posso saber o que, que o senhor falou para o Santo Padre e o que, que ele respondeu?
3: Então, eu saudei, agradeci pela confiança, pela nomeação. Também disse que nós, brasileiros, rezamos muito pelo seu ministério, pela sua missão. Ele agradeceu. O convidei para o Congresso Eucarístico Nacional, que teremos no próximo ano, porque a presidência da Conferência Episcopal tem insistido nesse convite para que o Papa vá ao Brasil, e o próximo ano seria o momento ideal que todo o Brasil reunido nesse Congresso Eucarístico. Eu disse, então, o senhor poderia estar no Congresso Eucarístico, reforço aquilo que os bispos têm pedido, e depois em Fortaleza. Aí ele disse, ah, sim, Fortaleza. Eu disse, sim, Fortaleza é uma terra bonita, rica, de um povo muito católico. Fortaleza é o segundo estado mais católico do Brasil, mas não só por ser católico, mas é um povo muito fervoroso, participativo, é uma igreja muito viva, né? Então, e que responde aquilo que ele tem pedido. Por exemplo, no curso, em diversos momentos, e também na fala do Papa, a importância do anúncio de Cristo, da centralidade da pessoa de Cristo, o querigma, e é algo que temos trabalhado muito na Igreja do Brasil, principalmente na Arquidiocese de Fortaleza. Estou há 7 meses lá, mas a vivacidade da Igreja do Ceará é muito grande.
5: Posso saber o que ele respondeu, Dom Janison?
3: Ele sorriu, bene, mas não sabemos, né, se ele... E quando eu falei Fortaleza, ele é, ah, sim, Fortaleza, como se já conhecesse, né? Mas em relação ao Congresso Eucarístico, ainda não deu resposta.
5: Dom Jorge, o senhor também saudou o Santo Padre, posso saber qual foi a conversa?
4: Eu, de início, me apresentei, eu sou do Brasil, da Diocese de Propiá, nomeado pelo senhor, estou lá há 8 meses e trago um abraço do meu clero para o senhor. E quero lhe agradecer pela nomeação.
5: E
4: ele sorriu, deu um tapinha no ombro, disse, tá bem, muito bem, bem. E posei para foto. Muito simples, muito rápido a conversa, mas muito acolhedor o Papa, né?
5: É isso mesmo, Dom Jefferson? O que, que o senhor falou pro Papa?
2: Olha, na verdade, foi tão emocionante que até meu nome eu esqueci. Mas eu pedi a ele uma bênção para o meu pai, que está enfermo. Pedi que abençoasse o terço, que levarei para ele. Estava com a bandeira do Brasil também, pedi uma bênção para o Brasil, sobretudo nesse momento que é tenso das eleições, assim como para a minha arquidiocese, qual sou bispo auxiliar, Aracaju, para os padres, para o arcebispo, para o estado de Sergipe também.
5: O senhor tocou num tema delicado, né, Dom Jefferson? A gente tem uma mensagem da CNBB, né, que foi apresentada ontem à noite, em que a direção da Conferência Episcopal se manifesta em relação a esse tema delicado, né, que a gente está vivendo. Falta um mês para as eleições presidenciais, enfim. Como manter a unidade nesse momento tão delicado do nosso país?
2: Da parte de todos nós, antes de tudo, a prudência. Uma vida no Evangelho nos levará a apresentar de forma discreta, saber o que de fato é política. Porque às vezes existem agressões no cenário macro, nacional, mas também nossas comunidades paroquiais, nossas famílias são afetadas, ficam divididas. Essa polarização que a gente vê nesse cenário traz muito dano, né? É danosa para a nossa vida em comum, para a coletividade. E o Papa, em sua encíclica, tem nos chamado muito a atenção para a vivência do bem comum. Se a política é uma arte em que a caridade ela deve ser expressa para nós cristãos católicos como uma missão, então, tendo um projeto de nação, se todo mundo quer o bem da nação, então vai sempre procurar curar as feridas, né? Procurar sempre mais uma resposta aos reais interesses e necessidades daquilo que o povo, que o próprio projeto de nação exige, seja dos políticos, da gente enquanto igreja e de cada cidadão consciente do seu papel.
5: Eu queria voltar um momentinho no discurso do Santo Padre, porque ele também falou de uma questão super atual, que é da inteligência artificial, né? Recomendando a sua encíclica Magnificat Humanitas. Como que está essa questão? Esse é um problema que preocupa os senhores? Como que os senhores lidam com essa questão da inteligência artificial?
3: Eu creio que muita coisa bonita tem acontecido. Em relação às novas tecnologias, né, Deus deu inteligência ao ser humano, a capacidade de criar, e em benefício da humanidade, do bem comum, imaginemos na ciência, né, as vacinas, né, toda essa questão que salva vidas, que ajuda tantas pessoas. Da mesma forma, a inteligência artificial para o trabalho eclesial, para a evangelização, tem o seu valor e a sua importância. Mas é importante salientar, creio, que a máquina não pode substituir o ser humano. E o Santo Padre nos falou nesse sentido, né? Não substituir o ser humano. Da mesma forma, eu creio que não podemos exagerar, digamos assim, trocar o nosso trabalho, a nossa espiritualidade, nossa vida de fé, por exemplo, preparar uma homilia dominical. Hoje estamos no meio da semana, durante aqui a semana, e a homilia do próximo domingo, por exemplo, deve ser um momento que o bispo, o sacerdote, lê os textos bíblicos, medita, reza, para se preparar espiritualmente para uma transmissão, para uma boa homilia. Claro que ele pode pesquisar em sites, reflexões bíblicas, mas eu creio que não deveria, né, sua reflexão ser substituída por um texto da inteligência artificial. Então, eu creio que tanto a encíclica do Papa como a fala dele a nós bispos de recente nomeação vão nessa direção, né, do bom uso, né, das tecnologias, do bom uso aí da inteligência artificial.
4: Comungo com Dom Janison nesta expressividade da inteligência artificial. Como disse o Papa, não é um mal para a humanidade. Ela trouxe e trará grandes benefícios. A inteligência artificial ajuda a ampliar a própria inteligência global, mas ela não pode tomar o lugar do humano, o lugar da sensibilidade. Nesse lugar do humano, da sensibilidade, a gente olha para nós pastores que, ao falar para o nosso povo, não podemos ser artificiais. E quando a gente fala com a alma, com o coração, a gente comunica bem. E os nossos fiéis, eles compreendem melhor quando percebem que a gente fala com o interior, quando fala com a alma. Eles nos conhecem, eles sabem aquilo que é nosso. E quando nós falamos aquilo que não procede do nosso dia a dia, ele logo percebe que aquilo não foi feito com o coração, não veio da interioridade. Então, os discursos da internet que já vem prontinho pela inteligência,

0: representado, teve algum testemunho? O Papa falou, né, da questão de países em guerra. Algum testemunho desses bispos que chamou a atenção dos senhores? Não sei, talvez alguém do Oriente Médio, da Ucrânia, desses países, né, com um conflito tão latente, que chamou a atenção e que abriu um pouco assim o horizonte daquilo que é a universalidade da Igreja?
1: Algumas questões apresentadas também de forma pública foram tratadas com muita delicadeza também, uma vez que hoje qualquer discurso todo mundo se arma, né, para atender. Mas alguns padres, alguns bispos, melhor, falaram acerca das situações dos regimes em seus países, quando a igreja é tratada com muita rigidez, até casos da nunciatura está fechada por causa dessas questões dos regimes também, o núncio ser mandado de volta, ser expulso do país. Então são questões pontuais e que tratadas com muito cuidado, com zelo, para não provocar mais danos. A igreja também, os próprios dicastérios naquilo que nos relataram, falando desta capacidade da igreja, abertura para o diálogo, às vezes até um silêncio para preservar ainda mais aqueles que estão vivenciando situações, vamos dizer, traumáticas pelo mundo, pelo fato de serem católicos, pelo fato de serem cristãos.
0: Pois bem, estamos aqui representados em três dioceses, né? Propiá, Fortaleza e Aracaju.
1: Aracaju.
0: Os senhores já estão à frente há alguns meses, né? Já tiveram oportunidade de ter conhecimento da realidade local. Eu gostaria que cada um falasse um pouquinho dos desafios que os aguardam na própria diocese.
1: Fui ordenado bispo há 3 meses somente, ainda estou engatinhando nesse sentido. Mas eu venho da própria diocese para a qual eu fui enviado. Então é algo, em certo sentido, confortável. Agradeço a Deus, ao Papa também, por ter permitido esta dádiva de permanecer em Aracaju como bispo auxiliar. Enquanto serviço, aquilo que é próprio do bispo, na liturgia e tudo mais. Mas de forma específica, lá o cuidado para com o clero, os seminaristas, religiosas, religiosas, né, essa atenção. No regional, Bahia e Sergipe, hoje estou como referencial para a pastoral da pessoa idosa e para os bispos eméritos. Esse cuidado com essas gerações, sobretudo nessa fase da vida também que exige tanto cuidado e atenção da igreja, vendo o potencial que ainda reserva, que ainda tem numa fase tão bela e que é ápice também da nossa existência. Então, estou em Aracaju. Inicialmente, a própria nomeação foi um susto. A gente começa a pensar em tantas realidades, as próprias fragilidades. Pensa também na grandeza de Deus, quanto Deus é bom e misericordioso. Na fase atual, depois da ordenação, eu experimento grande confiança, abandono, porque eu sei que é graça dele. Inclusive, a gente, nessa entrega, gera muita absoluta, absoluta confiança no amor de Deus, naquilo que ele colocou em nossas mãos. Um tesouro, como diz São Paulo, em vaso de argila.
2: Estou há 7 meses na Arquidiocese Fortaleza, como bispo auxiliar, colaborando com o Dom Gregório Paixão nesta missão, tendo também o Dom Antônio Carlos como bispo auxiliar, trabalhamos juntos. Para mim é uma graça especial poder estar em Fortaleza, uma arquidiocese muito organizada, com muitas atividades, iniciativas, mas estou lá colaborando com o Dom Gregório nas diferentes iniciativas. Eu colaboro particularmente com a coordenação do pastoral. Nós temos o Centro de Pastoral bastante organizado, com a catequese, porque eu trabalhei também na CNBB nesta área no passado, e no regional, eu sou o bispo referencial da animação bíblico-catequética do Regional Nordeste 1 e faço parte do grupo de reflexão nacional nesse sentido. Então, por isso que acompanho a Escola Catequética da Arquidiocese, que tem 55 anos já de existência, de funcionamento e caminha muito bem. Também colaboro no acompanhamento, no diálogo com a vida religiosa consagrada e com

0: os movimentos eclesiais e novas comunidades, né? Que Fortaleza tem uma riqueza muito grande, muitas comunidades, então este diálogo, esta colaboração naquilo que é necessário. Mas eu gostaria de salientar a acolhida que eu tive desde o primeiro momento da nomeação, quando, conversando com o Dom Gregório, ele disse assim: eu estou muito feliz e fui muito bem acolhido em Fortaleza, e você também será. E assim, são 7 meses que em todas as paróquias que visito, grupos pastorais, é uma acolhida enorme. E assim, falando em relação aos desafios, é uma igreja organizada, mas que necessita sempre mais insistir nesta dimensão da evangelização, aquilo que a Igreja do Brasil tem pedido nas novas diretrizes. Então, fortalecer o aspecto da comunhão que o Papa falou, da vida comunitária, das nossas comunidades eclesiais, também o aspecto de fortalecer a iniciação cristã e uma igreja mais missionária, né? O Papa, no final, insistiu no aspecto missionário da igreja, uma igreja missionária. E também o prefeito de Castério para a Doutrina da Fé, o tema dele foi a transmissão, o desafio da transmissão da fé hoje, que permanece um desafio, né? Como transmitir a fé para as crianças, jovens, adolescentes, enfim. Então, existem desafios, mas tanta coisa bonita que está acontecendo na nossa igreja.
1: Mas o senhor é natural de onde?
0: Eu sou natural de Sergipe.

0: de Propiá. E chegando em Propiara,
1: A senhora é natural de onde?
0: do Maranhão. Vim do Maranhão, obedecendo à igreja da pessoa do Papa, Leão, nas mãos de Deus, como sempre acredito, estou ali para contribuir com aquela bonita diocese de Olivet do Janisson, uma diocese com 31 paróquias, 41 padres. E os desafios hoje que eu encontro está na ação administrativa. É o desafio hoje, como bispo diocesano, a administrar a diocese de forma que ela caminhe harmônica, que ela caminhe administrativamente bem, para que os seus padres vivam bem. É com estas palavras que eu cheguei a apropriar, querendo ser um bom pastor, um irmão, um pai e um amigo. E a administração passa por esse viés, passa por essa realidade. Uma diocese bem administrada, tudo ocorre bem. Porque toda a dimensão de uma igreja, a base é a administração. Se uma boa administração está equilibrada, haverá aí também uma boa pastoral, a entrosamento do clero. A escuta para mim também é muito fundamental. O bispo é aquele que escuta bastante, escutando e acolhendo os seus padres, e isso agrega uma boa escuta, isso leva confiança. Essa é minha experiência agora de 8 meses, de escutar muitos dos meus padres, de poder conduzi-los como eu gostaria também de conduzir. Agora eu sou bispo, mas nunca deixei de ser padre. É essa mentalidade que hoje me conduz à espiritualidade episcopal. Fui padre de uma diocese, agora sou bispo. Esta compreensão que eu tinha do episcopado antes, agora eu coloco na realidade. É nessa perspectiva que hoje eu me encontro em Propiar e assim desejo caminhar e administrar aquela igreja particular.
1: Então, infelizmente, estamos chegando ao fim do nosso momento. Uma última observação: os senhores são praticamente a primeira leva de bispos nomeados pelo Papa Leão XIV. Eu gostaria de saber para cada um qual que é o principal característica do Papa Leão que inspira os senhores. Como que os senhores veem o Papa Leão? Qual a característica que os senhores vão levar nesse ministério?
2: Ainda está cedo, né, para uma definição, mas eu fico com aquela frase da própria encíclica, a gente permanecer humano. E esse cuidado para com a humanidade, a gente não se deixa levar, é pelos meios de comunicação, né, que às vezes vão atrofiando a nossa capacidade de pensar, de raciocínio, né, como quando se falou sobre a questão da homilia, né, e outras questões envolvendo o trabalho, uma vez que ele tomou para si aquilo que o outro Leão XIII havia iniciado, a doutrina social da igreja. A igreja, ela é enviada ao mundo, então ela precisa cuidar da humanidade. Ela precisa impregnar tudo com as verdades do Evangelho. Precisa
1: Também.
2: anunciar do jeito de Jesus. Então queremos fazer com que o eco da voz do rugido do manso leão chegue também à humanidade, nossas dioceses, pequeninas comunidades, e queremos viver essa fidelidade, esse amor, uma vez que é ele esse ponto de unidade, é ele que preside a nossa comunhão.
1: Bem.
3: Para mim, é a dimensão, o aspecto do serviço e da comunhão. Então, como ele insistiu na fala dele, mas é ele, de fato, toda a sua vida e agora no ministério, como Papa, na sua missão como Papa, é aquele que serve, que está próximo, que escuta, como foi falado anteriormente. Que para mim, Bianca, foi assim gratificante quando, no início do seu ministério, ele volta a insistir na sinodalidade. E para nós falou diversas vezes e durante todo o curso esse nosso caminho sinodal que estamos percorrendo. Então, assim, alguns pensaram que no novo pontificado algumas questões ficariam para trás, mas ele retomou e retomou com muita força esse aspecto tão importante e necessário. E ele insistiu conosco, né? O primeiro aspecto do bispo, a primeira lição é escutar, estar

0: atento às diferentes realidades. Então, o serviço, comunhão e escuta são essenciais.
1: Dom Jorge?
2: Eu destaco a sensibilidade dele, que culmina na escuta. É um homem que escuta muito e fala pouco. Esta característica dele marca. E isso é muito visível desde a primeira vez que ele se apresentou para o mundo, com essa emoção. O que está nas mãos dele, o que passou na consciência dele, no coração dele, essa sensibilidade, estar diante do mundo, precisa para ser um bom pastor, que tenha a sensibilidade da escuta, não da escuta de ouvido, mas da escuta do coração, da alma. Quem escuta assim, escuta bem. É isso que me marca na vida de Papa Leão.
3: E assim chegamos ao final da edição desta semana do nosso Porta Aberta. Obrigada pela companhia, obrigada pela sintonia. Estaremos de volta na próxima semana. Até lá!
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5: 1 hora e 3 minutos. 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
8: Estamos iniciando pela Rádio Universidade, a nossa RU, o programa A Voz do Pastor. Queridos irmãos, queridas irmãs, o programa A Voz do Pastor quer ser esse encontro do pastor com suas ovelhas. Nós que formamos a Igreja Particular de Pelotas, a Arquidiocese de Pelotas, somos a Igreja de Cristo, porque somos os batizados, os crismados e os eucaristizados que formam esta parte da Igreja de Cristo no sul do nosso estado, Rio Grande do Sul, no sul do nosso Brasil. Obrigado pela audiência de todos e vamos juntos fazer esse grande momento do encontro do pastor com as suas ovelhas. O nosso programa A Voz do Pastor sempre tem dois momentos. O primeiro momento é acolhermos a palavra de Deus do final de semana. E o segundo momento é uma partilha da nossa ação como Igreja Particular de Pelotas, presente aqui neste sul do estado do Rio Grande do Sul, sul do nosso país, Brasil. Iniciemos, pois, o primeiro momento, que é a acolhida da Palavra de Deus, que teremos neste domingo, que já é o 20º domingo do tempo comum. Irmãos e irmãs, reunidos em assembleia litúrgica para celebrar o mistério pascal, somos inseridos na dinâmica do Pai. Assumir um perdão ilimitado, deixando-nos ser modelados pela misericórdia de Deus, sendo capazes de amar, perdoar e recomeçar sempre. Vivenciando este mês da Bíblia, acolhamos a força transformadora da palavra que orienta, ilumina e dá sentido à nossa vida. A palavra de Deus que a Igreja nos oferece para o 24º domingo do tempo comum está presente nas seguintes leituras escolhidas. A primeira leitura é um trecho do livro do Eclesiástico, capítulo 27. O salmo responsorial são estrofes do salmo 102. Já a segunda leitura é um trecho tirado da carta de São Paulo aos Romanos, e o evangelho é de São Mateus, capítulo 18, versículos 21 a 35. Vamos então nos preparar para acolher a palavra de Deus nessas leituras, rezando juntos a oração da coleta. Sempre tendo muito presente que a oração da coleta é a grande oração da Igreja para este final de semana, quando a Igreja presente nos cinco continentes coleciona, por isso a linguagem coleta, coleciona todos os pedidos num grande pedido, feito esse pedido em forma de oração chamada coleta. Oremos. Ó Deus, vós que criais e governais todas as coisas, volvei para nós o vosso olhar, e para sentirmos a ação da vossa misericórdia, dai-nos a graça de vos servir de todo o coração. Por nosso Senhor Jesus Cristo, vosso Filho, que é Deus e convosco vive e reina na unidade do Espírito Santo, por todos os séculos dos séculos. Amém. Vamos para a primeira leitura deste 24º domingo do tempo comum. Leitura do livro do Eclesiástico. O rancor e a raiva são coisas detestáveis. Até o pecador procura dominá-las. Quem se vingar encontrará a vingança do Senhor, que pedirá severas contas dos seus pecados. Perdoa a injustiça cometida por teu próximo. Assim, quando orares, teus pecados serão perdoados. Se alguém guarda raiva contra o outro, como poderá pedir a Deus a cura? Se não tem compaixão do seu semelhante, como poderá pedir perdão dos seus pecados? Se ele, que é um mortal, guarda rancor, quem é que vai alcançar perdão para seus pecados? Lembra-te do teu fim e deixa de odiar. Pensa na destruição e na morte e persevera nos mandamentos. Pensa nos mandamentos e não guardes rancor ao teu próximo. Pensa na aliança do Altíssimo e não leves em conta a falta alheia. Palavra do Senhor. Glória a vós, Senhor. O Salmo responsorial, que sempre é uma resposta orante à palavra de Deus que acolhemos, é tirado do Salmo 102. O refrão: o Senhor é bondoso, compassivo e carinhoso. O Senhor é bondoso, compassivo e carinhoso. Bendize, ó minha alma, ao Senhor, e todo o meu ser, seu santo nome. Bendize, ó minha alma, ao Senhor, não te esqueças de nenhum de seus favores. O Senhor é bondoso, compassivo e carinhoso. Pois Ele te perdoa toda a culpa e cura toda a tua enfermidade. Da sepultura Ele salva a tua vida e te cerca de carinho e compaixão. O Senhor é bondoso, compassivo e carinhoso. Não fica sempre repetindo as suas queixas, nem guarda eternamente o seu rancor. Não nos trata como exigem nossas faltas, nem nos pune em proporção às nossas culpas. O Senhor é carinhoso, compassivo e carinhoso. Quanto os céus por sobre a terra se elevam, tanto é grande o seu amor aos que o temem. Quanto dista o nascente do poente, tanto afasta para longe nossos crimes. O Senhor é bondoso, compassivo e carinhoso. Vamos para a segunda leitura do 24º domingo do tempo comum. Leitura escolhida pela Igreja para todos nós. Leitura da carta de São Paulo aos Romanos. Irmãos, ninguém dentre vós vive para si mesmo ou morre para si mesmo. Se estamos vivos, é para o Senhor que vivemos. Se morremos, é para o Senhor que morremos. Portanto, vivos ou mortos, pertencemos ao Senhor. Cristo morreu e ressuscitou exatamente para isto, para ser o Senhor dos mortos e dos vivos. Palavra do Senhor. Glória a vós, Senhor. E já nos preparando para acolhermos o Evangelho, nós aclamamos o Evangelho. Aleluia, aleluia, aleluia. Aleluia, aleluia, aleluia. Eu vos dou este novo mandamento, nova ordem, agora vos dou, que também vos ameis uns aos outros como eu vos amei, diz o Senhor. Aleluia, aleluia, aleluia. O Senhor esteja convosco. Ele está no meio de nós. Proclamação do Evangelho de Jesus Cristo segundo Mateus. Glória a vós, Senhor. Naquele tempo, Pedro aproximou-se de Jesus e perguntou: Senhor, quantas vezes devo perdoar se meu irmão pecar contra mim? Até sete vezes. Jesus respondeu: não te digo até sete vezes, mas até 70 vezes 7. Porque o reino dos céus é como um rei que resolveu acertar as contas com seus empregados. Quando começou o acerto, levaram-lhe um que lhe devia uma enorme fortuna. Como o empregado não tivesse com que pagar, o patrão mandou que fosse vendido como escravo, junto com a mulher e os filhos e tudo o que possuía, para que pagasse a dívida. O empregado, porém, caiu aos pés do patrão e, prostrado, suplicava: dá-me um prazo e eu te pagarei tudo. Diante disso, o patrão teve compaixão, soltou o empregado e perdoou-lhe a dívida. Ao sair dali, aquele empregado encontrou um dos seus companheiros que lhe devia apenas 100 moedas. Ele o agarrou e começou a sufocá-lo, dizendo: paga o que me deves. O companheiro, caindo aos seus pés, suplicava: dá-me um prazo e eu te pagarei. Mas o empregado não quis saber disso. Saiu e mandou jogá-lo na prisão até que pagasse o que devia. Vendo o que havia acontecido, os outros empregados ficaram muito tristes. Procuraram o patrão e lhe contaram tudo. Então o patrão mandou chamá-lo e lhe disse: empregado perverso, eu te perdoei toda a tua dívida, porque tu me suplicaste. Não devias tu também ter compaixão do teu companheiro, como eu tive compaixão de ti? O patrão indignou-se e mandou entregar aquele empregado aos torturadores até que pagasse toda a sua dívida. É assim que o meu Pai que está nos céus fará conosco se cada um de nós não perdoar de coração ao seu irmão. Palavra da salvação. Glória a vós, Senhor. E para concluirmos este primeiro momento da acolhida da palavra de Deus do final de semana, vamos também ainda meditar sobre esta palavra. As leituras deste domingo, o 24º domingo do tempo comum, convergem para um dos núcleos da fé bíblica: o perdão como caminho de comunhão com Deus. A leitura do livro do Eclesiástico parte da realidade concreta das relações humanas e adverte que o rancor e a vingança corroem a vida interior e bloqueiam a experiência do perdão divino. Quem se fecha na raiva rompe não apenas com o irmão, mas também com a própria aliança com o Senhor. A segunda leitura amplia essa perspectiva ao relembrar que a vida cristã não é centrada em si mesma. Vivos ou mortos, pertencemos ao Senhor. A pertença a Deus deve necessariamente redefinir nossas atitudes e escolhas, inclusive a maneira de lidar com as ofensas. No Evangelho, Jesus afirma que o perdão não se mede por limites humanos 7 vezes, mas pela ótica do reino 70 vezes 7, infinitas vezes, ou melhor, o perdão não se calcula, se dá sem medida. A parábola do servo perdoado, mas incapaz de perdoar, denuncia a incoerência de quem deseja ser alvo da misericórdia divina sem deixá-la transformar suas relações. Nesse sentido, as leituras reafirmam que não há discipulado autêntico sem reconciliação sincera. O perdão, longe de ser fraqueza, torna-se sinal concreto de pertença a Cristo e fundamento de comunidades familiares e eclesiais verdadeiramente cristãs. E agora vamos para o segundo momento do nosso programa A Voz do Pastor. Neste segundo momento, nós sempre partilhamos a nossa ação evangelizadora como igreja particular de Pelotas. Mas sempre a nossa igreja particular, unida às demais igrejas particulares que formam a nossa província eclesiástica de Pelotas, e como também unida a toda a igreja presente no nosso estado, no Brasil e no mundo. Somos a Igreja de Cristo porque somos batizados, crismados e eucaristizados. Iniciamos-nos na vida cristã e colocamos Cristo na nossa vida. Ele que é o caminho, a verdade e a vida. Olhando para trás, nesta semana que passou, eu fiz então a visita pastoral à paróquia São José Operário. Quero agradecer a grande acolhida que recebi lá junto à matriz, no salão paroquial, uma presença muito grande de todas as lideranças das diversas comunidades que formam a paróquia. Obrigado, Frei Genésio, obrigado, Frei Flávio, pela acolhida e também por esse grande momento de visita pastoral. O pastor visitando seus arquidiocesanos, suas arquidiocesanas. Também ainda olhando para trás, nós então tivemos o início do Emaús feminino, que começou sexta-feira e está acontecendo neste final de semana. Mais um curso de Emaús feminino acontecendo na nossa Arquidiocese de Pelotas. E neste final de semana, iniciando hoje, sábado, dia 12 de setembro, e vai até amanhã, domingo, 13 de setembro, o nosso InterSul de Catequese. Ainda a linguagem é do tempo em que o Regional Sul 3 era uma única província eclesiástica de Porto Alegre, mas já tínhamos como Regional Sul 3 as divisões do nosso regional, que agora são as províncias eclesiásticas. O InterSul de Catequese significa o encontro da nossa província eclesiástica, o encontro dos catequistas e das catequistas. Agora, neste ano, quem está nos acolhendo como anfitriã é a Diocese de Bagé. Portanto, os nossos catequistas, as nossas catequistas estão reunidas em Bagé, na Casa de Formação Instituto São José, para esse encontro das catequistas, dos catequistas Intersul. Estarei presente, claro, também nesse encontro que está acontecendo em Bagé, o Intersul de Catequese. E nesta semana na qual estamos entrando, nós teremos terça-feira próxima, dia 15 de setembro, a nossa segunda reunião da equipe da Romaria. Estamos nos preparando para a 41ª Romaria de Nossa Senhora de Guadalupe e, por isso, nesta preparação, teremos a segunda reunião da equipe da nossa Romaria, que acontece anualmente, sempre no terceiro domingo de outubro. Nós estamos nos preparando, já tivemos o lançamento da preparação em nível arquidiocesano, em nível paroquial. Agora já estamos levando a carta às comunidades nas nossas celebrações dominicais e também estamos já com os roteiros do Rosário Missionário à disposição de todos para podermos também fazermos estes 5 encontros do Rosário Missionário em preparação para a nossa 41ª Romaria de Nossa Senhora de Guadalupe. Vale a pena nós nos prepararmos bem para esse grande momento anual que sempre temos junto à Casa da Mãe de Guadalupe, lá no Santuário de Nossa Senhora de Guadalupe, na Cascata. Convido a todos e a todas a entrarem em contato com as nossas secretarias paroquiais, porque nas secretarias paroquiais está à disposição o livreto dos 5 encontros do Rosário Missionário. São 5 encontros que nos preparam para a nossa Romaria. Também nesta semana que estamos iniciando, nós teremos um momento muito especial que temos a honra de acolher. Como então anunciado, nesta semana que estamos entrando, nós teremos a alegria de sermos homenageados pela Associação Comercial de Pelotas. Mais precisamente, na próxima quinta-feira, dia 17 de setembro, a Universidade Católica de Pelotas, a nossa UCPEL, vai ser homenageada e vai ser entregue a ela o título de Mérito de Serviços. Uma homenagem que nós acolhemos com muita alegria, mas também demonstra que realmente nós precisamos estar a serviço da sociedade e estamos a serviço da sociedade. Sermos homenageados com o título de Mérito de Serviço significa que estamos sendo reconhecidos, que estamos no caminho verdadeiro de Jesus Cristo. Eu não vim para ser servido, mas para servir. Parabéns, UCPEL, Universidade Católica de Pelotas, por este reconhecimento pela Associação Comercial de Pelotas, entregando o título de Mérito de Serviço. Que isso nos ajude sempre mais a caminhar avante. Estamos chegando já às datas de ordenação diaconal dos nossos dois seminaristas, Eric e Bruno. E nessa semana que estamos iniciando, na próxima sexta-feira, dia 18 de setembro, os dois que vão ser ordenados diáconos, o Eric e o Bruno, estarão fazendo o seu retiro de preparação. E vão estar aqui na Casa Episcopal e vou então orientar esse retiro aos nossos dois seminaristas que serão então ordenados no próximo mês de outubro. Também, nesta próxima semana na qual estamos entrando, teremos no sábado, dia 19 de setembro, o segundo encontro de formação presencial planejado para este ano, que é o ano da formação, junto com o ano da Pastoral da Saúde. O encontro de formação presencial será, portanto, no próximo sábado, dia 19 de setembro, em Canguçu. Toda a área pastoral de Canguçu estará, então, reunida com suas lideranças e aberta a todas as pessoas para esse encontro de formação presencial. Portanto, dia 19, sábado, pela manhã, em Canguçu. Também nós já estamos vivendo o mês da Bíblia, o mês de setembro. Já é uma tradição há longo tempo na igreja no Brasil vivermos o mês de setembro, o mês da Bíblia. Sempre nos dando conta que esta tradição começou para também homenagear no final do mês o padroeiro da Bíblia, que é São Jerônimo. Portanto, esta motivação da celebração de São Jerônimo fez com que tornássemos o mês de setembro o mês da Bíblia. É na Bíblia que são as Sagradas Escrituras que nós encontramos a revelação de Deus. A revelação de Deus Pai, Deus Filho, Deus Espírito Santo. Esse Deus verdadeiro que quis se revelar e por isso, né, também se tornou palavra de Deus. E a palavra de Deus se tornou muito concreta no Filho que veio ao nosso encontro como Verbo que se fez carne e habitou entre nós. Nós podemos e devemos fazer do mês da Bíblia um mês de maior familiaridade com a palavra de Deus. Uma expressão que o Papa Bento XVI usava muito. Nós precisamos uma ligação familiar com a palavra de Deus. É uma carta que Deus escreve para nós. Portanto, uma familiaridade com a palavra de Deus. Fazer com que a palavra de Deus seja em nós viva e eficaz. Chegamos ao final do nosso programa A Voz do Pastor. Quero de coração agradecer a audiência de cada um, de cada uma. Muito obrigado por esse momento de comunhão de pastor com suas ovelhas. Neste programa A Voz do Pastor, que foi ao ar pela Rádio Universidade, a nossa RU. Também agradecer à Rádio RU por esse espaço e também agradecer ao nosso irmão Daniel, que sempre se ocupa na parte técnica e assim chegue a todos esta mensagem do pastor para as suas ovelhas. Muito obrigado a todos e a todas, e que Deus abençoe, em nome do Pai e do Filho e do Espírito Santo. Amém.
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10: Amigo de todo o Brasil e demais países lusófonos, seja bem-vindo ao noticiário em língua portuguesa da Rádio Vaticano, Vatican News, desta quinta-feira, 17 de setembro, com as últimas informações sobre o Papa, a Igreja e o mundo. Nos estúdios, Mariângela Jaguraba e na técnica, Daniele Giorgi. Tempo parcialmente nublado na cidade do Vaticano, com a temperatura em torno dos 28 graus. E vamos agora aos destaques do nosso programa de hoje. Papa Leão XIV celebra o seu onomástico nesta quinta-feira, memória litúrgica de São Roberto Bellarmino. Nostra Aetate, 60 anos depois, a Igreja renova o diálogo contra o ódio e a divisão. Santa Sé, ainda há muitas vítimas das munições de fragmentação. Anunciado o primeiro vencedor da medalha Sustentabilidade Leão XIV. Pizzaballa, que a mansidão prevaleça na Terra Santa contra a lógica das armas. No Espaço Cultura da Vida desta semana, o sentido da vida diante das crises. Fique conosco, a Rádio Vaticano, Vatican News, está entrando no ar. 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

0: Em 17 de setembro, memória litúrgica de São Roberto Bellarmino, o Papa Leão XIV celebra o seu onomástico, pois seu nome de batismo é Robert. Por esse motivo, hoje também é feriado no Vaticano. O onomástico é o dia dedicado ao santo do qual uma pessoa recebeu o nome. Diferentemente do aniversário, que recorda o nascimento, essa celebração está ligada à tradição cristã de confiar cada pessoa à proteção de um santo, tomado como modelo de fé e intercessor junto de Deus. O costume permanece especialmente vivo em países de tradição católica. Nesse dia, familiares, amigos e colegas costumam apresentar felicitações, muitas vezes acompanhadas de orações e votos de bênçãos. Para os pontífices, o onomástico também adquire um caráter institucional e é celebrado no Vaticano como uma data festiva. São Roberto Bellarmino nasceu em 1542 em Montepulciano, na Itália, e ingressou ainda jovem na Companhia de Jesus. Sacerdote, teólogo e professor, lecionou em Lovaina e no Colégio Romano, destacando-se pela sólida formação intelectual, pela clareza de seus ensinamentos e pela defesa da fé católica no período posterior ao Concílio de Trento. Foi diretor espiritual de São Luís Gonzaga, criado cardeal pelo Papa Clemente VIII em 1599 e posteriormente nomeado arcebispo de Capua. Apesar dos importantes cargos que exerceu, viveu com simplicidade, dedicando especial atenção à formação do clero, à pregação e ao cuidado dos pobres. São Roberto Bellarmino morreu em Roma em 17 de setembro de 1621. Foi canonizado em 1930 e proclamado doutor da Igreja no ano seguinte pelo Papa Pio XI. Seu testemunho recorda que o conhecimento da fé deve sempre conduzir à conversão do coração, à caridade e ao serviço. Feliz onomástico, Papa Leão XIV! Na época, foi um verdadeiro marco, nas relações entre católicos e judeus e com os fiéis de outras religiões, além de um farol de esperança no período pós-guerra. Hoje, 60 anos depois, a Declaração Conciliar Nostra Aetate continua sendo um ponto de referência para refundar essa esperança em nosso mundo devastado pela guerra e em nosso meio ambiente degradado, além de um paradigma para orientar as escolhas pastorais e teológicas da Igreja, enquanto as divisões prevalecem sobre o diálogo, a liberdade religiosa é constantemente violada e o nome de Deus é traído e usado para legitimar a violência e o terrorismo. É por isso que, na sexta década desta breve, mas ousada declaração conciliar, três dicastérios da Cúria Romana para a doutrina da fé, para a promoção da unidade dos cristãos e para o diálogo interreligioso publicam um caminho de esperança, um documento que repercorre as etapas essenciais do diálogo desde a Nostra Aetate, avaliando seus desafios e objetivos e delineando perspectivas para o futuro, tudo isso para relançar uma mensagem atemporal. A Igreja reprova, por isso, como contrária ao Espírito de Cristo, toda e qualquer discriminação ou violência praticada por motivos de raça ou cor, condição ou religião. A reflexão do documento se desdobra a partir de uma questão premente e de uma relevância atual. Como viver concretamente o chamado à fraternidade universal em sociedades marcadas por crescente diversidade cultural e religiosa, guerras e violência, e caracterizadas por uma crescente tendência à secularização? O documento, com aproximadamente 20 páginas, é de autoria dos prefeitos dos respectivos dicastérios, os cardeais Victor Manuel Fernandes, Kurt Kohr e George Kovacad, e seus secretários, os monsenhores Armando Mateu, Flávio Pátia e Indunil Kankanamalaje. O documento traça o caminho desde a gênese da Nostra Aetate, na época considerada uma resposta às trágicas consequências do antissemitismo que culminaram no Holocausto. Sua publicação em 28 de outubro de 1965 marcou uma mudança profunda, pois, pela primeira vez, a Igreja Igreja afirmou explicitamente que não rejeita nada do que é verdadeiro e santo em outras religiões e convidou os fiéis a considerarem esses preceitos e doutrinas com estima e respeito. A outra declaração, Dignitatis Humanae, acrescentou um princípio: nenhuma relação respeitosa com outras religiões é sincera e praticável sem um respeito concomitante pela liberdade religiosa dos outros. Com a mesma convicção, os signatários apelaram para a mesma liberdade para os cristãos nos países onde são minoria, destacando a perseguição que os cristãos ainda sofrem hoje em várias partes do mundo por parte de grupos religiosos extremistas. Toda perseguição motivada por religião é sempre uma violação da dignidade humana. É urgente encontrar uma resposta comum que, no espírito da Nostra Aetate, promova o respeito, o diálogo e a convivência pacífica entre todos. Santa Sé, ainda há muitas vítimas das munições de fragmentação. Raimundo Lima.
1: A Convenção sobre Munições de Fragmentação permitiu alcançar avanços significativos, contribuindo para salvar muitas vidas, mas o legado mortal dessas armas continua a atingir pessoas inocentes, mesmo muito tempo após o fim das hostilidades. Esse é um alerta lançado esta quarta-feira, 16 de setembro, pelo arcebispo Ettore Balestrero, chefe da delegação da Santa Sé, na terceira conferência de revisão da Convenção sobre Munições de Fragmentação, reunida em Vientiane, no Laos. Ao intervir na sessão dedicada à assistência às vítimas, Balestrero reiterou a profunda preocupação da Santa Sé com o uso contínuo de munições de fragmentação e com o número crescente de civis que sofrem as consequências disso. Não há tempo a perder, afirmou o arcebispo, precisamente porque toda vida humana tem um valor inestimável, seja a de um soldado, de um civil, de uma mulher ou de uma criança, pois é uma dádiva de Deus. A Santa Sé, prosseguiu o arcebispo, está ao lado de todos os que foram atingidos e se empenha para que não se sintam sozinhos e para que seu sofrimento não passe despercebido nem seja esquecido. Um compromisso que abrange não apenas as pessoas diretamente feridas pelas munições, mas também suas famílias e comunidades. A própria Convenção, lembrou Balestrero, adota de fato uma definição ampla de vítimas e exige que os Estados signatários lhes garantam assistência adequada. No centro da intervenção do representante pontifício está, sobretudo, a necessidade de uma abordagem integral. Preservar a vida em todas as suas fases e criar as condições para uma existência digna da pessoa humana está no cerne da assistência humanitária. Por isso, explicou ele, é fundamental continuar colocando a pessoa no centro das intervenções destinadas às populações afetadas. A delegação da Santa Sé acolheu, portanto, com satisfação, a crescente atenção dedicada à saúde mental e ao apoio psicossocial. A isso deve somar-se também o acompanhamento religioso e espiritual das vítimas e de suas famílias, aspecto que, observou Balestrero, no passado foram frequentemente negligenciados. A assistência não pode, portanto, limitar-se à concessão de ajuda econômica. Deve oferecer às pessoas os instrumentos necessários para que se tornem protagonistas de seu próprio desenvolvimento humano integral. Outro ponto central é o da participação. O espírito da convenção, lembrou o arcebispo, baseia-se na colaboração e na cooperação que, no entanto, devem se desenvolver no respeito aos valores e às culturas dos povos envolvidos. Por isso, é fundamental que os Estados partes ouçam diretamente a voz das vítimas e as envolvam plenamente na implementação dos compromissos assumidos. Balestrero, por fim, citou as palavras do Papa Leão XIV na Magnífica Humanitas: dar espaço na informação e na educação, ao olhar e à voz das vítimas, ajuda a tomar consciência, de fato, do abismo do mal contido na guerra e, em geral, em toda forma de violência. Ouvir essas vozes, prossegue o pontífice na passagem citada pelo chefe da delegação do Vaticano, ajuda a não aceitar como normal a lógica do conflito, a não desviar o olhar quando ocorre uma afronta à dignidade humana e a devolver às pessoas afetadas a dignidade de serem reconhecidas e ouvidas. Um envolvimento que, concluiu Balestreiro, é indispensável para que suas necessidades encontrem respostas adequadas e seus direitos sejam efetivamente protegidos.
0: Anunciado o primeiro vencedor da medalha Sustentabilidade Leão 14, Jackson Erpen.
2: A Vila Nova University anunciou o cardeal Michael Czerny como o primeiro vencedor da medalha de Sustentabilidade Leão 14, em reconhecimento a décadas de dedicação à dignidade humana, aos direitos humanos e à proteção do meio ambiente. O anúncio foi feito ontem, segunda-feira, 14 de setembro, no Vaticano, pelo presidente da universidade, padre Peter Donaue, que destacou a trajetória do purpurado como expressão dos valores que a nova medalha pretende promover. A iniciativa, de inspiração agostiniana, também se relaciona com a história de Leão XIV, que estudou na Universidade de Vila Nova e recebeu, posteriormente, um doutorado honorífico da instituição. Cardeal Czerny afirmou que a medalha representa um compromisso público com a preparação das novas gerações para assumir responsabilidades diante dos desafios do futuro. Para ele, essa responsabilidade não se limita à questão ecológica, mas envolve também a inteligência artificial, a política,

0: 300 participantes em Roma, de 12 a 15 de outubro. Com o tema, Respondendo aos Gritos da Terra e dos Pobres, o encontro buscará aproximar pesquisadores, igreja, setor público e privado e comunidades afetadas pelos desafios socioambientais. A proposta, segundo os organizadores, é passar do diálogo para uma ação significativa, promovendo colaboração interdisciplinar e iniciativas concretas em favor de comunidades mais justas e sustentáveis.
1: Uma força mansa capaz de resistir à lógica do poder e das armas e de preservar, mesmo em meio à guerra, as relações, as comunidades e a esperança. É esse o testemunho exigido hoje dos cristãos, especialmente em uma Terra Santa marcada por feridas e divisões profundas. O cardeal Pier Battista Pizzaballa, patriarca latino de Jerusalém, falou isso no Augustinianum em Roma, ao participar do Congresso O Século XXI, Uma Nova Era de Mártires, promovido pelo Dicastério das Causas dos Santos. Em sua palestra, intitulada Os Cristãos, Força Mansa em Tempos de Poder e de Armas, o purpurado alertou contra a tentação de confiar à força a solução dos conflitos. Quando se torna a única linguagem, observou ele, a força se transforma em uma forma de idolatria. Nenhuma superioridade militar ou material pode, de fato, isentar da responsabilidade de construir relações. A referência é, em primeiro lugar, à realidade da Terra Santa, na Cisjordânia e em Gaza, onde, apesar da devastação, a vida parece prevalecer. Em meio aos escombros e aos medos em Gaza, surge um anseio pela vida que nenhuma guerra consegue apagar, afirmou o cardeal Pizzaballa. Para a Igreja, acrescentou ele, o desafio é manter as comunidades unidas e encontrar uma palavra cristã neste conflito, tarefa que o patriarca reconhece ser extremamente difícil. Uma dificuldade que se torna ainda mais evidente pela situação particular da Diocese de Jerusalém. Durante a guerra, lembrou ele, alguns fiéis estavam a serviço de Israel, enquanto outros se encontravam sob fogo israelense. Uma divisão que atravessa a sociedade e que inevitavelmente se estende também ao cotidiano das comunidades cristãs. Em Gaza, ademais, a trégua ainda não se traduz em uma verdadeira reconstrução. A população continua vivendo concentrada em uma parte muito reduzida do território e sem serviços essenciais. No entanto, é justamente aí que o purpurado identifica sinais pequenos, mas concretos, de resistência à destruição. Reabrimos uma escola com 1.000 alunos, mas ainda não temos carteiras nem lápis, que não são autorizados a entrar. As crianças estudam no chão. Os professores, porém, estão presentes, utilizam até papel reciclado e se empenham muito. Falando à mídia vaticana, à margem do Congresso, o patriarca latino de Jerusalém aprofunda o significado concreto da mansidão cristã em um contexto marcado por uma violência que parece não dar trégua. Não é fácil, nenhum de nós é um marciano, observa Pizzaballa. Também os cristãos sofrem as influências, as dificuldades, a dor e até mesmo a raiva geradas por situações profundamente injustas que afetam a todos. A resposta, explica ele, não pode depender apenas da capacidade individual de resistir. O senso de comunidade é decisivo. Quando alguém está em dificuldade, outra pessoa pode apoiá-lo e vice-versa. É uma forma muito concreta, muito verdadeira e também muito humana de nos apoiarmos mutuamente. Uma rede de relações sem a qual suportar o peso da violência se tornaria quase insustentável. Sozinhos seria, não digo algo impossível, mas certamente quase impossível. Em um território onde também os cristãos são vítimas da violência, até mesmo a defesa da vida cotidiana adquire, então, um valor especial. A vida cotidiana, às vezes, pode se tornar também uma importante prova de força, ressalta Pizzaballa. Quando as circunstâncias obrigam a viver permanentemente em situação de emergência, recuperar a normalidade torna-se uma forma concreta de resistência. Para conseguir isso, esclarece o purpurado, são necessárias muita força interior e muita unidade entre as pessoas. Mas é fundamental o papel dos pastores e dos líderes das comunidades, chamados a apoiar as pessoas e, sobretudo, a estar presentes. É justamente a unidade um dos pontos centrais do testemunho.

0: Que a Igreja da Terra Santa é chamada a oferecer. O patriarca não esconde a dolorosa contradição de uma comunidade na qual cristãos israelenses podem servir nas Forças Armadas, enquanto cristãos palestinos são vítimas da guerra. Uma situação, afirma Pizzaballa, muito difícil e, ao mesmo tempo, muito real, que, no entanto, revela algo essencial sobre a identidade eclesial. Não somos uma igreja étnica ou nacional. Por isso, justamente quando o contexto ao nosso redor parece nos empurrar na direção oposta, a tarefa dos cristãos continua sendo a de não se deixarem aprisionar por identidades opostas. Enquanto tudo aponta para a divisão, devemos, com esforço e dificuldade, fazer de tudo para buscar, ao contrário, a unidade. Um testemunho que se torna também uma resposta à pergunta levantada pelo Congresso sobre os mártires do nosso tempo, não apenas por meio do sacrifício extremo da vida, mas na fidelidade cotidiana de comunidades que, em meio à violência, continuam a escolher o relacionamento em vez da oposição e a mansidão em vez da força.
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0: Olá, amigos da Rádio Vaticano, aqui quem fala é Marlon e Ana de Rosa para mais um Espaço Cultura da Vida. Hoje queremos falar sobre o sentido da vida diante dos dilemas e fragilidades do nosso tempo, como ansiedade, depressão, solidão e vícios. Para proclamar a cultura da vida que a Igreja nos pede, precisamos aprender a reconhecer o valor da vida humana em todos os seus momentos, inclusive quando a vida é marcada pelas dificuldades e sofrimentos.
1: Quantas pessoas enfrentam hoje problemas como depressão, ansiedade, solidão, situações que nos colocam diante da nossa própria fragilidade? Há também aquelas pessoas que se encontram reféns de vícios, como o uso excessivo de telas e redes sociais, ou há problemas ainda mais graves relacionados ao álcool e às drogas. São situações que fazem mal para a própria pessoa e para os seus relacionamentos. Nesses momentos difíceis, a desesperança pode surgir, mas não podemos esquecer que o sofrimento e as dificuldades não diminuem o valor de uma vida.
0: Quando uma pessoa atravessa um momento de dificuldade, não deve enfrentá-lo sozinha. É preciso buscar ajuda e os recursos que possam contribuir para a sua recuperação. O apoio da família e dos amigos, a presença da comunidade, o acompanhamento de profissionais capacitados e a vida espiritual podem e devem caminhar juntos nesse processo. O cristão jamais pode esquecer de perseverar e buscar auxílio para superar os problemas que a vida apresenta. Nosso Senhor Jesus Cristo deixou uma mensagem clara de esperança e de vida. Eu vim para que todos tenham vida e a tenham em abundância.
1: Encontramos o sentido maior da nossa vida em Deus e no amor que Ele tem por nós. Ele nos amou por primeiro. E esse amor não desaparece quando há dificuldades. Deus não ama menos aquele que está deprimido, que sofre com ansiedade, que enfrenta uma dependência ou que atravessa uma fase em que não consegue sequer perceber sua presença. Contemplar o amor de Deus é um exercício de oração e um exercício mental, para que possamos ser gratos a tudo, mesmo diante das dificuldades. Mesmo na dor ou em situações que nos parecem sem saída, devemos nos esforçar para refletir sobre o amor de Deus. E assim nossa vida encontra mais sentido, quando aprendemos pouco a pouco a responder a esse amor, amando a Deus e amando aqueles que Ele coloca em nosso caminho.
0: Nas palavras do Papa Bento XVI, na encíclica Spe Salvi, podemos procurar limitar o sofrimento e lutar contra ele, mas não podemos eliminá-lo. E assim tantas vezes, pela busca de evitar o sofrimento a todo custo, pode-se encontrar a falta de sentido e a solidão. Nesses momentos, é preciso lembrar que o próprio Cristo nos ajuda a caminhar para encontrar seu sentido através da união com Cristo, que sofreu com infinito amor.
1: Em Cristo podemos ter esperança, guiados pelo amor de Deus por nós. Bento XVI escreveu que os santos puderam percorrer o grande caminho do ser homem, no modo como Cristo o percorreu antes de nós, porque estavam repletos de grande esperança. Ou seja, eles viveram grandes dificuldades e sofrimentos, mas seguiam sempre unidos a Cristo e sustentados por Ele.
0: Por isso, a cultura da vida deve ser proclamada com a esperança. Uma esperança e confiança de que, seja na injustiça para com os mais fragilizados, seja na dor que vivemos nós mesmos, a vida é sempre um bem e deve ser vivida sob o olhar transcendente do amor divino, em companhia de Jesus e Maria.
1: A cultura da vida é posta em prática quando estamos atentos aos que estão próximos de nós e necessitam de ajuda, seja com serviços sociais e caritativos, apoio especializado para problemas de saúde mental, seja também com a necessidade de obras de misericórdia espirituais para redescobrir o Evangelho da vida.
0: No Brasil, a Igreja irá celebrar no início de outubro a Semana Nacional da Vida, que traz o tema do sentido da vida. Este é mais um convite para renovar nossos esforços em colocar em relevo o valor incomparável que a vida humana possui em todos os seus momentos, do seu início ao seu fim natural, mesmo na dor, depressão ou angústia. Ninguém jamais deve perder a esperança. Devemos lembrar constantemente que a vida é sempre um bem. Esse foi o Espaço Cultura da Vida desta semana. Um abraço a todos e até a próxima.
2: O Papa Leão XIV revogou o moto próprio Um Futuro Sustentável de 2021 do Papa Francisco, que devido à emergência criada pela pandemia da Covid-19, reduziu os salários de cardeais, chefes e secretários de dicastérios, clérigos e religiosos. Após consultar a Secretaria para a Economia e examinar cuidadosamente tudo, o pontífice revoga a norma, mas não anula o que foi aplicado enquanto a lei estava em vigor.

0: Amigo ouvinte, chegamos ao final desta edição em língua portuguesa do noticiário da Rádio Vaticano. Obrigada pela sua sintonia, pela sua audiência. Nós contamos com a sua presença amanhã, neste mesmo horário.
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2: 2:03. 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

0: dia, são 8 horas e 5 minutos e começa o programa Palavra Viva. Programa de leigos consagrados da comunidade Fonte Nova e vamos estar ligadinho com vocês até as 9 da manhã. E é um grande bom dia, né? A gente sabe que tá nublado, a gente sabe que o tempo tá estranho, mas a gente tem que louvar e agradecer a Deus, né? Pelo dom da nossa vida, pela nossa família, né? Por tudo aquilo que o Senhor tem nos dado, né? Tem nos colocado na nossa vida. Então que a gente possa louvar e agradecer ao Senhor, né? Louvamos ao Senhor por um dia que não tem sol, pelo dia que tem chuva. A gente tem que louvar e agradecer porque tudo faz parte da nossa vida, né? Muitas vezes a gente quer tirar da nossa vida, mas aquilo ali, isso faz parte da nossa vida. Precisamos do sol, da chuva, do vento, precisamos de ar. Quanta coisa a gente precisa e muitas vezes a gente não quer. Mas hoje o Senhor vem tocar no teu coração. Hoje Ele, não sei onde você está, mas hoje Ele quer tocar no teu coração. E eu te convido neste momento, você abrir o seu coração. Deixar que hoje o Senhor venha adentrar através da palavra. Aquilo que Ele trouxe para cada um de nós. Hoje que é a nossa pergunta aqui, né, para você, né? Você crê na palavra de Deus? Né? É forte, né? Você crê na palavra de Deus? Então fica essa pergunta aí para você, né? Para você já ir pensando. Se você crê mesmo na palavra de Deus, aquilo que o Senhor coloca para cada um de nós. Porque cada dia, né, a cada instante Ele coloca uma palavra para nós. Nas missas diárias, na missa de domingo, né, no programa aqui da rádio. Quanta coisa o Senhor nos coloca e muitas vezes a gente quer fugir. Mas hoje o Senhor vem te fazer essa pergunta, né? Você crê na palavra de Deus? Bom dia, Patrícia.
1: Bom dia, Aninha. Bom dia, mesa. Bom dia, povo que nos assiste, que nos escuta. Na verdade, quem nos assiste ainda não está assistindo, porque nós estamos com um pequeno probleminha aqui, né, para entrar no Face. Mas daqui a pouco a gente consegue, né? Então, aos ouvintes da rádio, nesse momento, o nosso muito bom dia. Como tu diz, precisamos do sol e da chuva, né? E tem muita gente reclamando até nesses dias. Previsão, não termina essa chuva. Glória a Deus, né, que nós temos as chuvas também. E Deus provê, né? Deus provê tudo o que a gente precisa. E a gente vive melhor se louvar a Deus por essas coisas em vez de só reclamar, né? Porque eu aprendi na igreja que a murmuração é oração pro demônio, né? Oração pro diabo. Então, que o Senhor seja louvado pelo nosso dia, por estarmos aqui nessa rádio hoje de manhã, mais um sábado, dia de Nossa Senhora. Quem puder, né, estar com a palavra na mão, ter a Bíblia por perto, fazer uma anotação. Nós vamos falar sobre a fé hoje de manhã. E a pergunta é essa, você crê? Né? Você crê, crer é fé. Quem sabe você fica aí um pouco atento, tomando seu café, seu chimarrão atento e vai escrevendo. O que é essa fé na sua vida se, de repente, a gente acha que crê muito e daqui a pouco pode se dar conta que a nossa fé está precisando ser alimentada, precisando crescer. Então, essa palavra de hoje vem para nos ajudar nesse sentido. Fique atento, seja bem-vindo e avise alguém, mande um recado. Nós tínhamos uma campanha aqui, né, Andréia? Acorde alguém. Então, assim, manda um WhatsApp aí para um amigo, você sabe que precisa ouvir a palavra hoje para dar tempo dele partilhar conosco.
0: Com certeza, e precisa estar sempre alimentando, né? A nossa fé, a gente precisa estar sempre alimentando. E esse alimento é a palavra, né? A palavra de Deus que nos dá essa força de crer, né? Cada vez mais aumentar a nossa fé. Bom dia, André. André que está aqui resolvendo ali.
2: Bom dia, Aninha. Bom dia a todos que estão nos escutando. Estou tentando ver se você consegue nos ver também, para que tenha uma participação maior aqui no programa, né? Mas é uma graça, uma benção, sempre uma benção estar aqui junto, né? Hoje a Aninha vai repetir várias vezes o telefone ali, para que a gente vá se acostumando, né, Aninha? Também,
0: isso.
2: Né? Se acostumando a conectar, a gente sempre fala, né, tanto no grupo de oração como aqui, porque às vezes o nosso testemunho, aquilo que a gente comenta, aquilo que a gente fala a respeito do que a palavra tocou no nosso coração, pode servir, né, para aquela pessoa que está conectando hoje ainda, primeira vez no nosso encontro aqui. Então, mande uma mensagem, né, Aninha? Depois que eu terminar, ela vai repetir o número, que eu não sei de cor, então por isso que eu já não repito. E para que a gente possa participar juntos e ver a obra de Deus acontecer através da palavra hoje.
0: Então, eu vou passar aqui também, André, já aproveitar, né, o embalo, né? É 999-37-3882. 999-37-3882. Deixa a sua mensagem, né? Pode fazer pedido de oração também.
2: né? Mas porque aquilo que você entendeu da palavra, né? Participe conosco, né? Você que nos escuta também pela rádio, né? Porque às vezes só o povo do Face participa, né? Mas convido você que está participando nesse momento através da rádio, né? Porque a gente não está conectando ainda o Face, mas participe conosco. É importante, né? Você está nos ajudando aqui, né? Tá comentando conosco aquilo que Deus fez na tua vida, aquilo que Deus vai mudar na tua vida. Quanta coisa Deus quer fazer na tua vida e você não se abriu, ainda não deixou. Bom dia, Otávio.
3: Bom dia, mesa. Bom dia, Leonir. E hoje, para nós católicos, é um dia muito especial para a Igreja Católica. Hoje é o dia da Assunção de Nossa Senhora ao céu, né? Ela que é um exemplo para nós de virtude, de obediência à palavra de Deus. Nós celebramos hoje a Dormição de Nossa Senhora e a sua Assunção ao céu, né? Dogma da Igreja Católica, dogma de fé para nós. Então, no credo apostólico, nós professamos essa fé na ressurreição da carne, na vida eterna. E hoje é um dia especial, né? Porque Maria, aquela que não teve pecado, ela morreu, diz o Papa São João Paulo II, mas ela foi assunta ao céu, né? Então, para nós que temos fé, e a palavra hoje vai perguntar isso, se a gente crê, né? Nós cremos também na ressurreição. Nós cremos que há uma recompensa para aqueles que viverem a fé aqui na terra, que viverem como Maria viveu. Dizia o Frei Raniero Cantalamessa, ela é o tipo da Igreja. Ela é aquele que nós temos que olhar e dizer assim, assim que eu preciso viver. E Maria viveu. Conhece aquela frase tão bonita, né? Faça-se em mim segundo
2: a tua vontade.
3: A tua palavra. Que maravilha! Então nós vamos ver hoje o quanto a palavra de Deus é importante para a nossa vida. Quanto nós precisamos olhar para Nossa Senhora e dizer assim: faça-se em mim segundo a tua palavra, Senhor, porque aí está a nossa salvação. Então, a importância da festa de hoje para nós é essa. Né, a importância da, porque relembra aquilo que Deus disse no Gênesis, né? E Deus viu que tudo era bom. O ser humano é bom. Tu é boa, Andréia. Né? A gente é bom. Patrícia, tu é boa. Tu é uma criação boa de Deus. Aninha, tu é uma beleza. Né? Uma criação boa. Deus viu que é bom. Quantas vezes a gente esquece disso nessa terra cheia de tantas más notícias, né? A gente pensa assim, ah, mas que racinha ruim. Mas não, a gente é bom. O que nós precisamos é começar a acreditar na palavra de Deus. E Maria nos ensina isso. Então, que programa hoje, né? Dia que a nossa mãe chegou na casa de Deus. Celebramos tudo isso, um dogma da nossa fé. E como é bom saber que Deus olhou e disse assim, tudo é bom. Ponto, né, Ana?
2: Coisa boa, né? Maria chega no nosso programa também, né?
3: É verdade.
2: Coisa boa, né? Então que a gente possa preparar nosso coração, né, para o momento da palavra. E para a palavra cair no nosso coração, a gente precisa estar com o nosso coração aberto, o coração disposto a deixar a palavra de Deus entrar. Então, para tudo isso, a gente sempre prepara, né? Prepara o nosso coração. Então, eu te convido hoje, né? Pega a palavra, a Patrícia já falava, né? Pega a palavra, pega um papel ali para te rabiscar, para te ver aquilo que o Senhor falou para ti, aquilo que pode mudar na tua vida. A tua vida pode dar assim, ó, como um vaso, né? Quebrar, ser destruído e daqui a pouco o Senhor vem e monta aquele vaso, né? Um vaso mais lindo ainda, como o Otávio dizia, né? Você é bom, né? Um vaso perfeito. Imagina, né? Então eu te convido, né, neste momento. Pega a palavra, pega o papel para te rabiscar, aí uma caneta se você pode, você que nos escuta pela rádio, deixa o seu testemunho, né? Entra em contato conosco através do telefone, mas prepara o teu coração. E para isso a gente vai preparar o nosso coração com uma música.

0: Salmo 49, no Salmo 49, do 1 ao 3. Falou o Senhor Deus e convocou toda a terra, desde o levante até o poente, do alto de Sião, ideal de beleza, Deus refugiu. Nosso Deus vem vindo e não se calará, um fogo abrasador o procede. Ao seu redor, furiosa tempestade. O Senhor vem vindo e não se calará. Que hoje a gente possa pedir para o Senhor deixar a porta do nosso coração aberta, para que Ele venha fazer a obra. A obra que Ele escolheu para cada um de nós. Abre o teu coração e diz para o Senhor: Senhor, hoje eu abro a porta do meu coração para que Tu entres, para que Tu fales, Senhor Jesus. E para que Tu mude aquilo que precisa ser mudado, precisa ser transformado. Quantas coisas na minha vida eu preciso que mude? Quantas coisas, Senhor, eu preciso que seja transformado? E muitas vezes eu quero do meu jeito, mas hoje, Senhor, eu deixo que Tu faças a obra no meu coração, que Tu me guie, que hoje Tu faças transformação na minha vida, na minha família, no meu trabalho. Quantas coisas a gente pede para o Senhor e muitas vezes a gente quer colocar do nosso jeito. A gente quer que seja tudo pelo nosso jeito. O jeito até o jeito de falar, a gente quer que o Senhor fale. Mas não. Hoje, deixa que o Senhor venha fazer a obra no teu coração. E diz para Ele: entra, Senhor. Eu te dou livre acesso. Deixa que Tu faça aquilo que Tu quiseres, Senhor. Se precisar me quebrar, Senhor, como um vaso, para me transformar novamente, Senhor, me fazer uma pessoa diferente, assim como nós falávamos, né? Somos pessoas boas, o Senhor nos fez pessoas boas, mas precisamos viver a palavra de Deus para seguir sendo bons, sendo firmes na fé, acreditando nessa palavra. Eu te convido hoje, meu irmão, você que pode nesse momento parar um pouquinho. Não sei onde você está, se você está saindo da sua casa, se preparando para o trabalho, já está chegando no trabalho, ligando o teu rádio no carro. Mas eu te convido, escuta a palavra que o Senhor tem para ti hoje. Ele te chama e te convida. Ele não arromba a porta. Ele precisa que você abra essa porta e que se deixe ser levado pela palavra, pelo amor que o Senhor tem por cada um de nós. Sim, Senhor, te pedimos, Senhor, que hoje Tu adentres, Senhor Jesus, em cada lar da nossa cidade, Senhor Jesus. Não só da nossa cidade, mas do interior, do Brasil. Quantas pessoas precisando neste momento, Senhor Jesus. Deixe amor sendo derramado sobre cada um, sobre cada lar, Senhor Jesus. Que nós não conhecemos, Senhor, mas através do Teu Espírito Santo, Tu podes adentrar, Senhor. Quantas pessoas neste momento que sofrem, Senhor Jesus, por doenças. Quantas pessoas que sofrem porque perderam alguém. Porque neste momento estão passando por dificuldades financeiras. Quantas pessoas que neste tempo, Senhor Jesus, perderam suas casas, Senhor. Perderam os seus móveis. E neste momento sofrem, Senhor Jesus, porque não conseguem recuperar. Mas, Senhor Jesus, temos a Tua força, Senhor. Soubemos que Tu vai adentrar nos corações e nas casas, Senhor Jesus, e vai fazer a Tua obra, Senhor, vai fazer essa mudança. E essa mudança, Senhor Jesus, é através da nossa fé. A fé que acreditamos, Senhor Jesus, que tudo pode ser mudado, Senhor Jesus, pela força da oração. Que nós possamos mudar, Senhor Jesus, esse sofrimento, essas dores, tirando essas pedras que não nos deixam crescer, Senhor. O nosso coração vive endurecido. Te pedimos, Senhor, adentra, Senhor Jesus, no mais profundo do nosso coração, do nosso consciente, Senhor Jesus, e fazes a Tua mudança. Porque precisamos, Senhor Jesus, ser sacudidos para que a graça aconteça, Senhor Jesus, na nossa cidade, na nossa família, no nosso estado. Quantas pessoas precisando, e hoje nós te pedimos. Derrama, Senhor, a Tua água viva. Derrama a Tua água viva e vem lavando, Senhor Jesus. Vem lavando tudo aquilo que precisa ser lavado, que precisa ser retirado dos nossos corações. Desses corações que são como torrões, Senhor Jesus, que precisam ser quebrados. Por isso te pedimos, Senhor, envia sobre cada um de nós a Tua bênção, a Tua graça. Glória ao Pai, ao Filho e ao Espírito Santo, como era no princípio, agora e sempre. Amém. E a gente precisa, né, Otávio, dessa água para lavar, né? Tirar todo esse torrão que está duro aí, para amolecer esses nossos corações, né?
1: É verdade, Ana, sabe? Eu acho que a gente só consegue abrir o nosso coração e, como tu disseste, tirar aquele torrão duro, aquela terra seca, quando a gente tem uma experiência profunda com o amor de Deus, né? Que esse amor é derramado no nosso coração. Quando a gente se sente amado, é muito importante o amor, a presença do amor na nossa vida, de sentir que é cuidado, que é amado, a gente floresce, né? Sem esse amor de Deus é difícil, né? Porque o amor do mundo é tão imperfeito, né? O amor do mundo cobra para amar. O amor de Deus é de graça, já diz a palavra, né? A graça de Deus. Então, como é importante ter essa experiência do amor de Deus? Eu acho que sem esse amor de Deus é difícil, né? Então vamos pedir a graça de ouvir o que Deus tem para nós no dia de hoje, pelo sinal da Santa Cruz. Livrai-nos, Deus, nosso Senhor, dos nossos inimigos. Em nome do Pai, do Filho e do Espírito Santo.
0: Amém.
1: Então a palavra para nós hoje está lá no livro de Amós, capítulo 9, versículos de 11. O versículo 11 e o versículo de 11 a 14. Amós, capítulo 9, versículo de 11 a 14. Naquele dia, levantarei a cabana arruinada de Davi, repararei suas brechas e levantarei as suas ruínas, e a reconstruirei como nos dias antigos, para que herdem o que resta de Edom e de todas as nações sobre as quais o meu nome foi invocado, oráculo do Senhor que executa essas coisas. Eis que vem dias, oráculo do Senhor, em que seguirão de perto o que planta e o que colhe, o que pisa os cachos e o que semeia. O mosto correrá pelas montanhas, todas as colinas se derreterão. Restaurarei então o meu povo de Israel, reconstruirão as cidades devastadas e as habitarão, plantarão vinhas e beberão seu vinho, cultivarão pomares e comerão seus frutos. Vou no versículo 15 também. E implantá-los-ei no seu solo, e não mais serão arrancados da terra que lhes dei, oráculo do Senhor. Então, essa palavra de hoje, do Senhor para nós, que está lá em Amós, chama promessa de restauração. E realmente, todos nós ali que vivemos a experiência nos grupos de oração, na missão, né, nos retiros que nós fomos, a gente percebe que a palavra de Deus é de fato uma palavra real. Ele restaura a nossa vida. Vocês estão aqui podem testemunhar isso?
0: Sim.
1: Ele restaura, né? Ele, a ponto de nós mesmos não nos conhecermos mais. Depois de um tempo de adquirir a vida espiritual, de conhecer, de ter contato com a palavra de Deus, de passar por formações, de experimentar a vida de missionário, nós percebemos e nós conversamos entre nós, né? Eu não sou mais a mesma pessoa. Então, Deus é capaz de reconstruir a cabana arruinada da nossa vida, da nossa família. E hoje nós vemos o valor do tempo com Deus, né? Uma das coisas que mais nós vamos perceber, aqueles que vão ter a longevidade, a graça de ter uma vida longa, e talvez alguns vão se cobrar muito, é quando a gente vê o que a gente fez com o tempo da nossa vida. Como a gente gastou essa moeda tão cara que Deus nos dá, que é o tempo. Porque o tempo é uma coisa muito mística, né? Porque o tempo que foi perdido não tem como ser recuperado mais. Né? O tempo que a gente perdeu com bobagem, que a gente perdeu procrastinando, o tempo que a gente deixou de fazer as coisas que devia fazer, é uma dor que vem na razão. Quanto tempo eu perdi? Até o profeta Isaías diz, né? Ah, se eu tivesse sido atento à palavra do Senhor, quanta coisa eu teria poupado, né? Quantas graças eu teria recebido. Então veja, nós precisamos crer na palavra de Deus. Crer naquela palavra que o Senhor está dando para nós hoje. Vou reconstruir essa casa. E hoje em dia está acontecendo uma realidade das doenças mentais, das doenças da mente, muito grande, porque a gente nota, principalmente nós que vamos em várias cidades, estamos em vários locais diferentes, nós notamos um certo cansaço nas pessoas. O cansaço de lutar por uma vida melhor, o cansaço de esperar um companheiro para viver uma vida melhor, o cansaço de lutar por um trabalho melhor, o cansaço de querer ver os filhos bem, diz, poxa vida, eu luto, luto. Quando eu vejo uma semaninha boa, cai tudo de novo. A gente sente um cansaço nas pessoas, né? Um grande cansaço. E como nós precisamos, o que fazer, qual o primeiro passo a ser dado? A gente aprende na vida que os primeiros passos são os mais importantes, não importa a distância da caminhada. O começo, os pequenos começos junto à palavra de Deus, são as coisas mais importantes da nossa vida. O primeiro passo é sagrado. E às vezes a gente desfaz o primeiro passo porque é um passo pequenininho, é um pequeno passo, uma pequena mexidinha na minha vida, mas ele é o mais importante, porque ele partiu de uma decisão. Então, as pessoas hoje, elas estão tentando resolver os seus problemas investindo, às vezes, na medicina, num bom médico, isso é um bom passo, mas muitas vezes, em alguns aspectos, não conseguem melhorar, não conseguem reestruturar suas vidas, apesar da grande avanço da técnica da medicina e da grande ajuda de um psicólogo, de um psiquiatra. Mas você tenta melhorar sua saúde, tenta melhorar seu trabalho, seu namoro, a faculdade, enfim, toda a sua vida, o seu casamento. Mas por mais que você tenta, às vezes as coisas não melhoram. E nós temos atendido muitas pessoas, por isso falo isso. Lembra do caso da hemorroísa? Diz a palavra, né, que ela já tinha gastado tudo o que tinha tentando melhorar, né? Tudo o que ela tinha, para chegar mais para cá, que o pessoal está me pedindo aqui para aparecer na câmera aqui, né? Então ela tinha gastado tudo o que tinha e já estava há 12 anos. 12 anos esperando para melhorar a sua vida. Que tempo, né? 12 anos. Que cansaço essa mulher não tinha. Muitas pessoas estão vivendo essa realidade. Estão extremamente cansadas e não conseguem ver a mudança nas suas vidas. Nós vamos ver agora que essa resposta está aqui nesse livro de Amós. Então, a importância de dar o primeiro passo. A importância de dar aquele passo que vai mudar a minha vida. Essa é a resposta que a Bíblia vai nos trazer no dia de hoje. Mas como caminhar se a gente não sabe para onde ir? Então a primeira coisa que nós temos que fazer é colocar um objetivo, uma meta na nossa vida. Eu preciso saber aonde estou indo. Eu estava vendo um missionário que foi visitar a África. Eu já falei isso aqui no programa, mas acho que cabe eu trazer isso aqui. E ele disse que se impressionou muito num país lá da África, se eu não me engano era o Congo, onde a pobreza é muito grande, as pessoas não têm trabalho, não chove, não tem alimento. E disse que as pessoas estão tudo caminhando na rua, o dia inteiro caminhando. Ninguém fica em casa, é todo dia caminhando. E ele disse que pegou carona, foi num lugar que ele ia visitar lá, e ele estava indo com o carro, assim, as pessoas tudo caminhando na direção oposta ao carro, né? E as pessoas pedindo carona. E ele disse, mas por que elas estão indo para lá? Por que elas estão pedindo carona? Nós estamos indo para lá. Ele disse, porque aqui as pessoas passam o dia inteiro caminhando, tentando achar comida, pedir alguma coisa, e vão a todos os lugares possíveis e conseguem alguma coisa. Então elas não sabem para onde vão. Passa um carro para lá, espera carona para ver se lá tem alguma coisa. Que triste, né? Então veja, o primeiro passo é traçar uma meta. O primeiro passo é nós termos um objetivo na vida. Uma meta a ser alcançada. Então, para que seja vencido esse cansaço que está na nossa mente, hoje tem avançado muito as pesquisas da mente, do cérebro, e as pessoas têm colocado como é importante nós termos esses objetivos na nossa vida. uma meta a ser alcançada. E veja, uns sintomas que estão acontecendo. Quando chama alguém que está cansado e tenta apresentar uma coisa nova para ela, para você ver. Geralmente pessoas que estão cansadas não gostam de coisas novas, de mudanças. Não é verdade? Ah, não. Vamos numa festa? Não. Vamos no aniversário? Não. Vamos rezar um pouquinho? Não. Quer morrer? Quem sabe? Né? Então as pessoas estão cansadas da vida. Estão cansadas, não aceitam mais as coisas novas, uma nova proposta. Por quê? Porque não tem mais objetivo. Cansou de vez. E, sabe, tem uma capa de um livro, eu estava vendo num podcast, eu não anotei o nome do livro, mas eu acho que cabe trazer aqui também, né? Que a pessoa disse que olhou na capa do livro e dizia assim: hoje em dia você tem que ser esperto. Se você falar, depois negue. Se você mandou uma mensagem, depois negue. Se você assinou alguma coisa, negue mais ainda. Por quê? Porque tem que ser esperto. Ou seja, não precisa ter palavra. Tem que se dar bem na situação. Não importa se você falou, se comprometeu com aquela situação. Não, você tem que se dar bem. E esse é o pensamento que está no mundo de hoje. E por causa desse pensamento, veja, nós temos confundido a palavra de Deus com a palavra humana. Porque tantas pessoas querem se dar bem para cima de nós, como é difícil hoje você acertar uma coisa com uma pessoa e a pessoa não cumprir aquilo. Quem trabalha com vendas, eu estou aqui olhando para a Patrícia, que a gente trabalha com vendas, a gente vê muito isso, né? As pessoas dizem uma coisa e não cumprem aquilo. Ou, se não está, depois passa um tempo, pensou, diz, não vou fazer mais. E a gente fica lá, né? Com todos os projetos na mão, com tudo na mão, e não sai aquilo. Então veja, a gente pensa que Deus é assim também. Mas a palavra de Deus se cumpre na nossa vida. Já dizia o profeta Oséias: Deus não é homem para mentir. Mas o mundo inteiro está assim, as pessoas não cumprem mais a palavra. As pessoas querem se dar bem. Não importa se ela deu a palavra para você, se ela, sabe, é uma situação muito complicada que nós estamos vivendo hoje. Então, Amós, ele era um agricultor que recebeu, era um homem muito sério, e Deus começou a falar com ele, mandou 5 mensagens para ele, dar ao povo. Depois você estude o livro de Amós, lá você vê que tem 5 profecias. Eu estou pegando aqui a última, o desfecho, o fechamento, onde ele diz assim: eu vou restaurar a cabana de Davi. E a minha fala é essa para nós hoje, que nós temos que acreditar na palavra de Deus, que não é como a palavra dos homens, que não é como a palavra que promete as coisas e não cumpre. Então, nós precisamos acreditar, e nós temos visto isso, né? O que foi esse grupo de oração essa quinta-feira, né? Os testemunhos fortes que estavam lá, uma pessoa que ia tirar a sua própria vida. Recebeu uma profecia, uma palavra profética lá, saiu daquele grupo crendo, e em uma semana aconteceu a graça na vida dela. Ela vai mudar completamente a vida dela. De uma pessoa que chegou lá endividada, recebeu uma palavra profética também, e em uma semana se resolveu o problema da sua vida. Estava lá com um testemunho, comprou uma moto, um capacete, está aqui o testemunho, agora estou tocando aqui, ó. Em uma semana. Então nós temos visto a palavra de Deus acontecer. Por isso eu falo, porque eu tenho visto, eu tenho viajado por aí, tenho visto as promessas de Deus acontecer na vida das pessoas. Por isso falo que Deus não é como um homem que faz questão de querer se dar bem, não importa se a palavra tem valor ou não. Então, a pergunta qual é, Ana?
0: Você crê na palavra de Deus?
1: Deus vai reerguer a sua vida. Mas nós precisamos dar um passo em direção ao Senhor. Dar um passo, quem sabe, é hoje se confessar. Dar um passo hoje, quem sabe, voltar para a Santa Missa. Dar um passo hoje, quem sabe, é pedir perdão para alguém. Dar um passo hoje, quem sabe, é você tomar a decisão de voltar para a casa de Deus. Ah, mas eu tenho vergonha de falar para o padre tudo que eu fiz. Meu irmão, estou há 32 anos direto na missão e digo para você, os padres nem lembram o que você fala. conversando com muitos padres que são meus amigos, os padres nem lembram do que a gente está falando. E a gente fica...
2: Tem que complementar isso aí, Otávio, que um tipo de padre disse assim, eu acho que eu sofro de uma certa amnésia de confissão, porque termina e não me lembro de mais nada.
1: É verdade. Então, veja, precisa dar o primeiro passo hoje, para que Deus, como diz aqui nessa palavra, possa reerguer a sua casa, sua cabana. E bote uma meta. Eu vou fazer aquilo como Nossa Senhora. Eu vou fazer o que Deus manda na minha vida. E vai atrás das promessas de Deus. Eu tenho visto, estou afirmando para você aqui, eu tenho visto, eu tenho acompanhado. Esse grupo foi especial, né? Porque quantos testemunhos estavam naquele grupo lá, né? Gente que passou em concurso, gente que conseguiu emprego, gente que estava com o imóvel encalhado há anos, foi lá, recebeu uma palavra profética no grupo de oração, vendeu em uma semana. Gente que fez um testemunho lá e disse, eu ia tirar a minha vida. Eu ia acabar com a minha vida, porque de tantos acontecimentos que teve, recebeu uma palavra profética, que ia assinar um contrato, em 3 dias assinou o contrato. A pessoa renasceu. Então, meu irmão, não venha dizer que a palavra de Deus não acontece. Que hoje nós possamos tomar posse, hoje no dia da Assunção, daquela que creu, que foi elevada em corpo, alma e espírito, está lá diante do trono de Deus, porque creu. Faça-se em mim, segundo a tua palavra, Senhor. Vamos pedir a graça, então, Senhor Jesus. Nessa manhã nós queremos te pedir o dom da fé, Senhor. Eu creio, mas aumenta a minha fé, Senhor, para que eu possa acreditar na tua palavra, porque ela se cumpre em minha vida. Ela se realiza na minha vida. Ela restaura a minha família, às vezes arruinada, acabada, destruída, os meus projetos, porque ela tem poder. Que eu dê hoje o primeiro passo, me dá força para dar o primeiro passo, Senhor, para crer nas tuas promessas, porque tu és o caminho, a verdade e a vida. Eu preciso voltar para a casa de Deus. Diga isso, eu preciso voltar para a casa de Deus. Amém.

0: São 8 horas e 39 minutos e este é o programa Palavra Viva, programa de leigos consagrados da comunidade Fonte Nova. E esse é o nosso momento da partilha, né? Onde a gente partilha, né? Você crê na palavra de Deus? Eu estava falando, né? E me vinha muito, né? Eu já nem peço mais nada para o Senhor, eu já digo, seja feita a vontade de Deus na minha vida, porque às vezes a gente faz um plano, né? Ah, porque eu vou viajar, vou fazer tal coisa, né? Eu digo, e não sai nada daquilo que a gente quer. E eu já digo, o Valnei me convida, né? Vamos fazer tal coisa? Não, vai ser conforme Deus quer. Porque não adianta, eu faço um plano, o Senhor faz outro para mim e é melhor que aquele que eu fiz. Né? Então a gente tem que louvar e agradecer a Deus, né? E crer na palavra de Deus. É, vem me tocando muito forte isso, né? Tem que entregar mesmo para Deus, né? Deixar que Ele faça a obra, né? Lógico, a gente tem aqueles nossos sonhos. Claro. Né? Só que eu tenho realizado tantos sonhos, né? Sem pedir para o Senhor, daqueles que eu sonhava lá quando jovem, né? Sonhava, né? Eu mesmo. A gente teve vários carros, né? E tudo de cores, que, né? E o meu sonho era ter um carro vermelho. Mas eu nunca falei para ninguém, nem para o Volley. E agora há pouco tempo consegui um carro vermelho, né? E eu nem falei nada, o Volney que escolheu e tudo, né? E eu digo assim, o Senhor tem pequenos detalhes. Ter um carro é uma bobagem, né? Que nem diz, né?
1: Não,
0: mas
1: não,
0: é para a obra de Deus, né?
2: Não,
0: mas a cor de carro é uma bobagem, né? Detalhes, mas aquilo que Deus faz com tanto carinho, né? Quando a gente crê nessa palavra dele, né? Que ele faz, né? E eu nem pedi assim para dizer, Senhor, eu quero ter um carro vermelho. Não, simplesmente eu deixei. Eu digo, é um sonho que eu tenho, né? Mas vai se realizar? Não sei, né? Deixar para vontade. Entreguei para Deus. Né? E aconteceu, então, tantas outras coisas mais grandiosas ainda que o Senhor já fez na minha vida, né? Exemplo, eu não queria fazer cirurgia nos meus pés, né? E eu consegui não fazer cirurgia nos meus pés, porque eu entreguei para o Senhor. Senhor, seja feita a tua vontade. Então, tem coisas assim que, quando a gente entrega, que a gente acredita na palavra de Deus, que a gente crê na palavra de Deus, ele faz, né? No tempo dele, mas ele faz. Então, a gente tem que acreditar e confiar e deixar que ele faça do jeito dele, que é o melhor jeito, né? Com certeza. Patrícia, você crê na palavra de Deus?
3: Cremos, né? Cremos, eu acho até que hoje em dia, viver crendo na palavra é mais ou menos como andar sobre as águas, né? No tempo lá de Jesus. Porque a gente pisa, né? Onde não enxerga nada firme, né? Tudo na fé. Mas, de qualquer forma, a gente demora uma vida, né? Como tu disse, uma vida para aprender isso. Por causa da nossa dureza, teimosia, né? Tantas coisas que estão arraigadas assim na gente, na nossa formação, até as heranças genéticas e DNA nos dão uma resistência, né, a crer naquilo que a gente não apalpa. Sim. É da matéria, né? A gente não pode segurar. Então a gente só começa a segurar essas coisas no momento em que vai vivendo elas, né? E para viver elas tem que andar. Para viver elas tem que dar um passo, né? Como é que é o primeiro passo? O primeiro passo que o Otávio falou aqui no início, que parece ser importância, mas talvez seja o mais importante. Porque o primeiro passo te dá a direção para onde você vai andar, né? O primeiro passo é o desinstalar-se. E aí depois a gente vai, né? Segura na mão de Deus e vai. Né? Seja o que Deus quiser. Mas esse primeiro passo a gente deu e vai experimentando, né? Tocando Deus nas experiências de abandono da vida, que Deus tem muita paciência com a gente larga só uma pontinha, ele tudo bem, ele faz com aquela pontinha, aí na próxima a gente larga duas pontinhas, né? E a gente vai largando o fiozinho devagarinho na mão do Senhor. Eu, na minha orientação lá espiritual, com a irmã Betina, um beijo para ela, né? Maravilhosa que ela é, me ajuda muito, ela sempre me disse isso, a paz vai vir no momento em que, como tu disse, ó, tudo bem que tu tenha planos, né? Tudo bem que a gente queira coisas, a gente quer assim. Mas a paz é assim, dizer a Deus, eu quero assim, assado, faz... Mas entrega, né? Entrega e o coração vai estar em paz. Se o Senhor der e se o Senhor não der, né? Tem que saber que o Senhor pode mudar os nossos planos. Por não mudar os nossos planos? O fato é que ele tinha outros planos. E a gente não sabia, né? E a paz se dá nesse momento em que a gente se conforma, né, com a vontade de Deus. Se conforma no sentido de, né, tomar a mesma forma da vontade de Deus. Não se rebelar. A gente fica, né, o coração aperto quando a gente se revolta. Ah, eu não queria isso, mas não queria desse jeito. Eu queria do outro jeito. E por que que não? E por que que o fulano tem? Eu não tenho. Então, essa paz, né, que Deus dá é quando a gente vai, mesmo tendo as nossas coisas, assim, eu queria assim, né, mas se tu tiver um outro jeito melhor, eu aceito o teu jeito. Como é difícil. E como é difícil. É um treino de toda a vida. Eu acho que é um treino de toda a vida. Mas conforme a gente vai experimentando as bondades de Deus, né, esses caprichinhos de Deus que Ele faz para nós, os carinhos de Deus, nós vamos perdendo o medo de confiar. Eu comigo é assim. Eu fui devagarinho até hoje, né? Vou perdendo o medo de confiar em Deus, porque Ele foi me dando essas experiências ao longo da vida. Então, o negócio é esse, dá o primeiro passo, caminha, né? Confia no sentido de que Deus nunca decepciona, não tem ninguém, né? Nunca se ouviu falar de alguém que tenha se decepcionado com Deus quando faz isso. Coloca as suas delícias no Senhor, não é? Então, é esse o convite de hoje, aproveitando a intercessão de Nossa Senhora, assunto ao céu, que leve esses nossos desejos, mas mais do que isso, a Deus, leve o nosso maior desejo, que seja o de fazer a vontade do Senhor, em primeiro lugar.
0: Amém, olha aí, que linda essa resposta da Patrícia, né? Essa partilha dela, né? Muito profunda, né? André, você crê, André, na palavra de Deus?
1: Creio na palavra de Deus, né? A gente falava no caminhar, né? Já tinha um livro, tem um livro do Dunga que diz o caminho se faz caminhando, né? Então a gente tem que caminhar, trilhar no caminho de Deus, né? Com aquilo que a gente vai já aprendendo, vai se aprofundando, né? E aí até como um pouco da formação que nós tivemos ontem, né? No tempo certo, no momento certo, com as pessoas certas, as coisas Deus vai ajustando, né? Então, nem digo, no meu caminhar a gente tem que ter alguns objetivos, né? Aqui, não, eu penso isso, melhorar para frente da minha vida é isso. Claro, é natural do homem e é importante que a gente tenha isso, então a gente fica à deriva, né? Mas aí a gente, senhor, esse é meu, é botar no papel, né? Esse é o que eu tenho no meu coração. Agora, nesse meu caminhar, né, que tu faças da tua vontade, né? E aí Deus vai colocando no meio do caminho, né? Bota aquela pessoa, faz essa situação, mostra aquilo ali, né? Então é se dispor, assim. Primeiramente é essa resposta que a gente tem que dar. Tu crê? Eu creio. É, eu gosto muito daquela passagem que diz, né? Deus não é um homem para mentir, né? Oh, se o senhor falou que vai acontecer, acontece. Sabe que eu me lembrei também um trechinho do The Chose que a gente viu essa semana, que é uma parte bem marcante ali, né? Que mostra que o Tiago Menor ali, lá no seriado, ele tem um problema na perna, ele é meio manco, né? E aí ele vê todas as várias outras pessoas com o mesmo problema, Jesus curando. E ele que está tão próximo de Jesus ali, não é curado, né?
3: É difícil, né?
1: É difícil, pai. E aí é um momento assim de uma conversa tão forte ali naquele instante, né?
2: Jesus manda ele em missão, né?
1: Manda ele em missão.
2: Curar os coxos.
1: É, curar, exatamente. E aí ele pensa, mas como eu vou fazer isso se nem tu nem me curou, como é que eu vou curar os outros, né? E achei muito profundo aquilo ali, né? E quer complementar? Tá louco pra falar? Pode falar. Pode falar.
2: É, Jesus, foi muito forte a cena, né? Muito forte, porque Jesus disse assim, meu Tiaguinho, né? É, eu preciso que tu fique assim hoje, porque as pessoas vão te ver curando os outros manco e vão olhar e vão dizer, pá, como é que pode, né? Esse aí manco nos curando. E aí o Tiago começa a chorar e ele diz assim, eu queria te dizer que tu tens que ver o que está reservado para ti lá em cima. E aí o Tiaguinho desaba chorar, né? Porque ele manco ali, eu vou curar os outros assim, Senhor. E ele, meu Tiaguinho, e abraça ele, eu digo, imagina,
1: como,
2: né?
1: É, e como que ele forte tinha que crer isso, né? Em Cristo ali naquele instante, né? Para que tua emissão, talvez na tua maior fraqueza humana aquele, naquele instante, né?
2: Então... E ele rindo, chorando depois, assim, ele, né?
1: Eu creio.
2: Que ver o que te espera lá em cima. Por causa dessa tua entrega. Então, às vezes, a gente tá manco ali, pregando a palavra, né? Curando os outros, às vezes doente, né? Quantas vezes isso já aconteceu conosco? Mas a gente sabe que a palavra vai acontecer, que Deus tem a hora, o lugar, as pessoas, como foi dito aqui. Então, isso é que importa, né?
0: Eu entendo ele, porque de vez em quando eu manco.
2: E é lá orando para a cura.

0: Mas então, passar, né, um telefone para alguém que queira, né, partilhar mais um pouco aqui conosco, né, você que nos escuta pela rádio, né, pelo Face, todo mundo manda mensagem, tá funcionando, né, André?
1: Funcionando, manda uma mensagem, um oizinho aí para mim.
0: Manda um oi aqui para André, a gente fica ansioso, porque é testemunho, né, para o povo que nos escuta pela rádio, né, quem tá, nos assiste pelo Face, que manda as, né, ali a partilha. Está partilhando com você que também está na rádio, né? Você pode também mandar sua mensagem. É 999-373882. 999-373882. Que é importante essa partilha, né? Dos irmãos partilharem, né? Até que eles estão na rádio, que podem estar ali escrevendo e mandando uma mensagenzinha para nós, né? É importante quantas pessoas são curadas, né, através de um testemunho. De uma palavra que escutou, de um testemunho. Isso para nós é importante também, né? André, quer, alguém partilhou aí?
1: Não, estou só esperando.
0: Só esperando, ninguém partilhou.
2: É uma bênção do padre, hein?
1: É, não, mas olha aí, a partilha insista, depois a bênção a gente deixa mais para diante.
0: Olha aí, que coisa boa, né? Então, que a gente possa, né, entregar a nossa vida para o Senhor, né? Ele que transforma a nossa vida, Ele que nos encaminha, né? Quantas coisas a gente tem pedido para o Senhor, né? Quantos, a gente pede um serviço. Ah, Senhor, eu quero um serviço assim, assim, assim, né? E coloca nas mãos do Senhor, deixa que o tempo... Ele prepara ali o tempo, ele vem com a graça dele muito maior, né? E é muito bom, né? Saber que tem o Senhor ali por trás de nós, nos, que nem uma criança quando está caminhando, né? Vai, a gente vai segurando para ela aprender a caminhar. O Senhor é assim conosco, né? Quando a gente pede as coisas, né? Ele vai nos amparando para a gente ter o melhor.
1: Então, quantas vezes, Daninha, às vezes a gente, né, pede algo que é essencial para a vida da gente. E a gente não tem a resposta de Deus e não entende, né?
0: É.
1: Aí com o passar do tempo, poxa, posso enumerar muitas coisas. Passou o tempo, eu entendi porque naquele momento eu não recebi aquela graça, né? Então é um confiar, né? É um crer. É olhar para frente, o Senhor, eu creio. É, como dizia a Patrícia, e vamos, ponho minhas delícias, né, no Senhor e vamos embora, né? O Senhor sabe o momento certo.
0: Né? É, que não era o tempo, não era nem o lugar, quando a gente falava ontem, né? Então aquilo ali me chamou a atenção.
1: E nem com as pessoas,
0: né?
1: Aquelas
0: pessoas.
1: Com as pessoas que
0: estavam ali, né? Então tem esse tempo de Deus, né? A música que a Patrícia cantou no início ali, muito bonita, né? Complementou também, né? Então, a gente vai vendo que tudo é o tempo de Deus, não é o nosso, né? Que a gente deixa para Ele que Ele faz a obra. Você já quer ir colocando o nome de quem participou?
1: Tá, temos, assim, várias cidades participando.
0: Olha!
1: Então, quero mandar um abraço, então, para a Carmen Colecel, um beijo grande ali para a Carmen, para a Aline, a Nara e o Anilton, lá de Jaguarão. Jaguarão, que vamos estar segunda-feira lá, né, Otávio?
2: É, temos missão em Jaguarão, lá segunda.
1: A comunidade Santa Rita... O Mário que está indo para Porto Alegre, está na estrada lá, mandando um abraço, escutando o programa. Então,
2: meu irmão, grande
1: Mário,
2: abraço.
1: Deus abençoe a tua viagem. A Gorete, lá de Santa Maria. A Fátima, lá de Pedro Osório. O Antônio, a Simone. O Padre Edson, né, que nos deu uma benção ali, da Colônia Maciel, que Deus abençoe, Mário, também a sua missão. É, nós tivemos lá essa semana, foi uma graça,
2: uma
1: nessa
2: graça,
1: passada.
2: Crisma,
1: né,
2: de adultos, né?
1: Ah, um momento tão lindo,
2: retiro.
1: Assim. Uma graça muito grande, um grande abraço também para. E que Deus abençoe essa missão, né, do Padre Edson lá também. A Laci, o Breno, a Michele e o Wagner, lá de Pedro Osório, a Clarice, o Felipe, a Ana Paula. E eu recebi uma foto muito querida, muito mimosa. A minha filha amada Esther e a Sofia, as duas sentadinhas, né, escutando o programa, nos vendo aqui. Um grande abraço também. A Isabel também, já deve estar mexendo, escutando lá na barriga,
3: na,
1: né?
3: Barriga.
1: Então, um grande beijo aí para minha netinha Sofia, espero que esteja me escutando, né? E todos os outros, né? Que eu sei que outras pessoas estão me escutando e estão nos vendo, mas que fiquem nessa semana uma bênção e a graça de Deus aí no nosso coração.
0: Coisa boa, né? Bastante gente participou, né? Porque a gente entrou já mais tarde um pouquinho,
1: pois,
0: né? Pelo Face,
1: a gente atrasou,
0: né,
1: um pouquinho hoje aí, né?
0: Uma função aqui do Face, mas tudo se organiza, o Senhor vai ajeitando, né? Quando o Senhor quer, ele ajeita ali, né? A gente tenta aqui, o nosso humano, né? Não dá, o Senhor vai ajeitando. Mas é tudo para a graça de Deus, né? E o que nós temos na quinta-feira, Otávio? Falava
2: então,
0: no início.
2: Muito bem lembrado, Ana. Toda quinta-feira tem o nosso grupo de oração da Fonte Nova, lá na Igreja da Luz. Às 20 horas, e agora também, às segundas, quartas-feiras do mês, lá na Catedral, uma noite louvor, né? E esses têm sido um momento de muita cura, de muita libertação, como eu disse aqui, os testemunhos que chegaram,

0: as pessoas que receberam, né, aquela palavra profética e veio trazer lá, né, o contrato de emprego, veio trazer quantas vitórias, meu Deus. Então, não deixe de estar presente. A gente pode escutar o programa na rádio em casa, claro que pode, mas estar lá no momento da graça faz toda a diferença na nossa vida. Então, quinta-feira às 20 horas na Igreja da Luz, toda quinta, sempre tem. E agora você pode na segunda, quarta do mês, ali na Catedral, Noite de Louvor. Logo após a missa ali, a gente tem uma Noite de Louvor ali com adoração ao Santíssimo, né? Quando já veio testemunho dessa última quarta. Então não deixe de experimentar o poder da Palavra de Deus na sua vida. Dei o primeiro passo, quem sabe o primeiro passo não é o grupo de oração, né, Aninha?
1: Com certeza, né?
2: Lá em Jaguarão, até nós falando de Jaguarão, ontem até a Helena comentando, já fazia 2 anos, né?
0: Dois anos.
2: Uma vez por mês também tem um grupo lá, né? Claro, tem outros grupos de oração, né, na cidade, com certeza. Mas aqui com a Fonte Nova, né? Vai fazer dois anos aí.
0: Um grupo de jovens, de 32 jovens, e já estão começando agora o processo de formação. Esse grupo de oração, né? Começou um processo de formação, então... É os frutos do Espírito, né? Louvado seja Deus, quanta transformação de vida. Os testemunhos lá são inúmeros, inúmeros. De gente que não ia nem à igreja. Então, louvado seja Deus, né? As maravilhas do Senhor acontecendo em nossas vidas. E fora aí, temos também, vamos participar de um cerco de Jericó em Pedro Osório. Vamos estar dia 29, no final de semana de 29, lá, último final de semana de agosto. Isso. Vamos estar lá no...
2: Em Bagé,
0: no Colégio São Benedito, num encontro para pais de alunos, e também lá no Padre Geriboni, no Esquadrão da Vida, fazendo um retiro. A Aninha, a Patrícia e o Volney vão estar lá pregando um seminário, uma primeira experiência de oração lá para aquele povo todo, dependentes químicos, irmãos queridos, um abraço se estiver nos escutando, que às vezes estão nos escutando lá. E é missão que não acaba, tem mais coisas, mas a gente vai dizendo aos poucos aqui. Louvado seja Deus, porque a palavra, a semente divina da palavra tem sido jogada por muitos lugares e tem dado muitos frutos, né, Ana?
1: Ah, vou dizer que pode deixar a Patrícia, pode falar, Patrícia, a jornada
3: tá acontecendo hoje,
1: tá acontecendo, né?
3: Acontecendo hoje a 7ª Romaria da Juventude, né, que é uma procissão de jovens que vai até lá Guadalupe, o Santuário de Guadalupe, com uma série de atividades assim para os jovens, né, várias paradas, e o pessoal vai caminhar, uns vão de carro, né, uns vão de carona, mas assim muita gente vai caminhando e rezando nesse caminho, que cujo caminho, a ideia é esse caminho, né, de purificação, de aumentar a fé, né, de meditar nos mistérios da vida de Jesus e na nossa vida. Então, se você é jovem e hoje está livre, né, corra até o Santuário de Guadalupe, participe com outros jovens, troque, né, a sua vida, que tá sem os horários, mas é durante o dia, né?
1: Sai às 9 horas da manhã, eu não lembro daquele bairro que tem ali.
3: Sai nas Três Vendas aqui, né?
1: Isso.
3: Saída na comunidade Nossa Senhora de Lourdes, nas Três Vendas, tá? E tem parada na São Miguel, tem parada na Jesus Operário, nas comunidades, né? Depois parada na São Judas, na Santo Antônio. E finaliza a chegada lá no Santuário de Guadalupe. Participe, né? Se você tem essa oportunidade de estar com outros jovens. Às vezes os jovens estão tão perdidos no sentido de que não acham que não tem outros que pensam como eles, né? Acham que não tem outros que têm fé, mas tem uma galera, né?
1: Uma galera.
3: Muitos, vai lá em Guadalupe hoje, você vai ver que galera, quantos jovens estão buscando Jesus ainda, né, na sua vida e querendo ser homens novos e mulheres novas.
1: E eles vão a pé, Patrícia, eles não vão de carro, né? São os batedores que vão de carro, né? Quem leva o som e vai também de carro, mas os jovens vão a pé.
3: Vão, claro,
1: vão,
3: né?
1: Vão a pé,
2: nós era jovem lá em Barbacena, como dizia o Otávio. Muitos nós fomos, olha quantas graças recebemos, Otávio. Várias romarias, então fica o convite. E Aninha, antes de terminar, entrou um testemunho aqui, eu quero fechar aqui.
1: Então entra aí,
2: então. A Nara diz para nós, ó, pedi e receberei, para mim é crer. Certo dia, passei em uma linda casa com uma vidraça bem grande. E eu falei, se for da vontade de Deus, um dia terei. E o bom Deus me atendeu e me deu uma casa com uma parede toda envidraçada.
1: Glória a Deus!
2: Glória a Deus! Para fechar com esse lindo testemunho lá da Nara, lá do Anilton, lá de Jaguarão. Então, que que a gente possa sonhar em Deus também, né?
1: Com certeza, né? Então, lembrando que amanhã é dia do Senhor, né? Domingo, dia de buscar a Santa Missa. Nossa cidade, né? Com a graça de Deus, com a bênção de Deus, né? Temos vários locais, vários horários. Não tem como dizer, não pude ir na missa. Então, você que se organize aí, organize ou de manhã bem cedinho, metade da manhã, a tardinha. Quanta graça de estarmos lá, né, buscando essa palavra de Deus, para saber aquilo que Ele quer para toda a tua semana. E até sábado que vem, se Deus quiser.

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1: 3:02. 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
1: Queridos amigos do nosso Porta Aberta, sejam bem-vindos para mais uma edição. O programa de hoje é com três convidados especiais. São três bispos que participaram do curso realizado nos dias passados aqui no Vaticano para prelados de recente nomeação. Aqui nos nossos estúdios, tivemos a honra de receber o bispo auxiliar de Fortaleza, no Ceará, Dom Janisson de Sá Santos, o auxiliar da Arquidiocese de Aracaju, Sergipe, Dom Jefferson Santos Pinheiro, e o bispo de Propriá, também Sergipe, Dom George Luiz Amaral Muniz.
2: Uma grande alegria da nossa parte poder viver com vocês também esse momento e, ao mesmo tempo, visitar as estruturas, né, da comunicação do Vaticano, que chega a tantos lugares, inclusive as nossas realidades também, no Nordeste. Em se tratando deste momento que nós vivemos no curso para início do nosso ministério, muito importante a gente viver essa sintonia com o Papa Leão naquilo que foi proposto, tanto no ministério episcopal, como também a nossa atuação em relação a todos os outros ministérios na igreja também, desde as coisas simples, aquelas mais complexas também que exigem do bispo, tomada de decisões até difíceis.
3: Uma gratidão imensa ao Papa Leão, né, pela nomeação e a possibilidade de participar deste curso de formação para os bispos de recente nomeação. Foi uma riqueza, Bianca, extraordinária, né, termos bispos de tantos países do mundo, de todos os continentes, e a convivência, momentos de oração, estudos, e conhecer toda a realidade dos dicastérios, com o trabalho tão importante e necessário que faz em prol da evangelização.
4: Eu quero ressaltar, do que meus dois colegas bispos já falaram, essa unidade, esta comunhão episcopal que foi favorecido nesses 10 dias de encontros. Diversos bispos do mundo inteiro, bispos de recém-nomeação, né, podemos dizer assim, bispos que estão começando a aprender a ser bispo. E agora, com esta sensibilidade do Papa Leão, convida-nos a vir aqui para aprender dele as orientações como pai, como irmão, como cabeça da igreja, como Pedro, para nossas igrejas particulares, né, para o mundo, porque o mundo bebe da fonte aqui. Então, para mim é uma alegria estar aqui pela primeira vez como bispo e pela primeira vez aqui visitando a Rádio Vaticano, né, no idioma português, que isso para nós é gratificante, porque toda a orientação católica que emerge daqui, a gente consegue usufruir, desfrutar, entender por meio deste meio de comunicação da Rádio Vaticano em língua portuguesa.
1: Muito bem. Eu começaria justamente pelo discurso do Papa Leão, né? Claro, foi o ápice desse evento, né? Depois de 10 dias de curso, ter a oportunidade de estar com o Santo Padre. A gente viu que ele fez um discurso muito pontual, né? Se tivessem que escolher um aspecto desse discurso.
2: Eu gostaria de destacar exatamente essa proximidade dele em relação a todos nós. Ele repetiu de forma enfática, nenhum bispo sozinho. Nenhum bispo procurar o caminho da solidão. Nós não somos suficientemente bons, né? Temos nossas fragilidades, para que não seja um caminho de isolamento. Quando tendemos a essa postura, os erros eles se tornam quase que inevitáveis. Mas nesse espírito sinodal, a igreja tem nos chamado muito, praticamente todo o curso também foi a partir desse espírito sinodal que a igreja tem nos chamado, e o Papa, como promotor desta unidade, como um sinal visível da unidade da igreja, presidindo esse colégio episcopal, eis que nos advertiu quanto a esta necessidade de uma comunhão com todos, depois esse amor generoso, que mostra que nós somos pastores, e o pastor vai exatamente se expressar numa relação de cuidado para com o povo. Essa relação de proximidade, essa relação de uma paternidade vai sendo construída. Para a gente tudo isso é novo. Muito embora tenha vivido enquanto sacerdotes em diversas realidades em nossas paróquias, mas agora nossos braços se estendem, nosso coração se alarga, nossa visão tem que alcançar a todos. Então o Papa tem nos motivado a assumir essa postura verdadeiramente pastoral, sendo sinal e canal do afeto de Deus, do amor de Deus para com todos. Um elemento que ele também tem destacado, essa experiência do amor de Deus, para a gente fazer chegar a vida das pessoas, principalmente em um momento como o nosso. A humanidade está ferida, tanta divisão, tantas posturas extremistas, e a gente como pastor ajudar as pessoas, antes de tudo a gente experimentando tudo isso, para conduzir o povo ao conhecimento desse amor verdadeiro de Deus.
5: Dom Janisson, os senhores tiveram a oportunidade depois de saudar o Santo Padre pessoalmente. Eu vi a foto do senhor, estamos falando do Bispo Auxiliar da Arquidiocese de Fortaleza. Posso saber o que, que o senhor falou para o Santo Padre e o que, que ele respondeu?
3: Então, eu saudei, agradeci pela confiança, pela nomeação. Também disse que nós, brasileiros, rezamos muito pelo seu ministério, pela sua missão, e ele agradeceu. O convidei para o Congresso Eucarístico Nacional, que teremos no próximo ano, porque a presidência da Conferência Episcopal tem insistido nesse convite para que o Papa vá ao Brasil, e o próximo ano seria o momento ideal que todo o Brasil reunido nesse Congresso Eucarístico. Eu disse, então, o senhor poderia estar no Congresso Eucarístico, reforço aquilo que os bispos têm pedido, e depois em Fortaleza. Aí ele disse, ah, sim, Fortaleza. Eu disse, sim, Fortaleza é uma terra bonita, rica, de um povo muito católico. Fortaleza é o segundo estado mais católico do Brasil, mas não só por ser católico, mas é um povo muito fervoroso, participativo, é uma igreja muito viva, né? Então, e que responde aquilo que ele tem pedido. Por exemplo, no curso, em diversos momentos, e também na fala do Papa, a importância do anúncio de Cristo, da centralidade da pessoa de Cristo, o querigma, e é algo que temos trabalhado muito na Igreja do Brasil, principalmente na Arquidiocese de Fortaleza. Estou há 7 meses lá, mas a vivacidade da Igreja do Ceará é muito grande.
5: Posso saber o que ele respondeu, Dom Janisson?
3: Ele sorriu, bene, mas não sabemos, né, se ele... E quando eu falei Fortaleza, ele é, ah, sim, Fortaleza, como se já conhecesse, né? Mas em relação ao Congresso Eucarístico, ainda não deu resposta.
5: Dom Jorge, o senhor também saudou o Santo Padre, posso saber qual foi a conversa?
4: Eu, de início, me apresentei, eu sou do Brasil, da Diocese de Propiá, nomeado pelo senhor, estou lá há 8 meses e trago um abraço do meu clero para o senhor. E quero lhe agradecer pela nomeação.
5: E
4: ele sorriu, deu um tapinha no ombro, disse, tá bem, muito bem, bem. E posei para foto. Muito simples, muito rápido a conversa, mas muito acolhedor o Papa, né?
5: É isso mesmo, Dom Jefferson? O que, que o senhor falou para o Papa?
2: Olha, na verdade, foi tão emocionante que até meu nome eu esqueci.
5: Ah.
2: Mas eu pedi a ele uma bênção para o meu pai, que está enfermo. Pedi que abençoasse o terço, que levarei para ele. Estava com a bandeira do Brasil também, pedi uma bênção para o Brasil, sobretudo nesse momento que é tenso das eleições, assim como para a minha arquidiocese, que eu sou bispo auxiliar, Aracaju, para os padres, para o arcebispo, para o estado de Sergipe também.
5: O senhor tocou num tema delicado, né, Dom Jefferson? A gente tem uma mensagem da CNBB, né, que foi apresentada ontem à noite, em que a direção da Conferência Episcopal se manifesta em relação a esse tema delicado, né, que a gente está vivendo. Falta um mês para as eleições presidenciais, enfim. Como manter a unidade nesse momento tão delicado do nosso país?
2: Da parte de todos nós, antes de tudo, a prudência. Uma vida no Evangelho nos levará a apresentar de forma discreta, saber o que de fato é política. Porque às vezes existem agressões no cenário macro, nacional, mas também nossas comunidades paroquiais, nossas famílias são afetadas, ficam divididas. Essa polarização que a gente vê nesse cenário traz muito dano, né? É danosa para a nossa vida em comum, para a coletividade. E o Papa, em sua encíclica, tem nos chamado muito a atenção para a vivência do bem comum. Se a política é uma arte em que a caridade ela deve ser expressa para nós cristãos católicos como uma missão, então, tendo um projeto de nação, se todo mundo quer o bem da nação, então vai sempre procurar curar as feridas, né? Procurar sempre mais uma resposta aos reais interesses e necessidades daquilo que o povo, que o próprio projeto de nação exige, seja dos políticos, da gente enquanto igreja e de cada cidadão consciente do seu papel.
5: Eu queria voltar um momentinho no discurso do Santo Padre, porque ele também falou de uma questão super atual, que é da inteligência artificial, né? Recomendando a sua encíclica Magnificat Humanitas. Como que está essa questão? Esse é um problema que preocupa os senhores? Como que os senhores lidam com essa questão da inteligência artificial?
3: Eu creio que muita coisa bonita tem acontecido. Em relação às novas tecnologias, né, Deus deu inteligência ao ser humano, a capacidade de criar, e em benefício da humanidade, do bem comum, imaginemos na ciência, né, as vacinas, né, toda essa questão que salva vidas, que ajuda tantas pessoas. Da mesma forma, a inteligência artificial para o trabalho eclesial, para a evangelização, tem o seu valor e a sua importância. Mas é importante salientar, creio, que a máquina não pode substituir o ser humano. E o Santo Padre nos falou nesse sentido. Né? Não substituir o ser humano. Da mesma forma, eu creio que não podemos exagerar, digamos assim, trocar o nosso trabalho, a nossa espiritualidade, nossa vida de fé, por exemplo, preparar uma homilia dominical. Hoje estamos no meio da semana, durante aqui a semana, e a homilia do próximo domingo, por exemplo, deve ser um momento que o bispo, o sacerdote, lê os textos bíblicos, medita, reza, para se preparar espiritualmente para uma transmissão, para uma boa homilia. Claro que ele pode pesquisar em sites, reflexões bíblicas, mas eu creio que não deveria, né, sua reflexão ser substituída por um texto da inteligência artificial. Então, eu creio que tanto a encíclica do Papa como a fala dele a nós bispos de recente nomeação vão nessa direção, né, do bom uso, né, das tecnologias, o bom uso aí da inteligência artificial.
4: Comungo com Dom Janisson nesta expressividade da inteligência artificial. Como disse o Papa, não é um mal para a humanidade. Ela trouxe e trará grandes benefícios. A inteligência artificial ajuda a ampliar a própria inteligência global, mas ela não pode tomar o lugar do humano, o lugar da sensibilidade. Nesse lugar do humano, da sensibilidade, a gente olha para nós pastores que, ao falar para o nosso povo, não podemos ser artificiais. E quando a gente fala com a alma, com o coração, a gente comunica bem. E os nossos fiéis, eles compreendem melhor quando percebem que a gente fala com o interior, quando fala com a alma. Eles nos conhecem, eles sabem aquilo que é nosso. E quando nós falamos aquilo que não procede do nosso dia a dia, ele logo percebe que aquilo não foi feito com o coração, não veio da interioridade. Então, os discursos da internet, que já vem prontinho pela inteligência artificial, não comunica a interioridade do pastor para com as suas ovelhas. Por isso, acho importante esta comunicação. a inteligência artificial, ela é boa, ela é benéfica, mas não pode tirar e não tira o senso da intimidade, da relação, da comunicação, como a própria liturgia nos diz que a homilia é uma conversa paterna. O pai conversa com o filho. E essa conversa, ela tem que partir do coração, tem que partir da alma. E quando a gente fala com a alma, com o coração, a gente fala bem.
5: Eu, voltando um pouquinho ainda sobre o curso, né, foram 147 bispos, ou seja, o mundo inteiro representado. Teve algum testemunho? O Papa falou, né, da questão de países em guerra. Algum testemunho desses bispos que chamou a atenção dos senhores? Não sei, talvez alguém do Oriente Médio, da Ucrânia, desses países, né, com um conflito tão latente, que chamou a atenção e que abriu um pouco assim, o horizonte daquilo que é a universalidade da Igreja?
2: Algumas questões apresentadas também de forma pública foram tratadas com muita delicadeza também, uma vez que hoje qualquer discurso todo mundo se arma, né, para atender. Mas alguns padres, alguns bispos, melhor, falaram acerca das situações dos regimes em seus países, quando a Igreja é tratada com muita rigidez, até casos da nunciatura está fechada por causa dessas questões dos regimes também, o núncio ser mandado de volta, ser expulso do país. Então são questões pontuais e que tratadas com muito cuidado, com zelo, para não provocar mais danos. A Igreja também, os próprios dicastérios, naquilo que nos relataram, falando desta capacidade da Igreja, abertura para o diálogo. Às vezes até um silêncio para preservar ainda mais aqueles que estão vivenciando situações, vamos dizer, traumáticas pelo mundo, pelo fato de serem católicos, pelo fato de serem cristãos.
5: Pois bem, estamos aqui representados em três dioceses, né? Propiá, Fortaleza e Aracaju. Os senhores já estão à frente há alguns meses, né? Já tiveram oportunidade de ter conhecimento da realidade local. Eu gostaria que cada um falasse um pouquinho dos desafios que os aguardam na própria diocese.
2: Fui ordenado bispo há 3 meses somente, ainda estou engatinhando nesse sentido. Mas eu venho da própria diocese para a qual eu fui enviado, então é algo, em certo sentido, confortável. Agradeço a Deus, ao Papa também, por ter permitido esta dádiva de permanecer em Aracaju como bispo auxiliar. Enquanto serviço, aquilo que é próprio do bispo, na liturgia e tudo mais, mas de forma específica, lá o cuidado para com o clero, os seminaristas, as religiosas, né, essa atenção. No regional, Bahia e Sergipe, hoje estou como referencial para a pastoral da pessoa idosa e para os bispos eméritos. Esse cuidado com essas gerações, sobretudo nessa fase da vida, também que exige tanto cuidado e atenção da Igreja, vendo o potencial que ainda reserva, que ainda tem na fase tão bela e que é ápice também da nossa existência. Então, estou em Aracaju. Inicialmente, a própria nomeação foi um susto. A gente começa a pensar em tantas realidades, as próprias fragilidades. Pensa também na grandeza de Deus, quanto Deus é bom e misericordioso. Na fase atual, depois da ordenação, eu experimento grande confiança, abandono, porque eu sei que é graça dele. Inclusive, a gente, nessa entrega, gera muita absoluta confiança no amor de Deus, naquilo que ele colocou em nossas mãos. Um tesouro, como diz São Paulo, em vaso de argila.
3: Estou há 7 meses na Arquidiocese de Fortaleza, como bispo auxiliar, colaborando com o Dom Gregório Paixão nesta missão, tendo também o Dom Antônio Carlos como bispo auxiliar, trabalhamos juntos. Para mim, é uma graça especial poder estar em Fortaleza, uma arquidiocese muito organizada, com muitas atividades, iniciativas, mas estou lá colaborando com o Dom Gregório nas diferentes iniciativas. Eu colaboro particularmente com a coordenação do pastoral, nós temos o centro de pastoral bastante organizado, com a catequese, porque eu trabalhei também na CNBB nesta área no passado, e no regional eu sou bispo referencial da animação bíblico-catequética do Regional Nordeste 1 e faço parte do grupo de reflexão nacional nesse sentido. Então, por isso que acompanho a Escola Catequética da Arquidiocese, que tem 55 anos já de existência, de funcionamento, e caminha muito bem. Também colaboro no acompanhamento, no diálogo com a vida religiosa consagrada e com os movimentos eclesiais e novas comunidades, né? Que Fortaleza tem uma riqueza muito grande, muitas comunidades. Então, este diálogo, esta colaboração naquilo que é necessário. Mas eu gostaria de salientar a acolhida que eu tive desde o primeiro momento da nomeação, quando, conversando com o Dom Gregório, ele disse assim: eu estou muito feliz e fui muito bem acolhido em Fortaleza, e você também será. E assim, são 7 meses que em todas as paróquias que visito, grupos pastorais, é uma acolhida enorme. E assim, falando em relação aos desafios, é uma igreja organizada, mas que necessita sempre mais insistir nesta dimensão da evangelização, aquilo que a Igreja do Brasil tem pedido nas novas diretrizes. Então, fortalecer o aspecto da comunhão que o Papa falou, da vida comunitária, das nossas comunidades eclesiais, também o aspecto de fortalecer a iniciação cristã e uma igreja mais missionária, né? O Papa, no final, insistiu no aspecto missionário da igreja, uma igreja missionária. E também o prefeito de Castério para a Doutrina da Fé, o tema dele foi a transmissão, o desafio da transmissão da fé hoje, que permanece um desafio, né? Como transmitir a fé para as crianças, jovens, adolescentes, enfim. Então, existem desafios, mas tanta coisa bonita que está acontecendo na nossa igreja.
5: Mas o senhor é natural de onde?
3: Eu sou natural de Sergipe, Propriá, Sergipe, encarnado na Diocese Propriá, e os últimos anos eu estava trabalhando na Conferência Episcopal como subsecretário de pastoral.
5: Dom Jorge?
4: Eu sou bispo há 9 meses e há 8 meses sou bispo diocesano de Propriá. E chegando em Propriá...
5: O senhor é natural de onde?
4: Do Maranhão. Vim do Maranhão, obedecendo à igreja, na pessoa do Papa Leão, nas mãos de Deus, como sempre acredito. Estou ali para contribuir com aquela bonita diocese de Oliveira do Jânisson, uma diocese com 31 paróquias, 41 padres. E os desafios hoje que eu encontro está na ação administrativa. É o desafio hoje, como bispo diocesano, a administrar a diocese de forma que ela caminhe harmônica, que ela caminhe administrativamente bem, para que os seus padres vivam bem. É com estas palavras que eu cheguei a apropriar, querendo ser um bom pastor, um irmão, um pai e um amigo. E a administração passa por esse viés, passa por essa realidade. Uma diocese bem administrada, tudo ocorre bem. Porque toda a dimensão de uma igreja, a base é a administração. Se uma boa administração está equilibrada, haverá aí também uma boa pastoral, a entrosamento do clero, a escuta, para mim também é muito fundamental. O bispo é aquele que escuta bastante, escutando e acolhendo os seus padres, e isso agrega uma boa escuta, isso leva a confiança. Essa é a minha experiência agora de 8 meses, de escutar muitos dos meus padres, de poder conduzi-los como eu gostaria também de conduzir. Agora eu sou bispo, mas nunca deixei de ser padre. É essa mentalidade que hoje me conduz à espiritualidade episcopal. Fui padre de uma diocese, agora sou bispo. Esta compreensão que eu tinha do episcopado antes, agora eu coloco na realidade. É nessa perspectiva que hoje eu me encontro em Propriá. E assim desejo caminhar e administrar aquela igreja particular.
1: Então, infelizmente, estamos chegando ao fim do nosso momento. Uma última observação, os senhores são praticamente a primeira leva de bispos nomeados pelo Papa Leão XIV. Eu gostaria de saber, para cada um, qual que é a principal característica do Papa Leão que inspira os senhores? Como que os senhores veem o Papa Leão? Qual a característica que os senhores vão levar nesse ministério?
2: Ainda está cedo, né, para uma definição, mas eu fico com aquela frase da própria encíclica, a gente permanecer humano. E esse cuidado para com a humanidade, a gente não se deixar levar pelos meios de comunicação, né, que às vezes vão atrofiando a nossa capacidade de pensar, de raciocínio, né, como quando se falou sobre a questão da homilia, né, e outras questões envolvendo o trabalho, uma vez que ele tomou para si aquilo que o outro Leão XIII havia iniciado, a doutrina social da Igreja. A Igreja, ela é enviada ao mundo, então ela precisa cuidar da humanidade. Ela precisa impregnar tudo com as verdades do Evangelho. Precisa anunciar do jeito de Jesus. Então queremos fazer com que o eco da voz, do rugido do manso leão, chegue também à humanidade, nossas dioceses, pequeninas comunidades, e queremos viver essa fidelidade, esse amor, uma vez que é ele esse ponto de unidade, é ele que preside a nossa comunhão.
1: Bem.
3: Para mim, é a dimensão, o aspecto do serviço e da comunhão. Então, como ele insistiu na fala dele, mas é ele, de fato, toda a sua vida e agora no ministério como Papa, na sua missão como Papa, é aquele que serve, que está próximo, que escuta, como foi falado anteriormente. Que para mim, Bianca, foi assim gratificante quando, no início do seu ministério, ele volta a insistir na sinodalidade. E para nós falou diversas vezes e durante todo o curso este nosso caminho sinodal que estamos percorrendo. Então, assim, alguns pensaram que no novo pontificado algumas questões ficariam para trás, mas ele retomou e retomou com muita força este aspecto tão importante e necessário. E ele insistiu conosco, né? O primeiro aspecto do bispo, a primeira lição é escutar, estar atento às diferentes realidades. Então, o serviço, comunhão e escuta são essenciais.
1: Dom Jorge?
4: Eu destaco a sensibilidade dele, que culmina na escuta. É um homem que escuta muito e fala pouco. Esta característica dele marca. E isso é muito visível desde a primeira vez que ele se apresentou para o mundo, com essa emoção. O que está nas mãos dele, o que passou na consciência dele, no coração dele, essa sensibilidade está diante do mundo, precisa para ser um bom pastor, que tenha a sensibilidade da escuta, não da escuta de ouvido, mas da escuta do coração, da alma. Quem escuta assim, escuta bem. É isso que me marca na vida de Papa Leão.
1: E assim chegamos ao final da edição desta semana do nosso Porta Aberta. Obrigada pela companhia, obrigada pela sintonia. Estaremos de volta na próxima semana. Até lá!
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6: Olá, amigo de todo o Brasil e demais países lusófonos. Seja bem-vindo ao noticiário em língua portuguesa da Rádio Vaticano, Vatican News, desta quinta-feira, 17 de setembro, com as últimas informações sobre o Papa, a Igreja e o mundo. Nos estúdios, Mariângela Jaguraba e na técnica, Daniele Giorgi. Tempo parcialmente nublado na cidade do Vaticano, com a temperatura em torno dos 28 graus. E vamos agora aos destaques do nosso programa de hoje. Música. Papa Leão XIV celebra o seu onomástico nesta quinta-feira, memória litúrgica de São Roberto Bellarmino. Nostra Aetate, 60 anos depois, a Igreja renova o diálogo contra o ódio e a divisão. 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Anunciado o primeiro vencedor da medalha Sustentabilidade Leão XIV. Pizzabala, que a mansidão prevaleça na Terra Santa contra a lógica das armas. No Espaço Cultura da Vida desta semana, o sentido da vida diante das crises. 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

0: Em 17 de setembro, memória litúrgica de São Roberto Bellarmino, o Papa Leão XIV celebra o seu onomástico, pois seu nome de batismo é Robert. Por esse motivo, hoje também é feriado no Vaticano. O onomástico é o dia dedicado ao santo do qual uma pessoa recebeu o nome. Diferentemente do aniversário, que recorda o nascimento, essa celebração está ligada à tradição cristã de confiar cada pessoa à proteção de um santo, tomado como modelo de fé e intercessor junto de Deus. O costume permanece especialmente vivo em países de tradição católica. Nesse dia, familiares, amigos e colegas costumam apresentar felicitações, muitas vezes acompanhadas de orações e votos de bênçãos. Para os pontífices, o onomástico também adquire um caráter institucional e é celebrado no Vaticano como uma data festiva. São Roberto Bellarmino nasceu em 1542 em Montepulciano, na Itália, e ingressou ainda jovem na Companhia de Jesus. Sacerdote, teólogo e professor, lecionou em Lovaina e no Colégio Romano, destacando-se pela sólida formação intelectual, pela clareza de seus ensinamentos e pela defesa da fé católica no período posterior ao Concílio de Trento. Foi diretor espiritual de São Luís Gonzaga, criado cardeal pelo Papa Clemente VIII em 1599 e posteriormente nomeado arcebispo de Capua. Apesar dos importantes cargos que exerceu, viveu com simplicidade, dedicando especial atenção à formação do clero, à pregação e ao cuidado dos pobres. São Roberto Bellarmino morreu em Roma em 17 de setembro de 1621. Foi canonizado em 1930 e proclamado doutor da Igreja no ano seguinte pelo Papa Pio XI. Seu testemunho recorda que o conhecimento da fé deve sempre conduzir à conversão do coração, à caridade e ao serviço. Feliz onomástico, Papa Leão XIV. Na época, foi um verdadeiro marco, nas relações entre católicos e judeus e com os fiéis de outras religiões, além de um farol de esperança no período pós-guerra. Hoje, 60 anos depois, a Declaração Conciliar Nostra Aetate continua sendo um ponto de referência para refundar essa esperança em nosso mundo devastado pela guerra e em nosso meio ambiente degradado, além de um paradigma para orientar as escolhas pastorais e teológicas da Igreja, enquanto as divisões prevalecem sobre o diálogo, a liberdade religiosa é constantemente violada e o nome de Deus é traído e usado para legitimar a violência e o terrorismo. É por isso que, na sexta década desta breve, mas ousada declaração conciliar, três dicastérios da Cúria Romana para a doutrina da fé, para a promoção da unidade dos cristãos e para o diálogo interreligioso publicam Um Caminho de Esperança, um documento que repercorre as etapas essenciais do diálogo desde a Nostra Aetate, avaliando seus desafios e objetivos e delineando perspectivas para o futuro, tudo isso para relançar uma mensagem atemporal. A Igreja reprova, por isso, como contrária ao Espírito de Cristo, toda e qualquer discriminação ou violência praticada por motivos de raça ou cor, condição ou religião. A reflexão do documento se desdobra a partir de uma questão premente e de uma relevância atual. Como viver concretamente o chamado à fraternidade universal em sociedades marcadas por crescente diversidade cultural e religiosa, guerras e violência, e caracterizadas por uma crescente tendência à secularização? O documento, com aproximadamente 20 páginas, é de autoria dos prefeitos dos respectivos dicastérios, os cardeais Victor Manuel Fernandes, Kurt Kohr e George Kovacad, e seus secretários, os monsenhores Armando Mateu, Flávio Pache e Indunil Kankanamalaje. O documento traça o caminho desde a gênese da Nostra Aetate, na época considerada uma resposta às trágicas consequências do antissemitismo que culminaram no Holocausto. Sua publicação em 28 de outubro de 1965 marcou uma mudança profunda, pois, pela primeira vez, a Igreja Igreja afirmou explicitamente que não rejeita nada do que é verdadeiro e santo em outras religiões e convidou os fiéis a considerarem esses preceitos e doutrinas com estima e respeito. A outra declaração, Dignitatis Humanae, acrescentou um princípio: nenhuma relação respeitosa com outras religiões é sincera e praticável sem um respeito concomitante pela liberdade religiosa dos outros. Com a mesma convicção, os signatários apelaram para a mesma liberdade para os cristãos nos países onde são minoria, destacando a perseguição que os cristãos ainda sofrem hoje em várias partes do mundo por parte de grupos religiosos extremistas. Toda perseguição motivada por religião é sempre uma violação da dignidade humana. É urgente encontrar uma resposta comum que, no espírito da Nostra Aetate, promova o respeito, o diálogo e a convivência pacífica entre todos. Santa Sé, ainda há muitas vítimas das munições de fragmentação. Raimundo Lima.
1: A Convenção sobre Munições de Fragmentação permitiu alcançar avanços significativos, contribuindo para salvar muitas vidas, mas o legado mortal dessas armas continua a atingir pessoas inocentes, mesmo muito tempo após o fim das hostilidades. Esse é um alerta lançado esta quarta-feira, 16 de setembro, pelo arcebispo Ettore Balestrero, chefe da delegação da Santa Sé, na terceira conferência de revisão da Convenção sobre Munições de Fragmentação, reunida em Vientiane, no Laos. Ao intervir na sessão dedicada à assistência às vítimas, Balestrero reiterou a profunda preocupação da Santa Sé com o uso contínuo de munições de fragmentação e com o número crescente de civis que sofrem as consequências disso. Não há tempo a perder, afirmou o arcebispo, precisamente porque toda vida humana tem um valor inestimável, seja a de um soldado, de um civil, de uma mulher ou de uma criança, pois é uma dádiva de Deus. A Santa Sé, prosseguiu o arcebispo, está ao lado de todos os que foram atingidos e se empenha para que não se sintam sozinhos e para que seu sofrimento não passe despercebido nem seja esquecido. Um compromisso que abrange não apenas as pessoas diretamente feridas pelas munições, mas também suas famílias e comunidades. A própria Convenção, lembrou Balestrero, adota de fato uma definição ampla de vítimas e exige que os estados signatários lhes garantam assistência adequada. No centro da intervenção do representante pontifício está, sobretudo, a necessidade de uma abordagem integral. Preservar a vida em todas as suas fases e criar as condições para uma existência digna da pessoa humana está no cerne da assistência humanitária. Por isso, explicou ele, é fundamental continuar colocando a pessoa no centro das intervenções destinadas às populações afetadas. A delegação da Santa Sé acolheu, portanto, com satisfação, a crescente atenção dedicada à saúde mental e ao apoio psicossocial. A isso deve somar-se também o acompanhamento religioso e espiritual das vítimas e de suas famílias, aspecto que, observou Balestrero, no passado foram frequentemente negligenciados. A assistência não pode, portanto, limitar-se à concessão de ajuda econômica. Deve oferecer às pessoas os instrumentos necessários para que se tornem protagonistas de seu próprio desenvolvimento humano integral. Outro ponto central é o da participação. O espírito da convenção, lembrou o arcebispo, baseia-se na colaboração e na cooperação que, no entanto, devem se desenvolver no respeito aos valores e às culturas dos povos envolvidos. Por isso, é fundamental que os estados partes ouçam diretamente a voz das vítimas e as envolvam plenamente na implementação dos compromissos assumidos. Balestrero, por fim, citou as palavras do Papa Leão XIV na Magnifica Humanitas: dar espaço na informação e na educação ao olhar e à voz das vítimas ajuda a tomar consciência, de fato, do abismo do mal contido na guerra e, em geral, em toda forma de violência. Ouvir essas vozes, prossegue o pontífice na passagem citada pelo chefe da delegação do Vaticano, ajuda a não aceitar como normal a lógica do conflito, a não desviar o olhar quando ocorre uma afronta à dignidade humana, e a devolver às pessoas afetadas a dignidade de serem reconhecidas e ouvidas. um envolvimento que, concluiu Balestreiro, é indispensável para que suas necessidades encontrem respostas adequadas e seus direitos sejam efetivamente protegidos.
0: Anunciado o primeiro vencedor da medalha Sustentabilidade Leão 14, Jackson Erpen.
2: A Vila Nova University anunciou o cardeal Michael Czerny como o primeiro vencedor da medalha de Sustentabilidade Leão 14, em reconhecimento a décadas de dedicação à dignidade humana, aos direitos humanos e à proteção do meio ambiente. O anúncio foi feito ontem, segunda-feira, 14 de setembro, no Vaticano, pelo presidente da universidade, padre Peter Donaue, que destacou a trajetória do purpurado como expressão dos valores que a nova medalha pretende promover. A iniciativa, de inspiração agostiniana, também se relaciona com a história de Leão XIV, que estudou na Universidade Vila Nova e recebeu, posteriormente, um doutorado honorífico da instituição. Cardeal Czerny afirmou que a medalha representa um compromisso público com a preparação das novas gerações para assumir responsabilidades diante dos desafios do futuro. Para ele, essa responsabilidade não se limita à questão ecológica, mas envolve também a inteligência artificial, a política, os direitos humanos e a construção de uma sociedade mais justa. Inspirando-se na encíclica Magnifica Humanitas, o cardeal destacou a necessidade de perguntar que tipo de mundo está sendo construído e para qual futuro as universidades estão preparando seus estudantes. A medalha será entregue pessoalmente pelo Papa Leão XIV em 13 de outubro, durante a Conferência Internacional de Sustentabilidade da Universidade Vila Nova, que reunirá cerca de 300 participantes em Roma, de 12 a 15 de outubro. Com o tema Respondendo aos gritos da terra e dos pobres, o encontro buscará aproximar pesquisadores, igreja, setor público e privado e comunidades afetadas pelos desafios socioambientais. A proposta, segundo os organizadores, é passar do diálogo para uma ação significativa, promovendo colaboração interdisciplinar e iniciativas concretas em favor de comunidades mais justas e sustentáveis.
1: Uma força mansa capaz de resistir à lógica do poder e das armas e de preservar, mesmo em meio à guerra, as relações, as comunidades e a esperança. É esse o testemunho exigido hoje dos cristãos, especialmente em uma Terra Santa marcada por feridas e divisões profundas. O cardeal Pier Battista Pizzaballa, patriarca latino de Jerusalém, falou isso no Augustinianum em Roma, ao participar do congresso O Século XXI, Uma Nova Era de Mártires, promovido pelo Dicastério das Causas dos Santos. Em sua palestra, intitulada Os Cristãos, Força Mansa em Tempos de Poder e de Armas, o purpurado alertou contra a tentação de confiar à força a solução dos conflitos. Quando se torna a única linguagem, observou ele, a força se transforma em uma forma de idolatria. Nenhuma superioridade militar ou material pode, de fato, isentar da responsabilidade de construir relações. A referência é, em primeiro lugar, à realidade da Terra Santa, na Cisjordânia e em Gaza, onde, apesar da devastação, a vida parece prevalecer. Em meio aos escombros e aos medos em Gaza, surge um anseio pela vida que nenhuma guerra consegue apagar, afirmou o cardeal Pizzaballa. Para a Igreja, acrescentou ele, o desafio é manter as comunidades unidas e encontrar uma palavra cristã neste conflito, tarefa que o patriarca reconhece ser extremamente difícil. Uma dificuldade que se torna ainda mais evidente pela situação particular da Diocese de Jerusalém. Durante a guerra, lembrou ele, alguns fiéis estavam a serviço de Israel, enquanto outros se encontravam sob fogo israelense. Uma divisão que atravessa a sociedade e que inevitavelmente se estende também ao cotidiano das comunidades cristãs. Em Gaza, ademais, a trégua ainda não se traduz em uma verdadeira reconstrução. A população continua vivendo concentrada em uma parte muito reduzida do território e sem serviços essenciais. No entanto, é justamente aí que o purpurado identifica sinais pequenos, mas concretos, de resistência à destruição. Reabrimos uma escola com 1.000 alunos, mas ainda não temos carteiras nem lápis, que não são autorizados a entrar. As crianças crianças estudam no chão. Os professores, porém, estão presentes, utilizam até papel reciclado e se empenham muito. Falando à mídia vaticana, à margem do Congresso, o Patriarca Latino de Jerusalém aprofunda o significado concreto da mansidão cristã em um contexto marcado por uma violência que parece não dar trégua. Não é fácil, nenhum de nós é um marciano, observa Pizzaballa. Também os cristãos sofrem as influências, as dificuldades, a dor e até mesmo a raiva geradas por situações.

0: tornar também uma importante prova de força, ressalta Pizzaballa. Quando as circunstâncias obrigam a viver permanentemente em situação de emergência, recuperar a normalidade torna-se uma forma concreta de resistência. Para conseguir isso, esclarece o purpurado, são necessárias muita força interior e muita unidade entre as pessoas. Mas é fundamental o papel dos pastores e dos líderes das comunidades, chamados a apoiar as pessoas e, sobretudo, a estar presentes. É justamente a unidade um dos pontos centrais do testemunho que a Igreja da Terra Santa é chamada a oferecer. O patriarca não esconde a dolorosa contradição de uma comunidade na qual cristãos israelenses podem servir nas Forças Armadas, enquanto cristãos palestinos são vítimas da guerra. Uma situação, afirma Pizzaballa, muito difícil e, ao mesmo tempo, muito real, que, no entanto, revela algo essencial sobre a identidade eclesial. Não somos uma igreja étnica ou nacional. Por isso, justamente quando o contexto ao nosso redor parece nos empurrar na direção oposta, a tarefa dos cristãos continua sendo a de não se deixarem aprisionar por identidades opostas. Enquanto tudo aponta para a divisão, devemos, com esforço e dificuldade, fazer de tudo para buscar, ao contrário, a unidade. Um testemunho que se torna também uma resposta à pergunta levantada pelo Congresso sobre os mártires do nosso tempo, não apenas por meio do sacrifício extremo da vida, mas na fidelidade cotidiana de comunidades que, em meio à violência, continuam a escolher o relacionamento em vez da oposição e a mansidão em vez da força.
1: E agora, o Espaço Cultura da Vida, com a introdução de Silvanei José.
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0: Olá, amigos da Rádio Vaticano, aqui quem fala é Marlon e Ana de Rosa para mais um Espaço Cultura da Vida. Hoje queremos falar sobre o sentido da vida diante dos dilemas e fragilidades do nosso tempo, como ansiedade, depressão, solidão e vícios. Para proclamar a cultura da vida que a Igreja nos pede, precisamos aprender a reconhecer o valor da vida humana em todos os seus momentos, inclusive quando a vida é marcada pelas dificuldades e sofrimentos.
1: Quantas pessoas enfrentam hoje problemas como depressão, ansiedade, solidão, situações que nos colocam diante da nossa própria fragilidade? Há também aquelas pessoas que se encontram reféns de vícios, como o uso excessivo de telas e redes sociais, ou há problemas ainda mais graves relacionados ao álcool e às drogas. São situações que fazem mal para a própria pessoa e para os seus relacionamentos. Nesses momentos difíceis, a desesperança pode surgir, mas não podemos esquecer que o sofrimento e as dificuldades não diminuem o valor de uma vida.
0: Quando uma pessoa atravessa um momento de dificuldade, não deve enfrentá-lo sozinha. É preciso buscar ajuda e os recursos que possam contribuir para a sua recuperação. O apoio da família e dos amigos, a presença da comunidade, o acompanhamento de profissionais capacitados e a vida espiritual podem e devem caminhar juntos nesse processo. O cristão jamais pode esquecer de perseverar e buscar auxílio para superar os problemas que a vida apresenta. Nosso Senhor Jesus Cristo deixou uma mensagem clara de esperança e de vida. Eu vim para que todos tenham vida e a tenham em abundância.
1: Encontramos o sentido maior da nossa vida em Deus e no amor que Ele tem por nós. Ele nos amou por primeiro. E esse amor não desaparece quando há dificuldades. Deus não ama menos aquele que está deprimido, que sofre com ansiedade, que enfrenta uma dependência ou que atravessa uma fase em que não consegue sequer perceber sua presença. Contemplar o amor de Deus é um exercício de oração e um exercício mental, para que possamos ser gratos a tudo, mesmo diante das dificuldades. Mesmo na dor ou em situações que nos parecem sem saída, devemos nos esforçar para refletir sobre o amor de Deus. E assim nossa vida encontra mais sentido, quando aprendemos pouco a pouco a responder a esse amor, amando a Deus e amando aqueles que

0: ele coloca em nosso caminho.
1: Nas palavras do Papa Bento XVI, na encíclica Spe Salvi, podemos procurar limitar o sofrimento e lutar contra ele, mas não podemos eliminá-lo. E assim, tantas vezes, pela busca de evitar o sofrimento a todo custo, pode-se encontrar a falta de sentido e a solidão. Nesses momentos, é preciso lembrar que o próprio Cristo nos ajuda a caminhar para encontrar seu sentido através da união com Cristo, que sofreu com infinito amor.
0: Em Cristo podemos ter esperança, guiados pelo amor de Deus por nós. Bento XVI escreveu que os santos puderam percorrer o grande caminho do ser homem, no modo como Cristo o percorreu antes de nós, porque estavam repletos de grande esperança. Ou seja, eles viveram grandes dificuldades e sofrimentos, mas seguiam sempre unidos a Cristo e sustentados por Ele.
1: Por isso a cultura da vida deve ser proclamada com a esperança. Uma esperança e confiança de que, seja na injustiça para com os mais fragilizados, seja na dor que vivemos nós mesmos, a vida é sempre um bem e deve ser vivida sob o olhar transcendente do amor divino, em companhia de Jesus e Maria.
0: A cultura da vida é posta em prática quando estamos atentos aos que estão próximos de nós e necessitam de ajuda, seja com serviços sociais e caritativos, apoio especializado para problemas de saúde mental, seja também com a necessidade de obras de misericórdia espirituais para redescobrir o Evangelho da vida.
1: No Brasil, a Igreja irá celebrar no início de outubro a Semana Nacional da Vida, que traz o tema do sentido da vida. Este é mais um convite para renovar nossos esforços em colocar em relevo o valor incomparável que a vida humana possui em todos os seus momentos, do seu início ao seu fim natural, mesmo na dor, depressão ou angústia. Ninguém jamais deve perder a esperança. Devemos lembrar constantemente que a vida é sempre um bem. Esse foi o Espaço Cultura da Vida desta semana. Um abraço a todos e até a próxima.
2: O Papa Leão XIV revogou o moto próprio Um Futuro Sustentável de 2021 do Papa Francisco, que devido à emergência criada pela pandemia da Covid-19, reduziu os salários de cardeais, chefes e secretários de dicastérios, clérigos e religiosos. Após consultar a Secretaria para a Economia e examinar cuidadosamente tudo, o pontífice revoga a norma, mas não anula o que foi aplicado enquanto a lei estava em vigor.

0: Amigo ouvinte, chegamos ao final desta edição em língua portuguesa do noticiário da Rádio Vaticano. Obrigada pela sua sintonia, pela sua audiência. Nós contamos com a sua presença amanhã, neste mesmo horário.
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2: 4 horas. 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

Bem, amigos de todo o Brasil, estamos de volta com o nosso Em Romaria, caminhando juntos nesse terceiro milênio. Nos estúdios da Rádio Vaticano, Silvone José.

0: Bem, amigos de todo o Brasil, com alegria estamos recebendo aqui nos nossos estúdios Dom Murilo Krieger, nosso ex-arcebispo de Salvador, primácio do Brasil. E agora, uma palavra bonita, em pensão. Dom Murilo, pensão não, né?
1: Não, falo em emérito.
0: Que não, mas a pensão assim quer dizer não, que não entrou em pensão.
1: Não entrei. É emérito é mais bonito do que aposentado, do que em pensão.
0: Que alegria,
1: mas, Deus conosco. Eu, sabe que, Silvonei, eu fiquei muito marcado por uma carta que o Papa Francisco escreveu em 2018, justamente quando eu estava já apresentando minha renúncia pelos 75 anos. A carta, não sei se você deve lembrar, Aprender a Despedir-se.
0: Absolutamente. Aos bispos. Nós publicamos, inclusive.
1: Sim, publicaram e comentaram. Bem, Aprender a Despedir-se. Ele dizia assim, que o bispo, quando encerra seu tempo na diocese ou perante um órgão da Santa Sé, ele deve procurar ver de que maneira poderá continuar servindo a Igreja, colocando toda a sua experiência a serviço da Igreja. Aí eu pensei, pois bem, eu já, naquelas alturas, eu era bispo já há uns 36 anos, quer dizer, já tinha uma longa caminhada, eu pensei, aí me lembrei que ao longo desse meu tempo de bispo, eu recebia muitos convites para pregar retiro para padres. Eu podia aceitar dois, excepcionalmente um terceiro, quando um bispo estava muito apertado, porque a gente já sai da diocese tantas vezes por outros compromissos e não pode sair muito também. Mas agora então, já que eu vou ficar emérito, eu vou me colocar à disposição para pregar retiro para padres. É uma opção preferencial pelos padres. Nada contra as religiosas, contra os... Mas eu penso assim, para religiosas, é menos difícil de encontrar pregadores. E o segundo ponto, as religiosas são muito organizadas. Por exemplo, estamos em 2026. Elas não pedem um retiro para 2026, como muitos bispos estão pedindo ainda, ou para 2027. Não, pedem para 2030. Você pensa assim, ah, isso nunca vai chegar, se anota na agenda. Quando chega 2030, a sua agenda está cheia de retiro para religiosa. Então, olha, eu vou me dedicar a sacerdotes enquanto me aceitarem. E começaram a vir pedidos, e eu tenho percorrido todo o Brasil, e, claro, também tem que levar em conta que retiro para padres tem determinadas épocas, determinados meses, a fevereiro, março, um pouco julho, agosto, e depois são mais esparsos. Então aí fica bem intenso, até um pouco, às vezes, cansativo. Mas é uma experiência muito boa, porque eu penso assim, queira ou não, eu tenho que reconhecer agora essas alturas, com 41 anos de bispo, tem uma experiência que levou tempo para adquirir em lugares diferentes e tal, e me coloco à tua disposição e eu penso que é o que Deus está me pedindo no momento.
0: Como é ser um bispo emérito? Como é que é a vida de um bispo emérito?
1: Olha, na verdade, a gente tem uma graça nisso tudo, porque começa o dia, você não tem que se preocupar em pagar uma conta, resolver um problema de desentendimento entre grupos e ficar preocupado com tal ou tal. Você tem que... Você pega, assume compromissos, mas... Com, assim, que tem começo, meio, enfim, como um retiro para sacerdotes. Então, é um tempo que você tem mais para ler. E eu ainda fiquei emérito em plena pandemia. Então, eu tive quase 2 anos... à disposição de manhã, à tarde, à noite, eu nem queria acreditar. E sabe que você, ao longo da vida de bispo, ganha muito livro, que você não consegue ler. Aí me coloquei, fiz literalmente uma pilha. Isso aqui eu quero ver se eu consigo. De repente eu tinha lido todos, aquele que eu sempre queria ler, mas nunca conseguia. Então, com isso, e graças a Deus, isso me ajudou até na preparação para os retiros. Então, eu podia sistematizar melhor. E depois é um tempo para rezar mais, afinal... Como no meu caso, eu tenho 82 anos. Todo mundo diz, nossa, não parece, parece que só tenho 81. Parece só 81. mas aí eu penso, eu tenho que lembrar. Eu não posso mais fazer projetos. Ah, quando alguém me fala, não, porque 15 anos atrás... Peraí, eu disse, eu não posso fazer pensar, ah, daqui a 15 anos. Aí eu estou lá com a Santíssima Trindade e Nossa Senhora. Mas, então é tempo para rezar mais pela Igreja. Eu tenho rezado muito pelo Papa, porque eu penso assim, meu Deus, eu tenho uma diocese sobre minha responsabilidade. Agora, e o Papa, tem o mundo todo, é problema de um lado, problema de outro, desafio, na igreja, fora da igreja, eu penso, se há alguém que precisa de oração, é o Papa. Então, eu tenho rezado muito por ele.
0: O senhor, nessa quarta-feira, na audiência geral, saudou o Papa.
1: Sim.
0: Como é que foi esse encontro?
1: Bom, era um desejo meu, porque eu, ano passado, estive aqui no Jubileu para os Bispos, dia 26, se não me engano, 26 de junho do ano passado, mas era eu e 500 bispos, então não tinha condições de ele cumprimentar todo mundo. Mas eu pensei, numa primeira oportunidade que eu tiver, eu vou querer me apresentar. E aí, eu, ontem, então, quando eu cumprimentei, me apresentei, e falei justamente disso, que eu atualmente estou pregando Retiro para a Paz. Ele se admirou e me incentivou. E eu achei ele assim muito... Eu gosto muito do jeito dele e adoro, sou assíduo leitor de tudo que ele fala e escreve, porque é uma linguagem agradável, profunda, mas uma linguagem que todo mundo conhece. E, inclusive, o Dom Odilo me pediu que toda quarta-feira, ou fosse, não fosse quarta, mas no dia seguinte, que eu fizesse um programa de uns 3 minutos para a Rede Vida sobre aquilo que o Papa falou. E eu tenho feito. Então eu leio, e não é que eu vou ler aqui, eu não vou ler aquilo que ele falou, porque aí pode ser diretamente, feito isso diretamente até pelo Papa, como você faz quando ele fala em italiano ou outra língua. Então eu dou uma síntese, que pontos eu destaco mais. Porque eu penso que é minha função ajudar com que a palavra do Papa penetra em corações que nem sempre o escutam diretamente.
0: O Papa Leão teve o início do seu pontificado num momento singular também da nossa humanidade. A primeira paz que brota das suas palavras, né? A paz do Senhor esteja convosco, nos dá, vamos dizer, um pouco o tom daquilo que a humanidade está vivendo. Estamos necessitados de paz. E o Papa, em todos os seus discursos, nos recorda isso, né? Daquela paz. Uma paz que tem um nome para nós e tem a fonte. Como é que o senhor está vendo, então, esse momento também? Para o Santo Padre, como o senhor disse também, que não é fácil.
1: Olha, não deve. Porque, veja, a gente sabe que qualquer palavra dele é analisada até nas vírgulas. Então, cuidado que ele deve ter. Porque, queira ou não, se ele pende para um lado e começa uma crítica aberta, vai ser rechaçado violentamente pelo outro lado. Mas ele também não pode deixar de falar. Então, veja o equilíbrio que ele deve ter naquilo que ele fala. Mas a gente percebe a angústia dele, a preocupação com o mundo que, em pleno século XXI, não se centra para resolver seus problemas e vai para a arma e mata e destrói e ficam órfãos, pessoas que ficam totalmente marcadas para o resto da vida. Como deve ser um sofrimento para ele, que tem muito mais acesso às informações do que eu, de que qualquer um de nós. Então eu vejo como deve ser duro para ele ser Papa no momento em que ele lembra, puxa, a primeira saudação de Jesus no domingo da ressurreição foi a paz esteja com vocês. Depois ele repetiu de novo, Jesus, a paz esteja com vocês, mostrando que se há um valor em nossa vida, o valor se chama paz. E como deve ser duro para ele ver que essa mensagem de Cristo não penetra no coração das pessoas, tem uma oposição. Eu vejo que... E aí, mais um motivo para a gente rezar por ele, para que os sonhos dele, os desejos dele, sejam concretizados, da paz para o mundo.
0: Eu vou fazer uma perguntinha para o senhor, porque diz respeito à sua caminhada, à sua existência. O senhor é muito próximo da comunicação. Alguém que gosta muito da comunicação. Continua assim ainda?
1: Sim, eu procuro...
0: Eu dei livros, inclusive, por isso.
1: Mas, eu penso assim, através desse meio de comunicação extraordinário, eu posso chegar a corações que eu não chegaria de outra forma. Se eu escrevo, por exemplo, ao longo do meu tempo de bispo, eu sempre procurei escrever nos jornais locais. Então, pegando o último... em Salvador, o meu último lugar. Escrevia todo domingo para o Jornal à Tarde. Depois, e aí, quanta gente vinha comentar. Então, eu vi gente que é sem fé, gente de outra religião. Então, eu procurava assim, mostrar um pouco a visão da igreja sobre determinados temas. E não deixava de ser claro nas minhas posições, mas sem ser agressivo. Eu sempre me lembro, me guiei muito pela frase de São Pedro na sua primeira carta. sabei dar aos que vos pedirem as razões da vossa esperança. Então, sabei dar. E aí depois ele fala, mas sem dureza, sem raiva, sem nada. Com calma, com amor. Então, penso que é a grande missão nossa. Nós temos um patrimônio, uma mensagem belíssima que Jesus confiou a nós. E há uma responsabilidade de transmiti-la. Eu me guio muito por uma frase de São Paulo VI no Evangelii Nuntiandi, quando ele diz assim: se uma pessoa não tiver acesso à riqueza da fé, Deus poderá salvá-la, porque tem outros modos de salvação, mesmo que a pessoa não tenha conhecido a igreja, os sacramentos e tal. Mas ele pergunta assim: e aqueles que deveriam anunciar o Evangelho e não o fizeram por medo, por vergonha, o que será deles? E ele não responde, vai adiante, dizendo, pense nisso aí. Então, penso, a responsabilidade de evangelizar é para todos, leigos, religiosos, diáconos, sacerdotes, bispos, para todos, em toda época. Ser emérito não significa deixar a fé e as responsabilidades diante de Cristo de lado.
0: Pensando nas suas palavras agora, o senhor recordava, o senhor esteve em Salvador, foi nosso primaz do Brasil. Temos agora lá nosso cardeal Dom Sérgio.
1: Sim, né? Mas
0: como é Salvador? Porque a história nos diz que é a cidade mais africana fora da África.
1: 80% é afrodescendente.
0: Afrodescendente. Um povo fantástico, né?
1: Acolhedor.
0: Acolhedor. Como é ser pastor numa realidade como Salvador?
1: Bem, quando eu fui nomeado para lá, eu me lembro muito bem, me tocou logo a palavra Salvador. Puxa vida, isso é um programa? Uma cidade que tem o nome do Salvador. Então, até procurei me aprofundar no sentido da salvação. Segunda ideia que me veio, a igreja me coloca lá não para combater ninguém, não para arrumar briga ou confusão, mas para anunciar o Evangelho, fortificando a fé do que é católico e mostrando aquilo que Pedro diz, as razões da nossa esperança para os outros. Bem, agora, há uma coisa curiosa. Às vezes, muitas ideias falsas sobre Salvador. Primeiro, que o povo é muito acolhedor. Segundo, é muito religioso. Em terceiro lugar, às vezes parece que é uma confusão e tudo. Não. Você vai numa igreja, é o rito católico, os cantos são católicos, a cerimônia é católica. Às vezes, numa ou duas lá, fora da igreja, há pessoas de outra religião, especialmente do candomblé, abençoando, tal. E não vou entrar no mérito e na motivação dessas pessoas. Mas, então, tem esse caso. O que eu quero dizer é o seguinte: dá uma ideia, o pessoal dá uma ideia de um sincretismo geral. Não. Há, isso eu notava lá, há intelectuais e jornalistas que acham que sincretismo é uma coisa boa, positiva. Eu me lembro de um artigo que eu escrevi que deu uma certa reação, onde eu dizia não, porque a mesma coisa de pegar várias frutas diferentes, colocar no liquidificador, aquilo que sai, o que que é? Não é mais maçã, não é mais pera, não é mais banana. Então, eu diria assim, e esse pessoal, como são intelectuais, como são jornalistas, acabam divulgando e dando uma imagem, e, aliás, podia incluir cantores também, alguns, que o sincretismo não, isso é o ideal, né? Mas eu penso que, agora não se combate o sincretismo com ataque, mas fortificando a fé daquele que é católico, como penso que os outros de outras religiões também procuram isso, fortificar a fé daquele seu membro. Então, eu diria assim, eu não tive problema, mesmo porque, uma coisa interessante, também o clero, grande parte, é afrodescendente, como a população, são filhos da terra. E eu nunca tive problema com eles. Eles entendem bem o que é católico, o que é desse rito, o que é daquela religião, e há um grande respeito. O resto, às vezes, uma outra exceção que chama atenção, que dá, como já houve no passado, às vezes dá uma repercussão, mas não é o sentimento, vou dizer, do clero de Salvador, que aliás, muito bom, muito dado, muito dócil e muito fiel.
0: Colocaria assim também um problema de relativismo?
1: Não seria tanto assim. Pode se haver um pouco, mas não é tão profundo assim esse sentimento, assim, deixa tudo relativo, não.
0: Bom, o importante é que vão conhecer a realidade de Salvador, né? Porque eu creio que Salvador é realmente...
1: É uma riqueza, há um coração religioso ali. E eu te digo não só do católico, de todos. Há uma tendência que é muito bonita de ver, que deve ser bem aproveitada. Porque, por exemplo, me lembro uma coisa que marcava muito. Na terceiro domingo da quaresma, a procissão penitencial, que começou com Dom Lucas Moreira Neves, uma procissão que vai da Conceição da Praia ao Bom Fim, 7 quilômetros naquele sol da Bahia. Eram 130, 140 mil pessoas e continuam. É uma resposta bonita. E eu me lembro que uma vez, quando terminou essa caminhada, você chega suadérrimo lá, eu vi um grupo de senhoras, umas 8 ou 10, conversando, mas eu disse brincando assim, vamos voltar a pé lá para a Conceição da Praia? Todas elas, sim, vamos. Eu disse, meu Deus, não, estou falando de brincadeira. Eu disse que me obrigasse a andar mais 7 quilômetros. Mas é uma disposição. Aliás, é um povo que gosta de procissão. E outra coisa curiosa, gosta até de chuva. Eu nunca me esqueço, eu tomei posse numa sexta-feira e no domingo já tinha procissão. Aí, de repente, o tempo fechou e veio uma chuva que você não imagina. Eu pensei, vou ficar sozinho aqui. Nada, ninguém me abandonou na procissão. Ficou todo mundo andando com a maior naturalidade. Quando a chuva parou, bateram palma. Eu pensei, não, estou começando a conhecer esse povo. A alegria deles. Né? É um povo que se aprende muito, sim. Com o seu jeito, a sua riqueza e na sua humildade.
0: O senhor é natural de Santa Catarina.
1: Sim.
0: Nós temos dois Brasis diferentes.
1: Então. Muito diferentes, são.
0: E como é agora viver aí?
1: Bom, em primeiro lugar, eu voltei para a minha congregação. Eu pensei sempre, quando se tratou de... Mas a vida toda eu pensava. A igreja precisou de mim para uma determinada missão, que eu era religioso, e sou religioso, uma determinada missão. Na hora que a igreja não precisar mais de mim para essa missão, eu vou voltar para a minha família religiosa. E onde fui muito bem acolhido logo, eles ficaram contentes, porque, na verdade, é o meu carisma. E eu fiquei, eu acho que...
0: O senhor é deoniano, né?
1: Vamos sou deoniano. Na minha congregação, nunca houve alguém que tenha ficado 36 anos fora da congregação e tenha voltado assim. E voltei, me sinto integrado, eles me respeitam, e tenho superiores ali, gente com quem eu trabalho, que nem tinha nascido quando eu fiquei bispo, imagina. Eu sempre digo, eu sou do Antigo Testamento. E, no entanto, sou bem acolhedor. E aí eu vivo lá, às vezes, claro, paro pouco em casa, porque, por causa desses retiros, um outro colega, às vezes, me pergunta, quando me encontra em casa, lá em Corupá, no seminário, o senhor está chegando ou está saindo? Mas me leva tudo na brincadeira. E tem sido uma experiência muito rica, assim, de convivência novamente, uma graça.
0: É, a gente brincava no início que o senhor se aposentou, né? O bispo emérito, ele não para, né? E eu vejo nas nossas assembleias, né, que temos todos os anos lá em Aparecida agora, a presença dos senhores bispos, a contribuição, a experiência, né? Podemos criar um espaço ainda maior para os nossos bispos eméritos, não só na conferência, mas na nossa realidade também das nossas dioceses, ou está de bom tamanho?
1: Olha, de uma maneira geral, está de bom tamanho. Eu, inclusive, eu faço parte do Conselho dos Bispos Eméritos, e eu consegui que fosse feita uma pesquisa com os eméritos sobre qual a sua disponibilidade para servir a igreja no Brasil. Porque eu prego retiros, outro é ótimo para conduzir a assembleia, um terceiro para pregar para seminaristas, um quarto para religiosas, que cada um colocasse. E houve uma boa resposta, foi feito um levantamento. Então, cada um tem o seu carisma. Uns gostam de escrever, outros têm facilidade para falar. O que não se pode perder, aquilo que você falou, é uma experiência só pode enriquecer a igreja. E o fato de não ter poder de voto nas decisões, eu acho sumamente favorável. Não agora, já senti antes. Pelo seguinte, hoje nós somos do Brasil 170 bispos eméritos. 170. Poucas conferências episcopais no mundo têm 170 bispos. Bem, claro, desde 170, você tem que descontar 70, 80 que são doentes, bem, já estão até necessitados de cuidados, mas tem um grande número. Imagine se todos nós, um dia resolvemos, vamos aparecer, vamos formar um grupo de 100. E como se pudéssemos votar, nós mudaríamos. Se fôssemos unidos, mudaria a direção de uma decisão, de uma assembleia, de um documento. Não, não seria bom, porque decidir para não se cumprir não é o ideal. Então, nesse sentido, eu penso que eles nos ouvem, nos dão a palavra, depois vem o que pode ser aproveitado ou não. E aí, há muita conversa dos corredores, eles querem saber isso, querem saber aquilo, vêm pedir opinião. Então, eu penso que é nós. Eu vejo como é importante o emérito participar da Assembleia, e você é testemunha disso, porque disso que você falou, para os outros é uma tranquilidade, uma saber que, puxa, tem uns irmãos ali que também estão eméritos e estão felicíssimos por serem eméritos, como eram felicíssimos quando trabalhavam.
0: Uma das coisas que eu vejo lá em Aparecida, na Assembleia, que eu gosto muito e fico esperando um momento, é quando os senhores bispos se encontram, porque em geral é uma vez por ano, né, que se encontram. Aí um olha no corredor e diz: tá vivo! Como é que está a sua saúde? Que nem pergunta. Quer dizer, o interesse, que bom saber que você está aqui, que você está bem, sabe? Aquele interesse pela pessoa, por um caminho que foi feito, né, em geral, tantos e tantos anos juntos. É uma fotografia belíssima, né, do amor pelo outro.
1: Isso é e olha, coisa. Por isso que eu digo, participar da Assembleia dos Bispos é algo imperdível. Porque eu, até quando estava próximo de ficar emérito, eu pensei, bom, agora eu não preciso mais participar da Assembleia. Mas não tinha passado um ano de emérito, eu pensei, mas espera, se eu ficar aqui, não vou perder contato com membros da congregação, membros dos regionais onde eu trabalhei, outros, conhecer o pensamento dos novos. Seria uma perda imensa. Por isso, faço questão, e acho, muitos fazem questão de participar, justamente por causa disso, pela riqueza que se obtém nesse contato. É uma família muito curiosa, onde a gente fica à vontade. Ninguém está julgando ninguém. E outra coisa da Assembleia, que sempre admirei, a liberdade. Há pensamentos diversos? Há. As pessoas às vezes me perguntam, agora já menos, mas não há unidade entre os bispos? Eu sempre lembro a frase de Agostinho: nas coisas essenciais deve haver unidade, nas acidentais, liberdade, e em tudo, caridade. Eu digo, olha, se todo mundo, todos os bispos, pensassem da mesma maneira, não haveria necessidade de assembleia. Mas um decidiria, porque todo mundo pensa assim. Quando os apóstolos fizeram o primeiro concílio, o concílio de Jerusalém, por que fizeram? Porque havia um problema, se podia ou não, alguém que se convertesse deveria ou não passar pelas práticas judaicas ou não. Eles não tinham, nenhum deles, nem Pedro, disse, não, eu tenho resposta, é aquilo que eu penso, é o que vai ser decidido. Não. Colocaram em discussão, colocaram em assembleia, e o que foi aprovado, inclusive, nem era pensamento de Pedro, mas de Paulo. Mas é assim que nasce na Igreja as decisões, de um consenso, que é assim que o Espírito Santo trabalha.
0: Para a gente concluir, olha, eu tenho tanta coisa para perguntar para o senhor, mas gostaria que o senhor fizesse para a gente agora uma pequena reflexão, um pensamento. Nós estamos vivendo um momento brasileiro agora muito importante, que são as eleições, mas a nossa presença como igreja, quanto é importante também nesses processos, mas também falar um pouquinho de esperança para o nosso povo, não é? Porque o nosso povo está tão sofrido.
1: Nós estamos numa época muito polarizada. Parece assim, quem não pensa como eu penso, aquele que pensa diferente de mim, é um inimigo a ser destruído. Isso não é cristão. Isso não é cristão. Nós, cristãos, temos que dar um testemunho de amor, de compreensão, de respeito ao pensamento do outro. Jesus deixava, ele ensinava, depois ele dizia, se alguém quiser me seguir, renuncie a si mesmo, tome a sua cruz e siga-me. Então, eu penso que nós deveríamos dar um exemplo e mostrar nossa capacidade de dialogar, de respeitar a opinião do outro, especialmente nas redes sociais, onde nasce, às vezes, muito ódio, muito sentido de destruição. Pensa, o outro pensa assim porque deve ter seus motivos, tem outro ponto, uma outra vista de um outro ponto, que não é o meu ponto. Então, mas eu penso assim, o pensamento da igreja é importante. Olha, e aqui eu diria assim, as últimas diretrizes gerais da ação pastoral da igreja no Brasil, aprovada na última Assembleia, ao longo dos meus 41 anos de episcopado, eu não vi umas diretrizes tão ricas, tão abertas, tão proativas, olhando o futuro com esperança. Eu penso que deveria meditar mais nela, ler mais o clero, levar para os leigos lerem, porque é uma riqueza imensa, as nossas diretrizes. Esse sentido. Nós temos um reino, colaborar com o reino de Deus. Não cabe a nós declarar guerra a ninguém, não cabe a nós olhar o outro irmão como inimigo. Cabe-nos olhar, ser compreensivos, caminhar juntos, vamos assim, respeitando a diversidade, que a diversidade é que torna algo belo. Deus fez uma natureza tão diversa, por isso que ela é tão bonita. E nós queremos, às vezes, uniformidade. Então, unidade, sim, a busca de objetivos comuns. Mas a uniformidade, todo mundo com o mesmo uniforme, com a mesma maneira de pensar, isso não é de Deus, não é do Espírito Santo. Mas eu vejo, na história a gente vê que todos nós aprendemos vivendo, lutando. Eu tenho certeza que em pouco tempo vai crescer essa convicção desse caminho que estamos vivendo, de tanto antagonismo, não é o melhor, não é bom, não é de Deus. E queira Deus que o Espírito Santo encontre em todos nós um coração muito aberto para se deixar guiar por ele, como Maria o fez.
0: Obrigado, Dom Murilo, pela conversa, obrigado por abrir seu coração também para nós, né? Que alegria tê-lo sempre. Dom Murilo, eu posso dizer, assembleia já é tradicional, são 26 anos que o senhor encerra.
1: 26? Ontem alguém me perguntou, disse que era 20, ele me lembrava. 20,
0: desde o ano 2000.
1: Poxa,
0: desde o ano 2000. Olha. Eu quero agradecer mais uma vez pela sua presença, né, pela doação da sua vida à nossa igreja, ao nosso povo, né, esse amor, né, incomensurável que o senhor tem, e que o senhor possa ainda continuar a tocar o coração dos nossos sacerdotes.
1: E vocês aqui, eu posso imaginar, vivem longe do Brasil e perto do Brasil. O Brasil, eu vejo, eu percebo que está aqui dentro do coração da igreja, através de vocês. Então, vocês nem imaginam como é importante esse papel de vocês, porque, queira ou não, vocês são um eco da voz do Papa. Por isso que as pessoas têm tanto carinho por tudo aquilo que nasce daqui, né, nos meios de comunicação, e que Deus os abençoe e os ilumine para que continuem evangelizando dessa maneira.
0: Amém. E seja sempre bem-vindo.
1: Obrigado.
0: E assim chegamos ao final do nosso Em Romaria desta semana, agradecendo mais uma vez a sua presença. Voltamos na próxima semana com mais um Em Romaria, caminhando juntos neste terceiro milênio.

0: Queridos amigos do nosso Porta Aberta, sejam bem-vindos para mais uma edição. O programa de hoje é com três convidados especiais. São três bispos que participaram do curso realizado nos dias passados aqui no Vaticano para prelados de recente nomeação. Aqui nos nossos estúdios, tivemos a honra de receber o bispo auxiliar de Fortaleza, no Ceará, Dom Janisson de Sá Santos, o auxiliar da Arquidiocese de Aracaju, Sergipe, Dom Jefferson Santos Pinheiro, e o bispo de Propriá, também Sergipe, Dom George Luiz Amaral Muniz.
1: Uma grande alegria da nossa parte poder viver com vocês também esse momento e, ao mesmo tempo, visitar as estruturas, né, da comunicação do Vaticano, que chega a tantos lugares, inclusive as nossas realidades também, no Nordeste. Em se tratando deste momento que nós vivemos no curso para início do nosso ministério, muito importante a gente viver essa sintonia com o Papa Leão naquilo que foi proposto, tanto no ministério episcopal, como também a nossa atuação em relação a todos os outros ministérios na Igreja também, desde as coisas simples, aquelas mais complexas também que exigem do bispo tomada de decisões até difíceis.
2: Uma gratidão imensa ao Papa Leão, né, pela nomeação e a possibilidade de participar deste curso de formação para os bispos de recente nomeação. Foi uma riqueza, Bianca, extraordinária, né, termos bispos de tantos países do mundo, de todos os continentes, e a convivência, momentos de oração, estudos e conhecer toda a realidade dos dicastérios com o trabalho tão importante e necessário que faz em prol da evangelização.
3: Eu quero ressaltar do que meus dois colegas bispos já falaram, essa unidade, esta comunhão episcopal que foi favorecido nesses 10 dias de encontros. Diversos bispos do mundo inteiro, bispos de recém-nomeação, né, podemos dizer assim, bispos que estão começando a aprender a ser bispo. E agora, com esta sensibilidade do Papa Leão, convida-nos a vir aqui para aprender dele as orientações como pai, como irmão, como cabeça da Igreja, como Pedro, para nossas igrejas particulares, né, para o mundo, porque o mundo bebe da fonte aqui. Então, para mim é uma alegria estar aqui pela primeira vez como bispo e pela primeira vez aqui visitando a Rádio Vaticano, né, no idioma português, que isso para nós é gratificante, porque toda a orientação católica que emerge daqui, a gente consegue usufruir, desfrutar, entender por meio deste meio de comunicação da Rádio Vaticano em língua portuguesa.
0: Muito bem. Eu começaria justamente pelo discurso do Papa Leão, né? Claro, foi o ápice desse evento, né? Depois de 10 dias de curso, ter a oportunidade de estar com o Santo Padre. A gente viu que ele fez um discurso muito pontual, né? Se tivessem que escolher um aspecto desse discurso.
1: Eu gostaria de destacar exatamente essa proximidade dele em relação a todos nós. Ele repetiu de forma enfática: nenhum bispo sozinho. Nenhum bispo procurar o caminho da solidão. Nós não somos suficientemente bons, né? Temos nossas fragilidades, para que não seja um caminho de isolamento. Quando tendemos a essa postura, os erros eles se tornam quase que inevitáveis. Mas nesse espírito sinodal, a Igreja tem nos chamado muito, praticamente todo o curso também foi a partir desse espírito sinodal que a Igreja tem nos chamado, e o Papa, como promotor desta unidade, como um sinal visível da unidade da Igreja, presidindo esse colégio episcopal, eis que nos advertiu quanto a esta necessidade de uma comunhão com todos. Depois, esse amor generoso, que mostra que nós somos pastores, e o pastor vai exatamente se expressar numa relação de cuidado para com o povo. Essa relação de proximidade, essa relação de uma paternidade vai sendo construída. Para a gente tudo isso é novo. Muito embora tenha vivido enquanto sacerdotes em diversas realidades em nossas paróquias, mas agora nossos braços se estendem, nosso coração se alarga, nossa visão tem que alcançar a todos. Então o Papa tem nos motivado a assumir essa postura verdadeiramente pastoral, sendo sinal e canal do afeto de Deus, do amor de Deus para com todos. Um elemento que ele também tem destacado, essa experiência do amor de Deus, para a gente fazer chegar a vida das pessoas, principalmente em um momento como o nosso. A humanidade está ferida, tanta divisão, tantas posturas extremistas, e a gente como pastor ajudar as pessoas, antes de tudo a gente experimentando tudo isso, né, para conduzir o povo ao conhecimento desse amor verdadeiro de Deus.
0: Dom Janison, os senhores tiveram a oportunidade depois de saudar o Santo Padre pessoalmente. Eu vi a foto do senhor, estamos falando do bispo auxiliar da Arquidiocese de Fortaleza. Posso saber o que, que o senhor falou para o Santo Padre e o que, que ele respondeu?
2: Então, eu saudei, agradeci pela confiança, pela nomeação. Também disse que nós, brasileiros, rezamos muito pelo seu ministério, pela sua missão, e ele agradeceu. O convidei para o Congresso Eucarístico Nacional, que teremos no próximo ano, porque a presidência da Conferência Episcopal tem insistido nesse convite para que o Papa vá ao Brasil, e o próximo ano seria o momento ideal que todo o Brasil reunido nesse Congresso Eucarístico. Eu disse, então, o senhor poderia estar no Congresso Eucarístico, reforço aquilo que os bispos têm pedido, e depois em Fortaleza. Aí ele disse, ah, sim, Fortaleza. Eu disse, sim, Fortaleza é uma terra bonita, rica, de um povo muito católico. Fortaleza é o segundo estado mais católico do Brasil, mas não só por ser católico, mas é um povo muito fervoroso, participativo, é uma igreja muito viva, né? Então, e que responde aquilo que ele tem pedido. Por exemplo, no curso, em diversos momentos, e também na fala do Papa, a importância do anúncio de Cristo, da centralidade da pessoa de Cristo, o querigma, e é algo que temos trabalhado muito na Igreja do Brasil, principalmente na Arquidiocese Fortaleza. Estou há 7 meses lá, mas a vivacidade da Igreja do Ceará é muito grande.
0: Posso saber o que ele respondeu, Dom Janison?
2: Ele sorriu, bene, mas não sabemos, né, se ele... E quando eu falei Fortaleza, ele é, ah, sim, Fortaleza, como se já conhecesse, né? Mas em relação ao Congresso Eucarístico, ainda não deu resposta.
0: Dom Jorge, o senhor também saudou o Santo Padre, posso saber qual foi a conversa?
3: Eu, de início, me apresentei, eu sou do Brasil, da Diocese de Propiá, nomeado pelo senhor, estou lá há 8 meses e trago um abraço do meu clero para o senhor. E quero lhe agradecer pela nomeação.
0: E
3: ele sorriu, deu um tapinha no ombro, disse, tá bem, muito bem, bem. E posei para foto. Muito simples, muito rápido a conversa, mas muito acolhedor o Papa, né?
0: É isso mesmo, Dom Jefferson? O que, que o senhor falou para o Papa?
1: Olha, na verdade, foi tão emocionante que até meu nome eu esqueci.
0: Ah.
1: Mas eu pedi a ele uma bênção para o meu pai, que está enfermo. Pedi que abençoasse o terço, que levarei para ele. Estava com a bandeira do Brasil também, pedi uma bênção para o Brasil, sobretudo nesse momento que é tenso das eleições, assim como para a minha arquidiocese, qual sou bispo auxiliar, Aracaju, para os padres, para o arcebispo, para o estado de Sergipe também.
0: O senhor tocou num tema delicado, né, Dom Jefferson? A gente tem uma mensagem da CNBB, né, que foi apresentada ontem à noite, em que a direção da Conferência Episcopal se manifesta em relação a esse tema delicado, né, que a gente está vivendo. Falta um mês para as eleições presidenciais, enfim. Como manter a unidade nesse momento tão delicado do nosso país?
1: Da parte de todos nós, antes de tudo, a prudência. Uma vida no Evangelho nos levará a apresentar de forma discreta, saber o que de fato é política, porque às vezes existem agressões no cenário macro, nacional, mas também nossas comunidades paroquiais, nossas famílias são afetadas, ficam divididas. Essa polarização que a gente vê nesse cenário traz muito dano né, é danosa para a nossa vida em comum, para a coletividade. E o Papa, em sua encíclica, tem nos chamado muito a atenção para a vivência do bem comum. Se a política é uma arte em que a caridade ela deve ser expressa para nós cristãos católicos como uma missão, então, tendo um projeto de nação, se todo mundo quer o bem da nação, então vai sempre procurar curar as feridas, né? Procurar sempre mais uma resposta aos reais interesses e necessidades daquilo que o povo, que o próprio projeto de nação exige, seja dos políticos, da gente enquanto igreja e de cada cidadão consciente do seu papel.
0: Eu queria voltar um momentinho no discurso do Santo Padre, porque ele também falou de uma questão super atual, que é da inteligência artificial, né? Recomendando a sua encíclica Magnifica Humanitas. Como que está essa questão? Esse é um problema que preocupa os senhores? Como que os senhores lidam com essa questão da inteligência artificial?
2: Eu creio que muita coisa bonita tem acontecido. Em relação às novas tecnologias, né, Deus deu inteligência ao ser humano, a capacidade de criar, e em benefício da humanidade, do bem comum, imaginemos na ciência, né, as vacinas, né, toda essa questão que salva vidas, que ajuda tantas pessoas. Da mesma forma, a inteligência artificial para o trabalho eclesial, para a evangelização, tem o seu valor e a sua importância. Mas é importante salientar, creio, que a máquina não pode substituir o ser humano. E o Santo Padre nos falou nesse sentido. Né? Não substituir o ser humano. Da mesma forma, eu creio que não podemos exagerar, digamos assim, trocar o nosso trabalho, a nossa espiritualidade, nossa vida de fé, por exemplo, preparar uma homilia dominical. Hoje estamos no meio da semana, durante aqui a semana, e a homilia do próximo domingo, por exemplo, deve ser um momento que o bispo, o sacerdote, lê os textos bíblicos, medita, reza, para se preparar espiritualmente para uma transmissão, para uma boa homilia. Claro que ele pode pesquisar em sites, reflexões bíblicas, mas eu creio que não deveria, né, sua reflexão ser substituída por um texto da inteligência artificial. Então, eu creio que tanto a encíclica do Papa como a fala dele a nós bispos de recente nomeação vão nessa direção, né, do bom uso, né, das tecnologias, do bom uso aí da inteligência artificial.
3: Comungo com Dom Janison nesta expressividade da inteligência artificial. Como disse o Papa, não é um mal para a humanidade. Ela trouxe e trará grandes benefícios. Né? A inteligência artificial ajuda a ampliar a própria inteligência global. Mas ela não pode tomar o lugar do humano, o lugar da sensibilidade. E nesse lugar do humano, da sensibilidade, a gente olha para nós pastores que, ao falar para o nosso povo, não podemos ser artificiais. E quando a gente fala com a alma, com o coração, a gente comunica bem. E os nossos fiéis, eles compreendem melhor quando percebem que a gente fala com o interior, quando fala com a alma. Eles nos conhecem, eles sabem aquilo que é nosso. E quando nós falamos aquilo que não procede do nosso dia a dia, eles logo percebem que aquilo não foi feito com o coração, não veio da interioridade. Então, os discursos da internet que já vem prontinho pela inteligência artificial não comunica a interioridade do pastor para com as suas ovelhas. Por isso, acho importante esta comunicação. A internet, a inteligência artificial, ela é boa, ela é benéfica, mas não pode tirar e não tira o senso da intimidade, da relação, da comunicação, como a própria liturgia nos diz que a homilia é uma conversa paterna. O pai conversa com o filho. E essa conversa, ela tem que partir do coração, tem que partir da alma. E quando a gente fala com a alma, com o coração, a gente fala bem.
0: Eu, voltando um pouquinho ainda sobre o curso, né, foram 147 bispos, ou seja, o mundo inteiro representado. Teve algum testemunho? O Papa falou, né, da questão de países em guerra. Algum testemunho desses bispos que chamou a atenção dos senhores? Não sei, talvez alguém do Oriente Médio, da Ucrânia, desses países, né, com um conflito tão latente, que chamou a atenção e que abriu um pouco assim, o horizonte daquilo que é a universalidade da Igreja?
1: Algumas questões apresentadas também de forma pública foram tratadas com muita delicadeza também, uma vez que hoje qualquer discurso todo mundo se arma, né, para atender. Mas alguns padres, alguns bispos, melhor, falaram acerca das situações dos regimes em seus países, quando a Igreja é tratada com muita rigidez, até casos da nunciatura está fechada por causa dessas questões dos regimes também, o núncio ser mandado de volta, ser expulso do país. Então são questões pontuais e que tratadas com muito cuidado, com zelo, para não provocar mais danos. A Igreja também, os próprios dicastérios, naquilo que nos relataram, falando desta capacidade da Igreja, abertura para o diálogo. Às vezes até um silêncio para preservar ainda mais aqueles que estão vivenciando situações, vamos dizer, traumáticas pelo mundo, pelo fato de serem católicos, pelo fato de serem cristãos.
0: Pois bem, estamos aqui representados em três dioceses, né? Propiá, Fortaleza e Aracaju. Os senhores já estão à frente há alguns meses, né? Já tiveram oportunidade de ter conhecimento da realidade local. Eu gostaria que cada um falasse um pouquinho dos desafios que os aguardam na própria diocese.
1: Fui ordenado bispo há 3 meses somente, ainda estou engatinhando nesse sentido. Mas eu venho da própria diocese para a qual eu fui enviado, então é algo, em certo sentido, confortável. Agradeço a Deus, ao Papa também, por ter permitido esta dádiva de permanecer em Aracaju como bispo auxiliar. Enquanto serviço, aquilo que é próprio do bispo, na liturgia e tudo mais, mas de forma específica, lá o cuidado para com o clero, os seminaristas, as religiosas, né, essa atenção. No regional, Bahia e Sergipe, hoje estou como referencial para a pastoral da pessoa idosa e para os bispos eméritos, né, esse cuidado com essas gerações, sobretudo nessa fase da vida também que exige tanto cuidado e atenção da Igreja, vendo o potencial que ainda reserva, que ainda tem numa fase tão bela e que é ápice também da nossa existência. Então, estou em Aracaju. Inicialmente, a própria nomeação foi um susto. A gente começa a pensar em tantas realidades, as próprias fragilidades. Pensa também na grandeza de Deus, quanto Deus é bom e misericordioso. Na fase atual, depois da ordenação, eu experimento grande confiança, abandono, porque eu sei que é graça dele. Inclusive, a gente, nessa entrega, gera muita absoluta confiança no amor de Deus, naquilo que ele colocou em nossas mãos. Um tesouro, como diz São Paulo, em vaso de argila.
2: Estou há 7 meses na Arquidiocese de Fortaleza, como bispo auxiliar, colaborando com o Dom Gregório Paixão nesta missão, tendo também o Dom Antônio Carlos como bispo auxiliar, trabalhamos juntos. Para mim, é uma graça especial poder estar em Fortaleza, uma arquidiocese muito organizada, com muitas atividades, iniciativas, mas estou lá colaborando com o Dom Gregório nas diferentes iniciativas. Eu colaboro particularmente com a coordenação do pastoral, nós temos o centro de pastoral bastante organizado, com a catequese, porque eu trabalhei também na CNBB nesta área no passado, e no regional, eu sou bispo referencial da animação bíblico-catequética do Regional Nordeste 1 e faço parte do grupo de reflexão nacional nesse sentido. Então, por isso que acompanho a escola catequética da Arquidiocese, que tem 55 anos já de existência, de funcionamento, e caminha muito bem. Também colaboro no acompanhamento, no diálogo com a vida religiosa consagrada e com os movimentos eclesiais e novas comunidades, né? Que Fortaleza tem uma riqueza muito grande, muitas comunidades. Então, este diálogo, esta colaboração naquilo que é necessário. Mas eu gostaria de salientar a acolhida que eu tive desde o primeiro momento da nomeação, quando, conversando com o Dom Gregório, ele disse assim: eu estou muito feliz e fui muito bem acolhido em Fortaleza, e você também será. E assim, são 7 meses que em todas as paróquias que visito, grupos pastorais, é uma acolhida enorme. E assim, falando em relação aos desafios, é uma igreja organizada, mas que necessita sempre mais insistir nesta dimensão da evangelização, aquilo que a Igreja do Brasil tem pedido nas novas diretrizes. Então, fortalecer o aspecto da comunhão que o Papa falou, da vida comunitária, das nossas comunidades eclesiais, também o aspecto de fortalecer a iniciação cristã e

0: Eu sou bispo há 9 meses e há 8 meses sou bispo diocesano de Propiá. E chegando em Propiara...
1: O senhor é natural de onde?
0: Do Maranhão. Vim do Maranhão, obedecendo à igreja, na pessoa do Papa Leão, nas mãos de Deus, como sempre acredito. Estou ali para contribuir com aquela bonita diocese de Oliveira do Janisso, uma diocese com 31 paróquias, 41 padres. E os desafios hoje que eu encontro está na ação administrativa. É o desafio hoje, como bispo diocesano, a administrar a diocese de forma que ela caminhe harmônica, que ela caminhe administrativamente bem, para que os seus padres vivam bem. É com estas palavras que eu cheguei a apropriar, querendo ser um bom pastor, um irmão, um pai e um amigo. E a administração passa por esse viés, passa por essa realidade. Uma diocese bem administrada, tudo ocorre bem. Porque toda a dimensão de uma igreja, a base é a administração. Se uma boa administração está equilibrada, haverá aí também uma boa pastoral, a entrosamento do clero, a escuta, para mim também é muito fundamental. O bispo é aquele que escuta bastante, escutando e acolhendo os seus padres, e isso agrega uma boa escuta, isso leva a confiança. Essa é minha experiência agora de 8 meses, de escutar muitos dos meus padres, de poder conduzi-los como eu gostaria também de conduzir. Agora eu sou bispo, mas nunca deixei de ser padre. É essa mentalidade que hoje me conduz à espiritualidade episcopal. Fui padre de uma diocese, agora sou bispo. Esta compreensão que eu tinha do episcopado antes, agora eu coloco na realidade. É nessa perspectiva que hoje eu me encontro em Propiar, e assim desejo caminhar e administrar aquela igreja particular.
1: Então, infelizmente, estamos chegando ao fim do nosso momento. Uma última observação, os senhores são praticamente a primeira leva de bispos nomeados pelo Papa Leão XIV. Eu gostaria de saber, para cada um, qual que é o principal característica do Papa Leão que inspira os senhores? Como que os senhores veem o Papa Leão? Qual a característica que os senhores vão levar nesse ministério?
2: Ainda está cedo, né, para uma definição, mas eu fico com aquela frase da própria encíclica, a gente permanecer humano. E esse cuidado para com a humanidade, a gente não se deixa levar, pelos meios de comunicação, né, que às vezes vão atrofiando a nossa capacidade de pensar, de raciocínio, né, como quando se falou sobre a questão da homilia, né, e outras questões envolvendo o trabalho, uma vez que ele tomou para si aquilo que o outro Leão XIII havia iniciado, a doutrina social da igreja. A igreja, ela é enviada ao mundo, então ela precisa cuidar da humanidade. Ela precisa impregnar tudo com as verdades do Evangelho. Precisa anunciar do jeito de Jesus. Então queremos fazer com que o eco da voz do rugido do manso leão chegue também à humanidade, nossas dioceses, pequeninas comunidades, e queremos viver essa fidelidade, esse amor, uma vez que é ele esse ponto de unidade, é ele que preside a nossa comunhão.
1: Muito bem.
3: Para mim é a dimensão, o aspecto do serviço e da comunhão. Então, como ele insistiu na fala dele, mas é ele, de fato, toda a sua vida e agora no ministério, como Papa, na sua missão como Papa, é aquele que serve, que está próximo, que escuta, como foi falado anteriormente. Que para mim, Bianca, foi assim gratificante quando, no início do seu ministério, ele volta a insistir na sinodalidade, e para nós falou diversas vezes e durante todo o curso este nosso caminho sinodal que estamos percorrendo. Então, assim, alguns pensaram que no novo pontificado algumas questões ficariam para trás, mas ele retomou com muita força este aspecto tão importante.

0: bastante necessário. E ele insistiu conosco, né? O primeiro aspecto do bispo, a primeira lição é escutar, estar atento às diferentes realidades. Então, o serviço, comunhão e escuta são essenciais.
1: Dom Jorge?
2: Eu destaco a sensibilidade dele, que culmina na escuta. É um homem que escuta muito e fala pouco. Esta característica dele marca. E isso é muito visível desde a primeira vez que ele se apresentou para o mundo, com essa emoção. O que está nas mãos dele? O que passou na consciência dele, no coração dele? Essa sensibilidade está diante do mundo, precisa para ser um bom pastor, que tenha a sensibilidade da escuta. Não da escuta de ouvido, mas da escuta do coração, da alma. Quem escuta assim, escuta bem. É isso que me marca na vida de Papa Leão.
3: E assim chegamos ao final da edição desta semana do nosso Porta Aberta. Obrigada pela companhia, obrigada pela sintonia. Estaremos de volta na próxima semana. Até lá!
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10: Amigo de todo o Brasil e demais países lusófonos, seja bem-vindo ao noticiário em língua portuguesa da Rádio Vaticano, Vatican News, desta quinta-feira, 17 de setembro, com as últimas informações sobre o Papa, a Igreja e o mundo. Nos estúdios, Mariângela Jaguraba e na técnica, Daniele Giorgi. tempo parcialmente nublado na cidade do Vaticano, com a temperatura em torno dos 28 graus. E vamos agora aos destaques do nosso programa de hoje. Papa Leão XIV celebra o seu onomástico nesta quinta-feira, memória litúrgica de São Roberto Bellarmino. Nostra Aetate, 60 anos depois, a Igreja renova o diálogo contra o ódio e a divisão. Santa Sé, ainda há muitas vítimas das munições de fragmentação. Anunciado o primeiro vencedor da medalha Sustentabilidade Leão XIV. Pizzabala, que a mansidão prevaleça na Terra Santa contra a lógica das armas. No Espaço Cultura da Vida desta semana, o sentido da vida diante das crises. Fique conosco, a Rádio Vaticano, Vatican News, está entrando no ar. 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

0: Em 17 de setembro, memória litúrgica de São Roberto Bellarmino, o Papa Leão XIV celebra o seu onomástico, pois seu nome de batismo é Robert. Por esse motivo, hoje também é feriado no Vaticano. O onomástico é o dia dedicado ao santo do qual uma pessoa recebeu o nome. Diferentemente do aniversário, que recorda o nascimento, essa celebração está ligada à tradição cristã de confiar cada pessoa à proteção de um santo, tomado como modelo de fé e intercessor junto de Deus. O costume permanece especialmente vivo em países de tradição católica. Nesse dia, familiares, amigos e colegas costumam apresentar felicitações, muitas vezes acompanhadas de orações e votos de bênçãos. Para os pontífices, o onomástico também adquire um caráter institucional e é celebrado no Vaticano como uma data festiva. São Roberto Bellarmino nasceu em 1542 em Montepulciano, na Itália, e ingressou ainda jovem na Companhia de Jesus. Sacerdote, teólogo e professor, lecionou em Lovaina e no Colégio Romano, destacando-se pela sólida formação intelectual, pela clareza de seus ensinamentos e pela defesa da fé católica no período posterior ao Concílio de Trento. Foi diretor espiritual de São Luís Gonzaga, criado cardeal pelo Papa Clemente VIII em 1599 e posteriormente nomeado arcebispo de Capua. Apesar dos importantes cargos que exerceu, viveu com simplicidade, dedicando especial atenção à formação do clero, à pregação e ao cuidado dos pobres. São Roberto Bellarmino morreu em Roma em 17 de setembro de 1621. Foi canonizado em 1930 e proclamado doutor da Igreja no ano seguinte pelo Papa Pio XI. Seu testemunho recorda que o conhecimento da fé deve sempre conduzir à conversão do coração, à caridade e ao serviço. Feliz onomástico, Papa Leão XIV. Na época, foi um verdadeiro marco, nas relações entre católicos e judeus e com os fiéis de outras religiões, além de um farol de esperança no período pós-guerra. Hoje, 60 anos depois, a Declaração Conciliar Nostra Aetate continua sendo um ponto de referência para refundar essa esperança em nosso mundo devastado pela guerra e em nosso meio ambiente degradado, além de um paradigma para orientar as escolhas pastorais e teológicas da Igreja, enquanto as divisões prevalecem sobre o diálogo, a liberdade religiosa é constantemente violada e o nome de Deus é traído e usado para legitimar a violência e o terrorismo. É por isso que, na sexta década desta breve, mas ousada declaração conciliar, três dicastérios da Cúria Romana para a doutrina da fé, para a promoção da unidade dos cristãos e para o diálogo interreligioso publicam Um Caminho de Esperança, um documento que repercorre as etapas essenciais do diálogo desde a Nostra Aetate, avaliando seus desafios e objetivos e delineando perspectivas para o futuro, tudo isso para relançar uma mensagem atemporal. A Igreja reprova, por isso, como contrária ao Espírito de Cristo, toda e qualquer discriminação ou violência praticada por motivos de raça ou cor, condição ou religião. A reflexão do documento se desdobra a partir de uma questão premente e de uma relevância atual. Como viver concretamente o chamado à fraternidade universal em sociedades marcadas por crescente diversidade cultural e religiosa, guerras e violência, e caracterizadas por uma crescente tendência à secularização? O documento, com aproximadamente 20 páginas, é de autoria dos prefeitos dos respectivos dicastérios, os cardeais Victor Manuel Fernandes, Kurt Kohr e George Kovacad, e seus secretários, os monsenhores Armando Mateu, Flávio Pátia e Indunil Kankanamalaje. O documento traça o caminho desde a gênese da Nostra Aetate, na época considerada uma resposta às trágicas consequências do antissemitismo que culminaram no Holocausto. Sua publicação em 28 de outubro de 1965 marcou uma mudança profunda, pois, pela primeira vez, a Igreja Igreja afirmou explicitamente que não rejeita nada do que é verdadeiro e santo em outras religiões e convidou os fiéis a considerarem esses preceitos e doutrinas com estima e respeito. A outra declaração, Dignitatis Humanae, acrescentou um princípio: nenhuma relação respeitosa com outras religiões é sincera e praticável sem um respeito concomitante pela liberdade religiosa dos outros. Com a mesma convicção, os signatários apelaram para a mesma liberdade para os cristãos nos países onde são minoria, destacando a perseguição que os cristãos ainda sofrem hoje em várias partes do mundo por parte de grupos religiosos extremistas. Toda perseguição motivada por religião é sempre uma violação da dignidade humana. É urgente encontrar uma resposta comum que, no espírito da Nostra Aetate, promova o respeito, o diálogo e a convivência pacífica entre todos. Santa Sé, ainda há muitas vítimas das munições de fragmentação. Raimundo Lima.
1: A Convenção sobre Munições de Fragmentação permitiu alcançar avanços significativos, contribuindo para salvar muitas vidas, mas o legado mortal dessas armas continua a atingir pessoas inocentes, mesmo muito tempo após o fim das hostilidades. Esse é um alerta lançado esta quarta-feira, 16 de setembro, pelo arcebispo Ettore Balestrero, chefe da delegação da Santa Sé, na terceira conferência de revisão da Convenção sobre Munições de Fragmentação, reunida em Vientiane, no Laos. Ao intervir na sessão dedicada à assistência às vítimas, Balestrero reiterou a profunda preocupação da Santa Sé com o uso contínuo de munições de fragmentação e com o número crescente de civis que sofrem as consequências disso. Não há tempo a perder, afirmou o arcebispo, precisamente porque toda a vida humana tem um valor inestimável, seja a de um soldado, de um civil, de uma mulher ou de uma criança, pois é uma dádiva de Deus. A Santa Sé, prosseguiu o arcebispo, está ao lado de todos os que foram atingidos e se empenha para que não se sintam sozinhos e para que seu sofrimento não passe despercebido nem seja esquecido. Um compromisso que abrange não apenas as pessoas diretamente feridas pelas munições, mas também suas famílias e comunidades. A própria Convenção, lembrou Balestrero, adota de fato uma definição ampla de vítimas e exige que os estados signatários lhes garantam assistência adequada. No centro da intervenção do representante pontifício está, sobretudo, a necessidade de uma abordagem integral. Preservar a vida em todas as suas fases e criar as condições para uma existência digna da pessoa humana está no cerne da assistência humanitária. Por isso, explicou ele, é fundamental continuar colocando a pessoa no centro das intervenções destinadas às populações afetadas. A delegação da Santa Sé acolheu, portanto, com satisfação, a crescente atenção dedicada à saúde mental e ao apoio psicossocial. A isso deve somar-se também o acompanhamento religioso e espiritual das vítimas e de suas famílias, aspecto que, observou Balestrero, no passado foram frequentemente negligenciados. A assistência não pode, portanto, limitar-se à concessão de ajuda econômica. Deve oferecer às pessoas os instrumentos necessários para que se tornem protagonistas de seu próprio desenvolvimento humano integral. Outro ponto central é o da participação. O espírito da convenção, lembrou o arcebispo, baseia-se na colaboração e na cooperação que, no entanto, devem se desenvolver no respeito aos valores e às culturas dos povos envolvidos. Por isso, é fundamental que os estados partes ouçam diretamente a voz das vítimas e as envolvam plenamente na implementação dos compromissos assumidos. Balestrero, por fim, citou as palavras do Papa Leão XIV na Magnifica Humanitas: dar espaço na informação e na educação ao olhar e à voz das vítimas ajuda a tomar consciência, de fato, do abismo do mal contido na guerra e, em geral, em toda forma de violência. Ouvir essas vozes, prossegue o pontífice na passagem citada pelo chefe da delegação do Vaticano, ajuda a não aceitar como normal a lógica do conflito, a não desviar o olhar quando ocorre uma afronta à dignidade humana e a devolver às pessoas afetadas a dignidade de serem reconhecidas e ouvidas. Um envolvimento que, concluiu Balestreiro, é indispensável para que suas necessidades encontrem respostas adequadas e seus direitos sejam efetivamente protegidos.
0: Anunciado o primeiro vencedor da medalha Sustentabilidade Leão 14, Jackson Erpen.
2: A Vila Nova University anunciou o cardeal Michael Czerny como o primeiro vencedor da medalha de Sustentabilidade Leão 14, em reconhecimento a décadas de dedicação à dignidade humana, aos direitos humanos e à proteção do meio ambiente. O anúncio foi feito ontem, segunda-feira, 14 de setembro, no Vaticano, pelo presidente da universidade, padre Peter Donaue, que destacou a trajetória do purpurado como expressão dos valores que a nova medalha pretende promover. A iniciativa, de inspiração agostiniana, também se relaciona com a história de Leão XIV, que estudou na Universidade Vila Nova e recebeu, posteriormente, um doutorado honorífico da instituição. Cardeal Czerny afirmou que a medalha representa um compromisso público com a preparação das novas gerações para assumir responsabilidades diante dos desafios do futuro. Para ele, essa responsabilidade não se limita à questão ecológica, mas envolve também a inteligência artificial, a política, os direitos humanos e a construção de uma sociedade mais justa. Inspirando-se na encíclica Magnifica Humanitas, o cardeal destacou a necessidade de perguntar que tipo de mundo está sendo construído e para qual futuro as universidades estão preparando seus estudantes. A medalha será entregue pessoalmente pelo Papa Leão XIV em 13 de outubro, durante a Conferência Internacional de Sustentabilidade da Universidade Vila Nova, que reunirá cerca de 300 participantes em Roma, de 12 a 15 de outubro. Com o tema Respondendo aos gritos da terra e dos pobres, o encontro buscará aproximar pesquisadores, igreja, setor público e privado e comunidades afetadas pelos desafios socioambientais. A proposta, segundo os organizadores, é passar do diálogo para uma ação significativa, promovendo colaboração interdisciplinar e iniciativas concretas em favor de comunidades mais justas e sustentáveis.
1: Uma força mansa capaz de resistir à lógica do poder e das armas e de preservar, mesmo em meio à guerra, as relações, as comunidades e a esperança. É esse o testemunho exigido hoje dos cristãos, especialmente em uma Terra Santa marcada por feridas e divisões profundas. O cardeal Pier Battista Pizzaballa, patriarca latino de Jerusalém, falou isso no Augustinianum em Roma, ao participar do congresso O Século XXI, Uma Nova Era de Mártires, promovido pelo Dicastério das Causas dos Santos. Em sua palestra, intitulada Os Cristãos, Força Mansa em Tempos de Poder e de Armas, o purpurado alertou contra a tentação de confiar à força a solução dos conflitos. Quando se torna a única linguagem, observou ele, a força se transforma em uma forma de idolatria. Nenhuma superioridade militar ou material pode, de fato, isentar da responsabilidade de construir relações. A referência é, em primeiro lugar, à realidade da Terra Santa, na Cisjordânia e em Gaza, onde, apesar da devastação, a vida parece prevalecer. Em meio aos escombros e aos medos em Gaza, surge um anseio pela vida que nenhuma guerra consegue apagar, afirmou o cardeal Pizzaballa. Para a Igreja, acrescentou ele, o desafio é manter as comunidades unidas e encontrar uma palavra cristã neste conflito, tarefa que o patriarca reconhece ser extremamente difícil. Uma dificuldade que se torna ainda mais evidente pela situação particular da Diocese de Jerusalém. Durante a guerra, lembrou ele, alguns fiéis estavam a serviço de Israel, enquanto outros se encontravam sob fogo israelense. Uma divisão que atravessa a sociedade e que inevitavelmente se estende também ao cotidiano das comunidades cristãs. Em Gaza, ademais, a trégua ainda não se traduz em uma verdadeira reconstrução. A população continua vivendo concentrada em uma parte muito reduzida do território e sem serviços essenciais. No entanto, é justamente aí que o purpurado identifica sinais pequenos, mas concretos, de resistência à destruição. Reabrimos uma escola com 1.000 alunos, mas ainda não temos carteiras nem lápis, que não são autorizados a entrar. As crianças crianças estudam no chão. Os professores, porém, estão presentes, utilizam até papel reciclado e se empenham muito. Falando à mídia vaticana, à margem do Congresso, o Patriarca Latino de Jerusalém aprofunda o significado concreto da mansidão cristã em um contexto marcado por uma violência que parece não dar trégua. Não é fácil, nenhum de nós é um marciano, observa Pizzaballa. Também os cristãos sofrem as influências, as dificuldades, a dor e até mesmo a raiva geradas por situações profundamente injustas que afetam a todos. A resposta, explica ele, não pode depender apenas da capacidade individual de resistir. O senso de comunidade é decisivo. Quando alguém está em dificuldade, outra pessoa pode apoiá-lo e vice-versa. É uma forma muito concreta, muito verdadeira e também muito humana de nos apoiarmos mutuamente. Uma rede de relações sem a qual suportar o peso da violência se tornaria quase insustentável. Sozinhos seria, não digo algo impossível, mas certamente quase impossível. Em um território onde também os cristãos são vítimas da violência, até mesmo a defesa da vida cotidiana adquire, então, um valor especial. A vida cotidiana, às vezes, pode se tornar também uma importante prova de força, ressalta Pizzaballa. Quando as circunstâncias obrigam a viver permanentemente em situação de emergência, recuperar a normalidade torna-se uma forma concreta de resistência. Para conseguir isso, esclarece o purpurado, são necessárias muita força interior e muita unidade entre as pessoas. Mas é fundamental o papel dos pastores e dos líderes das comunidades, chamados a apoiar as pessoas e, sobretudo, a estar presentes. É justamente a unidade um dos pontos centrais do testemunho que a Igreja da Terra Santa é chamada a oferecer. O patriarca não esconde a dolorosa contradição de uma comunidade na qual cristãos israelenses podem servir nas Forças Armadas, enquanto cristãos palestinos são vítimas da guerra. Uma situação, afirma Pizzaballa, muito difícil e, ao mesmo tempo, muito real, que, no entanto, revela algo essencial sobre a identidade eclesial. Não somos uma igreja étnica ou nacional. Por isso, justamente quando o contexto ao nosso redor parece nos empurrar na direção oposta, a tarefa dos cristãos continua sendo a de não se deixarem aprisionar por identidades opostas. Enquanto tudo aponta para a divisão, devemos, com esforço e dificuldade, fazer de tudo para buscar, ao contrário, a unidade. Um testemunho que se torna também uma resposta à pergunta levantada pelo Congresso sobre os mártires do nosso tempo, não apenas por meio do sacrifício extremo da vida, mas na fidelidade cotidiana de comunidades que, em meio à violência, continuam a escolher o relacionamento em vez da oposição e a mansidão em vez da força.
0: E agora, o Espaço Cultura da Vida, com a introdução de Silvanei José.
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0: Olá, amigos da Rádio Vaticano, aqui quem fala é Marlon e Ana de Rosa para mais um Espaço Cultura da Vida. Hoje queremos falar sobre o sentido da vida diante dos dilemas e fragilidades do nosso tempo, como ansiedade, depressão, solidão e vícios. Para proclamar a cultura da vida que a Igreja nos pede, precisamos aprender a reconhecer o valor da vida humana em todos os seus momentos, inclusive quando a vida é marcada pelas dificuldades e sofrimentos.
1: Quantas pessoas enfrentam hoje problemas como depressão, ansiedade, solidão, situações que nos colocam diante da nossa própria fragilidade? Há também aquelas pessoas que se encontram reféns de vícios, como o uso excessivo de telas e redes sociais, ou há problemas ainda mais graves relacionados ao álcool e às drogas. São situações que fazem mal para a própria pessoa e para os seus relacionamentos. Nesses momentos difíceis, a desesperança pode surgir, mas não podemos esquecer que o sofrimento e as dificuldades não diminuem o valor de uma vida.
0: Quando uma pessoa atravessa um momento de dificuldade, não deve enfrentá-lo sozinha. É preciso buscar ajuda e os recursos que possam contribuir para a sua recuperação. O apoio da família e dos amigos, a presença da comunidade, o acompanhamento de profissionais capacitados e a vida espiritual podem e devem caminhar juntos nesse processo. O cristão jamais pode esquecer de perseverar e buscar auxílio para superar os problemas que a vida apresenta. Nosso Senhor Jesus Cristo deixou uma mensagem clara de esperança e de vida. Eu vim para que todos tenham vida e a tenham em abundância.
1: Encontramos o sentido maior da nossa vida em Deus e no amor que Ele tem por nós. Ele nos amou por primeiro. E esse amor não desaparece quando há dificuldades. Deus não ama menos aquele que está deprimido, que sofre com ansiedade, que enfrenta uma dependência ou que atravessa uma fase em que não consegue sequer perceber sua presença. Contemplar o amor de Deus é um exercício de oração e um exercício mental, para que possamos ser gratos a tudo, mesmo diante das dificuldades. Mesmo na dor ou em situações que nos parecem sem saída, devemos nos esforçar para refletir sobre o amor de Deus. E assim nossa vida encontra mais sentido, quando aprendemos pouco a pouco a responder a esse amor, amando a Deus e amando aqueles que Ele coloca em nosso caminho.
0: Nas palavras do Papa Bento XVI, na encíclica Spe Salvi, podemos procurar limitar o sofrimento e lutar contra ele, mas não podemos eliminá-lo. E assim tantas vezes, pela busca de evitar o sofrimento a todo custo, pode-se encontrar a falta de sentido e a solidão. Nesses momentos, é preciso lembrar que o próprio Cristo nos ajuda a caminhar para encontrar seu sentido através da união com Cristo, que sofreu com infinito amor.
1: Em Cristo podemos ter esperança, guiados pelo amor de Deus por nós. Bento XVI escreveu que os santos puderam percorrer o grande caminho do ser homem, no modo como Cristo o percorreu antes de nós, porque estavam repletos de grande esperança. Ou seja, eles viveram grandes dificuldades e sofrimentos, mas seguiam sempre unidos a Cristo e sustentados por Ele.
0: Por isso, a cultura da vida deve ser proclamada com a esperança. Uma esperança e confiança de que, seja na injustiça para com os mais fragilizados, seja na dor que vivemos nós mesmos, a vida é sempre um bem e deve ser vivida sob o olhar transcendente do amor divino, em companhia de Jesus e Maria.
1: A cultura da vida é posta em prática quando estamos atentos aos que estão próximos de nós e necessitam de ajuda, seja com serviços sociais e caritativos, apoio especializado para problemas de saúde mental, seja também com a necessidade de obras de misericórdia espirituais para redescobrir o Evangelho da vida.
0: No Brasil, a Igreja irá celebrar no início de outubro a Semana Nacional da Vida, que traz o tema do sentido da vida. Este é mais um convite para renovar nossos esforços em colocar em relevo o valor incomparável que a vida humana possui em todos os seus momentos, do seu início ao seu fim natural, mesmo na dor, depressão ou angústia. Ninguém jamais deve perder a esperança. Devemos lembrar constantemente que a vida é sempre um bem. Esse foi o Espaço Cultura da Vida desta semana. Um abraço a todos e até a próxima.
2: O Papa Leão XIV revogou o moto próprio Um Futuro Sustentável de 2021 do Papa Francisco, que devido à emergência criada pela pandemia da Covid-19, reduziu os salários de cardeais, chefes e secretários de dicastérios, clérigos e religiosos. Após consultar a Secretaria para a Economia e examinar cuidadosamente tudo, o pontífice revoga a norma, mas não anula o que foi aplicado enquanto a lei estava em vigor.

0: Amigo ouvinte, chegamos ao final desta edição em língua portuguesa do noticiário da Rádio Vaticano. Obrigada pela sua sintonia, pela sua audiência. Nós contamos com a sua presença amanhã, neste mesmo horário.
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2: Em nome do Pai, do Filho e do Espírito Santo. Amém. Oferecimento do Santo Terço. Divino Jesus, nós vos oferecemos este rosário que vamos rezar, contemplando os mistérios de vossa redenção. Concedei-nos, por intercessão de Maria, vossa Mãe Santíssima, a quem nos dirigimos, as virtudes que nos são necessárias para bem rezá-lo e a graça de ganhar as indulgências anexas a esta santa devoção. Creio em Deus Pai, Todo-Poderoso, Criador do céu e da terra, e em Jesus Cristo, seu único Filho, nosso Senhor, que foi concebido pelo poder do Espírito Santo, nasceu da Virgem Maria, padeceu sob Pôncio Pilatos, foi crucificado, morto e sepultado, desceu à mansão dos mortos, ressuscitou ao terceiro dia, subiu aos céus, está assentado à direita de Deus Pai Todo-Poderoso, donde há de vir a julgar os vivos e os mortos. Creio no Espírito Santo, na Santa Igreja Católica, na comunhão dos santos, na remissão dos pecados, na ressurreição da carne, na vida eterna. Amém.
3: Pai nosso que estais no céu, santificado seja o vosso nome. Venha a nós o vosso reino. Seja feita a vossa vontade, assim na terra como no céu.
4: O pão nosso de cada dia nos dai hoje. Perdoai as nossas ofensas, assim como nós perdoamos a quem nos tem ofendido. E não nos deixeis cair em tentação, mas livrai-nos do mal. Amém.
2: Ave Maria, cheia de graça, o Senhor é convosco, bendita sois vós entre as mulheres, e bendito é o fruto do vosso ventre, Jesus.
4: Santa Maria, Mãe de Deus, rogai por nós, pecadores, agora e na hora de nossa morte. Amém.
2: Ave Maria, cheia de graça, o Senhor é convosco, bendita sois vós entre as mulheres, e bendito é o fruto do vosso ventre, Jesus.
4: Santa Maria, Mãe de Deus, rogai por nós, pecadores, agora e na hora de nossa morte. Amém.
2: Ave Maria, cheia de graça, o Senhor é convosco. Bendita sois vós entre as mulheres. E bendito é o fruto do vosso ventre, Jesus.
4: Santa Maria, Mãe de Deus, rogai por nós, pecadores, agora e na hora de nossa morte. Amém.
3: Glória ao Pai, ao Filho e ao Espírito Santo.
4: Como era no princípio, agora e sempre. Amém.
2: Mistérios dolorosos. No primeiro mistério, contemplamos a agonia de Jesus no Horto das Oliveiras. Pai nosso que estais no céu, santificado seja o vosso nome. Venha a nós o vosso reino, seja feita a vossa vontade, assim na terra como no céu.
4: O pão nosso de cada dia nos dai hoje. Perdoai as nossas ofensas, assim como nós perdoamos a quem nos tem ofendido. E não nos deixeis cair em tentação, mas livrai-nos do mal. Amém.
2: Ave Maria, cheia de graça, o Senhor é convosco. Bendita sois vós entre as mulheres, e bendito é o fruto do vosso ventre, Jesus.
4: Santa Maria, Mãe de Deus, rogai por nós, pecadores, agora e na hora de nossa morte. Amém.
2: Ave Maria, cheia de graça, o Senhor é convosco. Bendita sois vós entre as mulheres e bendito é o fruto do vosso ventre, Jesus.
4: Santa Maria, Mãe de Deus,
2: rogai por nós, pecadores, agora e na hora de nossa morte. Amém. Ave Maria, cheia de graça, o Senhor é convosco. Bendita sois vós entre as mulheres e bendito é o fruto do vosso ventre, Jesus.
4: Santa Maria, Mãe de Deus, rogai por nós, pecadores,
2: agora e na hora de nossa morte. Amém. Ave Maria, cheia de graça, o Senhor é convosco. Bendita sois vós entre as mulheres e bendito é o fruto do vosso ventre, Jesus.
4: Santa Maria, Mãe de Deus, rogai por nós, pecadores, agora e na hora de nossa morte. Amém.
2: Ave Maria, cheia de graça, o Senhor é convosco. Bendita sois vós entre as mulheres e bendito é o fruto do vosso ventre, Jesus.
4: Santa Maria, Mãe de Deus, rogai por nós, pecadores, agora e na hora de nossa morte. Amém.
2: Ave Maria, cheia de graça, o Senhor é convosco. Bendita sois vós entre as mulheres e bendito é o fruto do vosso ventre, Jesus.
4: Santa Maria, Mãe de Deus, rogai por nós, pecadores, agora e na hora de nossa morte. Amém.
2: Ave Maria, cheia de graça, o Senhor é convosco. Bendita sois vós entre as mulheres e bendito é o fruto do vosso ventre, Jesus.
4: Santa Maria, Mãe de Deus, rogai por nós, pecadores, agora e na hora de nossa morte. Amém.
2: Ave Maria, cheia de graça, o Senhor é convosco. Bendita sois vós entre as mulheres e bendito é o fruto do vosso ventre, Jesus.
4: Santa Maria, Mãe de Deus, rogai por nós, pecadores, agora e na hora de nossa morte. Amém.
2: Ave Maria, cheia de graça, o Senhor é convosco. Bendita sois vós entre as mulheres e bendito é o fruto do vosso ventre, Jesus.
4: Santa Maria, Mãe de Deus, rogai por nós, pecadores, agora e na hora de nossa morte. Amém.
2: Ave Maria, cheia de graça, o Senhor é convosco. Bendita sois vós entre as mulheres e bendito é o fruto do vosso ventre, Jesus.
4: Santa Maria, Mãe de Deus, rogai por nós, pecadores, agora e na hora de nossa morte. Amém.
2: Glória ao Pai, ao Filho e ao Espírito Santo.
4: Era no princípio, agora e sempre. Amém.
2: Ó bom Jesus, perdoai-nos, livrai-nos do fogo do inferno, levai as almas todas para o céu e socorrei principalmente as que mais precisarem. No segundo mistério, contemplamos a flagelação de Jesus.
3: Pai nosso que estais no céu, santificado seja o vosso nome. Venha a nós o vosso reino. Seja feita a vossa vontade, assim na terra como no céu.

0: Ave Maria, cheia de graça, o Senhor é convosco. Bendita sois vós entre as mulheres, e bendito é o fruto do vosso ventre, Jesus.
1: Santa Maria, Mãe de Deus, rogai por nós, pecadores, agora e na hora de nossa morte. Amém.
0: Ave Maria, cheia de graça, o Senhor é convosco. Bendita sois vós entre as mulheres, e bendito é o fruto de vosso ventre, Jesus.
1: Santa Maria, Mãe de Deus, rogai por nós, pecadores, agora e na hora de nossa morte. Amém.
0: Ave Maria, cheia de graça, o Senhor é convosco. Bendita sois vós entre as mulheres, e bendito é o fruto do vosso ventre, Jesus.
1: Santa Maria, Mãe de Deus, rogai por nós, pecadores, agora e na hora de nossa morte. Amém.
0: Ave Maria, cheia de graça, o Senhor é convosco. Bendita sois vós entre as mulheres, e bendito é o fruto do vosso ventre, Jesus.
1: Santa Maria, Mãe de Deus, rogai por nós, pecadores, agora e na hora de nossa morte. Amém.
0: Ave Maria, cheia de graça, o Senhor é convosco. Bendita sois vós entre as mulheres, e bendito é o fruto do vosso ventre, Jesus.
1: Santa Maria, Mãe de Deus, rogai por nós, pecadores, agora e na hora de nossa morte. Amém.
0: Ave Maria, cheia de graça, o Senhor é convosco. Bendita sois vós entre as mulheres, e bendito é o fruto de vosso ventre, Jesus.
1: Santa Maria, Mãe de Deus, rogai por nós, pecadores, agora e na hora de nossa morte. Amém.
0: Ave Maria, cheia de graça, o Senhor é convosco. Bendita sois vós entre as mulheres, e bendito é o fruto do vosso ventre, Jesus.
1: Santa Maria, Mãe de Deus, rogai por nós, pecadores, agora e na hora de nossa morte. Amém.
0: Ave Maria, cheia de graça, o Senhor é convosco. Bendita sois vós entre as mulheres, e bendito é o fruto do vosso ventre, Jesus.
1: Santa Maria, Mãe de Deus, rogai por nós, pecadores, agora e na hora de nossa morte. Amém.
0: Ave Maria, cheia de graça, o Senhor é convosco. Bendita sois vós entre as mulheres, e bendito é o fruto do vosso ventre, Jesus.
1: Santa Maria, Mãe de Deus, rogai por nós, pecadores, agora e na hora de nossa morte. Amém.
0: Ave Maria, cheia de graça, o Senhor é convosco. Bendita sois vós entre as mulheres, e bendito é o fruto do vosso ventre, Jesus.
1: Santa Maria, Mãe de Deus, rogai por nós, pecadores, agora e na hora de nossa morte. Amém.
0: Glória ao Pai, ao Filho e ao Espírito.

0: as para o céu e socorrei-as, principalmente as que mais precisarem.
1: No terceiro mistério, contemplamos Jesus coroado de agudos espinhos. Pai nosso que estais no céu, santificado seja o vosso nome. Venha a nós o vosso reino, seja feita a vossa vontade, assim na terra como no céu.
0: Dia nos dai hoje, perdoai as nossas ofensas, assim como nós perdoamos a quem nos tem ofendido. E não nos deixeis cair em tentação, mas livrai-nos do mal. Amém.
1: Ave Maria, cheia de graça, o Senhor é convosco. Bendita sois vós entre as mulheres, e bendito é o fruto do vosso ventre, Jesus. Mãe de Deus, rogai por nós, pecadores, agora e na hora de nossa morte. Amém. Ave Maria, cheia de graça, o Senhor é convosco. Bendita sois vós entre as mulheres, e bendito é o fruto do vosso ventre, Jesus. Maria, Mãe de Deus, rogai por nós, pecadores, agora e na hora de nossa morte. Amém. Ave Maria, cheia de graça, o Senhor é convosco. Bendita sois vós entre as mulheres, e bendito é o fruto do vosso ventre, Jesus. Mãe de Deus, rogai por nós, pecadores, agora e na hora de nossa morte. Amém. Ave Maria, cheia de graça, o Senhor é convosco. Bendita sois vós entre as mulheres, e bendito é o fruto do vosso ventre, Jesus. Maria, Mãe de Deus, rogai por nós, pecadores, agora e na hora de nossa morte. Amém. Ave Maria, cheia de graça, o Senhor é convosco. Bendita sois vós entre as mulheres, e bendito é o fruto do vosso ventre, Jesus.
0: Por nós, pecadores, agora e na hora de nossa morte. Amém.
1: Ave Maria, cheia de graça, o Senhor é convosco. Bendita sois vós entre as mulheres, e bendito é o fruto do vosso ventre, Jesus.
0: Santa Maria, Mãe de Deus, rogai por nós, pecadores, agora e na hora de nossa morte. Amém.
1: Ave Maria, cheia de graça, o Senhor é convosco. Bendita sois vós entre as mulheres, e bendito é o fruto do vosso ventre, Jesus.
0: Santa Maria, Mãe de Deus, rogai por nós, pecadores, agora e na hora de nossa morte. Amém.
1: Ave Maria, cheia de graça, o Senhor é convosco. Bendita sois vós entre as mulheres, e bendito é o fruto do vosso ventre, Jesus.
0: Santa Maria,
1: Mãe de Deus, rogai por nós, pecadores, agora e na hora de nossa morte. Amém. Ave Maria, cheia de graça, o Senhor é convosco. Bendita sois vós entre as mulheres, e bendito é o fruto do vosso ventre, Jesus.
0: Santa Maria, Mãe de Deus, rogai por nós, pecadores, agora e na hora de nossa morte. Amém.
1: Ave Maria, cheia de graça, o Senhor é convosco. Bendita sois vós entre as mulheres, e bendito é o fruto do vosso ventre, Jesus.
0: Santa Maria, Mãe de Deus, rogai por nós, pecadores, agora e na hora de nossa morte. Amém.
1: Glória ao Pai, ao Filho e ao Espírito Santo. No princípio, agora e sempre. Amém. Ó bom Jesus, perdoai-nos, livrai-nos do fogo do inferno, levai as almas todas para o céu, e socorrei principalmente as que mais precisarem.
2: No quarto mistério, contemplamos Jesus carregando a pesada cruz até o Monte Calvário.
3: Pai nosso que estais no céu, santificado seja o vosso nome. Venha a nós o vosso reino, seja feita a vossa vontade, assim na terra como no céu.
0: O pão nosso de cada dia nos dai hoje, perdoai as nossas ofensas,

0: Maria, cheia de graça, o Senhor é convosco. Bendita sois vós entre as mulheres, e bendito é o fruto do vosso ventre, Jesus.
1: Santa Maria, Mãe de Deus, rogai por nós, pecadores, agora e na hora de nossa morte. Amém.
0: Ave Maria, cheia de graça, o Senhor é convosco. Bendita sois vós entre as mulheres, e bendito é o fruto do vosso ventre,

0: Maria, cheia de graça, o Senhor é convosco. Bendita sois vós entre as mulheres, e bendito é o fruto de vosso ventre, Jesus.
1: Santa Maria, Mãe de Deus, rogai por nós, pecadores, agora e na hora de nossa morte. Amém.
0: Ave Maria, cheia de graça, o Senhor é convosco. Bendita sois vós entre as mulheres, e bendito é o fruto do vosso ventre, Jesus.
1: Santa Maria, Mãe de Deus, rogai por nós, pecadores, agora e na hora de nossa morte. Amém.
0: Ave Maria, cheia de graça, o Senhor é convosco. Bendita sois vós entre as mulheres, e bendito é o fruto do vosso ventre, Jesus.

0: Maria, cheia de graça, o Senhor é convosco. Bendita sois vós entre as mulheres, e bendito é o fruto do vosso ventre, Jesus.
1: Santa Maria, Mãe de Deus, rogai por nós, pecadores, agora e na hora de nossa morte. Amém.
0: Ave Maria, cheia de graça, o Senhor é convosco. Bendita sois vós entre as mulheres, e bendito é o fruto do vosso ventre, Jesus.
1: Santa Maria, Mãe de Deus, rogai por nós, pecadores, agora e na hora de nossa morte. Amém.
0: Ave Maria, cheia de graça, o Senhor é convosco. Bendita sois vós entre as mulheres, e bendito é o fruto do vosso ventre, Jesus.
1: Santa Maria, Mãe de Deus, rogai por nós, pecadores, agora e na hora de nossa morte. Amém.
0: Ave Maria, cheia de graça, o Senhor é convosco. Bendita sois vós entre as mulheres, e bendito é o fruto do vosso ventre, Jesus.
1: Santa Maria, Mãe de Deus, rogai por nós, pecadores, agora e na hora de nossa morte. Amém.
0: Ave Maria, cheia de graça, o Senhor é convosco. Bendita sois vós entre as mulheres, e bendito é o fruto do vosso ventre, Jesus.
1: Santa Maria, Mãe de Deus, rogai por nós, pecadores, agora e na hora de nossa morte. Amém.
0: Glória ao Pai, ao Filho e ao Espírito Santo,
1: como era no princípio, agora e sempre. Amém.
0: Ó meu Jesus, perdoai-nos e livrai-nos do fogo do inferno, levai as almas todas para o céu, e socorrei principalmente as que mais precisarem.
2: No quinto mistério, contemplamos a crucifixão e morte de nosso Senhor Jesus Cristo. Pai nosso que estais no céu, santificado seja o vosso nome. Venha a nós o vosso reino, seja feita a vossa vontade, assim na terra como no céu. Cada dia nos dai hoje, perdoai as nossas ofensas, assim como nós perdoamos a quem nos tem ofendido. E não nos deixeis cair em tentação, mas livrai-nos do mal. Amém. Ave Maria, cheia de graça, o Senhor é convosco. Bendita sois vós entre as mulheres, e bendito é o fruto do vosso ventre, Jesus.
1: Santa Maria, Mãe de Deus,
2: rogai por nós, pecadores, agora e na hora de nossa morte. Amém. Ave Maria, cheia de graça, o Senhor é convosco. Bendita sois vós entre as mulheres, e bendito é o fruto do vosso ventre, Jesus.
1: Santa Maria,
2: e a Mãe de Deus, rogai por nós, pecadores, agora e na hora de nossa morte. Amém. Ave Maria, cheia de graça, o Senhor é convosco. Bendita sois vós entre as mulheres, e bendito é o fruto do vosso ventre, Jesus.
1: Santa Maria,
2: e a Mãe de Deus, rogai por nós, pecadores, agora e na hora de nossa morte. Amém. Ave Maria, cheia de graça, o Senhor é convosco. Bendita sois vós entre as mulheres, e bendito é o fruto do vosso ventre, Jesus.
1: Santa Maria,
2: e a Mãe de Deus, rogai por nós, pecadores, agora e na hora de nossa morte. Amém. Ave Maria, cheia de graça, o Senhor é convosco. Bendita sois vós entre as mulheres, e bendito é o fruto do vosso ventre, Jesus.
1: Maria,
2: Mãe de Deus, por nós, pecadores, agora e na hora de nossa morte. Amém. Ave Maria, cheia de graça, o Senhor é convosco. Bendita sois vós entre as mulheres, e bendito é o fruto do vosso ventre, Jesus.
1: Maria,
2: Mãe de Deus, rogai por nós, pecadores, agora e na hora de nossa morte. Amém. Ave Maria, cheia de graça, o Senhor é convosco. Bendita sois vós entre as mulheres, e bendito é o fruto do vosso ventre, Jesus.
1: Santa Maria,
2: Mãe de Deus, rogai por nós, pecadores, agora e na hora de nossa morte. Amém. Ave Maria, cheia de graça, o Senhor é convosco. Bendita sois vós entre as mulheres, e bendito é o fruto do vosso ventre, Jesus.
1: Santa Maria,
2: e a Mãe de Deus, rogai por nós, pecadores, agora e na hora de nossa morte. Amém. Ave Maria, cheia de graça, o Senhor é convosco. Bendita sois vós entre as mulheres, e bendito é o fruto do vosso ventre, Jesus.
1: Santa Maria,
2: Mãe de Deus, rogai por nós, pecadores, agora e na hora de nossa morte. Amém. Ave Maria, cheia de graça, o Senhor é convosco. Bendita sois vós entre as mulheres, e bendito é o fruto do vosso ventre, Jesus.
1: Santa Maria,
2: Mãe de Deus, rogai por nós, pecadores, agora e na hora de nossa morte. Amém. Glória ao Pai, ao Filho e ao Espírito Santo, como era no princípio, agora e sempre. Amém. Ó bom Jesus, doai

0: precisarem.
1: Agradecimento. Infinitas graças vos damos, soberana Rainha, pelos benefícios que todos os dias recebemos de vossas mãos liberais. Dignai-vos agora e para sempre tomar-nos debaixo de vosso poderoso amparo. E em vosso louvor vos saudamos cantando uma salve, Rainha.

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2: 5:54.
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4: O evangelho de hoje, tirado de Lucas, apresenta o episódio de Jesus após aceitar o convite, fazendo uma refeição na casa de um fariseu. Durante a refeição, entrou na casa uma mulher, conhecida na cidade como pecadora. Postou-se aos pés de Jesus, chorava e banhava com as lágrimas os pés, enxugava-os com os cabelos, cobria-os de beijos e os ungia com perfume. Vendo isso, o fariseu que o havia convidado ficou pensando: se este homem fosse um profeta, saberia que tipo de mulher está tocando nele, pois é uma pecadora. Jesus disse então ao fariseu: certo credor tinha dois devedores. Um lhe devia 500 moedas de prata, ou outro 50. Como não tivesse com que pagar, o homem perdoou os dois. Qual deles o amará mais? O fariseu respondeu: acho que é aquele ao qual perdoou mais. Então Jesus aplicou o que disse à mulher que lhe estava tocando, afirmando: os muitos pecados que ela cometeu estão perdoados, porque ela mostrou muito amor. Aquele a quem se perdoa pouco, mostra pouco amor. E Jesus disse à mulher: teus pecados estão perdoados. Que grande lição Jesus nos dá neste momento com esta sua afirmação. Sabe acolher, é misericordioso, age sem preconceitos e oferece perdão. Com a bênção do Deus misericordioso, o Pai, o Filho e o Espírito Santo. Amém.
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7: Olá, gente amiga! Queria deixar aqui um abraço muito especial aos nossos colegas presbíteros, né, os padres aqui da Arquidiocese de Pelotas. Vocês que nessa caminhada, nesse árduo trabalho de evangelização, têm dedicado suas vidas, tem dedicado todo o seu tempo, suas energias, sua sabedoria e sua santidade à conversão e ao cuidado do povo de Deus. Que Deus possa estar sempre renovando as forças, que cada um de nós possamos ser a cada dia padres um pouquinho melhores, pessoas um pouquinho melhores. E estamos aí trabalhando o capítulo 11º de Apocalipse. Apocalipse, capítulo 11. Abra seu livrinho aí, sua Bíblia, no Apocalipse, último livro da Bíblia, Apocalipse, capítulo 11. Então,

Vimos aí no último dia que a gente estava conversando sobre isso, nós vimos então o iniciozinho do capítulo 11, citando lá a perseguição, os 42 meses, os 3 anos e meio, aquela história de que é 7 dividido por 2, porque não é completo, etc, etc. E ainda que as duas testemunhas vestidas de saco vão profetizar por 1260 dias, que aí seriam 105 anos, mais de 100, muito tempo. As duas oliveiras são os dois candelabros, etc, etc, etc. Vimos isso tudo. Pega agora aí no Apocalipse capítulo 11, lá no versículo 7. Vamos dar uma olhadinha no seguinte. Abriu a Bíblia aí? Apocalipse capítulo 11, versículo 7. Quando elas terminarem o seu testemunho, a fera que sobe do abismo vai combater contra elas, as vencerá e as matará. Tá, talvez a gente tenha que pegar um pouquinho de trás, né? Só pra gente entender aqui. Então vamos pegar ali, vamos pegar no comecinho do 11, pra gente pegar o contexto. Foi-me dado um caniço semelhante a uma vara de agrimensor e disseram-me, levanta-te e tira as medidas do santuário de Deus, do altar e do que neles estão em adoração. Deixa fora o pátio externo do santuário. Não tire as medidas, pois foi entregue às nações pagãs. E essas vão calcar aos pés a cidade santa durante 42 meses. Então fala lá da parte podre da igreja. Mas eu darei as minhas duas testemunhas 1260 dias para profetizar, traçando verso de penitência. Essas duas testemunhas são as duas oliveiras, os dois candelabros que estão diante do Senhor da terra. Se alguém quiser prejudicá-las, de sua boca sairá um fogo que devorará seus inimigos. Sim, se alguém quiser fazer-lhes mal, é assim que vai morrer. Elas têm o poder de fechar o céu, de modo que não caia chuva alguma enquanto durar a sua missão profética. Então, as duas grandes testemunhas, os dois candelabros, têm tanto poder que são capazes de fechar até o céu, para que não chova enquanto estão na sua missão. Elas têm também o poder de transformar as águas em sangue. Sempre vem de novo aquele tipo de intervenção divina, né? Que a gente já viu lá na saída do Egito, etc. Né? E sempre que quiserem, podem ferir a terra com todo tipo de praga. De novo, uma lembrança aí da abertura dos selos, das pragas que eles lançam, uma lembrança também lá do Egito, das pragas. Tá? Quando essas duas testemunhas, essas duas colunas, esses dois grandes profetas, quando eles terminarem o seu testemunho, aí vem, a fera que sobe do abismo vai combater contra elas, as vencerá e as matará. Fera que sobe do abismo. De quem está falando? A besta fera, o maior inimigo dos cristãos. De quem João está se referindo? A Nero, imperador romano. Versículo 7. Quando as duas colunas, elas, terminarem o seu testemunho, a fera que sobe do abismo vai combater contra elas, as vencerá e as matará. E os cadáveres das duas testemunhas vão ficar expostos na praça da grande cidade, que se chama simbolicamente Sodoma e Egito, e na qual foi crucificado também o Senhor delas. Então, veja bem, as testemunhas do Cristo, que também foi crucificado, agora as duas testemunhas também vão ser dizimadas pelo mesmo poder romano, em conluio com o poder judaico do Sinédrio, etc., que não quer a transformação da sociedade em que eles vivem. Versículo 9. Gente de todos os povos, raças, línguas e nações verá seus cadáveres durante 3 dias e meio. De novo, metade de 7. Um tempo que mostra fraqueza, que não é uma derrota definitiva. E não se permitirá que os corpos sejam sepultados. Os habitantes da terra festejarão sua morte, darão parabéns uns aos outros e trocarão presentes, pois esses dois profetas estavam atormentando os habitantes da terra. Então, para a gente conseguir entender bem isso, o mal,
é tão poderoso que vai derrotar as duas testemunhas e ainda vai ser aplaudido pela galera, né? Pela plebe ignara, por aqueles que não estão entendendo nada. Pergunta: quem derrota as duas colunas da profecia citadas no Apocalipse de João? Dica: livro do Apocalipse, capítulo 11, versículo 6.

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1: 6:25.
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0: 6:42.
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5: Sete horas e 25 minutos.
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0: 7:35, 7:35, manhã de sexta-feira. Já chegamos à nossa sexta-feira, 18 de setembro, hein? Já estamos nos encaminhando aí para mais 12 dias, fechar o mês de setembro. Muito bom dia a você que nos acompanhava com a programação de início de manhã aqui na Rádio Universidade AM 1160. Obrigado pela sua companhia. Bom dia a você que ligou o rádio agora e vai receber aquele nosso convite tradicional. Vamos juntos até 9:30 da manhã com muita informação, notícia, entrevistas. Aqui você fica sempre, sempre bem informado, né? E a gente fica feliz também de estar com você aqui na sua companhia, sempre bem informado, né? Então, legal. A gente agradece sempre a sua companhia para que esteja aqui conosco, né? Estou abrindo aqui o site da Embrapa Clima Temperado, só para a gente poder observar a temperatura, né? Eu abri, mas ele fechou aqui, né? Já estava com ele aberto e ele fechou. Mas vamos lá, vamos abrir novamente e já já eu trago as informações do tempo aqui, né? Daqui a pouquinho eu trago. Vou pedir para a Laís que abra aqui para mim. Vamos iniciando, né? Dando início a esse Bom Dia Rio de hoje, sexta-feira, 18 de setembro de 2026. Ah, não, descobri aqui, ó. Tá aqui rapidinho. Obrigado, Laís. Laís Gomes na produção do Bom Dia Rio. Eu aqui na apresentação direto da Central Técnica do quarto andar do edifício sede da Universidade Católica de Pelotas. 13 graus e 2 décimos a temperatura neste momento aqui em Pelotas, 96% a umidade relativa do ar, sensação térmica também de 13 graus e 2 décimos e os ventos se deslocam a 3,2 quilômetros horários. Dia nublado, né? Dia nublado por enquanto, né? E permanecerá nublado, provavelmente a perspectiva que temos de tempo e temperatura, de sol também, teremos um dia certamente muito nublado aqui na cidade de Pelotas. Bom dia, hoje é sexta-feira, 18 de setembro de 2026, são 7:38, eu sou o Sérgio Correio, Bom Dia Rio é sem dúvida alguma a sua melhor companhia para começar o dia muito bem informado com notícias de Pelotas, da região, do estado, do Brasil e do mundo. 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A Rádio Universidade é multiplataforma, é um espaço de vez, de voz da comunidade. Esse espaço é para você que tem muitos caminhos para que tu possa te conectar conosco. É, então você pode enviar o seu bom dia, o comentário, né? Um elogio, um parabéns para alguém, ou uma reclamação da sua rua, do seu bairro, ou você que é motorista de aplicativo, motorista de táxi, viu alguma coisa, como, né? Ainda essa semana a gente recebeu um cano vazando muita água ali no início da Ferreira Viana, próximo ao supermercado Carrefour, e a gente encaminhou as informações para o SANEP. Você pode fazer, né, esta informação, pode proceder com essa informação com mensagem de áudio, com mensagem escrita, com vídeo, com foto, e a gente vai estar divulgando aqui, sendo esse elo na corrente entre toda a comunidade de Pelotas e as autoridades competentes. Se quiser, pode enviar pelo WhatsApp da Rádio Universidade, o 984-135473, e pode enviar também pelo 984-85-5040. Este é o WhatsApp do Hora Marcada. E 24 horas no ar, né? 24 horas no ar, você envia mensagem, logo em seguidinha você já recebe a sua resposta. No Instagram você pode marcar arroba Rádio Universidade e interagir com a gente. Os nossos conteúdos, as entrevistas aqui, sempre após o Bom Dia Rio, estarão postadas lá no Instagram, ou no Story, ou no Feed. Você tem o conteúdo, né, que foi abordado aqui na entrevista. No YouTube, a gente pede que você se inscreva em nosso canal, Rádio Universidade de Pelotas, né? Por um tempo agora, nós teremos somente as entrevistas no YouTube, né? Em razão, né, do nosso querido colega Leonir, teve uma fratura no pé, e aí eu estou aqui na Central Técnica apresentando o Bom Dia Rio, não estou lá no estúdio, por isso não temos as imagens iniciais do Bom Dia Rio, mas durante as entrevistas nós teremos as imagens pelo YouTube, né? Inscreva-se em nosso canal, Rádio Universidade de Pelotas, tá bom? Muito obrigado. A gente traz o nosso bom dia para você. Vamos à previsão do tempo?
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7h43, 7h43, né? Previsão do tempo, produzido conteúdo buscado, né? Informação buscada pela Laís Gomes. E a gente traz aqui as condições do tempo para esta sexta-feira aqui em Pelotas. A sexta-feira tem previsão de sol entre muitas nuvens e períodos de céu nublado ao longo do dia, né? À noite a nebulosidade aumenta, mas não há previsão de chuva, pelo menos hoje. O dia começa com temperatura de 12 graus, ao meio-dia tem uma tendência de elevação chegando a 18 graus, criando essa amplitude térmica de 6 graus, né? E cai para 17 graus às 20 horas. Então, nós teremos aí ainda até a noite a temperatura de 17 graus. A umidade do ar pode chegar a 100% e o vento sopra de nordeste com rajadas de até 38 km por hora, né? Essas são as condições climáticas. Nesta sexta-feira que você acompanha aqui pela Rádio Universidade. Então teremos aí um dia nublado, certamente com nuvens, aquele dia cinzento que nós já estamos acostumados, né? Já estamos acostumados. São 7 horas 44 minutos, é chegado o momento das nossas manchetes. A hora que a gente traz aqui os destaques desta sexta-feira para que você fique sempre bem informado. Já inicie o dia bem informado. Ministro Edson Fachin adia julgamento de André Mendonça em meio a manifestações entre ministros do Supremo Tribunal Federal. Servidores da Caixa Econômica Federal decidem sobre continuidade ou não da greve na próxima segunda-feira. Taxa de abstenção cresce quase 18% nas eleições gerais no Rio Grande do Sul desde 2014. Tribunal Regional Eleitoral proíbe propaganda eleitoral nas ruas do desfile Farroupilha de 20 de setembro em Porto Alegre. Aeroportos de Pelotas, Bagé e Uruguaiana terão ações especiais, né, nesta semana Farroupilha. Rodoviária de Pelotas inicia processo de leilão para concessão de 13 lojas no térreo, né, no andar térreo do terminal. A Universidade Federal de Pelotas iniciou uma nova etapa do estudo longitudinal de saúde do idoso. Você sabe o que é domicílio eleitoral? Vamos trazer as regras e informações sobre o local de votação dos eleitores. Agência Nacional de Vigilância Sanitária proíbe a importação, armazenamento, distribuição, comercialização, propaganda e uso da caneta emagrecedora T36. Prova Nacional Docente será realizada neste domingo, 20 de setembro, em diversas cidades do país. Pesquisa parlamentar aponta uso de casas de apostas por jovens de ensino fundamental e médio. E ainda no Bom Dia Rio de hoje vamos estar recebendo, né, o pessoal da Escola de Artes e Ofícios da Academia do Samba.
do samba, para falarmos das rodas de conversa, da influência no samba, na vida das pessoas e como tudo pode mudar. Academia do Samba que traz esse ano, aliás, para o carnaval do ano que vem, né, o tema da violência contra a mulher. Estas e outras notícias você acompanha a partir de agora aqui no Bom Dia RU, que está apenas começando. Vem com a gente até 9:30 da manhã, pois o Bom Dia RU tem notícias daqui para quem vive aqui. Tem hora marcada com a notícia, com a informação e hora marcada com você. 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

trazendo já as nossas notícias internacionais, nacionais e do Estado. Daqui a pouquinho as notícias daqui para quem é daqui. Ministro Edson Fachin adia julgamento de André Mendonça em meio a manifestações entre ministros do Supremo Tribunal Federal. O presidente do Supremo, né, adiou o julgamento sobre o caso do ministro André Mendonça, que estava marcado para análise em plenário na semana que vem. Fachin declarou que a corte precisa resolver antes questões relacionadas ao caso Alexandre de Moraes. O ministro disse ainda que a nova data do julgamento sobre a atuação de André Mendonça será oportunamente redesignada. Inclusive, a sessão que ocorreria ontem foi cancelada pelo presidente do STF. A decisão foi tomada devido ao receio de que o ministro Gilmar Mendes, o decano da corte, fizesse mais algum pronunciamento sobre a atuação de André Mendonça no caso do Banco Master. Ainda na quinta-feira, Gilmar Mendes usou as redes sociais para criticar o ministro André Mendonça e defender o procurador-geral da República, Paulo Gonet. Em seguida, por nota, o ministro André Mendonça, né, reagiu negando as acusações. Essas notícias são, né, do Supremo Tribunal Federal. Servidores da Caixa Econômica Federal decidem sobre continuidade ou não da greve na próxima segunda-feira. Na madrugada de quinta-feira, o banco apresentou uma nova proposta para o Saúde Caixa, o plano de saúde da Caixa, e em que eleva, de 6,5% para 9% da folha de pagamento o teto de participação no custeio do plano a partir do próximo ano. A proposta também mantém um modelo sem cobrança por faixa etária. Para este ano, não haverá reajuste nas mensalidades do Saúde Caixa e o banco será o responsável por absorver o déficit do plano. O texto será votado pelos funcionários em assembleias eletrônicas na próxima segunda-feira. Segundo o sindicato, o dia de paralisação realizado em 20 de agosto será abonado. Já os dias úteis de greve deverão ser compensados pelos empregados em até 180 dias, caso a proposta seja aprovada. Taxa de abstenção cresce quase 18% nas eleições gerais do Rio Grande do Sul desde 2014. Nas últimas três eleições gerais, o índice passou de 16,79% em 2014 para 18,14% em 2018 e chegou a 19,78% em 2022, um aumento de quase 18% na abstenção no Rio Grande do Sul. Os dados são do Tribunal Superior Eleitoral. No Brasil, também houve crescimento, mas em ritmo menor. Ainda assim, a taxa gaúcha ficou abaixo da média nacional nas três eleições. Segundo o Tribunal Regional Eleitoral do Rio Grande do Sul, fatores como a descrença nas instituições e a disseminação de notícias falsas são o que explicam esses números. Os dados do TRE ainda mostram que Santana do Livramento e Uruguaiana, na fronteira oeste, são as cidades com pior desempenho na votação. As duas aparecem entre as cidades com maiores taxas de abstenção, tanto em 2018 quanto em 2022. Tribunal Regional Eleitoral proíbe propaganda eleitoral nas ruas do desfile Farroupilha de 20 de setembro, do próximo domingo, em Porto Alegre. A decisão atende a um pedido do prefeito Sebastião Melo
E a medida impede que partidos e candidatos instalem aqueles wind banners, essas bandeirinhas que nós estamos acostumados a ver por todas as grandes avenidas de Pelotas, ou estruturas semelhantes, né? E a proibição, ela acontece nos trechos definidos pela Justiça Eleitoral. O entendimento é preservar a segurança da população e também a circulação

também não fica muito atrás de Porto Alegre, né? E essa decisão do Tribunal Regional Eleitoral, e principalmente a pedido do prefeito de Porto Alegre, né, para os locais onde serão trânsito, né, e acontecerão a comemoração e os desfiles de 20 de setembro, é para a proteção das pessoas, para a proteção dos cavalarianos, de todos aqueles que vão participar do desfile. Essa decisão, né, e o pedido poderia muito bem ser copiado por Pelotas, né, para que a gente não tivesse ali na Avenida Bento Gonçalves, principalmente. Porque as pessoas vão se concentrar, vão querer assistir o desfile, né, que terá o desfile também de instituições da segurança pública, certamente, de escolas. Então, seria bem interessante que a Avenida Bento Gonçalves não tivesse, pelo menos nesse dia, né, todos esses elementos publicitários, né, esse aparato publicitário. Seria bem interessante. Daqui a pouquinho eu vou falar noutra situação que eu assisti em Porto Alegre e confesso para vocês, fiquei muito preocupado, mas muito preocupado mesmo, né? Já vou falar agora, porque daqui a pouquinho vamos atualizar as nossas redes sociais e depois as notícias, né, daqui da região, do estado. Mas uma situação que me assustou lá em Porto Alegre, cheguei a Porto Alegre na quarta-feira à noite, à tardinha, tarde e noite, 19 horas e 30 minutos, circulei ali pela rua Voluntários da Pátria, nos fundos da rodoviária, entre a rodoviária e a Avenida Farrapos, né? E confesso a todos vocês que me assustei com a quantidade de pessoas que perambulam pelas ruas, né? Pessoas que estão vivendo em situação de vulnerabilidade social, que estão vivendo nas ruas. Não é possível afirmar que todos estão na drogadição, mas alguns, pelo caminhar, a gente percebe que não é um caminhar normal, que as pessoas estão afetadas, né, naquele momento pelo uso de algum tipo de droga. E preocupa, porque eu venho escrevendo na minha coluna no jornal Tradição Regional que Pelotas já dá e já apresenta esses sinais e que é uma obrigação de toda a sociedade, junto com o poder público, de buscar uma solução. Sabemos que é um problema social, mas é necessário buscar uma solução para isso, né? Para que a gente não siga nesse caminho de grandes cidades e ter aí nossos irmãos e irmãs vivendo pelas ruas, né? E cada vez mais piorando sua situação de saúde, piorando situação financeira, sem trabalho, né? Dormindo debaixo de marquises. Então, é o momento de todos unirmos forças e encontrarmos uma solução para isso, né? Eu venho dizendo que o momento é agora. Eu sempre lembro que durante toda a minha carreira profissional, eu citei, quando aparece a primeira pessoa com aquela carrocinha, né, coletando materiais recicláveis aí nos containers, isso é um sinal, né, de que as pessoas estão vivendo numa situação de pobreza e precisam buscar o seu sustento, amealhar, reunir alguns trocados, vendendo, né, latinha de refrigerante, a garrafa PET. E isso é o primeiro sinal de que uma cidade cresceu e que as dificuldades estão batendo a porta dessa cidade, né? Isso aconteceu alguns anos atrás aqui em Pelotas. E agora, né, a gente vê muita gente tirando aí, buscando os trocados nos contêineres de lixo, nos próprios lixos, nas lixeiras, né? Então é bem complexa essa situação que nós estamos vivendo e que é necessário que tenha a participação de toda a sociedade. Afinal de contas, habitamos na mesma casa, né? Moramos todos nós na mesma casa chamada Pelotas e é importante que todos nós consigamos entregar um pouco de contribuição para mudar um pouquinho o cenário da nossa cidade e contribuir com o poder público, independente de governo, de ideologia e de partido que esteja ocupando o passo municipal, o governo municipal de Pelotas. Afinal de contas, a cidade é nossa e nós queremos uma cidade, né, limpa, organizada e que essas pessoas tenham uma nova oportunidade de vida para seguir em frente, né? Seguir em frente. Bom, vamos fazer a atualização, pontualmente 8 horas, vamos fazer a nossa atualização aqui das redes sociais. O Ireno Falcão está conosco aqui no WhatsApp do Hora Marcada. Obrigado.

0: Adriano, lá na 22 de maio. Marcelo do Vasco Pires, bom dia. O Timóteo Avante, né, tá aqui conosco também, já botou a mensagem. Bom dia, ótima sexta-feira, excelente final de semana. Tá tudo certo, Pai Eterno, grato. Vida que segue, tá bem, né. Muito obrigado, viu, Timóteo. O pessoal da Recicle, né, botou aqui, tamo junto. Estamos juntos, sim, claro que estamos juntos sempre, né. E eu vou trazer aqui o meu abraço, né, o nosso abraço da equipe RU para toda a turma da Recicle, o Thiago Perobon, o Adilson, o André Barcelos, o Paulo Cauã, o José Correia, o Júlio e o Roger. Muito obrigado pelo carinho de todos, né? O Antônio Carlos, lá no Vasco Pires, bom dia, Rio, vai cruzando a cidade de um lado para outro, né? Vai enviando um abraço, vai entregando nosso abraço fraternal, nosso carinho. Luiz Azambuja me liga nesse momento lá do Fragata. Muito obrigado, viu, querido Azambuja. Um grande abraço, muito obrigado. Vanderlei do Sítio Floresta também nos ligou agora, né? E a gente agradece aqui o carinho de todos, mas de todos mesmo, né? Que estão aqui conosco nos acompanhando. A Dona Yolanda e o seu José Belete, família Belete, obrigado pela companhia. A Helena Verlang, lá no Fragata, está com a gente também. Quem mais? O Cláudio Homero Ávila. Grande abraço, meu irmão. A Marion, lá no bairro Verona. Marion, vovô, Cristiano, todos eles. A Zuma Castro também, um abraço. O seu Hipólito e a dona Ana, sua esposa. Um abraço, esses queridos amigos. O Toninho Amaral, na Tiradentes, lá na Balsa. O Leandro Fagundes está com a gente. O Birajara e a Cleusa, direto do Rio de Janeiro. Bom dia, Sérgio, equipe e ouvintes do Bom Dia Rio, hora marcada. A caminho do trabalho, mas gostaríamos de deixar uma mensagem especial para um grande amigo, Amauri Penteado, lá do Simões Lopes, esposo da Andréia, que está passando por um momento de recuperação. Queremos desejar a ele muita força, saúde e uma breve e completa recuperação. Que Deus o abençoe, ilumine e lhe dê muita paz nesse momento. Muito obrigado. Mensagem aqui do Birajara e a Cleusa, direto do Rio de Janeiro, né? Eles que residem no Rio de Janeiro, ele sempre me envia aqui, ó. Rio de Janeiro está com 19 graus, temperatura não muito diferente de Pelotas, né? Não está muito diferente de Pelotas. Nós estamos com 13 graus e 4 décimos, para quem mora no Rio de Janeiro, 19 graus, então aí não está tão distante de Pelotas. Obrigado, o Birajara e a Cleusa. O Ricardo do Piquete dos Desgarrados está chegando. Período dos desfiles aí, um abraço, meu irmão, muito obrigado pelo carinho, né, muito obrigado pela companhia sempre, né. Meu amigo Luiz Pierem, um abraço, tá aqui conosco também, tá nos acompanhando, a família Pacheco Bom, a Carmen, a dona Jaci, o Joaquim Paulo Bom e a Ana Caroline, o Renato Gadeia, o Alexandre Luiz e a Cláudia, o Carlos Araújo na Paulo Guilaim, o Paulo Cholet lá no Balneário dos Prazeres, meu amigo Antônio, grande abraço. José Luiz Porto Ferreira também está com a gente. Meu Deus do céu, tem bastante gente. Agora eu chego aqui em cima, né? Tem muita gente. A Bete, né? Bom dia, meu querido. Estou aqui, a Bete, lá na Praia do Laranjal. Bom dia, querida Bete. O Vilmar e a Helena, ali na Ambrósio Perré também. A Cristina, Cristina Carlotto, na Coaduc. Um abraço a todos esses queridos e queridas ouvintes que fazem parte, né, aqui dessa grande família do Bom Dia Rio. Obrigado pelo carinho de todos, obrigado pela companhia. Nós vamos ao intervalo comercial. Já já eu volto falando do que os aeroportos de Pelotas, Bagé e Uruguaiana estão fazendo durante esta semana farroupilha, tá bem? Já já você vai saber.
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2: 8 horas e 4 minutos.
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8 horas, 8 minutos, 8:08, manhã de sexta-feira, chegou a sexta-feira, né? 13 graus e 4 décimos, subindo a temperatura, né? 13 graus e 4 décimos, 95% a umidade relativa do ar, sensação térmica também de 13 graus e 4 décimos, e os ventos se deslocam a 3,2 quilômetros horários. Então, a gente vai dar sequência aqui às notícias daqui para quem vive aqui, né? Os aeroportos de Pelotas, Bagé e Uruguaiana terão ações especiais durante a Semana Farroupilha. Os terminais são administrados pela ASUR Brasil e terão atividades relacionadas à cultura gaúcha. É, quem nos traz mais informações é Héctor Zequir.

0: no aeroporto de Pelotas, foi instalado um backdrop temático para fotos durante a Semana Farroupilha. Em Bagé, também foi montado um espaço para fotografias com elementos relacionados às tradições gaúchas. Em Uruguaiana, passageiros que desembarcarem nesta sexta-feira, por volta das 13h40 e 5 da tarde, serão recepcionados com apresentações do piquete Sentinela da Fronteira. A entidade tradicionalista atua na valorização da cultura gaúcha com música, dança e costumes nativistas. As ações fazem parte da programação dos terminais durante o período Farroupilha. Em Uruguaiana, as apresentações ocorrem durante a recepção dos passageiros nos desembarques. Informações da Secretaria de Comunicação da ASUR Brasil e da redação da Rádio Universidade, Hector Zequir.
1: Obrigado, Hector Zequir, trazendo as informações dos aeroportos. As eleições 2026 estão se aproximando e os eleitores precisam se preparar para a votação. O domicílio eleitoral é o local onde o eleitor está registrado para votar. E é importante ficar atento às regras do Tribunal Superior Eleitoral. Confira agora os detalhes com a repórter Laís Gonçalves. Laís Gomes, né? É, então, já, o domicílio eleitoral.
2: O domicílio eleitoral é o município onde o eleitor está inscrito para votar. O conceito não se limita ao local de residência e também pode considerar vínculos familiares, profissionais, políticos, patrimoniais ou comunitários com a localidade. Cada eleitor pode ter apenas um domicílio eleitoral. Quem muda de cidade pode manter o cadastro no município de origem ou solicitar a transferência para a nova localidade. Para a transferência, é necessário comprovar o vínculo com o novo município e observar as regras previstas pela Justiça Eleitoral. Quem muda apenas de bairro não precisa transferir o domicílio eleitoral. Nesse caso, é possível atualizar o endereço e solicitar uma seção eleitoral mais próxima da nova residência. Pedir transferência para outro município sem possuir vínculo com a localidade, com o objetivo de votar em determinada candidatura, pode caracterizar fraude eleitoral. O domicílio eleitoral também é importante para quem pretende se candidatar, já que a legislação exige domicílio eleitoral no município da candidatura pelo prazo mínimo previsto em lei. Manter o cadastro atualizado também ajuda a Justiça Eleitoral na organização das eleições e no envio de comunicações ao eleitor. Com informações do Tribunal Superior Eleitoral, da redação da Rádio Universidade, Laís Gomes.
1: Obrigado, Laís Gomes. A Agência Nacional de Vigilância Sanitária, a Anvisa, proibiu a importação, armazenamento, distribuição, comercialização, propaganda e uso da caneta emagrecedora T36. A decisão foi publicada nesta quarta-feira no Diário Oficial da União. E quem nos traz mais detalhes é o repórter Hector Zequir.
0: Segundo a agência, o produto não possui registro sanitário no Brasil e não teve sua segurança e eficácia avaliadas no país. A Anvisa também proibiu a comercialização das canetas pelo site golfarma.shop, que anunciava produtos à base de tirzepatida e com retatrutida. A agência determinou ainda a apreensão dos produtos. Também foi determinado o recolhimento de todos os lotes dos produtos Not Shake Protein, nos sabores morango com tâmara, baunilha com coco, chocolate e café caramelo. Segundo a Anvisa, os produtos não estão notificados como suplementos alimentares e não há estudos suficientes sobre a manutenção das características informadas durante o prazo de validade. A agência também determinou o recolhimento do produto Aloe Care, Cranberry Flavored Aloe Vera Gel. O item contém aloe vera para consumo oral, sem avaliação de segurança e autorização de uso pela Anvisa. Também foram identificadas irregularidades na rotulagem e na divulgação de alegações de saúde e terapêuticas não autorizadas. Com informações da Secretaria de Comunicação da Rádio Gov, da redação da Rádio Universidade, Hector Zequir.
1: 8 horas e 14 minutos. Obrigado, Hector Zequir. trazendo informações de saúde, né? De saúde. A Universidade Federal de Pelotas deu início a uma nova etapa do estudo Como Vai, destinado a avaliar a saúde da população idosa de Pelotas ao longo dos anos. A nova etapa conta com entrevistas, testes físicos e análise do material genético. Confira agora os detalhes com a repórter Laís Gomes.
2: A Universidade Federal de Pelotas iniciou uma nova etapa do estudo longitudinal de saúde do idoso, chamado de Como Vai. A pesquisa acompanha as condições de saúde da população idosa de Pelotas, que cresceu mais de 30% no município. Durante 8 meses, a equipe pretende visitar mais de 8 mil domicílios na zona urbana, com a expectativa de entrevistar mais de 1.500 idosos. Serão avaliados aspectos como qualidade de vida, uso de medicamentos, sono, alimentação e prática de atividades físicas. O estudo também prevê avaliações físicas e testes relacionados à força, nutrição, saúde bucal, visão e mobilidade. Os dados serão comparados com os resultados obtidos desde o início da pesquisa, em 2014, incluindo possíveis impactos do período da pandemia de Covid-19. Durante o trabalho de campo, as entrevistadoras estarão identificadas com coletes da UFPEL e terão uma carta de apresentação do estudo. A pesquisa também prevê a análise do material genético dos participantes para investigar a relação entre o processo de envelhecimento e o surgimento de doenças crônicas. Com informações do setor de comunicação da Universidade Federal de Pelotas, da redação da Rádio Universidade, Laís Gomes.
1: 8 horas 16 minutos, obrigado a Laís Gomes, trazendo informações pertinentes aos idosos, pesquisas, né? A prova nacional docente será realizada neste domingo, dia 20 de setembro, em diversas cidades do país. O exame pode ser utilizado como critério de classificação para a contratação de professores da rede pública no Rio Grande do Sul. A prova nacional docente foi adotada como critério para contratações emergenciais de docentes em 2025. E quem nos traz mais detalhes é o repórter Héctor Zequir.
0: Os portões dos locais de prova serão abertos ao meio-dia. O fechamento está previsto para 1 da tarde, no horário de Brasília. Os candidatos devem consultar com antecedência o local da prova no site do Instituto Nacional de Estudos e Pesquisas Educacionais Anísio Teixeira, o INEP. Para realizar o exame, é necessário apresentar o documento original de identificação com foto. Também é recomendado levar o cartão de confirmação impresso. Documentos sem foto, mesmo em formato digital, não serão aceitos. O boletim de ocorrência também não será aceito como documento de identificação. Os candidatos que precisarem comprovar o comparecimento devem apresentar a declaração ao chefe da sala antes de entrar no local de prova. Com informações da Secretaria de Comunicação do Governo do Estado, da redação da Rádio Universidade, Héctor Zequir.
1: Obrigado, Héctor Zequir. Trazendo, né, as informações. Dando sequência, são 8 horas 18 minutos, 8 e 18, uma pesquisa parlamentar apontou que estudantes de 11 anos já realizaram apostas online, as chamadas bets, e esse número aumenta com jovens de ensino médio. Para reduzir esse percentual, um projeto do Senado prevê restrições à publicidade e ao patrocínio de apostas. Você confere os detalhes com a repórter Laís Gomes.
2: O uma pesquisa da Frente Parlamentar Mista da Educação, em parceria com o Instituto Equidade.info, apontou que 9,5% dos estudantes brasileiros de 11 anos já fizeram apostas online, as chamadas bets. Entre os alunos do ensino médio, um em cada três já teve experiência com bets. As apostas online são proibidas para menores de 18 anos. O levantamento ouviu 1.912 estudantes de 191 escolas públicas e privadas, entre agosto e setembro. A pesquisa também apontou que a proporção de estudantes que já apostaram aumenta conforme a idade. No Senado, um projeto de lei prevê restrições à publicidade e ao patrocínio de apostas. O texto prevê restrições à propaganda em rádios, televisão, uniformes esportivos, redes sociais, eventos culturais, plataformas de streaming e campanhas com influenciadores digitais. Segundo informações do Ministério da Saúde, os atendimentos na rede pública relacionados a jogos e apostas cresceram 140% entre 2018 e 2025. O projeto recebeu parecer favorável na Comissão de Ciência e Tecnologia do Senado e ainda deve ser analisado pelo plenário. Com informações do Senado Federal, da redação da Rádio Universidade, Laís Gomes.
1: 8 horas 20 minutos, obrigado a Laís Gomes, trazendo as informações que não gostaríamos de dar, né? Os jovens utilizando as bets aí, utilizando jogos. A Rodoviária de Pelotas iniciou um processo de leilão para concessão de 13 lojas no térreo do terminal, no andar térreo ali. O processo vai acontecer no dia 28, através da plataforma Portal de Compras Públicas. A repórter Laís Gomes nos traz mais detalhes.
2: A Rodoviária de Pelotas realiza um leilão para a concessão de 13 lojas no pavimento térreo do terminal. O processo será realizado no dia 28 de setembro, às 9 horas, na plataforma www.portaldecompraspublicas.com.br. Os interessados devem enviar as propostas até às 8h30 da manhã do dia 28. O credenciamento com a obtenção da chave e senha também deve ser feito pela plataforma. O portal disponibiliza as regras e mais informações sobre o processo. As lojas têm diferentes sugestões de uso. Os espaços 28, 30 e 31 são destinados a restaurantes. As lojas 3, 23 e 25 podem receber pontos de venda de passagens. Já os espaços 27 e 29 são destinados a farmácias. Outras 5 lojas, de números 5, 7, 9, 26 e 33, tem concessão aberta para serviços diversos, como barbearias, pet shops, lavanderias, esmalterias e lotéricas. Mais informações estão disponíveis no portal de compras públicas. Com informações da Secretaria de Comunicação da Prefeitura de Pelotas, da redação da Rádio Universidade, Laís Gomes.
1: 8 horas 22 minutos, obrigado a Laís Gomes. Dando sequência, o Ministério da Saúde está adotando medidas de preparação e resposta diante da previsão de chuvas intensas, tempestades e inundações na região sul. E quem nos traz mais informações é o Héctor Zequido.
0: A atuação inclui o monitoramento de riscos, o apoio técnico aos municípios e a preparação dos serviços de saúde para eventos extremos. O Sul conta com uma base da Força Nacional do SUS em Porto Alegre. Os Centros de Informação em Saúde e Clima em Porto Alegre e Curitiba monitoram acumulados de chuva e níveis dos rios. As informações são usadas para orientar gestores e elaborar planos de contingência. Segundo o Ministério, mais de 478 unidades básicas de saúde resilientes foram entregues ou estão em construção na região, no âmbito do novo PAC. As estruturas prevêm recursos como energia solar, geradores e reserva de água por até 72 horas. O Sul também recebeu 709 ambulâncias do SAMU. Em situações de desastre, a Força Nacional do SUS pode enviar unidades móveis e modulares, além de medicamentos e insumos para tratamento de água. Entre os riscos à saúde associados às inundações estão leptospirose, gastroenterites, hepatite A e febre tifoide, além de afogamentos e ferimentos. Com informações da Secretaria de Comunicação do Ministério da Saúde, da redação da Rádio Universidade, Héctor Zequir.
1: Obrigado, Héctor Zequir. 8 horas 24 minutos.

0: 8 horas 25 minutos, 8h25. Vamos fazer uma atualização do WhatsApp, a nossa atualização do WhatsApp. E logo em seguida nós vamos para o bloco do esporte, trazendo aqui as informações do esporte. E hoje a gente tem uma entrevista especial também, feita pelo Fernando Moraes, né? Sobre a logística de segurança da Brigada Militar no Brapel. Vamos só atualizar aqui quem está conosco, quem chegou, né? O meu amigo Lilico, da fábrica de Juntas Hermes. Um abraço ao querido Lilico, grande abraço, obrigado pelo carinho, obrigado pela companhia, né? Obrigado a Laís Gomes, me atualiza aqui no WhatsApp da Rádio Universidade, a dona Maria Pinto, o Luan, bom dia, a Maria Cleonice, bom dia, que Deus abençoe a todos, o Cláudio Roberto Ferreira, bom dia, e o Paulo Roberto da Cruz também, bom dia Sérgio, tudo bem? Sempre juntos nessa hora. Às vezes não falo aqui, porque estou no rádio, né? Então, um abraço a esse querido amigo. Tereza Salomão também está com a gente, e a Maria Otília Vilela. Obrigado a Laís Gomes, nos atualizando aqui, né? No WhatsApp do Hora Marcada, Carlos Biunga. Um abraço a Maria Otília, o Lilico, já havia falado aqui, da fábrica de juntas, né? E o Adilson Pereira, todos eles estão conosco. Nós vamos ao intervalo comercial, em seguidinha estaremos de volta aqui dando sequência, principalmente com notícias do esporte.
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2: 8 horas e 27 minutos.
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0: 8:30, estamos de volta depois da nossa atualização das redes sociais. A gente agradece a todos, né? Sempre aqui conosco, o nosso agradecimento, obrigado pelo carinho, obrigado pela companhia. Agora é a hora do esporte, aqui no Bom Dia Rio.
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0: Chegando a hora do esporte, aqui no Bom Dia Rio, e quem nos traz as informações do Grêmio Esportivo Brasil é Wesley Dagani. Bom dia, Wesley.
1: Vamos falar do Grêmio Esportivo Brasil, chavante que neste sábado entra em campo no estádio da Boca do Lobo pelo Clássico Brapel 370, enfrentando a equipe do Sport Clube Pelotas pela 13ª rodada desta Série A2 do Campeonato Gaúcho, a partir das 4 horas da tarde. Para a partida, o técnico Júlio César Nunes não conta com Matheus Streit. Ele está suspenso pelo terceiro cartão amarelo que acabou sofrendo na partida contra a equipe do Santa Cruz. Outra dúvida é Guilherme Garré. Ele acabou saindo durante o confronto contra a equipe do Galo, sentindo até ali o que parecia ser a virilha, e é dúvida para essa partida. Caso ele não fique à disposição, a dúvida fica se o Silas assume essa função, se tem o Gabriel Masson também ali, que pode acabar daqui a pouco sendo titular dessa equipe do técnico chavante para o confronto fora de casa. Então, é o Brasil que vem de um empate contra a equipe do União Frederiquense, uma vitória contra o Santa Cruz, jogando bem as duas partidas. Então, tenta se consolidar dentro do G8, dentro dessa Série A2, nessa partida contra a equipe do Lobo. Hoje é o oitavo colocado, tem 18 pontos, então uma vitória no estádio da Boca do Lobo é muito importante para o Brasil em projeção de crescimento na competição e também consolidação para buscar a classificação à próxima fase. Para isso, tem esse confronto contra a equipe do Pelotas e o serviço de jogo já sendo divulgado. R$100 será o valor da inteira para o torcedor chavante e R$50 a meia entrada. Até a diretoria do Grêmio Esportivo Brasil divulgou durante aí a tarde desta quinta-feira, um lote limitado e promocional de 300 ingressos no valor de R$50, que rapidamente, em questão de horas, acabou sendo esgotado. Então não tem mais esse lote promocional à venda para o torcedor chavante, que agora vai ter que adquirir diretamente no estádio Bento Freitas. Os ingressos já estão à venda na central de sócios. O valor é R$100 a inteira e R$50 a meia entrada. E pegando também a equipe, então, titular do Grêmio Esportivo Brasil, sem contar com o Matheus Streit, que está fora, como falamos anteriormente, pelo terceiro cartão amarelo, e tendo a dúvida em relação a Guilherme Garré, deve ter Carlos Eduardo no gol, Genilson na lateral direita, o trio de zagueiros com Vitor Becker, o Gabriel Mancha e o Rafael Dumas, e pelo lado esquerdo, Sony Anderson deve ser naturalmente o titular como lateral esquerdo. Mais avançado, o TT junto do Venício, e a dúvida, Garré, Silas ou Gabriel Masson? Qual dos três vai ser aí o titular dentro dessa função, né, um pouco mais avançado como um camisa 10, e a dupla de ataque com Andrei e Gabriel Morbeck? É um provável Brasil para essa partida contra a equipe do Pelotas. É Clássico Brapel 370, e é claro, com uma grande cobertura da Rádio Universidade. A partir de meio-dia já estaremos ao vivo no nosso YouTube, Rádio Universidade Pelotas, porque tem horário político, né? Então a primeira meia hora será somente no YouTube, lá no Rádio Universidade Pelotas. E a partir de meio-dia e meia estaremos ao vivo já em toda a multiplataforma da RU, esperando o futebol para o Clássico Brapel 370, tá bem? Em relação ao chavante, é isso. Um abraço a todos ligados na Rádio Universidade. Com as informações rubro-negras, quem chegou foi o repórter Wesley Dagani.
0: Quem nos traz agora as informações do Sport Clube Pelotas é ele, Fernando Moraes. Bom dia!
2: E o Sport Clube Pelotas finaliza a preparação para o Clássico Brapel 370 na manhã desta sexta-feira, quando o técnico Alessandro Telles comanda a última atividade antes do jogo, que acontece neste sábado às 4h30 da tarde no estádio da Boca do Lobo. E o comandante Auro Cerulho tem duas baixas por suspensão para o jogo. O zagueiro Cristian Luca, que recebeu o terceiro cartão amarelo na derrota contra a Pafute, e o meio atacante Jean Roberto, que foi expulso após o apito final. Ele reclamou bastante com a arbitragem e recebeu o cartão vermelho e também fica de fora da partida. Uma possível baixa por lesão é o meia Matheus Prado. Ele tem uma lesão no adutor, não atuou contra a Pafute e fica como dúvida para este confronto. O jogador vem entrando, vem ganhando oportunidades frequentes e por isso é um destaque, né, a ser frisado aqui para o time do técnico Alessandro Telles. Lembrando que o Pelotas está fora da zona de classificação, é o décimo colocado com 14 pontos, precisa da vitória, porque está justamente 4 pontos atrás do Brasil, que é o oitavo colocado, é o último time fora, dentro da zona de classificação. e por isso o Pelotas precisa da vitória e ainda fazer os seus outros resultados se quiser se classificar. Um possível Pelotas para este confronto tem o goleiro Guilherme Medina, a defesa com o Lucas, Rian, Michel Benesch, que volta de suspensão, Jeder e Fabinho, meio de campo com o Lucas Hulk e Vitor Oliveira, e aí na frente, Mauri, Gustavo Hermel, Jefferson e Brandão. Este é um provável Pelotas para o confronto. E os ingressos já estão à venda. Começou nesta quinta-feira a venda de ingressos para a torcida Urucerulha. O ingresso normal custa R$ 100, mas os sócios em dia do Pelotas têm uma promoção que pode ser de levar um acompanhante gratuitamente e mais 3 ingressos por R$ 25 cada. Então, até 4 acompanhantes cada sócio pode levar para este confronto. Além disso, mulheres com a camisa do Pelotas têm entrada gratuita. E além da venda de ingressos físicas na central, as entradas também podem ser adquiridas pelo site eleventickets.com. Então o Pelotas faz essa promoção para tentar atrair mais público no estádio da Boca do Lobo, tentar atrair torcedor neste momento difícil que antecede o clássico Brapel 370. Lembrando, a cobertura da Rádio Universidade começa ao meio-dia no YouTube e meio-dia e meia também no AM. Vamos juntos até o horário da partida, trazendo entrevistas, bastidores, a circulação dos repórteres no entorno da Boca do Lobo e também na escolta da torcida do Grêmio Esportivo Brasil, uma super cobertura da Rádio Universidade para mais um clássico Brapel em nossas vidas. São as informações do Lobo para a RU com o repórter Fernando Moraes.
0: Oito horas 38 minutos, obrigado ao Fernando Moraes, trazendo, né, os nossos destaques aí do Esporte Clube Pelotas. Agora, hora e vez do comentário esportivo com João Antônio Ferreira. Bom dia, João.
3: Muito bom dia a todos ligados aqui na programação da Rádio Universidade. Eu sou João Antônio Ferreira, chegando com o comentário esportivo desta sexta-feira. Oficialmente, véspera de clássico Brapel. Amanhã, sábado, às 16 horas, às 4 horas da tarde, na Boca do Lobo, teremos o pontapé inicial para o clássico Brapel desta primeira fase. Pelotas joga valendo a sua vida na competição, precisa da vitória nos 3 próximos jogos, nos 3 últimos jogos dessa primeira fase, para ainda sonhar com a classificação para as quartas de final. Já o Brasil, nesse momento, com uma condição um pouco mais favorável, mas obviamente também precisando pontuar, também precisando, né, se manter dentro do G8 agora que entrou, e entrou por apenas um ponto, né, está um ponto à frente da equipe do Aimoré. Então a gente coloca ali 23, 22, né, num cenário um pouco mais negativo de pontuação, ou num cenário mais positivo, talvez até 24 pontos para classificar. Então, o Brasil, que nesse momento está com 18, precisa, talvez, né, de 2 vitórias ainda nesses 3 próximos jogos, ou seja, precisaria já, né, para não ter uma obrigação de vencer os outros 2, precisaria vencer o Pelotas já no clássico. Claro, seria até positivo para manter, né, uma boa sequência de resultados e também para já basicamente eliminar o seu rival. A questão anímica seria muito favorável para o Grêmio Esportivo Brasil. Brasil que não vai contar com o Matheus Streit, lateral esquerdo. No lugar dele, como o Otávio ainda segue lesionado, dificilmente vai ter condições. Ontem, né, anteontem na partida, entrou o Sony Anderson já do segundo tempo, talvez para ganhar já um pouquinho mais de ritmo, porque deverá ser o titular pela ala esquerda. Dumas retorna de suspensão, vira uma opção. PT jogou como zagueiro pelo lado esquerdo, né, então tem algumas dúvidas ainda também relacionadas ao próprio camisa 10, o Garré, que saiu com dores na região da virilha, pode ter sido, né, ia ser avaliado, pode ter sido uma lesão muscular, né? E aí ficaria de fora desse jogo e até poderia ficar de fora de mais algumas partidas nessa reta final. Caso não esteja disponível, aí fica a dúvida se o Silas sobe para essa função um pouco mais, né, de camisa 10, né, ele que tem jogado como um camisa 8, como um segundo volante, às vezes até como um primeiro volante, como foi nesse último jogo, ou se o Masson, que foi quem entrou no lugar do Garré na última partida, quando o Garré sentiu, vai ser o titular. Pelo lado do Pelotas, Jean Roberto foi expulso no final do jogo, então não estará disponível. O Mauri deverá continuar fazendo essa função de camisa 10, mas a expectativa é muito grande para ver, né, se o meio campo vai ser o mesmo. Ainda o Vitor Oliveira estava passando mal, precisou sair, então jogadores do Pelotas, né, um pouco desgastados pela sequência de jogos, né, vamos ficar de olho se todos vão estar 100% e se o Alessandro Telles também, né, vai fazer alguma mudança, né, vai tentar algo diferente na escalação, porque o que o Pelotas vem fazendo tem sido insuficiente nos últimos jogos. Teremos a coletiva dos treinadores logo mais para sabermos, né, qual o pensamento, qual a projeção, qual o planejamento para este clássico, um jogo muito importante agora adentrando, né? Vai dar o pontapé inicial, digamos assim, para a última semana dessa primeira fase. Teremos o jogo no meio da semana, na penúltima rodada, e no final de semana seguinte, aí sim se encerra esta primeira fase da competição. Claro que, né, um ponto principal também tem sido, né, o desempenho das equipes. O Pelotas vem numa decadência muito grande de desempenho, né, animicamente também, né, nos jogos. A gente vê que os jogadores, alguns ficam um pouco, né, abatidos, até pela maneira como as coisas vão se desenvolvendo dentro da partida, né, e aí vai perdendo um pouco a cabeça, vai perdendo um pouco do duelo, perde um pouco a concentração do jogo, né, isso vem sendo um fator muito negativo para o Pelotas, que do lado do Brasil, animicamente, chega também, né, com um pouco mais de disposição, né, vem vencendo duelos. É uma equipe que nesses dois últimos jogos, com a mudança de formação, tem sido uma equipe muito mais aguerrida, muito mais física, forte fisicamente, que disputa muito mais a bola, né, que consegue ter uma imposição física muito grande, que a gente sabe que também é muito importante nos duelos de divisão de acesso, no estilo, né, que a gente vê dos jogos da divisão de acesso. Então, como falamos ontem, o Brasil, sim, é o favorito para esse confronto, pelo que vem mostrando recentemente e pelo elenco que tem, né? Voltamos a falar, o Brasil acabou de trazer dois jogadores de Série C nacional. O Mancha, né, o zagueiro Gabriel Mancha, que já se tornou titular, estava no Caxias na Série C, o TT estava no Barra na Série C, né? Chegou agora o Helder, que é um jogador, né, que estava também na Série C no Confiança, mas, né, não jogou muito, mas estava no elenco de Série C também, né? Acabou sendo rebaixado junto com Confiança, mas estava disputando uma Série C nacional. Então, é um nível um pouco mais elevado até mesmo das contratações agora para essa reta final de competição. Obviamente, né, pelo investimento maior do Brasil, e como chega para a partida, né, o ambiental, o anímico, depois de duas boas, né, exibições, o empate que merecia ter vencido contra o União Frederiquense, uma boa vitória dominando o confronto contra Santa Cruz, obviamente chega muito bem. Enquanto isso, Pelotas perdeu em casa para o Guarani, perdeu fora para a Pafute, jogando mal os dois confrontos. Então, o Pelotas vai precisar fazer o diferente, vai precisar o Alessandro Telles sair do usual dos últimos jogos para conseguir surpreender o adversário, senão a tendência é de um Brasil que consegue disputar melhor os duelos no meio campo, roubar bola e atacar em velocidade, com uma defesa também muito bem postada, né, ali atrás, consegue também ganhar os duelos, consegue limitar o número de finalizações dos adversários, sem contar um fator diferencial que o Brasil não tem conseguido impor tanto no seu jogo, mas o Pelotas tem sofrido muito, que é a bola parada. O Brasil colocou dois jogadores agora bem mais altos, elevando o nível de estatura, né, a média de estatura da sua equipe. Mancha com mais de 1,90, o TT é um volante de 1,85, então já pode ser um fator também diferencial a bola parada, uma vez que o Pelotas vem sofrendo e o Brasil elevou um pouco seu nível. vamos ficar de olho. Os ingressos ainda estão sendo ainda estão à venda, né, tanto para o Brasil quanto para o Pelotas. O valor do ingresso para o torcedor do Brasil é R$100. Valor para o torcedor do Pelotas, que não é sócio, também é R$100, com algumas outras modalidades tendo desconto. Mas o principal, torcedor do Pelotas que é sócio, ele consegue comprar até 3 ingressos, né, extras por R$25 cada um. Então, a tentativa da direção do Pelotas é fazer com que a Boca do Lobo esteja lotada para apoiar a sua equipe, e obviamente o torcedor vai apoiar, vai estar presente pelo clube, porque o momento, né, dos jogadores, da comissão técnica e da direção é bem complicado do torcedor estar apoiando. E o torcedor do Brasil, no momento, com um pouco mais de confiança em relação ao seu treinador Júlio César Nunes e também ao elenco do Grêmio Esportivo Brasil, né, as contratações que a SAF fez nesse último momento. Então, né, a questão anímica, obviamente, também do torcedor está bem melhor para o lado do Brasil nesse momento. Que tenhamos um clássico, né, disputado da maneira correta dentro de campo, né, sem brigas, sem confusões, e que fora dele também as torcidas se respeitem e façam um grande espetáculo. Muito obrigado a todos, que tenhamos um grande clássico. Hoje à noite a gente vai projetar um pouco mais esse confronto, e amanhã, a partir do meio-dia no YouTube, meio-dia e meia, nos 11:60 AM, estaremos ao vivo, começando toda a nossa jornada esportiva. Um abraço!
0: Obrigado, João Antônio Ferreira, com um comentário esportivo. E agora a gente vai ouvir, né, um conteúdo que foi produzido pelo Fernando Moraes, uma entrevista com a Major Pamela Saurecig, para a gente saber qual é a logística da Brigada Militar, né, no apoio ao Brapel, que acontece amanhã. Então, vamos ouvir esse conteúdo que foi produzido pelo Fernando Moraes.
4: Estamos recebendo aqui nos estúdios da Rádio Universidade a Major Pamela Saurecig e o Capitão Guilherme Prestes, do 4º Batalhão de Polícia Militar. Vou falar um pouquinho dessa logística, né, do clássico Brapel. Sempre demanda bastante efetivo, né, o efetivo total, né, da Polícia Militar aqui da nossa cidade, mais ajuda de outras cidades. Vai ser um jogo onde, né, a gente sabe a tensão que é esse jogo, e tomara que tudo dê certo, né? Primeiramente, dando uma boa tarde para vocês, e já começar falando, né, de como é que vai ser essa logística, né, quantos policiais vão estar nas ruas, como é que vai ser feita essa operação para evitar, né, que qualquer briga aconteça na cidade. Boa tarde.
5: Boa tarde a todos. A Brigada Militar vem trabalhando já faz algum tempo, né, nesse grande evento. Nessa semana, na terça-feira, a gente fez reuniões preparatórias com os administradores dos clubes, bem como com as torcidas organizadas, definindo e estabelecendo parâmetros e horários de como as coisas vão acontecer. A Brigada Militar vai compor aí mais de 150 homens trabalhando nesse grande evento, com o efetivo da cidade de Pelotas, do 4º Batalhão de Polícia Militar, do 5º Batalhão de Choque, do 6º Batalhão de Polícia Militar de Rio Grande, bem como com regimento de polícia montada de Porto Alegre, com a cavalaria que vai vir também. Então a gente tem um aporte grande de efetivo para que a gente tenha um evento seguro aqui na nossa área, né? Vamos estar com todo o perímetro do estádio Boca do Lobo bloqueado, né? Sem trânsito. Vai haver também o deslocamento daquela feira que acontece no sábado ali, que o pessoal que ficava na Anchieta vai ficar no canteiro central da Avenida Bento Gonçalves, entre a Anchieta e a Gonçalves Chaves. E também foi solicitado à Justiça Eleitoral que a gente consiga também não ter os wind banners no entorno do estádio, até porque é uma propaganda que ela, a base dela é uma pedra, né? Ela tem
4: um cabo.
5: Então a gente, pensando na segurança de todos, solicitamos isso à Justiça Eleitoral, que deve sair a decisão ainda na data de hoje, sobre ter ou não ter esse tipo de propaganda no entorno do estádio, assim. Vamos contar também com a presença do Corpo de Bombeiros, que vai estar também no entorno do estádio. A gente teve uma conversa longa ali com as torcidas, né, repassando a eles todas as instruções, como as coisas devem acontecer, embora saibamos que não é um momento bom para ambos os times. A ideia é que a gente consiga fazer um clássico seguro para todos aqui na cidade.
6: Major, é importante também destacar que a preparação do jogo não está descrito tão somente aquele horário da partida. A gente começa com o nosso efetivo a partir das 7 horas da manhã, nesse pré-jogo, que já tem uma grande circulação de torcedores e de pessoas, e também um pós-jogo. Então, o nosso efetivo vai estar empregado nesse acréscimo, começando logo nas primeiras horas da manhã até o final do dia, para que o evento ocorra na sua plenitude, na forma mais satisfatória possível, né, Major?
5: Exatamente. A gente precisa que as pessoas desloquem para esse evento, para esse jogo de futebol com bom senso, né? A Brigada Militar, ela só age quando existe uma ação ilícita. Obviamente, tem uma reação da Brigada Militar. Então, a ideia é que a gente não precise reagir a nenhuma ação ilícita. Então, isso foi amplamente divulgado e a gente se utiliza desse canal aqui da Rádio Universidade também para fazer essas divulgações.
4: Major, capitão, a torcida do Brasil, né, no caso, a torcida visitante, ela vai precisar de escolta, né? Há um local já para eles se reunirem, para partir a escolta, e até, né, a gente sabe que a cidade é dispersa, né? Tem torcedores do Brasil que moram ali próximo à Boca do Lobo. Acredito que tem torcedores do Pelotas que também moram próximo ao estádio Bento Freitas, né? Uhum. Como é que vai ser feita toda essa para não haver encontros, né, entre as torcidas?
5: Na verdade, a gente está operacionalizando essa parte da escolta da torcida visitante, que é a torcida do Grêmio Esportivo Brasil, que vai sair às 14h30 da frente do Bento Freitas, que foi o ponto de encontro já estabelecido com as organizadas, com uma escolta do 5º Batalhão de Choque, vai estar sob comando do 5º Batalhão de Choque ali. A torcida desloca do Bento Freitas às 14h30, passa pela Barroso, pega a Ferreira Viana, faz aquele contorno do supermercado Carrefour, sobe a Dr. José Brusques, até chegar ali próximo ao Guanabara e entra na contramão ali na Domingos de Almeida para chegar na Doutora Amarante, onde é a entrada do portão da torcida visitante. E a gente solicita aqui que a torcida do Grêmio Esportivo Brasil adquira os ingressos de forma antecipada, está sendo disponibilizado já a partir de amanhã, né, que eles iriam... Não, acho que hoje já está disponibilizado, hoje à tarde, lá no Bento Freitas, a venda de ingressos. Então, o torcedor do Brasil que vai ir no Brapel, compra o ingresso antes. Não tem por que deixar para comprar lá e ficar exposto na frente do estádio. Então, a orientação da Brigada Militar é que todos já comprem os seus ingressos e cheguem no estádio com a escolta da Brigada Militar. Ah, mas eu moro perto. Mas é um dia diferente, é um jogo diferente, são muita rivalidade, né, dentro da nossa cidade. Vai, desloca até o Bento Freitas e vem escoltado com um batalhão de choque, que eu não tenho dúvida que vai ser um percurso tranquilo e seguro, sem alterações durante o caminho.
4: Também pergunto a vocês, né, dessa questão do jogo ser sábado às 4, né, não era o horário que os clubes queriam, né, o Pelotas gosta de jogar domingo, o Brasil também, mas tem o desfile de 20 de setembro, né, também foi conversado de ser um sábado à noite, algo que também não foi possível, né, conversei com o presidente do Pelotas, o horário oferecido foi do sábado às 4, né, e acabou ficando esse horário, né.
5: Na verdade, o jogo era sábado às 3 horas da tarde. Isso. Nós abrimos ali uma concessão para que o jogo acontecesse às 4 da tarde, porque é necessário que todos entendam que os policiais que vão trabalhar no sábado, no jogo, e esse emprego de efetivo, ele começa às 7 da manhã de sábado, e nós, possivelmente, um jogo acabando às 6 da tarde, a gente tem todo o rescaldo do jogo ainda, né? Então, essa operação, ela deve se encerrar em torno das 10 horas da noite. E no outro dia, no domingo, pela manhã, às 7 da manhã, a gente tem o desfile

0: entra de serviço para o desfile vai sair de serviço no meio da tarde para o final. Então não, eu não tenho, nós não temos efetivo suficiente para conseguir abraçar todos os eventos, e trazer a segurança adequada à população. Isso é imprescindível. A Brigada Militar não abre mão de ter o máximo de efetivo e de proporcionar ao cidadão de Pelotas a máxima segurança nesse evento.
1: Também pergunto a vocês como é que vai ser a logística junto à segurança privada, né, que normalmente os clubes contratam dentro do estádio, o efetivo também dentro do estádio, né, até para evitar também qualquer conflito de torcedores dentro da Boca do Lobo.
0: Sim, a gente já, dentro dessa reunião preparatória ali, a gente conversou com a segurança privada contratada, nós analisamos os nomes, verificamos a quantidade de segurança que vai ter ali. E dentro de campo, a gente tem um efetivo da Brigada Militar ali, que é a do Batalhão de Choque, bem como um pelotão que fica em resguardo, mas dentro do estádio também, e mais todo o efetivo do 4º Batalhão de Polícia Militar que vai estar no entorno junto com a cavalaria.
1: Depois do jogo, assim, normalmente a torcida visitante ela sai depois, né? Como é que vocês vão fazer para ter escolta de volta também?
0: Sim.
1: Quanto tempo vai levar, mais ou menos?
0: A torcida visitante sai por último, né? Então a gente programou ali até para ter uma celeridade maior, que nós vamos dar um tempo ali mínimo para que após o encerramento do jogo, para que a torcida se movimente, retire as faixas, que é o que normalmente eles fazem ali, mas nós já ajustamos que nós vamos iniciar uma linha com segurança privada e uma linha com policiais militares para esvaziamento do estádio de forma contínua, né? Nós iniciamos lá no final do tobogã e passamos por todo o estádio para esvaziar a torcida do Pelotas. E depois que houver a evacuação do estádio e o entorno do estádio, a gente entender ali que já está mais tranquilo, a gente inicia a evacuação do estádio com a torcida visitante, que é do Grêmio Esportivo Brasil.
1: Como é que vai ser o trânsito, assim, as ruas que vão estar bloqueadas? Normalmente é a Anchieta ali, né, que fica onde o torcedor Pelota se reúne, a Amarante também vai ter bloqueios. Como é que vai funcionar?
0: Sim, nós vamos ter bloqueios na Anchieta, na Amarante. Vamos ter a feira de manhã ali também, que traz,
1: Sim.
0: que fica na, vai ficar na Amarante, na Andrade Neves. A gente vai bloquear Gonçalves Chaves, a gente vai bloquear Domingos de Almeida ali naquele entorno ali, do posto Texaco, que tem ali aquele posto, porque a torcida vem lá por baixo, né? Então vão ter bastante, vários bloqueios, desde as 7 da manhã. Esses bloqueios vão acontecer com o apoio da Secretaria Municipal de Trânsito.
1: Tá certo, pessoal. Muito obrigado, Major Pamela, Capitão Guilherme. Obrigado por comparecerem aqui, por falar um pouco desses dois eventos, né, tão importantes, que é o 20 de setembro, também o Clássico Brapel. Acho que é um trabalho dobrado, né, especialmente para a Brigada Militar. A gente já viu o Clássico Brapel em sábado de carnaval, se não me engano, foi domingo de
0: Isso.
1: carnaval. Então eu sei como é difícil, né, trabalhar dobrado, né, no fim de semana, mas muito obrigado, que dê tudo certo, que seja um clássico, né, pacífico, né, para os torcedores, né, que a gente não tenha brigas. Muito obrigado mais uma vez.
0: Obrigado. E esse é o recado que a gente deixa, né? Aproveitando a audiência da Rádio Universidade, para que os torcedores desloquem para o estádio com bom senso. A gente precisa de bom senso. Todas as ações elas devem ser pautadas com bom senso. Deixar também claro que toda e qualquer alteração será reprimida. A gente tem várias câmeras dentro da Boca do Lobo. Nós vamos trabalhar com drones para que qualquer alteração a gente consiga identificar os indivíduos e consiga fazer a atuação bem direcionada. Então, a gente pede que o pessoal vá com ânimo, com bom senso para dentro do estádio, para que a gente não tenha nenhum problema, até porque é um jogo que várias famílias vão, a gente tem conhecimento que escolas vão participar, que vão ter crianças dentro do estádio. Então é muito importante que todos essa responsabilidade da segurança pública é compromisso de todos, né? É direito, mas também compromisso de todos, e a gente conta com a população, conta com os torcedores e com as torcidas organizadas para que facilitem esse trabalho e que a gente tenha um grande evento no sábado.
2: Obrigado. Pontualmente 9 horas, obrigado ao Fernando Moraes, que produziu esse conteúdo, né, falando um pouquinho com a Major Pamela Salresig e o Capitão Guilherme Prestes sobre essa logística aí do Brapel, né, e também às vésperas

0: do desfile Farroupilha. Desfile Farroupilha. São 9h01, nós vamos ao intervalo comercial. E como havíamos anunciado no início do programa, né, em seguidinha, no próximo bloco, teremos aí uma entrevista com Isadora Passeggio e Júlia Guimarães. E vamos falar sobre o projeto das oficinas da Escola de Artes e Ofícios do Samba, da Academia do Samba. Né? Já já a gente vai trazer esse conteúdo para você. E depois, né, finalizando o Bom Dia Rio dessa sexta-feira, ainda temos aí a nossa agenda cultural. Já já.
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2: 9:08, 9:08, manhã de sexta-feira, 18 de setembro de 2026. 14 graus e 6 décimos a temperatura nesse momento, 91% a umidade relativa do ar, 14 graus e 6 décimos também a sensação térmica, e os ventos se deslocam a 1,6 km horários. Quero só fazer um registro, agradecer aqui ao colega Wesley Dagani, que nos passou a informação, né, de uma pane na sinaleira, o semáforo da Professora Araújo com a Avenida Bento Gonçalves, pois a sinaleira estava verde para os dois sentidos, né, podendo ocasionar um grave acidente, né. Então já encaminhamos, fizemos contato com a Secretaria de Trânsito, tanto com o diretor da Secretaria, o Cléo Cardoso, quanto com o secretário de Trânsito Montaneri, e o Cléo já nos informou que uma equipe da Secretaria foi deslocada para lá já para resolver esta situação. Então, é o nosso trabalho, né, de ser aqui um elo de comunicação entre a população e também os órgãos públicos. Como havíamos anunciado, né, no início do programa, estamos recebendo aqui a produtora cultural Isadora Passédio, que vai conversar conosco, né, se houver tempo e possibilidade. Também estará aqui a Júlia Guimarães, que teve um contratempo, uma intercorrência, mas se houver tempo ela vai estar aqui. E a gente está recebendo aqui nos estúdios da Rádio Universidade a Isadora, para falarmos do projeto das oficinas da Escola de Artes e Ofícios do Samba, da Academia do Samba, que contará com 17 oficinas abertas ao público neste e no próximo final de semana. Então, bom dia, prazer em te receber aqui, né, para a gente falar de algo que é muito interessante.
3: Bom dia, gente, o prazer é
2: todo meu. Eu vou pedir para a gente trocar o microfone, vou pedir para a Laís, por gentileza. Não precisa, só trocamos o microfone. Só o microfone. E aí, certamente. Vamos lá.
3: Aí, retomando aqui. Bom, bom dia. Eu queria agradecer o espaço da Rádio Universitária para a gente falar desse projeto, né, que é um projeto tão importante dentro da academia, que vai, então, oferecer 17 oficinas, tanto para as entidades carnavalescas, quanto em...
2: Opa, agora sim, vamos lá.
3: Quanto em escolas públicas e comunidades aqui da região de Pelotas.
2: A gente que agradece, né? Então vamos falar o seguinte, serão 17 encontros no total até janeiro, né? E quais são, o que vai ser abordado, né? Quando a gente fala Escola de Artes e Ofícios do Samba, né? Quais são as pautas, o que versa o projeto em si e os destaques nesse mês de setembro?
3: Sim, o objetivo dessa escola é justamente trazer os ofícios do carnaval, passar essa tradição que a gente tem do carnaval de Pelotas, né? Tanto para outros grupos, nas escolas, né? Para incentivar os pequenos, entender que isso é uma tradição, é uma cultura nossa aqui de Pelotas. Afinal, o Carnaval de Pelotas já foi um dos maiores carnavais do Brasil. Então, o projeto de artes e ofícios, ele tem esse intuito, assim, né, de dar o segmento do carnaval. Agora, no mês de setembro, a gente tem a nossa primeira oficina deste ano, deste projeto, que é a oficina de samba no pé com o Maninho Figueiredo, que vai ser agora, dia 19, nesse final de semana. Na quadra da escola, né, que fica no Simões Lopes, estão todos convidados. Todas as oficinas, elas são 100% gratuitas e elas são para toda a comunidade de Pelotas, quem se interessar, então, em fazer uma oficina de samba no pé, a gente vai estar lá para recebê-los. A gente também vai dar início agora, em setembro, nas oficinas de percussão, que serão realizadas na Escola Crochimor, que são para... A gente vai atender todas as crianças dessa escola. No total, vão ser 4 oficinas, né, lá na Escola Cruxmor, até o final do projeto, que vai até janeiro. E esse mês de setembro, a gente ainda tem uma oficina de editais, que é da captação do recurso até a prestação de contas. Então, tanto os editais de fomento quanto as emendas municipais vão estar dentro dessa oficina, que ela vai ser ofertada para os dirigentes de todas as entidades carnavalescas de Pelotas. Ela vai acontecer no auditório do IFSUL, que foi um parceiro que a gente encontrou, né, nesse caminho, assim, disponibilizando o espaço deles. Então, que vai acontecer aí no dia 29 ainda deste mês de setembro.
2: Bom, vamos recuperar cada uma, né? Claro. A oficina de samba no pé, quem pode se interessar e como as pessoas podem se inscrever?
3: Todo mundo que quiser aprender a sambar, quem nunca sambou, quem está começando, quem já sabe um pouquinho, qualquer pessoa que tenha interesse de aprender a sambar, pode se inscrever, tá lá no... O link de inscrição tá na bio do nosso Instagram, então quem tiver interesse pode se inscrever lá. É o Maninho Figueiredo, que já é um oficineiro, que vem dando oficinas dentro da Academia do Samba, é uma pessoa muito legal. Então, é para todo mundo que tiver interesse em aprender aí até um pouquinho mais de samba no pé.
2: Nesse final de semana?
3: Nesse final de semana, dia 19.
2: Tá. Depois temos no próximo.
3: Não,
2: qual é a próxima data?
3: Tá, daí depois, no dia 26, é a primeira oficina na Escola Cruxmor.
2: Sim.
3: Que aí é uma oficina de percussão voltada somente para os alunos da escola.
2: Exato. Né? Direcionada.
3: Direcionada para os alunos, nesse intuito de despertar aí... a arte da percussão em quem tiver interesse, né, dos pequenos.
2: Mas com o ritmo de samba.
3: Com o ritmo de samba.
2: De samba.
3: Isso, a oficina de percussão, que inclusive é o Gabriel, né, que é o nosso oficineiro, que é o nosso mestre de bateria, que vai dar essa oficina. E o Léo, que também faz parte da bateria da escola, que é o monitor. Então, é muito legal, voltado para o público infantil. E tem esse objetivo de plantar essa sementinha dentro da escola.
2: Próxima data?
3: E aí a próxima data é no dia 29, que é essa oficina voltada para os dirigentes das escolas de samba, que é sobre essa parte de captação de recursos, que eu acho que é um desafio que as escolas enfrentam.
2: Exato,
3: né?
2: Sem dúvida.
3: Como captar esse recurso. Então, essa oficina vai falar um pouco dos editais de fomento, e aí a gente vai entrar nas leis como, por exemplo, a Política Nacional Aldir Blanc, que é uma que está aí, né? A prefeitura acabou de iniciar
2: de
3: o
2: lançar,
3: lançamento
2: com a presença da ministra.
3: Com,
2: né,
3: a presença da ministra, então a gente vai falar um pouquinho disso. E falar também um pouquinho das emendas parlamentares, né, que é uma outra possibilidade também de captação. Então a gente vai falar um pouco de cada coisa, né? Nessas 2 horas aí de oficina, a gente vai tentar abordar esses 2 temas, tanto como captar, como escrever um projeto e depois o processo de prestação de contas.
2: Sim.
3: Que envolve. Essas são as oficinas agora do mês de setembro.
2: Interessante que o projeto ele busca, né, a inserção, o despertar, né? Tem a linha das escolas públicas, no caso, né, dos alunos. Ela tem a linha geral das pessoas que quiserem aprender os primeiros passos, digamos assim, do samba, né? E tem a linha para gestão, né, das diretorias de escolas de samba, na busca de recursos, né, e as possibilidades de manutenção da própria instituição, né? E como é que tem sido a rotina para preparar essas oficinas, né, e essas conversas com os oficineiros também, né?
3: Ele é um projeto que ele é bem grande, assim, porque são 17 oficinas que envolvem oficineiros diferentes, né, diversos, e monitores diferentes também. Tem oficineiros que são de escolas de Porto Alegre, né, que vão vir justamente para dar oficinas aqui, como, por exemplo, é o caso da oficina de fantasias e adereços, né? Então, tem a de passistas também, que é a Dandara, que vem para dar essa oficina. Tem oficineiros daqui, da própria escola. Então, é uma comunidade diversa de oficineiros, todos com muita experiência para conduzir. Só que exige uma pré-produção bem grande. Então, a gente está, desde agosto, né, nessa pré-produção, trabalhando muito forte com uma equipe muito legal de comunicação que a escola tem, né, que eu acho que vem fazendo esse trabalho de comunicação, o trabalho de gestão, de todas essas oficinas, né? Então, é um trabalho bem grande que envolve a gestão da escola, né? Que tem o Beto, que é o nosso presidente, né? E a Aline, que estão nesse apoio, e eu e a Júlia, que estamos como produtoras, então, fazendo o elo entre todas essas equipes, a equipe de comunicação, os oficineiros, né? Então, apesar de parecer assim, quando acontece é lindo, é fácil, é simples, mas não é. Por trás tem todo um trabalho muito forte da equipe da academia, que eu acho que é uma equipe muito consolidada, assim, né? Uma equipe que vem trabalhando muito legal esse ano nesse processo.
2: Dentro dessa linha de a gente penetrar um pouquinho mais no processo todo, né? Como é que é preparar e... Porque cada região tem características próprias, né? As pessoas, em certa medida, digamos assim, na oficina da gestão das escolas, né? Porque ali na percussão é arte, né? E para quem ainda não atua, tudo é novo. Então você começa a observar e vai mergulhando, né? Fazendo uma imersão naquele ambiente que é produzido pelo oficineiro. O samba, a mesma coisa. Mas quando se fala na gestão e na busca, às vezes as pessoas têm resistências, né? Têm percepções diferentes, já tentaram, não tiveram sucesso, talvez pela desinformação, né? Como que é produzir tudo isso para que realmente consiga chegar nas características de cada instituição e da nossa localidade?
3: Então, quando a gente pensou essa oficina especificamente de captação de recursos, uma coisa que eu discuti muito com a Júlia, porque sou eu e a Júlia que vamos dar essa oficina, é da gente fazer uma oficina que aponte os caminhos, mas que seja algo mais que não dure o tempo inteiro da oficina, para que a gente tenha bastante tempo de debate, que eu acho que isso é muito enriquecedor. Porque isso, as pessoas, os gestores das escolas, eles têm experiências diferentes, né, nessa busca pela captação, e a gente poder debater e entender quais são as dificuldades, o que cada um enfrentou e como juntos, como uma comunidade do samba em Pelotas, a gente pode se unir para superar essas dificuldades, eu acho que é aí que vai gerar uma grande riqueza nessa oficina, né? Então, a Academia do Samba é uma escola que tem vários projetos em andamento, né? Então, a gente está conseguindo administrar diversos projetos que acontecem ao mesmo tempo. Então, isso eu acho que já é uma expertise da escola. Também é a escola mais antiga de Pelotas, né? Então, isso traz uma certa bagagem. E aí, a gente poder ter a troca com a bagagem das outras escolas vai ser muito enriquecedor, tanto para nós quanto para os outros, né? Então, eu acho que essa oficina, ela tem tudo para ser muito boa e para daí, de repente, surgir um próximo projeto que a gente possa dar continuidade e seguir, porque eu acho que é um aspecto importantíssimo para qualquer entidade.
2: Você já tem, digamos assim, uma percepção das dificuldades, né, encontradas por artistas e por entidades na hora de elaboração de um projeto, assim, o que é mais recorrente, né, o que é apresentado para vocês? Olha, trancou aqui, não consegui fazer isso, aquilo.
3: Sim, eu acho, pela minha experiência, aí vou falar pela minha experiência de vida enquanto produtora, que já trabalhei com diferentes artistas, né? Eu acho que, em primeiro lugar, as pessoas esbarram na burocracia que apresentam seus editais, né? Existe, claro, uma burocracia que é necessária, porque é um dinheiro público, do qual a gente está falando tanto de emendas parlamentares, mas ainda hoje em dia, né? Cada vez as emendas estão vindo num processo de burocratizar mais e a gente sabe os motivos, né? São... E os editais de fomento que, na verdade, eles vêm num movimento do MINC de tentar desburocratizar cada vez mais. Tanto é que hoje já existe a possibilidade de tu apresentar um projeto por vídeo, né?
2: Sim.
3: Que era uma coisa que até pouco tempo atrás não existia. Então, eu acho que o primeiro lugar que as pessoas esbarram é nesse processo burocrático, né? Todo edital, toda lei de fomento, ela vem de uma lei, tem um decreto. E aí, tu entender todo esse processo, de onde vem, e tu conseguir acessar, entender as regras de cada edital, eu acho que por aí já começa a ser muito difícil, porque um artista, ele tem o domínio da sua arte, né, daquilo que ele faz, se ele é músico, se ele é pintor, enfim. Mas ele normalmente não tem o domínio de ler uma lei, de ter que ler um edital, né? Não é aquilo que ele faz. E aí, muito importante o papel do produtor nesse momento para auxiliar, porque eu sei que realmente são coisas muito distintas. Então, eu acho que num primeiro momento, o importante é entender a diferença. Por exemplo, o que é a Política Nacional Aldir Blanc? De onde ela vem? Qual é o histórico dela? Né? A Lei Paulo Gustavo, que foi uma lei que a gente teve há um tempo atrás, ela tinha características diferentes. Ela era diferente da Política Nacional Aldir Blanc. Um projeto para captação de emenda parlamentar, ele já vai ter uma característica completamente diferente. Um projeto que tu vai captar através de lei de incentivo, como a LIC ou a Rouanet. Outras características muito diferentes que decorrem também das leis de onde vêm, né, esses editais. Então, eu acho que, num primeiro momento, essa parte burocrática, ela já acaba fazendo com que muita gente tenha dificuldade. E outro ponto que eu quero abordar é a função dos orçamentos, das pessoas, como montar este orçamento, né, de um projeto, por exemplo, grande como esse, que é o da EAOS, que é um projeto que envolve 17 oficinas, mas envolve muita gente, é uma equipe muito grande, né? E fora isso, tem a compra dos materiais que são necessários para a gente executar as oficinas, né? As aquisições que são necessárias para a gente desenvolver as oficinas, por exemplo, assim, as caixas de som, né? O que é necessário para a gente comprar, o que é necessário a gente ter de administrativo. Então, a gente conseguir montar essa planilha bem elaborada para que a gente não tenha problemas depois na execução, eu também acho que é um segundo ponto que gera muitas dúvidas, né? Então, eu acredito que mais ou menos por aí são pontos que a gente possa abordar e debater que vão trazer esclarecimentos, eu acredito.
2: Me suscita uma curiosidade, né? Como é que se estabeleceu a tua relação e a da Júlia, né, com a Academia do Samba? Porque o carnaval sempre foi tido e propagado, né, como uma festa com elementos culturais muito fortes. E é, né? Sem dúvida alguma é. Mas ele, te ouvindo agora e ouvindo todo esse processo e partindo também do pressuposto do tema enredo da Academia desse ano, que vai falar da violência contra a mulher e que é muito difícil falar de violência, falar de algo que dói, que tira vidas, né? Numa festa que a ideia é produzir alegria, né? Produzir sensação de bem-estar, de percepção de conhecimento da história, né? O quão importante, eu queria a tua fala sobre essa profissionalização, porque me parece que a academia dá um passo no sentido de profissionalizar as atividades de uma escola de samba, porque era feito sempre muito de modelo caseiro, né? Contrata-se um carnavalesco, se escolhe, né, o tema enredo, né? É trabalhado, depois aí o pessoal compositor vai compor, né, o samba do tema enredo e assim sucessivamente. Nós estamos partindo para agora para uma questão de aprendizado que pode atravessar gerações. Nós estamos partindo para um aspecto que ele sempre foi o calcanhar de Aquiles das escolas, que é conseguir recursos, né? Sim. Então, como é que se deu isso? Como surge essa ideia e qual é a tua percepção sobre isso? Para a manutenção do carnaval, principalmente, claro. Né?
3: Olha, esse ano mudou a gestão da academia, porque a academia é uma associação sem fins lucrativos, então, pelo estatuto, a cada 2 anos tem uma nova eleição, e aí entra, ou não, uma nova gestão, né? Esse ano, então, o presidente é o Beto, né? E ano passado, na verdade, com a gestão anterior, a academia já tinha outros produtores culturais, né? Já vinha nesse processo, já teve ano passado o projeto da Escola de Artes e Ofícios, ele foi executado um pouco diferente, porque ele era mais voltado somente para as escolas públicas, mas então já vinha nesse processo. E esse ano, quando o Beto entrou, a Júlia, que já era uma das passistas da escola, foi chamada para compor o quadro como secretária executiva, né? E eu já conheci a Júlia de muito tempo, a gente já tinha trabalhado juntas em outros projetos, conheço a Júlia há muitos, muitos, muitos anos, e foi ela que me convidou, então eu passei a fazer parte da equipe da academia muito recentemente, foi esse ano, e entrei para esse projeto, né, da Escola de Artes e Ofícios, e eu acho que a gente acabou formando um time muito bom, assim, né, porque é isso, tu entra num projeto que já tem muitos anos, como é o caso da academia. Tu, enquanto produtor, tu podes te dar muito bem com aquela equipe, né? Ou também pode não ser o mesmo perfil, porque exato. Isso acontece exato. Com qualquer profissional. E eu acho que a gente teve uma sinergia muito boa ali, né? Eu não conhecia muito o Beto e a Aline ainda, conhecia muito a Júlia, mas a gente teve uma sinergia muito boa, nós os quatro, enquanto equipe de gestão desse projeto. E aí eu acho que a gente já está desenvolvendo esse projeto já pensando no futuro, pensando na continuidade, né? E isso é muito importante. E aí vai tendo um crescente mesmo, quando as pessoas conseguem se conectar. E eu acho que o que é importante a gente perceber é o seguinte, existem diferentes profissões. Quem é carnavalesco, por exemplo, é uma coisa que eu não sei fazer, jamais faria. É uma profissão que a pessoa tem que ter muita experiência, né? Assim como o carnavalesco normalmente, geralmente, não é um produtor. Então, é bastante importante que as entidades tenham todos os profissionais necessários para que ela possa ter a continuidade, para que ela possa, né, ter a saúde financeira dela, que é uma parte importante. Sim. Também, né? Então, eu vejo dessa forma.
2: Por gentileza, me passe o microfone e anuncia quem chega aqui conosco.
3: Chegou,
2: né?
3: Aqui, então, a Júlia Souza, que é a minha companheira, minha produtora, minha parceira, produtora desse projeto junto comigo.
2: O microfone 3? Esse para ela ali. É. Coloca esse aqui para a Isadora. Vamos dando sequência. Bom dia, Júlia.
4: Bom dia, tudo bem?
2: Tudo bem, prazer em te receber aqui. É uma pena que a gente está se encaminhando para o final. Né? Mas nós havíamos anunciado, né, que ela havia tido uma intercorrência, né, e mais que, se possível, chegasse aqui ainda. Né? Então, nos conta um pouquinho, nós estávamos falando, né, da chegada da Isadora nesse processo que... A Escola de Artes e Ofícios do Samba, né? Acho que muda um pouco essa característica, profissionaliza mais a escola na busca de recursos, né? Faz um projeto, digamos assim, fora dos muros da escola, porque leva a oficina de samba, leva a oficina de percussão, né? Queria que falasse um pouquinho do que já estavas no projeto anteriormente, né?
4: Na última sequência das minhas oficinas, eu não compartilhava o mesmo junto, no caso, com a equipe, né? Agora, nessa, eu estou entrando nova. Eu sou uma das novas integrantes, como a Isadora, mas já fazia parte junto à academia. Eu sou a nova secretária da nova gestão, né? da gestão que, no caso, se aplica agora.
2: E é isso?
3: Mas eu queria colocar que, na verdade, assim, na gestão anterior já tinha o projeto da Escola de Artes e Ofícios. Exato. Ele era tinha características um pouquinho diferentes, né? Mas já tinha produtores culturais trabalhando, a academia
2: já era o primeiro passo.
3: Já vinha nesse movimento,
2: claro,
3: né? Não foi com
2: não
3: a
2: foi
3: minha
2: agora.
3: Entrada especificamente, né?
2: Sim.
3: Mas eu acho que o caminho é esse mesmo,
2: claro,
3: né?
2: É um processo natural, né?
3: Exatamente.
2: De soma e aumento de equipe, né? Que em determinados momentos lá no futuro, a troca de equipe, a soma de entrada, saída de pessoas, isso é da natureza, né?
3: Justamente.
2: De todo o processo de arte que tem esse movimento orgânico, né?
3: Exatamente, ainda mais de uma escola tão antiga, né?
2: Exato.
3: Que é uma associação sem fins lucrativos. Ela tem essa característica, né?
2: Claro.
3: É, como ela tem as eleições ali de tanto em tanto tempo, conforme seu estatuto social, ela tem essa característica de ter uma mudança natural, claro, da gestão, né? E, portanto, mudança da equipe, naturalmente.
2: Claro. A Júlia atua na escola também? Artisticamente?
4: Sim, agora atualmente eu sou destaque na escola, mas eu comecei na escola como passista.
2: É?
4: Aí, agora atualmente eu sou destaque e também secretária da escola.
2: Então atua na área administrativa e atua também
4: no carnaval.
2: No carnaval, que legal, que legal. Gente, eu quero que a Isadora faça um convite para as pessoas, né? E te agradecer, quero ouvir a tua palavra final, fazendo um convite para quem quiser participar, como é que faz, qual é o contato, né? E agradecer a presença de vocês aqui hoje.
3: Então, eu acho que eu e a Júlia, a gente agradece o espaço de vocês, né, para poder falar um pouquinho do nosso projeto. Queria fazer o convite, então, dia 19, agora, este final de semana, nós teremos a oficina do Maninho Figueiredo, que é uma oficina de samba no pé. Todo mundo, quem não sabe nada de samba, assim como eu, que quiser participar, que quiser aprender um pouquinho, o primeiro passo... pode participar, quem já sabe sambar também vai ser muito bem-vinda para toda a comunidade. Então, vocês podem entrar em contato através do nosso Instagram, né, da Academia do Samba. Lá tem o link na nossa bio para vocês se inscreverem. E quem participar vai receber o certificado, né, de participação. Então, venham todos, que eu acho que vai ser uma tarde muito especial.
2: Muito obrigado, né? A gente agradece a Júlia. E também a Isadora Saurecig trazendo aqui as informações sobre a Escola de Samba, né? Escola de Artes e Ofícios do Samba, da Academia do Samba. Obrigado, a gente, né? Vamos botar uma trilha de samba aqui um pouquinho, né? Vamos botar uma trilha de samba. Gente, obrigado mais uma vez pela presença de vocês aqui conosco. Dando sequência ao nosso Bom Dia RU, né? Vamos trazer agora, para finalizar nessa sexta-feira, vamos trazer a nossa agenda cultural.

Nessa sexta-feira, dia 18, o Teatro 7 de Abril recebe mais uma edição do projeto Jazz no 7. A atração é o músico espanhol Marco Mesquida em um show internacional que começa às 8h30 da noite. No sábado, dia 19, a programação da Semana Farroupilha movimenta o Mercado Central de Pelotas. As atividades começam às 10 horas da manhã, com mateada e apresentações de invernadas artísticas de CTGs. A programação inclui danças tradicionais, chula, declamação de poesias e apresentações musicais. A programação no Mercado Central começa às 10 horas da manhã com o CTG Os Farrapos. Às 11, é a vez da União Gaúcha. Ao meio-dia, se apresenta o Tomás Luiz Osório. Às 13 horas, o público vai poder acompanhar o Carreteiros do Sul. E às 2 horas da tarde, a apresentação vai ser do CTG Sinuelo do Sul, do Colégio Municipal Pelotense. Durante a programação, também vai haver a distribuição de erva mate e água quente, em parceria com a Erva Mate Buena. A ação é promovida pela Prefeitura de Pelotas por meio da Secretaria de Turismo, em parceria com a 26ª Região Tradicionalista e tem o apoio dos comerciantes do Mercado Central. Já no domingo, dia 20, a programação começa pela manhã com o tradicional desfile cavalariano, que marca as comemorações da data que simboliza o início da Revolução Farroupilha. A concentração dos participantes está prevista para as 8 horas da manhã, com destino ao Altar da Pátria, no Parque Dom Antônio Zátera. A abertura oficial do desfile está marcada para as 10 horas da manhã, com a presença do prefeito Fernando Marrone e de representantes da comunidade tradicionalista. A atividade é organizada pela 26ª Região Tradicionalista e reúne CTGs e demais apoiadores. Também no domingo, o Teatro 7 de Abril recebe a peça Dora com a atriz Grace Gianoucas. A apresentação começa às 18 horas. E encerrando os festejos Farroupilhas, a Associação Rural de Pelotas recebe shows gratuitos de nomes da música tradicionalista gaúcha, como Alemão Preto e Jari Terres, entre outros. O evento vai ser realizado na Avenida Fernando Osório, 1754. A entrada é gratuita, mediante a doação de 1 quilo de alimento não perecível. Com informações da Prefeitura de Pelotas, da redação da Rádio Universidade, Eliezer Alves.

0: Obrigado ao nosso querido Eliezer Alves, que nos trouxe a agenda cultural. São 9h39. Bom dia, Rio. Vai ficando por aqui. Bom dia, Rio, de hoje. Para que a gente possa voltar na segunda-feira, né? Segunda-feira a gente retorna, desejando a todos um ótimo final de semana e lembrando que segunda, 7h30, temos hora marcada com Bom Dia Rio. Segunda-feira vamos estar recebendo a secretária de Recursos Humanos da Prefeitura para falarmos sobre o concurso, né? Possibilidade do concurso, já tem uma empresa escolhida para realizar as provas, vamos estar falando sobre isso, tá bem? Um bom dia a todos, né? E a gente tem um novo encontro na segunda-feira, agora você vai ficar com futebol online logo em seguidinha, tá bem? Logo em seguidinha.
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1: 9:59.
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0: 10:07, 10:07, temperatura em Pelotas nesse momento. Que loucura, rapaz, vocês não têm noção. Acho que tá no ar aí, né, Jorginho? Tá no ar aí o YouTube aí, né? Tá no ar o YouTube, que loucura. Todo dia tem, como é? Todo dia ela faz tudo sempre igual. Como é aquela música antiga que tem aí? Que loucura, vamos lá. Temperatura em Pelotas, agora a gente vai atualizar você por enquanto, em seguidinha aqui na nossa previsão. O importante é que tem sol, a temperatura tá agradável, tá até quente hoje, né? Tá até quente hoje aqui, Jorginho Alves. Que loucura, ainda vamos lá tentar botar no ar o YouTube aqui. 16 graus a temperatura em Pelotas para você nesse momento. Não foi possível acessar o canal específico, também aí, né? Tá difícil, gente, tá difícil. Hoje começou bem a sexta-feira, é isso aí. Bom, por enquanto não sei se vai ter live, mas por enquanto está começando aqui no ponto 1160, sinal aberto democrático do rádio, Rádio Universidade, emissora da Arquidiocese de Pelotas, multiplataformas, pelo mundo inteiro via internet, através do aplicativo de rádios, Rádio Universidade Pelotas. Também no site ru.cepel.edu.br. Você assiste também, quando entrar no ar, e se entrar no ar, o YouTube, Futebol Online Beto Vetromile. Instagram, Futebol Online _ Beto Vetromile. WhatsApp 999-02-3414. Com o seu, o meu, o nosso, o encontro da família, o encontro de gerações, a informação, a interatividade, no embalo dos flashbacks, em mais um Futebol Online.
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0: Sempre bem temperadas com os melhores flashbacks de todos os tempos. Hoje é sexta-feira, viagem no tempo, lá nos anos 70, com os autênticos flashbacks de garagem. Na operação de rádio comigo, Jorge Alves, produção e apresentação Beto Vetromile, a participação é sua, a interatividade é nossa e o patrocínio chega em nome da Insalriaga Materiais de Construção, a loja mais completa do Fragata, que tem tudo para a sua obra ou reforma, do básico até o acabamento, com a entrega própria para Pelotas e cidades vizinhas. 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Tá legal, hora do protocolo, despacha a bagagem, carimbo, passaporte, sala VIP, cafezinho, chá ou água na mão. Vai decolar o avião.
2: Atenção, senhores passageiros, embarque imediato.
0: Abastecido, carregado, taxiando e decolando o Boeing do Futebol Online com as manchetes de hoje. Amanhã, na Boca do Lobo, Pelotas recebe o rival Chavante. Vai definir a continuidade ou não na divisão de acesso. Brasil vem embalado, favorito para o clássico. Pode encaminhar classificação a partir de amanhã, com resultado positivo na Boca do Lobo. Os jogos, a rodada, o que está acontecendo aí no fim de semana, na 13ª rodada. Faltam 3 rodadas para o final da primeira fase. A matemática, quem já está praticamente encaminhado, quem ainda luta para manutenção e quem tenta chegar na classificação. William Campos é o novo técnico do Aimoré. Ontem a gente trouxe aqui, Aimoré dispensou o Lanzini e já anunciou William Campos para a sequência da divisão de acesso. Também você confere outras e muito mais a partir de agora na Embalada Interativa Viajada no Tempo, edição do Futebol Online, que traz para você o tempero deles, o som dos flashbacks de garagem.
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0: tá legal pra você aqui, né? Por enquanto, nada de YouTube. Não, é isso aí, não é a sua televisão. É que aqui hoje, simplesmente, configuração desconfigurada e não tem como entrar por enquanto. Então, sexta-feira, véspera de Brapel, sem YouTube. Vai ser bom pra mais de metro. Mas vamos tentar ajustar aqui daqui a pouquinho. Vamos ver o que a gente consegue resolver, né? É, bater escanteio, cabeceando na área. Ao vivo, rádio, é isso aí, velhinho. Aí... Não, tipo, não, eu sei que não tem YouTube, calma, já vamos tentar aqui, né? É que aqui, velho, calma aí, segura aí que eu tô tentando botar no ar aqui, vamos ver. Não sei, umas coisas diferentes assim, dorme de um jeito, acorda do outro, é complicado, né? Aí o cara chega reto aqui, atrasa pro goleiro, não pode pegar com a mão, né? Se atrasar pro goleiro, não pode pegar com a mão, né? O Jorginho Alves sabe que essa regra aí é a nova regra do futebol, então o goleiro que se vire nos 30, né, pra jogar. Vamos ver, daqui a pouquinho a gente vai tentar colocar o YouTube no ar aqui para vocês acompanharem aí, tá? Vamos ver se a gente consegue aqui atualizar, né? Vamos ver se a gente consegue atualizar. 999-02-3414, para você interagir comigo por aqui. É, vamos ver, não tá entrando aqui, ó. É a chave que não tá entrando aqui. A chave quilométrica aqui. Ah, agora acho que vai, ó, Jorginho, ó. Agora eu vou conseguir, vamos ver. Vamos ver se vai, né? Agora acho que vai, Jorginho. Acho que vai aqui, Jorginho. Vai, Jorginho, agora vai, deu sinal aqui. Olha lá, quer ver, ó? Vai dar sinal aí, você já vai ver o YouTube aí entrando no ar, quer ver, ó? Tem que entrar no ar, né, Jorginho? Se não entrar no ar. Vamos ver se a gente consegue colocar. Não, porque agora se não tem YouTube, os caras berram, né? O rádio raiz acabou, agora é rádio e televisão. Se não tem YouTube, os caras estão berrando aqui já, né? Agora sim, Jorginho, olha lá. Agora foi. Agora sim, no ar e muito alto com a TV também ligada. Futebol online. Agora vai. Tá, fica tranquilo aí, pessoal que tava... É, já tá no ar, liga a televisão que tá no ar aí, velho. É sexta-feira. Deixa eu até botar mais frio aqui, porque eu tô com 22, vou botar para 20 aqui, que já subiu a temperatura. Jorginho Alves comigo na operação de rádio, acho que eu nem te apresentei, eu não fiz nem a ficha técnica. Jorge Alves comigo na operação de rádio, Beto Vetromelho. Não, mas é que assim, ó, tira umas coisas, tira o cara do prumo, eu já fervo que suco, comigo é na hora, né? Tá, não tem... Timóteo, meu querido Elton Timóteo, bom dia, ótima sexta-feira, excelente final de semana, tudo certo, senhor, Pai Eterno, grato, vida que segue, obrigado, queridão. Flávio Casarim Chavante, ligado também com o seu bom dia, mandou uma mensagem aqui com o seu gatinho, é legal, obrigado, queridão. Tamo junto, 999-02-3414, segue na trilha, Jorginho, que eu tenho muita interatividade no futebol online.
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Tá legal pra você, meu querido Luiz Fernando Pelotinha, ele mesmo mandando mensagens pra gente, informações e também as efemérides de hoje. Hoje é dia dos símbolos nacionais, Jorge. Sabe quais são? Ah, muita gente não sabe. No colégio a gente estudava, né? O hino, a bandeira, o escudo e algum, faltou algum. Não? O hino, a bandeira e o escudo, né? Dia Nacional da Conscientização e Incentivo ao Diagnóstico Precoce da Retinoblastoma, ou do Retinoblastoma. Dia Oficial da Televisão e Dia Internacional da Igualdade Salarial. Essa aqui é outra história também, né? Tá certo. O Alex do Fragata mandou áudio. O áudio não vai pro ar, bruxo. Depois eu escuto. O meu querido Antônio Pérez mandou pra gente aqui, bom dia, goleirão. Espero que esse brapel seja um brapel sem brigas entre as torcidas e que não tenha nenhum tipo de racismo. Espero que o brapel, espera um brapel da paz, que vença o menos ruim, porque a coisa está feia para os dois lados. Beto, sabe quando aquele paciente está na UTI e dá uma melhora repentina? Pode contar que é aquele horário fatal. Este paciente é o Brasil, na opinião dele. Não vou ficar em cima do muro. 3-1 pro Pelotas, vamos renascer das cinzas. Bom, tu conhece, eu já te disse, que brapel arruma a casa ou derruba de vez, né? E eu já vi muito brapel nos anos 80 com o Brasil voando na Série A do Brasileiro. Lívio, João Luiz, Zezinho e o Ademir Alcântara... Né? Seguidamente fazia gol no Brasil e ganhava brapel. Então, mas era Ademir Alcântara, né? Hoje não fala, esses caras aí do Pelotas não pegam na chuteira do Ademir Alcântara. Valeu, Pedro, Antônio Pérez. O Pedro Cardoso fala: Beto, bom dia, na escuta, no Limpa Pasta, só na expectativa do Chavante, que o Chavante mantenha o ritmo do jogo passado e consiga uma vitória amanhã no brapel. Aposto que amanhã o Pelotas vai fazer o melhor jogo do ano. É, aviso, tem essas percepções aí. Só porque é brapel. Não, é porque o brapel remonta tudo. É um cenário totalmente diferente, né? Dica de filme para o final de semana. Um Dia de Fúria com Michael Douglas. Ah, é, esse é bom. E Robert Duvall. Muito bom esse filme. Tá na Amazon também, né? Uma feliz sexta-feira e um baita final de semana para todo mundo. Abraço, meu querido Pedro Cardoso e as suas dicas de filme. E a gente segue na interatividade, nos flashbacks de garagem do Futebol Online.

0: legal, tá tudo andando, funcionando aqui, tá? Já falei com o Pedro Cardoso, vamos seguindo por aqui na interatividade. O nosso querido Eduardo Zequir, né? O pai do Hector também, tá ligado? É verdade, deu no rádio. Essa é antiga. Valeu, Eduardo Zequir. Também tá com a gente aqui o Carlos Roni Feijó e a Coab Tablada. Em Pedro Osório, Marcos Ferreira, amanhã, 16h, Boca do Lobo, vamos assistir o Brapel de Fundamento. Ou um circo de horrores, pergunta ele. É, eu espero que o Brapel de Fundamento, né? O Luiz Antônio Cunha da Balsa, palmeirense, bom dia, Beto, na escuta. Abraço, queridão. Te mandar um coração verdinho aqui, que ele é palmeirense. A professora Jaqueline Marques, bom dia, Beto. O frio está indo embora, faltam 94 dias para o verão, que pena. Mas não, agora vai fazer um calorzinho aí, 24 graus essa semana, depois vem uma pancadinha de chuva, né? Mas vai se ajeitando, tá bom. 15 graus, 17 graus, tá bom. Mas já saí com a sensação de calor hoje, já não saí bem. Eu não gosto da sensação de calor, eu vivo bem no frio. Pedro Guimarães, bom dia, Beto, um ótimo programa a todos nós. Eu escuto teu programa no radinho, olha aqui, clássico rádio. A pilha ou a luz? Esse aqui, um AM, FM. Ah, esse aqui é clássico, hein? Tuning, GE, cara. Rádio GE, Jorge, isso é raríssimo. Baita, bruxo, Brapel é Brapel, tudo pode acontecer, diz ele. É verdade, o Brapel arruma a casa ou destrói de vez. O Ismael e a Patrícia, a família lá no Capão do Leão. Bom dia, Beto. Amanhã vamos fechar a tampa do Pelotas e ir forte para a classificação. Abração. Acho que vai ser uma corneta hoje. O Paulo Coutinho, lá em Camboriú. Bom dia, Beto. Olha a cor do meu companheiro de sofá assistindo o Fol comigo. A cor do presságio. O gatinho amarelo e branco. É, o Pelotas tem jogado de calção branco. Que coisa horrorosa. Já tira o fundo aí. Aí aqui, já vou dizer uma coisa para vocês aqui. Brapel é Brapel. E com certeza amanhã vão usar os uniformes originais, né? Brasil é vermelho, preto e a meia branca. Não sei se vai ser com meia branca, porque aí o Pelotas também seria amarelo, calção azul. Esse calção branco é horroroso, esse amarelo com branco. Isso é uma desandada, parece um ovo mexido. Tem que tirar esse calção branco com amarelo, que fica um horror. Pelotas é calção azul. Ou joga de azul, então, né? E aí meia branca, mas aí meia branca com meia branca não vai dar, alguém vai ter que trocar a meia. Ou o Brasil vai ter que trocar a vermelha, né? Ou meia preta, o Pelotas branco, meia branca é o mandante, né? Mas o clássico é esse aí, o uniforme amarelo e azul e o Brasil vermelho e preto, né? Pra gente ter aquele colorido original do clássico Brapel. Essa questão do Brapel agora que eu tô recebendo mensagem aqui, Brapel da Paz e tal, é verdade, a gente não quer nunca uma confusão, né? Hein? É. Tá bem. As bets, tem que acabar com essas bets. Sim, tem que acabar com essas bets aí. Não, mensagem paralela aqui. Todo Brapel que se preze, a gente fala sempre no Brapel de civilidade, né? A maciça maioria das torcidas, ela é civilizada. A grande maioria é. E o pessoal sabe o que é um Brapel. Vai lá pra ver, torcer, vaiar, cantar, vibrar. É só a gente espera que a fiscalização do Brapel seja realmente uma fiscalização de pente fino, porque é um momento ruim para os dois e não pode ficar pior. E o que, que é ruim para os dois? Já estão na segunda divisão e isso aí é histórico. E a gente tendo um Brapel de segunda divisão, qualquer episódio diferente do futebol vai marcar ainda mais negativamente o clássico. O ano passado, casos aí de objetos jogados, movimentos e gestos simbolizando alguma coisa racista, enfim. Então a gente prefere falar de futebol e que seja realmente o futebol, né? O maior espetáculo amanhã dentro da Boca do Lobo. Quando eu digo futebol, é óbvio que não vai ser um jogo bonito de ver jogar. Nenhum dos dois está jogando bonito, mas vai ser competitivo, isso já valoriza o clássico. Então, se a gente tiver duas equipes aguerridas e se empenhando, lutando, tentando fazer um bom futebol, que é ganhar o jogo, que é disputar com o adversário, e a gente ter um espetáculo vibrante, por si só já vai ser saudável a gente ter esse Brapel. Então, é aquele discurso de sempre, mas que a gente tem a obrigação de fazer. O Brapel que seja um Brapel dentro do campo, jogado com as equipes, competitivo, e as torcidas lá dentro, fazendo a sua festa do jeito que der. Tá legal? 10h26, Jorginho, segue na trilha. Tem mensagem no Futebol Online.
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0: É clássica, é, beleza. Tá aí o Chic com Good Time. A playlist hoje tá bombada. Amanhã tem o show dos Bee Gees à noite, hein? É, amanhã tem os Bee Gees. Adivinha? Não, claro, eu já comprei por outro. Quando eu comprei dos Beatles, eu já comprei dos Bee Gees. Evidente, né, gente? Claro, como é que eu vou deixar passar um espetáculo desse? Eu já tô esperando ver um espetáculo à noite, porque à tarde vai ser complicado, né? Mas vamos ver o que dá aí, né? Mauro Ávila, bom dia, Beto, sextou. Abençoado final de semana, todos nós estamos juntos, tocando junto. Espero que o meu chavante feche a tampa do caixão amanhã na boca, kaká. Meu palpite de torcedor, 2-0 para o Brasil. É, se o Brasil jogar o que tem apresentado aí um pouquinho mais em cima, né? Não é um futebol de luxo. Mas o detalhe não é, se o Brasil jogar o feijão com arroz e o Pelotas começar a jogar aquilo que tá jogando aí, ser 2 ou 3 pro Brasil amanhã, pode contar aí. Professora Jacqueline Marques acrescenta para mim, a mãe também gosta do inverno, a senhora mãe dela, né? Ela só lamenta o abafamento do mês de fevereiro, é, esse é o problema, né? O nosso verão aqui é cruel pelo abafamento, se fosse um verão seco... É o mês do aniversário dela e não gosta do verão. Pois é, eu gosto do inverno, meu mês é agosto. Meu saudoso pai também gostava do verão. É, esse é o detalhe. É que o nosso verão agora, quer ver, não é questão do tempo quente. Quando eu morei em Uberlândia, lá em Minas, naquela área ali, é uma área seca. Um calor de 33, que a gente tinha às vezes até para treinar. Mas tu aguentava legal o negócio, tu aguentava o calor ali. Era forte, mas era seco. O problema nosso aqui é o abafamento. Vira esse cozimento de brócolis aí na cidade, que é aquele abafamento, tu abre janela, tá abafado. Fecha janela, tá abafado. Não é? Então esse é o problema, né? A nossa umidade aqui. A Dona Yara, bom dia, querido Beto. Abração. Obrigado, minha querida Dona Yara. Beijão pra senhora também aí. Amanhã ligada na Rio, como sempre. Vai acompanhar o chavante dela. O Gilvani Ferraz. Beto, a meu ver, o empate é um resultado... Não é ruim para o Chavante, mas péssimo para o Pelotas. Então eu vou te dizer, depois a gente vai olhar a tabela, que o empate pode ser ruim para os dois. Para os dois, porque o Brasil vai ficar pendurado, o Pelotas vai encostando, vai ficar ali também com 15, o Brasil vai ficar com 19. Mas aí o Esportivo, o Brasil de Farroupilha, o Apafute, tem que ver como é que eles vão se posicionar, né? Como é que eles vão reagir, né? Daqui a pouco distancia. Por exemplo, o empate é ruim para o Brasil. Se o Aimoré ganhar do Lajadense, o Aimoré vai para 20 pontos, o Brasil fica com 19, sai fora do G4, do G8. O empate não é bom para ninguém amanhã. Eu, na minha opinião, não é... Olha, dependendo das circunstâncias, o empate pode matar os dois amanhã para futuro de tabela. Porque não vai nessa barbada aí que tem o Glória, o Bagé, os caras estão jogando a vida aí nas últimas rodadas aí, né? Então, o empate não é bom. Pro Pelotas, a vitória é preponderante, porque aí ele volta pro game e vive na tabela. O Brasil, a vitória, encaminha praticamente o Brasil para 21 pontos e vai jogar o Brasil na classificação. Vai administrar mais 2 jogos. O empate vai nos deixar perigo do Aimoré entrar. Se ganhar do Lajadense, não esquece, tem o Aimoré, vai jogar com o Lajadense. Ah, o Lajadense ganhou o último jogo. Tá, mas você ganhou, mas eu não vi o jogo. Daqui a pouco o Esportivo está com um treinador novo, amanhã já é o William Campos. Dá uma mexidinha no vestiário, dá uma palavrinha de ordem nova, já o Aimoré ganha, joga em casa. O Aimoré joga em casa no Cristo Rei. O empate amanhã deixa o Brasil e o Pelotas fora do G8. E não é bom para o Pelotas, principalmente. E o Brasil também fica sempre nessa berlinda aí. Então, o melhor é resolver a vida. Um deles, pelo menos, resolver a vida. Tá bem? E o Mauro Ávila acrescentou, jogando feijãozinho com arroz desde que ganha o jogo, tá ótimo. É isso aí, né? Não dá pra se enfeitar amanhã no Brapel. Vamos ver, esperar um bom jogo. Vamos esperar mais, futebol online tá só começando, primeiro intervalo e já voltamos.
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2: 10 horas e 31 minutos.
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0: clássica pra você. Amanhã tem a noite, 9 horas da noite. Aí se você vai, né? Muita gente, eu sei que vai, hein? Olha, já me adiantei uma semana antes. Já comprei pros Beatles e pros Bee Gees. Amanhã teremos o cover nacional aí, né? A melhor banda cover dos Bee Gees em Pelotas. Se você quiser um bom espetáculo, corre aí, porque no site aquele das compras online, o Simpla, né? Vê se ainda tem lugar, né? Porque amanhã tem Bee Gees em Pelotas e hoje aqui no Futebol Online. É, não tem como não curtir um Bee Gees, né? Não dá, né? Olha aqui, ó, meu querido Orlando, Luiz Orlando. Bom dia, amigo, meu amigo Beto Vetromilli, na escuta, Luiz Orlando e a Tereza Santos, bairro Castilhos. Bom fim de semana pro amigo. Está muito bom o programa. Obrigado, meu querido Orlando. Luiz Orlando, a dona Tereza aí, bairro Castilhos, Glutuma legal, todo mundo ligado. Olha, eu fico, qualquer hora dessa eu tenho que anotar aqui, né? É, Balsa, Coab Tablada, Coab Lindóia, é a Santa Terezinha com o seu Nestor, Vila Princesa, o Recicla aqui no Cruzeiro, é, o Fragato, João Eli, lá eu me lembro aqui, o pessoal do Aguabiroba, eu sei que manda, o Vitor Hugo da Aguabiroba, e agora aqui o pessoal da Castilho, tinha o Centro, Mauro Ávila, Fragata. Aonde que não estão ouvindo Futebol Online, Jorginho? Essa é a grande pergunta, né? Obrigado, gente, para vocês por esse carinho, por essa audiência fantástica aí que a gente luta para manter, né? Que não é fácil fazer todo dia. Beto, é a pilha e a eletricidade. O rádio GE do Pedro Guimarães, rádio GE. Você é da GE? GE, lâmpada GE, rádio GE, tudo GE. General Electric, para quem não sabe o que era GE, era uma grande marca de aparelhos elétricos, né? A GE, General Electric, tinha as lâmpadas GE também, né? Aquelas de filamento ainda, hein? É que não é que a gente é velho, Jorginho, é que a tecnologia foi rápida demais, chegou na lâmpada LED, né? Então, essa é a mudança aí da nossa situação. Tá bem, vamos seguir em frente por aqui, Jorginho Alves. Cipriano Neto em Rio Grande, bom dia, Beto. Boa sorte aí, bom fim de semana a vocês. Obrigado, queridão. Tamo junto aqui. O pessoal hoje tá mais cuidadoso com a interatividade, porque amanhã tem Brapel, né? Eu quero saber se o pessoal vai arriscar palpite pro Brapel, né? Olha aqui, ó, já tem matéria do Estado. Crise na boca do lobo. Pelotas acumula jejum e tem atleta expulso após o jogo do Clássico. Eu ontem fiquei sabendo que o Jean Roberto não sabia. Quando soube, tava expulso. Não sei se não sabia, né? Tomar cartão depois do jogo, né? Cartão vermelho. Depois do jogo. Sabendo que tem um Brapel, né? Tem coisas que a gente joga fora do campo e tem coisas que são dentro do campo. E essas coisas são aquilo que eu falo pra vocês. Futebol jogado fora do campo, gestão de futebol, tudo isso aí pesa depois numa hora dessas, né? Aliás, já tá liberado o árbitro da partida, que é o Rafael Klein. Vai ser o árbitro do Brapel. 36 anos, Rafael Klein, árbitro FIFA desde 2024, está entre os principais nomes da arbitragem gaúcha. Neste ano, foi escolhido para comandar o Grenal 451, válido pela volta da final do gauchão. Também o clássico de sábado, desse 19, o Brapel, será o primeiro Brapel da carreira dele. O Rafael Klein terá Juarez de Melo e Luciano Luiz de Melo como auxiliares. Quarto árbitro será Felipe Voaden, filho do homem, né? Que agora é o Leandro Voaden, que é o chefe da arbitragem. Atual presidente da Comissão Estadual de Árbitros. Então tá aí, para amanhã a arbitragem, depois a gente atualiza você. Olha, dentro da estirpe, não dá para questionar, né? Um bom árbitro, né? Um árbitro aí que o FIFA, não é qualquer árbitro aí que vai vir apitar aqui, né? Então, se tiver mimimi, não tem VAR, hein? Não vai ter VAR. Já arrisquei meu palpite. Não tô em cima do muro, diz o Mauro Ávila. Ele quer 2-0 pro Brasil, o palpite dele aqui. Vamos seguir que a mensagem tá chegando, Jorginho. Futebol Online, 10h39.
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abraço pro Comitê da Picanha. Ontem, quem é o Comitê da Picanha? Não podemos revelar as identidades secretas. É um grupo... É um grupo secreto, mas que trabalha muito no futebol local. É, ali tem, olha, ali tem ex-dirigentes, tem conselheiros, tem advogados, é, tem uma turma grande aí no Comitê da Picanha, teve reunião ontem. Bastidores da bola. Alô, Comitê da Picanha. É, ontem teve aquele churras, né? E o vinagre? O vinagre veio importado do Uruguai. Vinagrezinho chileno, né? Aquele vinho tinto, olha, velho. Chega a ser macio, assim, quando tu abre aquela... Toma aquele golezinho do vinho, assim, né? Daquela degustada. Tia, ele entra macio, assim, tia. Mas olha, que vinho bem bom os caras levaram antes. O Comitê da Picanha tá de parabéns, hein? Teve até pudim de leite condensado na sobremesa do comitê. Não, o Comitê da Picanha, quando vai, arrebenta. Os caras não são fracos. Os caras não são fracos. Bom dia, Beto, no Arial também, sou torcedor do Fantasma. Ah, nosso querido Marcelo, lá do Arial. Marcelo, ó, tô sem teu sobrenome aqui, queridão, depois tu me manda aqui pra registrar direitinho, pra registrar o teu sobrenome. Marcelo, lá do Arial, torcedor do Farroupilha, mas achei muito caro o valor do ingresso para uma cidade como a nossa, na minha opinião, se passaram. Eu não te tiro a razão. Mas a gente sabe que o Brapel é diferente. Só que é um momento diferente também do Brapel, né? Eu disse pra vocês aqui que eu nunca questiono. Pode tirar o fundo aí um pouquinho, Jorginho. Coisas que vocês não veem eu falar aqui é sobre valor de mensalidade de sócio. Eu nunca falo pra torcedor ser sócio. Mas não é por nada. Não é o meu papel fazer campanha de sócio. Os clubes é que tem que ter marketing. E em preço de ingresso. R$100 é caro, vamos lá. Sabe quanto é que tá um bauru na média hoje? Um bauruzinho legal aí pra tu comer? R$36. Um bauru. Duas pessoas, R$72. Um bauru. Dois baurus. Casal, vamos comer um bauru ali no... Vamos, é 36, 37, 38. Dependendo do bauru, se é de filé, é 41, 42. Se tu pegar um bauru caprichado, é 40 pila. Dois baurus, 80. Uma cervejinha, 20 pila, fechou a conta, é 100 pila. Tudo bem, duas pessoas comem, o ingresso é seco, não tem nada, concordo. Mas eu quero te dizer que a métrica do valor hoje, ela talvez esteja muito mais ela sendo questionada pelo nível do Brapel, segunda divisão... Essa coisa estranha que está acontecendo, é um time que se arruma um pouquinho, mas não confia, o outro que ainda está tentando ver o que vai fazer da competição. Então a gente olha R$100 para o Brapel hoje, para o nível que a gente está, pode ser considerado um valor um pouco acima, mas também não dá para baixar muito, né? O Brasil já cobra normal aqui na social do Brasil, é que 60 pau, 40. A geral, pra ver com Gramadense aqui. 40 pila pra ver Gramadense, Brasil e Gramadense, Brasil e Brasil de Farroupilha. Brapel já no mínimo teria que ser 80. E então não tem muito o que fugir, né? Não tem muito. É o Marcelo Torres, obrigado, querido. Obrigado, te mandar um coração verdinho aqui. Então, Marcelo, eu entendo, a gente olha assim, R$100 seco. R$100 por pessoa, esse é o detalhe, me esqueci. Duas pessoas, duzentinho. Com 200 pila... Ah, tu vai ver o bidis. Com 200... tudo é uma métrica, que o clube também tem que arrecadar, os clubes também. Então é difícil, eu não gosto de falar de preço. Vocês nunca ouvem eu falar, tá caro, tá barato. Tem que se associar, mensalidade, valor tipo. Vocês nunca ouviram eu falar isso aí. Sabe por quê? Porque essa responsabilidade é muito grande para o clube de futebol. E ele, o clube de futebol, Brasil, Pelotas, Brasil, é que precisam gerar a manutenção e o entendimento do porquê. Eu vou fazer uma crítica aqui, que eu quero ver se está aqui. É, não vi, tá? Deixa eu ver uma outra coisa aqui que eu quero ver. Deixa eu ver só um pouquinho. Uma crítica construtiva, mas é uma crítica. Deixa eu ver aqui.
Deixa eu ver aqui. Torcedor do Brasil ali, ingresso e tal. Ó, o primeiro lote já esgotou, né? Ó, o Brasil até fez um vídeo aqui. Mas é o vídeo do Brasil contra o... contra o Santa Cruz, né? Deixa eu ver aqui. É, um vídeo contra o Santa Cruz. O que mais que tem aqui? É. Deixa eu ver aqui. O Helder já tá aí, sendo um atacante. O que eu tô achando pobre... é... mas até entendo. É a nossa divulgação de mídia dos clubes para o Brapel. Eu não vi nenhum vídeo. Agora eu fui olhar o Brasil, porque do Pelotas eu já vi que não tem. Não tem nenhum vídeo promovendo o Brapel. Ah, eu sei que a gente está mal, eu sei que a coisa não está boa, eu sei que o Brasil está se arrumando, que o Pelotas vem mal. Mas o Brapel é o momento exatamente para tu fazer a diferença. Inclusive o encantamento para vender ingresso. E quando eu falo isso, eu falo para os clubes, positivamente falando, até uma crítica construtiva, porque se a gente deixar morrer de vez essa paixão, a ideia do Brapel, às vezes aquela frase, às vezes uma imagem, às vezes um vídeo do passado, um gol histórico de Brapel, estou falando para os dois. Tu leva um pouco mais, talvez tu motive um pouco mais o torcedor a chegar no estádio, na bilheteria, mas a gente está muito aquém disso. O abatimento do Brapel hoje, por isso que eu falei para vocês do Brapel da depressão. O Brasil ainda vai chegar mais confiante porque ganhou do Santa Cruz. Não, e o Pelotas veio com aquela cachapada daquela derrota de virada para Pafute. Então, são dois momentos bem distintos. Mas o Brasil também sabe que ainda não está tudo isso. Não. Eu aqui cornetei, brinco. Ah, o Brasil é o favorito, vai tocar quatro no Pelotas. Eu estou fazendo uma brincadeira para criar aquela coisa do Brapel aqui, o Pelotas vai ter que reagir, vai ter que fazer. Tá bem, mas eu tô fazendo folclore aqui do Brapel. E isso aqui é o Brapel. O ano passado eu dizia o contrário, o Pelotas vai tocar três no Brasil com essa bolinha do Brasil aí. Não foi, foi empate. Então a minha forma de fazer aqui é muito mais criar esse evento aqui pra gente brincar, o torcedor, não é assim, porque a gente vai criando esse ambiental bom do Brapel, entendeu? Mas eu acredito que nós estamos tendo que rever muita coisa para isso, futuro momento, se a gente continuar nessa situação. Porque hoje a gente vê a dupla Brapel num horizonte bastante complexo, né? O Brasil que tu não sabe que bicho vai dar esse negócio de SAF aí. E o Pelotas que ainda não implantou nada, mas tem um projeto para ser avançado e se avançar, talvez no futuro, um investimento importante para a Boca do Lobo. Mas isso é futuro. E até lá, como é que vai ser? Como é que a gente vai fazer futebol assim? Gramados arrebentados. Vocês não eram nascidos. Aqui a turma que passou dos 15 era, né? A gente viu o campo do Pelotas, campo do Brasil em outros tempos. E ainda peguei, trabalhando um pouquinho nos 90 ali, ainda peguei um pouquinho de campo ruim. Depois é que veio uma melhoria, o Pelotas tinha feito lá uma troca de gramado, o Brasil fez toda uma estrutura interna embaixo do campo para a irrigação, para drenagem. O Brasil chegou a selo CBF de gramado padrão. O Pelotas tinha uma arrumação aí com o Gilberto Kuhn, também deixava o gramado do Pelotas arrumadinho. E hoje tu não tem mais ninguém segurando essa onça, né? Eu arrisco a dizer que eu não conheço. Se tem alguém no patrimônio do Pelotas, eu não sei. No Brasil tinha o Abrantes, que hoje está ocupando o cargo, mas a turma do investimento aí que diz que não, que vão cuidar do campo, não sei nem o que vão fazer, está aí o campo atirado. Então, quando a gente vê esse cenário... Ah, mas teve chuva, Beto. Ah, parei um pouquinho, velho. Chuva teve o ano inteiro, a vida inteira em Pelotas, e antes que não tinha drenagem no Bento Freitas Boa, a Boca do Lobo. É, que é assim, ó. Vou dar um termo claro para vocês aqui. Broxaram os dois clubes. O termo é simples. Broxaram no encantamento, entendeu? Então os caras estão fazendo futebol do jeito que dá, né? Para levar o clube. Na minha opinião é isso aí. Então amanhã a gente vai ter o clássico Brapel, que eu quero brincar aqui, a gente fazer essa brincadeira. Tal. Daqui a pouco tem o Brapel das canecas aqui. É, vocês não sabiam? Tem caneca do Pelotas do Brasil aqui. Tem duas canecas aqui. Daqui a pouco tem o Brapel das canecas. Porque é o que tem, né? É o que tem pra gente falar do Brapel. No resto, é a expectativa, é a esperança e o risco
do entredevoramento que o ano passado aconteceu. Lembra que eu falava aqui? Vai ser o entredevoramento, quadrangular da morte, os dois vão se matar. E não deu outra. Então esse Brapel de amanhã, ele também tem esse viés, do mesmo viés do ano passado. O risco de qualquer resultado... Olha, eu digo assim, o Brasil talvez ganhando vai dar um plus, vai para 21 pontos, vai ficar mais encorpadinho o Brasil, com a vitória ficar mais encorpado. O Pelotas ainda vai ter que dar uma... Se ganhar, vai ter que correr um pouco mais, mas já vai um pouquinho com mais moral. Agora, para mim, se os dois empatarem, a gente tem que começar a olhar a concorrência. Porque corremos o risco com o empate de ficarmos fora os dois. Resultados de vitória que não pode não vir. Um Guarani de Venâncio que vai jogar com o Santa Cruz no clássico ali da região. Se o Rodrigo Mamá começar a brincar com a bola na entrada da área, como ele fez com o Morbeck aqui, ele vai perder lá também. Ah, é, tem isso aí. O Santa Cruz brincou com a... Como é que tu vai pegar um pedaço de carne na boca do tigre assim e brincar? Foi o Rodrigo Mamá pegou um pedaço de carne na boca do tigre assim, o Andrei meteu uma e o Morbeck já deu uma na trave. Como é que goleiro experiente fazer aquilo ali, rapaz? Isso é brincadeira, não se faz isso aí. Isso aí é deboche. É irresponsabilidade fazer aquilo ali. Então, tem esse Guarani de Venâncio com esse Santa Cruz aí, tá? O Bagé. Olha, o Bagé tá com 11, ele pode ir para 14, porque ele vai enfrentar o Gramadense aqui em Bagé. O Gramadense, ainda que possa surpreender, o Gramadense hoje está na zona do rebaixamento. Vem perdendo muito. É a terceira defesa, acho, mais vazada do Gramadense, né? E o Bagé fez um jogo agora aí recentemente, no último resultado de empate, contra o Bagé. 0-0 com o Veranópolis, lá que o Brasil e o Pelotas perderam. Ah, mas o Veranópolis deu uma aliviada. Não tem essa de aliviar. Se o Bagé fosse essa baba, não resistia. E eu sei que o pessoal que acompanhou aí me disse que o Bagé fez uma guerra lá contra o Veranópolis. Se o Bagé inventar de fazer uma guerrinha e ganhar do Gramadense agora, nesse fim de semana, vai para 14. E aí tem o último jogo com o Brasil lá. Por isso que eu disse para vocês aqui, não comece com essa cantilena que o Brasil vai pegar o Glória que tá morto, o Bagé que tá morto, vai. Vai nessa inexperiência de vocês aí que vocês vão ver o que vai dar no final. Se começar com esse já ganhou aí. Ah, e o Pelotas tem que pegar ainda. O Pelotas ainda tem que pegar aqui, depois do Brapel, né? O Pelotas tem que pegar esse Gramadense lá em Gramado. Dependendo se tomar um sapato do Bagé ou já tiver a meia boca, seria, né, a chance do Pelotas fazer um resultado fora. E em casa, o Pelotas vai definir com, provavelmente, talvez se reagir. Tudo passa por amanhã, estou fazendo uma projeção. O Pelotas tem o Brasil de Farroupilha na última partida, na Boca do Lobo. Pode ser o enterro dos ossos, ou pode ser o lance da salvação do Pelotas, uma classificação, dependendo do que ele fizer no clássico e dependendo do que ele fizer com o Gramadense. Porque aí o Brasil... Ah, o Brasil de Farroupilha... Ah, mas tá bem, Beto, é ruim de jogar com o Bagé e é bom jogar com o Brasil de Farroupilha? É, eu vou explicar por quê. Porque o Bagé pode estar vivo por um prato de comida ou tentando honrar a última partida do Bagé em casa. Isso não for um bicho extra. Vocês não conhecem futebol. E o Pelotas? O Pelotas, se conseguir jogar firme e tiver vivo... O Brasil de Farroupilha já poderá estar classificado quando vier aqui. Entendem a diferença? Um de baixo podendo brigar por alguma coisa. Um de cima que poderá já estar classificado com pressão do turno, que nem o Santa Cruz chegou aqui meia bomba, poupando jogadores. Então, são cenários que não é pela tabela que a gente analisa hoje. A gente projeta o desdobramento disso. Evidentemente que aqui é tudo teoria. E o Glória, que o Brasil ainda tem o Glória aqui, né? Tem que analisar o Glória aqui. O Brasil pega o Glória em casa, na penúltima partida. Ah, é pra ganhar do Glória. É, o Glória tá mal, tá em 14º colocado. Mas o Glória já começou a respirar por aparelhos pra não cair. Ah, mas o Glória é tudo isso? Não, mas vai lutar
para sobreviver. O Glória hoje, a campanha do Glória é ficar na segunda divisão, é não cair. E o homem da maçã resolve botar um bichinho no vestiário lá pro Glória segurar aqui. E aí? Tu já vai ver o inferno que vai ser pro Brasil ganhar do Glória. Então, não é fácil dizer que vai acontecer isso para um e outro para outro. Amanhã, o fiel da balança vai pender. Se ele pender, nós vamos saber quem vai sobreviver, quem vai terminar a competição. O Pelota, se perder, tchau, acabou. Não tem, não vem com matemática para mim que acabou. Estado anímico zero, aí já era. Se o Brasil perder, na matemática não se desespera, mas tem o estado anímico da perda do clássico, tem a obrigação de ganhar do Glória, tem a necessidade de fazer alguma coisa em Bagé para sobreviver. Então, a dupla Brapel pode, a partir de amanhã, se as combinações de resultados ajudarem, ainda estarem vivos nos dois próximos jogos dessa fase classificatória. O que a gente espera é que sobrevivam os dois e classifiquem. Não sei se vão classificar os dois, porque a gente tem que combinar aí com a turma de cima, que já está no G8, a não ser que haja uma desandada aí de um Esportivo, o próprio Brasil de Farroupilha, né? A Pafute está com 19. Se não houver nenhuma desandada aí, nessa hora, alguém escorregar e entregar os tacos, nós vamos suar para classificar um. Tomara que fossem os dois. Então, passa tudo pelo Brapel. O empate para mim amanhã não é bom para os dois. Para o Brasil mais ou menos, pior para o Pelotas em relação ao empate. A derrota do Brasil ainda deixa o Brasil com sobrevida para brigar. Fica com 18. E o Pelotas volta para o game com 17. A derrota do Pelotas já praticamente encaminha o Brasil para a classificação, porque aí pega a moral. E tchau pro Pelotas, só o ano que vem

times tradicionais que a gente tem hoje aí no cenário da divisão de acesso, vai ser um bom campeonato, vai ser um campeonato gaúcho valoroso, vamos tentar, né? Tá aí o que deu. Um atropelo, data, jogo adiado, barro, chuva, resultado até que pode ter prejudicado alguém por ter jogado num dia ruim de chuva, de barro, de água e desmobilização, viagem, desgaste, lesão. Eles conseguiram arrumar, fizeram esse circo aí, e o presidente da federação que avalizou, porque ele empurrou goela abaixo esse negócio, os clubes vieram aqui pedir, mas te impõe, pô, mano. Não, só um pouquinho, o calendário não tem condições de fazer assim, gente. Vai dar chuva lá, tem El Niño. Pô, a previsão do tempo tá falando o ano inteiro do El Niño. Tem El Niño, vai ter chuva, vai ter barro, vai ser quarta, domingo, complicado. Vamos tentar um pouquinho antes aqui pra ver e tal. Faz uma conversa com os caras lá, entendeu? Mas não. E aí o torcedor agora tá abrochado, não sabe se vai, tá desgostoso, tá desencantado. Os clubes aí trabalhando com dívida. Né? Tendo que alimentar os caras com o que tem aí, a gente viu os relatos aí recentemente, é torcedor que fica desequilibrado, entra no vestiário para bater em jogador, quer dizer, mas sabe por quê? Sabe por quê? Protestar é uma coisa, é que os caras daqui a pouco não tem razão de fazer isso aí, não tem razão de bater em ninguém, torcedor nenhum, ponto. Porém, chega uma hora que dá esse desequilíbrio total, as pessoas entram, porque esse calendário eles não se dão conta. Esse calendário não te dá chance de recuperação, não te dá visibilidade até de um tempo melhor para tu competir. Tu joga no afogadilho aí, o Brasil ainda está desembarcando jogador aí essa semana, rapaz. E o Pelotas também. E alguns clubes também contrataram aí um ou dois, porque é o afogadilho do desespero, para ver se salva o ano. Aí tu traz jogador, os caras chegam aqui e estouram lesão. O Vanilson ontem já foi embora, vocês sabiam? Botei na rede social, ele e o Samuel já partiram, o Penha já passou na baixada. O Vanilson chegou aqui, jogou uma parte de um jogo, acho que a outra teve uma lesão, pelo que se tem o relato. E a lesão deve ter sido séria, mas para dispensar jogador tem que estar curado. Não pode dispensar jogador lesionado, hein? Creio eu que ele não tinha lesão, porque a notícia que eu recebi ontem aqui, até compartilhei, o Brasil não oficializou nada aí, mas tem um site aí comunicando que teria sido dispensado o Vanilson aí, né? Então, tem que aprimorar essa informação. Eu estou dizendo a informação que eu recebi ontem, que o Vanilson e o Ferraz estariam saindo. Mas o Vanilson estava lesionado. Se está lesionado, não pode dispensar, hein? Enquanto tiver lesionado, tem que tratar. Então, também já circula esses mimimis aí de bastidor, entendeu? Porque agora chegou esse rapaz, o Helder, aí. Aí o TT chega, desembarca do ônibus, nem fez exame, vai pro jogo, quer dizer. Por quê? Primeiro pelo frege que fizeram. Mas a questão é o quê? É trazer jogador para resolver. E vocês acham que isso aí, o campeonato gaúcho da divisão de acesso, de turno único, quarta, domingo, nesse inferno do barro, que a gente merece acompanhar, que o torcedor quer ver, jogos horrorosos, balão, barro, pisa na bola, bola para na poça, é isso aí? Isso aí é responsabilidade dos dirigentes, todos eles, e conivência com o chefe maior lá da federação. Ele é que induziu a turma toda a fazer esse campeonato. Então não tem inocente, não tem mocinho nem bandido. Tá todo mundo no saco de gato aí reunido. E esse é o campeonato que desmobiliza o torcedor de aparecer no estádio. E aí tu bota no YouTube numa noite de chuva, frio, o cara olha, diz, quanto é que é o jogo? Traz aí uma pizza e vamos ver o jogo em casa. Aí não tem renda. Não tendo renda, não tem dinheiro, começa a ter dificuldade para manter. Então, enquanto não pensarem com a cabeça, efetivamente, o futebol, vai ser isso aí. Esse desgosto, torcedor se afastando, não querendo ir, noite de chuva. O El Niño foi avisado que ia ter chuva no inverno. E os caras, não, vamos botar para agosto para fugir da chuva. Esquiva, aí é o fim da bola, velho. Bom, estou divagando um pouco esse assunto, que é uma hora que a gente pode divagar. Hoje a gente vai ter que tratar desse assunto também, aí o Brapel em seguidinha, mas não dá para fugir dessas pautas aqui, porque é uma hora que a gente

0: precisa refletir. E principalmente às vésperas de um clássico que chama mais atenção. E a nossa dupla Brapel aí tem que realmente encontrar alternativas melhores, né? Um tem que parar de vender sonho e o outro tem que cair na realidade. Senão a gente vai continuar fazendo o que estamos fazendo. 11:03, vamos continuar com o futebol online, mas é depois do intervalo.
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2: 11:03.
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0: legal, de volta, futebol online, 11h10, 11 horas 10 minutos, vai abrir o Cidadela em 5 minutinhos, tem aquela sopinha legal pra você, ainda tem o Mocotó, que vai fazer frio ainda essa semana, tem a costelinha de res, suína, ovelha, as carnes grelhadas, as delícias do buffet da comida caseira e a sobremesa cortesia, tem até ambrosia lá, nossa, às vezes... 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Jorginho Alves comigo na operação de rádio, Beto Vetromilli com você na nossa produção e apresentação. Lá, Claudinho Ferreira e Beto, parabéns no ar, obrigado. É. Claudinho Ferreira, nosso Claudinho aqui, né? Técnico aí das imagens, grande Claudinho aí. A gente conseguiu resolver aqui na hora. Tava partindo já o avião, hein? Decolando o avião. Não teve nem decolagem hoje do avião, ele foi na... Teve? Nem ouvi. Foi... É, mas aí foi pro ar. Bom, seguindo com a interatividade aqui, antes de falar de futebol de novo, a Eliane e o João Eli lá no Fragata, Áureo Cerulhos, estão ligados com a gente aqui, mandando mensagem. Bom dia, na escuta sempre, que o Brapel seja tranquilo para ambos. Verdade, querido, isso aí. O Pedro Pintanel, lá no Balneário dos Prazeres. Bom dia, Beto, amigo Beto. Sempre ligado no futebol online, ligado nos clássicos das discotecas. Pedro Pintanel, ele gosta de trilha sonora. Aliás... O Balneário dos Prazeres também presente entre os vários bairros que nos ouvem, né? Agora eu vou ter que começar a fazer uma anotação aqui dos bairros todos que nos ouvem aqui, tu vai ver, a cidade inteira, não tem? Tá todo mundo ligado. Vinícius Souza, bom dia, Beto. Na escuta do programa ao vivo, amanhã vamos lutar por mais uma vitória no maior clássico do interior e encaminhar a nossa classificação, diz ele aqui. Abraços, Vinícius Souza, de Curitiba, no Paraná. Compartilha a playlist do programa aí. De umas músicas do programa. Posso te mandar as de hoje aqui, ó. Já vou colar aqui pra ti. Vou te mandar as de hoje aqui, ó. Printzinho. Já vai curtir as de hoje, ó. Tá aí, ó. Já te mandei a playlist, hein. Ai, que são muitas, né. Esse aí é o da discoteca. Tem segunda que é pop, 90, 80. Vai um 70 dependendo da trilha. Vai pro 2000. Na terça é rock, é pimenta. Rock internacional, clássicos do rock. Quarta, românticas do sofá. Quinta-feira, nacionais, e hoje os flashbacks de garagem, tá legal? Tem mais uma aí, Jorginho? Então toca a trilha, porque eles querem ouvir também.
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0: Olha aí, 76, o clássico da Roberta Kelly. O clássico do Zodíaco, é, os signos zodiacs. Ó. Capricórnio, Leão, Sagitário, o que mais? Aquário. Vai falando dos signos, ó.

0: Ela vai falando dos signos, é a música do Zodíaco. Por isso que é Zodíaco, Zodíaco, né? É. (99) 02-3414, Condomínio Azaleia ligado, meu querido Aires Mesquita. Bom dia, Beto Vetromilli. Pois é, estou sempre na escuta aqui no Condomínio Azaleia. E o Brasil é o favorito a vencer esse brapel, hein? E uma hora e uma boa semana para nós, Beto Vetromilli. Um grande abraço. Abraço, querido Aires Mesquita. Ligado com a gente também no Futebol Online, o pessoal do Condomínio Azaleia. O Giovanni Ferraz volta com o seu chimarrão, tá ali, né? Beto, e a confraria vai sair? Temos que fazer o churrasco até o final do ano, dos ouvintes mais os mais assíduos. Pois é, tinha lá o pessoal da tablada que tava se mexendo, né? Tem um local aí, tem um local bom aí pra fazer, né? Cara, vamos fazer aí um contato de vocês aí, vamos fazer alguma coisa, um salsichão com pão, uma linguiça com pão, faz simplesinho, só pra reunir a galera aí, tomar um chimarrão e dar uma risada, né? Vamos tentar fazer até o fim do ano, vamos tentar fazer. Valeu, querido. Obrigado. O pessoal tá horas querendo fazer o churrasco da confraria do Futebol Online. É bom de fazer. A gente fazia muito no Pelotas à noite aqui com o Telmo na época. O Sérgio Bezerra tá ligado com a gente. Bom dia. Ligado aqui. Um abraço. Vai, Chavante. Obrigado, Sérgio. Nilo Campos chegando. Bom dia, Beto. Não me arrisco a palpitar. O clássico tem outra dimensão. Já vi tanta coisa ao longo do tempo que desbancaram favoritismos. Até virada depois do gol contra o Tino. Ao gol contra do Tino, mas não foi virada. Aquele foi empate, 1-1. Tu lembra? Vou te dizer agora quando foi. E por fim, como Chavante, eu tenho respeito pelo co-irmão. Torcerei muito pela vitória. Claro, mas esse é o espírito do Brapel. Vai torcer para ganhar do Pelotas, mas não precisa odiar o Pelotas. Vai torcer para ganhar do Brasil, mas não precisa odiar o Brasil, né? Senão não, aí vai levar pro coração, vai adoecer. Esse aí, Brapel do Tino, que tu tá lembrando, eu lembro de um. Eu lembro quando o Pelotas tinha umas quadras de tênis na avenida, tinha um muro, tijolo ali. E aí derrubaram aquele muro, foi em 77, antes da seletiva, no Campeonato Gaúcho. O Brasil saiu ganhando 1-0 na avenida. E aí o Tino, aos 45, errou, foi dar uma bicicleta, foi tirar da área. Errou e o Flávio Minuano, bicudo, no goleiro era o Sérgio. Empatou o Brapel aos 45, pô, fechou um pau na avenida. Mas isso aí era outra época, né? Essa época aí, a brigada militar de cavalo, espada, isso era outro Brapel, né? Hoje não queremos nem pensar nisso. Eu tinha 14 anos quando eu vi esse Brapel. Paulo Camboriú voltou aqui. Beto, outro presságio. O árbitro do Brapel é o mesmo que apitou o Inter de Santa Maria e Pelotas, lá onde o Pelotas ganhou de 2-1 e subiu. Ai, olha os presságios aí do lado do Pelotas. Quase ninguém acreditava naquela vitória. Eu era um que não acreditava. O Inter de Santa Maria estava com tudo em casa para decidir. E aí o goleiro de Santa Maria atrasou pro goleiro, atrasou mal, tirou dele. O outro rapaz aqui do Pelotas foi por trás e meteu. Eu vou dar um palpite, diz o Paulo Coutinho, que é Pelotas. Mesmo nessa baba, nessa rebarba, acho que é que tá aqui, toda do Pelotas ganha por 2-0, sobe, ganhando as três que faltam. O Brasil perde o Brapel, ganha do Glória, empata com o Bagé e não classifica. Que previsão, hein? E aí tá aí, ó, resumo, o Pelotas fica com 23 e o Brasil com 22. Olha aí, ó, presságios do vidente Paulo Coutinho, hein? Hoje estou levando um programa leve, porque a gente tem que cuidar. Eu sei que eu estou fazendo aqui muita coisa que vocês não têm ideia, eu estou fazendo aqui, porque amanhã é um jogo que complica, é tenso, né? E a gente tem que levar leve, porque começa, daqui a pouco a gente fala muita coisa, começa a acirrar e às vezes pode repercutir mal do outro lado, né? Seja amarelo ou vermelho. Então, hoje vamos leve aí para fazer um Brapel bom amanhã. João Paulo Schiller, o Pauletti. Bom dia, Beto, na escuta. Beto, estou participando pouco de dar um pitaco. Fui ver o último jogo do Brasil, uns quantos da Crônica Esportiva dizendo que foi o melhor jogo do Brasil. Olha, eu vi só mais garra e mais vontade. O futebol melhor, muito pouco. É que a visão de cada um, a percepção de futebol bom, às vezes não dá para cobrar, né? Os caras não viram futebol nos anos 80, não viram nos anos 90. Então o bom de agora tá longe daquilo que foi um bom futebol em outros tempos, né? Mas é o bom de agora, né? E às vezes melhorar um pouquinho não quer dizer que tá jogando uma bola toda. Eu canso de falar com o Júlio César aqui. Olha, o Brasil não é essa baba aí, dá uma arrumadinha e tal. Pô, mas só tu que vê. Não, não tô vendo o Brasil jogando futebol esplendoroso, mas tá longe de ser o que diziam, né? Então, eu não me iludo, diz o Paulete aqui. Tem que melhorar uns 30 ou 40% para subir. Amanhã vai ser para tirar a base, o Brapel. Para jogar tudo que muitos verão, o Brasil tem que ganhar. Veremos. Eu, como chavante, quero a vitória. Mas não vai ser mole, não. Um abração, Paulete. Obrigado, Paulete. Segue na trilha, Jorginho. Muita mensagem chegando no Futebol Online. Amanhã tem Brapel.
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0: Ao Grupo Chique. Na clássica, essa aí é do baixo. Aquela é o baixo aí, ó. Dum, dum. 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

0: nesse pique, nesse tom. Manuel Vitor Garcia já me tocou uma corneta, mas tu valoriza pouco as vitórias do Brasil, Beto. KKK. Qual é a vitória do Brasil que te encantou? Se o torcedor do Brasil já queria mandar o Júlio César embora, e aqui neste microfone, este que vos fala, dizia, não é culpa do homem, estão largando o cara com os bonecos na última hora, não tem tempo de treinar. Quando eu te falo isso, eu não estou desvalorizando a vitória do Brasil, eu estou te explicando que o Brasil está ganhando a pau e corda, porque nem o treinador consegue arrumar tudo que ele gostaria, né? Então, às vezes, tem que entender o elogio, às vezes ele vai por outra via, que não é aquela, ah, jogou uma bola. Tu acha que o Brasil está jogando uma bola? Eu acho que não. E o Pelotas, então, qual é a vitória do Pelotas que cantou? Nenhuma. O Júlio César, o Chavante, bom dia, Beto. Beto, eu volto a dizer, o Brasil só ganhou porque o Santa Cruz entregou o primeiro gol. Olha aí, o Manuel Vitor Garcia, o Júlio é Chavante, ó. O torcedor do Brasil, o Paulete também acha que o Brasil tem que melhorar. Torcedor do Brasil, estão vendo? É o torcedor do Brasil que analisa o Brasil. É que tem alguns que olham o jogo, aí eles enxergam, né? Eu sei, tá corneteando aqui. Ele diz assim, ó, o Brasil não ganha do Pelotas, eu não irei ao jogo, pois esse time não me convenceu. Para mim, continua sendo um time ruim, sim. Júlio Chavante, um abraço, bom fim de semana. Olha aí o Manuel Vitor, próprio torcedor do Brasil. Mas realmente, o Brasil ainda não é essa máquina que estão dizendo aí. Nunca foi. E o Pelotas ainda não se entendeu o que é o Pelotas. Não dá para dizer, aliás, dá para dizer, né? Dá para dizer o que eu disse segunda-feira aqui e no jogo de quarta-feira, né? Uma bolinha de sagu. O Paulo Fonfon. Bom dia, Beto. Que tenhamos um clássico de muita paz. Acho que o treinador do Chavante acertou o time com 3 na defesa. E pelo menos é o que aparentemente aconteceu, né? E saindo com velocidade. Grande abraço. Paulo Fonfon acrescenta. Beto, que tenhamos um clássico de muita paz. Acho que o treinador do Brasil acertou o time. Tá, e repetiu aqui, né? Valeu, Paulo Fonfon. Mauro Ávila, o Vanilson e o Samuel foram dispensados, então confere. Só que o Brasil não botou na rede social do Brasil, hein? Eu ouvi que o Farney iria começar a mandar jogadores que não estão sendo aproveitados. É, tem que aliviar a folha, infelizmente. Né? Sim, mas pra tu ver, tchê. Paz, que bárbaro, né? Assim não iriam travar os caras e enxugaria a folha. Só tem que confirmar, que eu não creio que o Farney ia fazer isso, de dispensar jogador lesionado, hein? Não se dispensa jogador lesionado, hein? Isso dá processo aí. Vilmar Dalogo, Vilmar Fernandes, bom dia, Beto. Fico grilado em perder essa oportunidade de desfazer esse contrato com a Chavante Participações e procurar outros representantes, nada enrolados. Pobre diretiva, se houver eleição e não aclamação, sendo cada vez mais difícil se livrar disso. Bom, tem uma nota do Brasil aí, pode tirar um fundo aí um pouquinho, Jorginho, que saiu ontem no Instagram, aliás, saiu há 12 horas atrás, né? São meio-dia praticamente, isso é meia-noite aí. Que a convocação para a Assembleia Geral Ordinária do presidente em exercício do Conselho Deliberativo do Grêmio Esportivo Brasil em recuperação judicial, o senhor Marco Antônio Dittin Alves, na forma do Estatuto, artigo 26, convoca associados estatutariamente aptos a participarem da Assembleia Geral Extraordinária, designada para o dia 24 de setembro de 2026, numa quinta-feira, em primeira chamada às 7 da noite, segunda chamada às 7:30 da noite, no Bento Freitas, a fim de realizar a eleição da diretoria executiva gestão 27-28, por aclamação ou votação. A votação não vai ter, né? Se tiver aclamação, e vai ter, eu acredito que já tenha. Representada, então, pelo vice-presidente de futebol, também o vice-presidente administrativo e um vice-presidente de finanças. Considerar-se-á em dia, com a tesouraria, o associado adimplente até o dia 10 de setembro do corrente ano. Para tanto, associados estatutariamente habilitados para se candidatarem aos respectivos cargos, se assim pretenderem, deverão apresentar a inscrição de suas chapas conforme a composição acima, que é o presidente, o vice-administrativo, financeiro de futebol, acompanhada do requerimento específico no item 3 do parágrafo 1º do artigo 31º do Estatuto Social, disponibilizado no site oficial do clube e na Secretaria do Grêmio Esportivo Brasil em recuperação judicial. Em caráter especial e extraordinário, entre os dias 21 e 22 de setembro de 2026, até às 18 horas, apresentação das chapas. Outro sim, sob a forma estatutária prevista na eventualidade do respectivo expediente sucessório contar com mais de uma chapa para disputar por votação, ficam desde já convocados os associados titulares aptos à mencionada eleição, que se dará no dia 25 de setembro de 2026, na sexta-feira. Então, 24 tem a assembleia, 25 tem a votação, lá no Bento Freitas, das 8h30 da manhã às 6 da tarde ou da noite. E devendo, para tal, apresentar suas respectivas identificações de associado. Assina a nota Marco Antônio Dittchen Alves, presidente em exercício do Conselho Deliberativo do Grêmio Esportivo Brasil em recuperação judicial. Bom, a gente ouviu aquele dia aqui o Cristiano Baiocco falar sobre o número de sócios, que a gente já sabe que são poucos, 32, acho que em dia, hein? Eram 65, do associativo. E tinha que ter aquelas 25 assinaturas, tem que ter a chapa, enfim. Provavelmente, pelo que a gente ouve falar no bastidor, vai aparecer um candidato aí. Vai ser por aclamação, não vai ter eleição. Primeiro que tem que ter eleição no Grêmio Esportivo Brasil. Eu vou dizer para vocês, quem é mais próximo ao clube lembra. Quem não é, talvez não. A última eleição com dois nomes para candidatos foi em 2000. 99-2000. Ari Scotto e o saudoso Heleno Aires Coelho. O Ari ganhou de lavada aquela eleição. Depois disso, praticamente sempre um nome e uma chapa apresentada, né? Se especulava aqui, candidato, não veio mais ninguém. Então, hoje não tem espaço para tanta gente. Aliás, tem muito pouca gente para fazer o trabalho. Então, o importante é que o Brasil tenha um presidente do associativo, né? E que tudo seja contemplado aí com essa aclamação, provavelmente, que virá para o futuro momento da Assembleia, tá bem? Mas isso a gente vai falar depois, para a semana que vem, porque hoje o papo ainda é Brapel. 11h28, Jorginho, Futebol Online.
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0: Se já cantou a princesinha, tá cantando agora a rainha da discoteca. Dana Summer, Last Dance.

0: Verdade pra você. 78 essa aí, né? O La Wagner Lizakovski, Aurélio Cerulho, lá na concessionária, laptop chimarrão. Bom dia, Beto, já estou na escuta. Sextou, hoje direto de Camaquã, rapaz. Mas sempre escutando o Fol. É aí que tá, né? Esse é o mais importante, né, bruxo? Amanhã todos os caminhos levam a Boca do Lobo. Eu joguei a toalha, mas estarei lá. Eu achei que tu ia aí, tu não vai largar, né? Depois que dá aquela acalmada, assim, tu olha. Por isso que eu tô tentando fazer um programa leve hoje aqui, pra gente deixar o clássico leve, né? E amanhã que se resolva, né? Quem que eles queimem minha língua? KKKK, um abraço, bruxo, ótimo final de semana. Francisco Ribas, em Cascavel, no Paraná. Boa... Beto, a verdade é a seguinte, somente o Passo Fundo e o Vex estão de boa. É, do terceiro ao décimo primeiro, que é o Guarani de Venâncio Aires, todos têm chance. E haverá vários confrontos. É, então, não tem como definir nada por hora. Verdade. Tanto que eu disse aqui que encaminha, mas tem que definir depois. E ainda tem o 12º e o 16º que lutam para não cair. É briga de foice no escuro. Acredito que a partir de amanhã muita coisa ficará mais clara. Bom dia. É verdade. Por isso que eu disse que o Brapel, o empate, nós vamos ficar pendurado aí, né? Meio correndo atrás, né? Ronaldo Santos. O mano dele, ele mandou o nome aqui, apagou o nome. O mano dele nos escuta lá no Rio de Janeiro, em Macaé. Somos ouvidos no Rio de Janeiro também, né? Bom dia, Beto. Olha aí, minha mais nova aquisição. Tamo junto. Simplesmente ele conseguiu comprar uma raridade. Um prato, toca-disco, para ouvir som de primeira linha, que é o vinil. Então, que maravilha. Depois me dá barbada. Mandando mensagem para mim aqui, o nosso querido Alexandre. Alexandre. Isso, eu sei, da galeria ali. Só não tem o teu sobrenome, Alexandre. Ah, bruxo, cadê o teu sobrenome aqui, cara? Sim, eu sei. E aí, Beto, tudo bem? Aqui é o Alexandre, da galeria Malcom. Eu sei, a gente fala aí seguido contigo. Tá, eu sei que não tá mais lá, né? Eu notei a tua ausência ali. Queria saber se tens como conseguir. Não. Ingresso pro Brapel, não tem nada aqui. Não deram nada pra gente aqui. Não foi feito sorteio, nada, nada, nada. Isso mesmo. Isso mesmo. Não temos nada. Não foi feito nenhuma promoção de ingresso. Nada, nada, nada, né? Por isso que eu fui muito calmo hoje. Tô sendo muito tranquilo hoje pra falar do Brapel. Não tem vídeo motivacional, não tem nada. Tudo bem, a campanha não é boa pra ninguém, mas é Brapel, né? É, a gente tá muito aquém aqui. Não, infelizmente, Alexandre, não temos ingresso, não foi divulgado nada de ingresso aí. O nosso, antes do intervalo, a Marcenaria Chavante, que é lá em Sapucaia do Sul, tá assistindo no telão. Fabrício Gripe tá aqui e tá lá, ó. Bom dia, Beto, tô na área. Sem café e o Fol não dá. Ou seja, tem que ter café e futebol online. Valeu, bruxo, segue firme aí. E o Ricardo Cavaleiro Bento na Coabipel tá ligado com a gente também. E muita gente chegando. Então é o seguinte, Jorginho, tem que ir pro intervalo. Na volta a gente traz a dupla Brapel e a expectativa do clássico amanhã na Boca do Lobo, 16h, cobertura Rio.
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2: 11h33.
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7: Ah,

0: É, tá legal pra você, futebol online com uma clássica de 79. Born to be alive, Patrick Hernandes. Olha aqui, ó, em seguidinha já vamos lá, né? Tem entrevista coletiva ao vivo nesse momento. 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Direto do Bento Freitas, coletiva ao vivo com o técnico Júlio César Nunes, Jorginho. Liberando aqui o áudio para mim e eu também para ti. Agora sim.
1: O lado esquerdo e o lado direito não tem tanta profundidade. É uma questão de orientação ou do lateral direito ficar um pouco menos? Porque tu precisa, né, já que tu tem os três zagueiros, que os laterais eles ataquem também, né? Como é que tu conversa para os laterais para essa questão de apoiar mais? E o lado direito a gente percebe que o Brasil não usa tanto como usa o esquerdo. E para o Becker, né? Se essa formação com os três zagueiros, independente de quem está ali, o que muda para vocês?
2: Bom, primeiramente que cada clube a gente precisa se adaptar, né? Diferentemente, eu sempre cito os clubes, vamos lá, Veranópolis, Passo Fundo, Esportivo, eles se mobilizaram para essa competição, montaram um elenco com a sua comissão e tiveram uma pré-temporada para essa competição, né? E outros tantos. Já o Brasil, ele vem, né, durante o ano, trocando, remontando, trocando comissão, e é muito mais difícil, né, você trocar o pneu com o carro andando. A gente chega num momento sem tempo para treinar, e aí não é o modelo que o Júlio acha ideal, né, porque o Júlio não tem esse tempo para fazer, criar princípios, criar comportamentos, porque modelo de jogo é muito mais que só o sistema, né, modelo é um agregado de princípios táticos, de comportamentos, quando você ataca, quando você defende, independente da plataforma tática. Mas a gente não conseguiu ter isso e a gente teve que ir se adaptando ao que o campeonato foi pedindo também. Então, a gente percebeu que algumas peças, isso eu já falei em outras entrevistas, não estavam se adaptando ao que o jogo pedia, da competição, né? A competição é um jogo muito de ligação direta, muito de força, muito de primeira e segunda bola. Já visto os jogos que a gente tem percebido, como tem saído os gols, de transição, de erro de rebatida, erro do goleiro repondo, pressionando, campos ruins, não tem como jogar, não tem como propor. Em cima disso, a gente vai mudando e vai tentando achar soluções dentro do campeonato. Então, eu sempre digo, três zagueiros, ele pode ser até mais ofensivo do que uma plataforma num 4-2-3-1, num 4-4-2, porque no final das contas, o que vai definir é com quantos você ataca e com quantos você fica por trás da linha da bola. Né? Muitas vezes o treinador quer ficar com 5 atrás da linha da bola, com 4 atrás da linha da bola, quer um preenchimento de área maior, vai jogar com 2 atacantes por dentro. Então a gente vai adaptando isso em cima do que a gente tem de peça, mas em cima de cada jogo. Então, respondendo a sua pergunta, se é a plataforma ideal, a gente vai pensar jogo a jogo. Jogo a jogo, em cima do que a gente tem para potencializar. Ficou visível para todo mundo que a gente conseguiu potencializar os alas, que é o ponto forte, né, do Genilson, do Strite. Talvez o lado esquerdo se desenhou mais, porque o Strite tem isso muito forte, né, essa capacidade de desprendimento, essa capacidade de ultrapassar sem a bola. Mas a gente estimula os dois lados, né? Talvez se desenhou mais por situação do jogo, também até do adversário, muitas vezes a mudança de corredor ser da direita para a esquerda, mas a gente tem peças para continuar nesse modelo ou também para voltar com duas linhas, fechar, povoar mais o meio, como nós já fizemos e deu certo em alguns momentos com três volantes. Então, tudo é de ajustar e pensar sempre na estratégia do adversário.
3: Falando dos três zagueiros, né, eu particularmente gosto muito desse esquema, né? Como o Júlio falou, às vezes, você adotando um esquema desse, o time fica até mais ofensivo. Você consegue atacar bem e defender muito bem também, não atacar marcando. Então, eu particularmente gosto muito.
4: Júlio, eu queria saber qual que é a tua avaliação, qual que é a tua projeção para o jogo de amanhã, qual que tu acredita que seja a tônica da partida, daqui a pouco o Brasil esperando mais, deixando o adversário daqui a pouco se complicar com a bola e atuando em transição. E uma outra questão envolvendo o adversário é a bola aérea defensiva do Pelotas. Acredito que vocês já devem ter acompanhado isso, que o Pelotas sofre muitos gols de bola aérea defensiva. Isso foi algo que vocês tiveram uma preparação daqui a pouco especial, para esse jogo, daqui a pouco até hoje, que é o treino mais voltado à bola parada?
2: Primeiro que clássico iguala tudo, né? A gente sabe, infelizmente, os campos estão ruins, então fica o jogo, a bola muito viva, um jogo de muita disputa, muito de duelos. Tenho certeza que vai ser um jogo, uma tônica, um jogo brigado, um jogo com muita competitividade alta. A gente vai ter que se adaptar, né? Eu acredito que o campo esteja parecido com o nosso lá, mas a gente respeita o adversário, porque clássico, como eu sempre digo, clássico iguala tudo, há uma motivação maior dos dois lados, então a gente precisa estar muito equilibrado, entendendo o que o jogo pede. Claro que a gente estudou o Pelotas, a gente sabe dos pontos fortes, tem atletas lá que eu conheço, já foram meus atletas também, eles com certeza estão estudando o Brasil, e como eu disse, é jogo de detalhe, daqui a pouco numa bola parada, num erro, uma falta de concentração, é um jogo que a gente tem que ter um nível de concentração alto do início ao fim, e não dar brecha na parte defensiva, está muito concentrado, muito sólido, para que a gente consiga aproveitar as chances. Não acredito num jogo de muitas chances para os dois lados, acredito num jogo decidido realmente no detalhe, tá? E por isso que o nível de concentração precisa estar muito alto.
4: E para o Vitor, como está sendo esse teu retorno, a tua volta de lesão, já em seguida assume a função, assume a titularidade e não sai mais do time?
3: Primeiramente, tô muito feliz, né? Porque depois de quase 11 meses voltar não é fácil, não é fácil retomar, principalmente pela lesão difícil que foi. Mas estou muito feliz, pouco a pouco melhorando, jogo após jogo, pegando ritmo. E vamos por mais, né? Tô muito feliz com essa sequência aí que eu tô tendo.
5: Júlio, até do que envolve a decisão do detalhe, como falou anteriormente, né? Porque a gente tem visto isso acontecer em várias partidas dentro dessa competição, né? Em prol do Brasil também já aconteceu. E um clássico, como bem falou, né? Tem esse poderio também muito forte. E tem também o clássico de amanhã, um poderio decisivo, né? Pensando classificação à próxima fase, daqui a pouco uma eliminação de uma das duas equipes. Como é que é também estar, né, conversando com esses atletas para conseguir estar tendo esse nível de concentração que falou anteriormente, né, desse foco que o Brasil precisa ter, pensando no tamanho, né, que um clássico, claro, já é muito grande, mas o tamanho que tem de decisão esse confronto de amanhã, e acho que o Vitor também pode falar do lado dos jogadores, como é que é ver o tamanho que tem esse clássico de amanhã.
2: Perfeito, né? Primeiro que a gente tem três finais, a gente tem que pensar dessa forma. A gente não pode, não tem margem para erro, né? A gente está no limite, a gente está na oitava colocação, então não estamos numa situação confortável. Esse campeonato, mesmo quem está lá no G4, não está confortável, não tem tranquilidade, porque a prova é que nós estamos a 2 pontos lá das equipes que estão lá no G4. Então, uma vitória pode nos colocar lá em cima. Então, o primeiro ponto é esse.
6: Você também acorda assim? 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
0: Que bonitinho o áudio do YouTube.
2: Eu vejo isso como positivo. Isso vai nos forjar, vai nos preparar para quando a gente classificar, e vamos trabalhar para isso, para que a gente chegue forte entendendo que cada jogo é uma decisão. E o mata-mata vai pedir isso. Então, a gente pensa única e exclusivamente no sábado, né, pensando em nós, pensando em pontuação, pensando em subir na tabela. Claro que a gente sabe que o adversário está lá embaixo, a gente sabe que para o adversário é um jogo de última cartada, porque precisa da vitória. Tudo isso a gente sabe dessa atmosfera. Mas também a gente sabe que isso pode ser uma motivação a mais para o adversário de tentar tirar essa motivação para ir por tudo ou nada. Então nós precisamos entender que o jogo vai ser um jogo muito brigado, muito com uma competição muito alta, competitividade alta, e é nesse nível de concentração que nós vamos entrar. Confiantes, sim, confiantes que a gente pode sair com a vitória, mas sabendo que vai ser um jogo duro.
3: A gente sabe que por se tratar de clássico, igual o Gil falou, iguala, principalmente pelos gramados não estão muito bons, né? Falando da nossa situação na tabela, a gente não está confortável, o Brasil não é time para estar em oitavo, né? A gente sabe que a gente tem poder para subir. Como ele falou, o G4 ali são 2 pontos, uma vitória muda tudo. E a gente vai com força máxima aí, tá todo mundo bem preparado, cabeça boa, crescemos na hora boa e igual o Júlio falou, não temos mais margem para erros, né?
1: Professor, tu ganhou o Helder, né? E esse atleta, ele tem uma característica que tu não tinha. O Farnen chegou até a comentar que precisava de um atacante diferente dos outros que tá aqui. Ele pode fazer um segundo atacante, pode fazer um 9. E o que ele pode possibilitar de diferente do que tu já tem? Pode jogar junto com o Morbeck, pode jogar do lado, pode jogar só ele com os outros pontas. E o Mancha e também o TT chegaram e já foram titulares. É uma posição ali que tu já tem atletas mais adaptados e talvez o Helder não tenha tanta necessidade como os outros para entrar no time?
2: Primeiro que ressaltar as contratações bem pontuais, né? Foram bem assertivas no sentido de biotipo, né, de atletas. A gente conversou quando chegou o Farnen que nós precisávamos de um jogador com estatura, com bom porte físico, exatamente porque o campeonato estava pedindo isso. TT, Mancha, tem essa característica, agora o Helder. Atacante de força, né, de passada larga, pode jogar na frente com o segundo atacante, pode jogar numa beirada, né, nós jogando no 4-2-3-1, ele já fez isso. E pode fazer 10 também, já jogou até de meia, fazendo corredor central. Né. É uma possibilidade até para começar o jogo, até porque a gente tem a questão do Garré, né, que tá na dúvida aí com o departamento médico, vai fazer um teste amanhã, então ele pode fazer essa função por dentro. Então é mais peças, é jogadores que estão... chegando para ajudar, para agregar, independentemente se sair jogando ou se entrar, vai ajudar, porque ele tem um biotipo e uma característica de jogador também de personalidade forte, que é o que a gente colocou como pré-requisito para vir jogar no Brasil. E eu tenho certeza que, independente de quem começar o jogo, vai entrar com muito sangue no olho aí para a gente conquistar essa vitória.
3: Então, quando fiz o primeiro jogo aqui com o Lajeadense, eu até nem achei que nem ia conseguir terminar o jogo, né? Mas consegui, segundo, terceiro, quarto, consegui terminar também. Então, fisicamente, estou me sentindo bem, me sentindo 100% fisicamente. E agora é retomar a questão de ritmo de jogo, né? Aos poucos aí vai melhorando cada vez mais.
0: Bom, terminou a coletiva lá do Bento Freitas, era o técnico Júlio César Nunes e o Decker, né, o Vitor Decker, o zagueiro do Brasil aí falando. Então, olha, ficou muito clara a entrevista do Júlio César Nunes. Eu estou muito à vontade para falar do técnico do Brasil, porque há muito tempo aqui, a turma do Brasil aí que corneteia, que tem que mandar embora, e não é assim, o cara sabe o que está pensando. Mas ele acabou de dizer o que a gente fala aqui há muitas semanas, né? O cara chegou quarta, domingo, tem que conhecer jogador desembarcando do ônibus, entrando em campo para jogar. Como é que tu vai conseguir fazer um padrão de jogo assim? Quem não entende de futebol, evidentemente que diz o que gosta de dizer, tem que mandar embora. E aí tu traz quem? Mais um treinador que vai chegar aqui, que vai começar a encontrar os seus jogadores, vai conhecer o grupo. Ou seja, o pessoal elogia sempre o Rogério Zimmermann. E fala até hoje com saudade do Rogério. O Rogério ensinou uma regra simples. Às vezes, para tu adaptares um grupo a um trabalho, uma filosofia, metodologia, um jogador à cultura do clube e o próprio treinador no conhecimento do grupo para desenvolver um trabalho, leva até um ano. E o futebol do interior hoje ele é feito no afogadilho, em cima. E ele falou bem, o Júlio César, Veranópolis. Eu falei isso aqui há dias atrás, vem falando todo dia. Veranópolis, o próprio Aimoré tinha começado com o treinador, agora mudou, o Passo Fundo, enfim, o Santa Cruz. Os caras começaram com o mesmo treinador, com a base toda do grupo formada, foram contratando aqui ou ali, mas com a mesma pré-temporada. E o Brasil não, três treinadores, essa esculhambação que fizeram com o departamento de futebol e sai... coordenador e chega executivo e sai supervisor e chega supervisor e sai supervisor, três supervisores, vocês acham que isso aí é o quê? Isso é um frege que fizeram, e aí o treinador é o culpado? E o Júlio César agora está explicando a questão. Eu não sei porquê, eu só quero completar isso aqui antes de fechar o bloco, para o intervalo. Quando é que nós vamos parar em Pelotas com essa filosofia de que três zagueiros é retranca, tio? Os caras não entenderam, a não ser que tu bote três zagueiros tosco e tu não tenha uma desenvoltura de alas que realmente façam fluir o futebol ofensivo. O três zagueiros te libera os dois laterais como alas, que eles têm que ter qualidade para jogar. Muitas vezes, o terceiro zagueiro é um líbero que sai para jogar, mas tem que ser um zagueiro ou um volante que sabe sair. Desses três zagueiros em Pelotas nos últimos tempos, assim, que me vem na memória, e ele nunca foi zagueiro, mas ele era um volante recuado, foi o Dido no Farroupilha, naquela vez o 3-5-2 do Farroupilha, que saía para jogar de trás. Então, essa questão do três zagueiro aqui, ó, a gente tem que começar a parar com essa coisa de que é retranca, retranca. Tá, mas tu tem que olhar exatamente a linha da bola. Como é que tá jogando, qual é o posicionamento tático, onde é que tá o time? Tá no campo defensivo, tá no campo ofensivo? Como é que faz a transição? Qual é que é a jogada dos lados? Então, já para esse discurso aqui, quando eu escuto, eu canso, eu já encho o saco. Três zagueiros não é... Não, não é, porque ele tem uma outra opção de... Quando ele põe um terceiro zagueiro, ele tem gente para liberar. E quando ele libera os alas, ele consegue formar no meio campo cinco homens. Com os meias, o volante, ou os dois volantes, mais o meio e os dois laterais. E ainda pode chegar na frente com dois. Esse rapaz aí, o Laércio, tentou, mas não deu. Porque ele chegou no Afogadilho e tentou mexer demais numa hora que não era para mexer. Agora esse rapaz aqui, o Júlio, está tentando. Então, essa é a questão do Brasil. Bom, o Pelotas, para fechar, porque eu tenho que ir para o bloco. O Pelotas tem entrevista coletiva hoje, 15h30, do Alessandro Teles. Por isso que a gente não tem material do Pelotas por enquanto, tá? Mas o Brapel segue aqui na RU, está começando hoje já o Brapel, como sempre. E amanhã tem muita cobertura. Eu vou precisar fazer agora o bloco de intervalo. Deixa eu ler umas mensagens aqui. Eu tenho um tempinho ainda aí? Tenho? Estamos estourando. Dois minutinhos? Bom... Vou registrar aqui, depois eu vou ler na volta, então, tá? Muita mensagem chegou aqui, do Thiago Recicle também, o Sérgio Bezerro, o Marcos, o Chico Barcelos, o André Cringel, o Márcio Gouveia, o Zé do Porto, Adão Marques, o pessoal tá chegando aqui, o João Luiz do Laranjal, tá cheio de mensagem no YouTube, mas eu tenho que ir para agora o horário das soluções. Então, depois das soluções, vem mais futebol online aqui na Rio.

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4: 12 horas e 25 minutos.
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1: Neste sábado é dia de clássico Brapel pelo Gauchão Série A2. 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
2: Brasil!
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0: reta final, futebol online pra você. Alô, meu querido Júlio Lasso, Pizzarella, ligados conosco. Grande Júlio, esse fim de semana aí vai ter Brapel, já vai pedindo a pizza. 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Então, fazer o quê? 999-02-3414. Está calor, 20 graus em Pelotas. A temperatura, pelo menos a sensação térmica nesse momento. Né? Para que isso aí? Não precisava. Deixa um friozinho bom aí, porque tá legal, né? Não precisa calor ainda. Deixa lá pro verão, para chegar o calor. 19 graus. É, amanhã, nublado com pancada de chuva depois das 4 da tarde. Pancadinhas assim, vai ficando uma chuvinha de 4,5 milímetros. 16 a mínima, 20 a máxima. Domingo vai chover de madrugada, 5,5 milímetros. Vai amanhecer com chuva, depois sol, domingo. 16 a mínima, 25 a máxima. Nublado com nuvens na segunda-feira, 24 a máxima, né? E aí vai indo, né? Sol na terça com mínima 10, máxima 17. 21 graus na quinta com muito sol. E na outra semana, dia 26, pancada de chuva. Então, teremos uma semana mais quente, 29 graus na sexta-feira que vem. Pra que isso, tia? Ainda não é verão, tia. Pra que não? Perde a linha. 999-02-3414. 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
0: Os clássicos das discotecas, só aqui no Futebol Online. As principais do futebol. É, tá aí pra você mais uma. Essa é clássica aí, já foi o Santos Esmeralda. I'm Your Boogeyman, Kissy and Sunshine Band. Yeah, e aí, amanhã tem Brapel, e tem mensagem também antes de falar do Brapel. Aí, ouvimos o técnico do Brasil no bloco anterior, ao vivo, 3-5-2, mas aí ele pode meter um 4-2-3-1, é, pode ter surpresa no Brapel. E o Pelotas, como é que vem? 13h30 da tarde, o Alessandro Teles fala. Thiago do Recicle voltou, bom dia, na escuta. É, vou ouvir os guris narrando e ver na FGF TV. Já sofri demais esse ano com o Pelotas. Abraço. É isso que eu estou torcendo. Há 3 meses, não torço para outro time. Eu tenho nojo da dupla Grenal. Aí, pessoal que é Pelotas, né? O Sérgio Bezerra tinha mandado mensagem antes, depois botou, eu tava no Brapel do Tino. Ah, esse aqui do Tino, né? O Tino errou a bicicleta e o Flávio matou. Polêmica na Itália. 8 clubes querem afastar uma árbitra. Motivo alegado, no mínimo, surpreende. Porque a beira do gramado ela seria considerada uma fonte de distração para os jogadores. Sim, uma moça lindíssima, né? Não, a árbitra é bonita, lindíssima a moça aqui, mas aí não. Pode... Ah, vão afastar a moça porque ela é linda demais e destrói os jogadores, mas vão tocar a bola dele, a bolinha de sagu deles, deixa a guria trabalhar. Realmente, é uma moça lindíssima aqui, a árbitra, né? Agora querem afastar a guria porque é bonita. Não, não, não, aí me tira o tubo, Jorginho. Aí não tenho condições, aí que loucura. Chico Barcelos, bom dia, Beto. O Paulo Coutinho, hein? É pior que a mãe de Ná. Nem na trave ele acerta, kkk, tá bom. O André Cringel, Aurélio Cerulho, bom dia, Beto. Bah, se falasse de Bauru, agora, do Cidadela aí pra acabar. Vamos, Lobo. Não, Bauru do Cidadela, não. O Cidadela não tem Bauru. Não entendi a tua frase aqui. Nos bastidores, muitos torcedores se movimentando, hein? Deixa eu falar, se Bauru Ah, que eu falei do Bauru, falei do Cidadela. Ah, entendi, aí deu fome. Foi no outro bloco. Agora eu entendi a brincadeira aqui. Valeu, bruxo. O Márcio Gouveia, bom dia, amigo. Que absurdo, ingresso a R$100 da torcida visitante. É 50 o promocional, 300 ingressos. Depois não podemos reclamar se eles colocarem o um preço maior na Baixada. Mas sabe quando é que vai ter brapel na Baixada agora? Nem sei. Eu não tenho muito otimismo por enquanto. Vai passar um tempo aí. Se fosse brapel da Libertadores e brasileiro da Série A, tudo bem. Eu sei porque não querem o Rogério na Avenida. O Pelotas não quer jogar a Série B do brasileiro e o Gaúcho Série A. Hein? Com esse estádio cheio. Beto Solobão, mas o resultado do Brapel é 2-0 para o Brasil. Faltou bom senso do Pelotas em relação ao preço de ingresso. Fizeram um time pobre e agora querem recuperar. Ah, mas não... Esse negócio de ingresso aí, toda vez que sai ingresso é polêmica, né? O Brasil está cobrando 60 e 40 e ninguém reclama. Quer dizer, ninguém reclama. Por isso está vazio o estádio. Ronaldo Santos. Meu irmão é o Ricardo Santos. Ah, isso mesmo. Esse é um filhote, hein? Filhote, filho, FP210. Ah, um som. Foi de Barbada. Beleza, aparelho de som conservado, zerinho. Pô, que sorte, hein, bruxo? Abraço pro teu irmão lá em Macaé, o Ricardo dos Santos, irmão do Ronaldo. O Zé do Porto, bom dia, Beto. Te pergunto, esse é o primeiro clássico brapel na segunda divisão? É, na história, é. O primeiro clássico brapel da história na segunda divisão. Não lembro de outros clássicos. Meu palpite amanhã é 1-1. Zé do Porto costuma acertar, hein? Qual é o número do clássico amanhã? Eu acho que eu tenho aqui, os guris botaram aqui, eu já te informo. Mas é o primeiro clássico da história da divisão de acesso. Seria bom se fosse o último. Adão Matos, o homem do táxi, eu tô assim, né? Valeu, Alexandre. Tá bem. Não, é tudo com Pelotas. Ingresso, nós não temos acesso a nada. Tudo com Pelotas e com os ingressos que foram destinados ao Brasil, tá? Foi tudo direção com direção. Não veio nada para as rádios aqui. Não tivemos nenhum tipo de acesso, tá, Alexandre? João Luiz do Laranjal. Bom dia, Beto. Laranjal, João Luiz do Laranjal. Coirmão ganhou duas no início e achou que era o Barcelona. O cara de Porto Alegre nem mais fala. Nem fala mais. Quem é o cara de Porto Alegre? Amanhã vou levar a coroa de flores. Hein? Mais 8 meses sem jogar. Fica presidente Pelotas. Não acaba com a nossa alegria. Não, mas tem que sair o mandato agora, tem que sair a eleição. Qual é o cara de Porto Alegre que tu fala aqui? Não sei. Ah, o Paulo Coy. Ah, o Paulo Coy manda mensagem, tá legal. Beleza, então. Rogério Mendes tá aqui, tamo junto. Beto, abençoe, Deus abençoe vocês, a ti também. E vem aí, então, as informações do nosso futebol local.

0: 9h39, a hora certa é Cidadela Buffet, o primeiro boletim é o visitante, amanhã na Boca do Lobo, Chavante, com ele mesmo, Wesley Dagani.
1: Vamos lá então falar do Grêmio Esportivo Brasil, Chavante, que neste sábado entra em campo no estádio da Boca do Lobo pelo Clássico Brapel 370, enfrentando a equipe do Esporte Clube Pelotas pela 13ª rodada desta Série A2 do Campeonato Gaúcho, a partir das 4 horas da tarde. Para a partida, o técnico Júlio César Nunes não conta com Matheus Streit. Ele está suspenso pelo terceiro cartão amarelo que acabou sofrendo na partida contra a equipe do Santa Cruz. Outra dúvida é Guilherme Garré. Ele acabou saindo durante o confronto contra a equipe do Galo, sentindo até ali o que parecia ser a virilha, e é dúvida para essa partida. Caso ele não fique à disposição, a dúvida fica se o Silas assume essa função, se tem o Gabriel Masson também ali, que pode acabar daqui a pouco sendo titular dessa equipe do técnico Chavante para o confronto fora de casa. Então, é o Brasil que vem de um empate contra a equipe do União Frederiquense, uma vitória contra o Santa Cruz, jogando bem as duas partidas. Então, tenta se consolidar dentro do G8, dentro dessa Série A2, nesta partida contra a equipe do Lobo. Hoje é o oitavo colocado, tem 18 pontos, então uma vitória no estádio da Boca do Lobo é muito importante para o Brasil em projeção de crescimento na competição e também consolidação para buscar a classificação à próxima fase. Para isso, tem esse confronto contra a equipe do Pelotas e o serviço de jogo já sendo divulgado. R$100 será o valor da inteira para o torcedor Chavante e R$50 a meia entrada. Até a diretoria do Grêmio Esportivo Brasil divulgou durante aí a tarde desta quinta-feira um lote limitado e promocional de 300 ingressos no valor de R$50, que rapidamente, em questão de horas, acabou sendo esgotado. Então não tem mais esse lote promocional à venda para o torcedor Chavante, que agora vai ter que adquirir diretamente no estádio Bento Preto. Os ingressos já estão à venda na central de sócios, o valor é R$100 a inteira e R$50 a meia entrada. E pegando também a equipe então titular do Grêmio Esportivo Brasil, sem contar com o Matheus Streit, que está fora, como falamos anteriormente, pelo terceiro cartão amarelo, e tendo a dúvida em relação a Guilherme Garré, deve ter Carlos Eduardo no gol, Genilson na lateral direita, o trio de zagueiros com Vitor Becker, o Gabriel Mancha e o Rafael Dumas, e pelo lado esquerdo, Sony Anderson deve ser naturalmente o titular como lateral esquerdo. Mais avançado, o TT junto do Venício, e a dúvida, Garré, Silas ou Gabriel Masson, qual dos três vai ser aí o titular dentro dessa função, né, um pouco mais avançado como um camisa 10, e a dupla de ataque com Andrei e Gabriel Morbeck. É um provável Brasil para essa partida contra a equipe do Pelotas. É Clássico Brapel 370, é claro, com uma grande cobertura da Rádio Universidade. A partir de meio-dia já estaremos ao vivo no nosso YouTube, Rádio Universidade Pelotas, porque tem horário político, né? Então a primeira meia hora será somente no YouTube, lá no Rádio Universidade Pelotas. E a partir de meio-dia e meia estaremos ao vivo já em toda a multiplataforma da RU, esperando o futebol para o Clássico Brapel 370, tá bem? Em relação ao Chavante, é isso. Um abraço a todos ligados na Rádio Universidade. Com as informações rubro-negras, quem chegou foi o repórter Wesley Dagani.
0: Obrigado, Wesley. Volta na programação esportiva, 6 da noite, lance rápido e às 7, papo da bola. Se for um meia por um meia, é Masson no lugar do Garré. O Silas é um segundo volante ali, vai improvisar muito, não é da criação. Então aí vai ficar mais contento, mais seguro, mais defensivo o Brasil. Se botar o Masson, é o meia próprio para fazer a função. De qualquer maneira, amanhã a gente vai saber na hora do jogo. Ainda pelas informações do futebol local, também quem chega é o Fernando Moraes e o boletim do dono da casa, o Pelotas.
2: E o Esporte Clube Pelotas finaliza a preparação para o Clássico Brapel 370 na manhã desta sexta-feira, quando o técnico Alessandro Telles comanda a última atividade antes do jogo, que acontece neste sábado, às 16h30, no estádio da Boca do Lobo. E o comandante Auro Cerullo tem duas baixas por suspensão para o jogo. O zagueiro Cristian Luca, que recebeu o terceiro cartão amarelo na derrota contra a Pafute, e o meio atacante Jean Roberto, que foi expulso após o apito final. Ele reclamou bastante com a arbitragem e recebeu o cartão vermelho e também fica de fora da partida. Uma possível baixa por lesão é o meia Matheus Prado. Ele tem uma lesão no adutor, não atuou contra a Pafute e fica como dúvida para este confronto. O jogador vem entrando, vem ganhando oportunidades frequentes e por isso é um destaque, né, a ser frisado aqui para o time do técnico Alessandro Telles. Lembrando que o Pelotas está fora da zona de classificação, é o 10º colocado com 14 pontos, precisa da vitória Porque está justamente 4 pontos atrás do Brasil, que é o oitavo colocado, é o último time fora, dentro da zona de classificação. E por isso o Pelotas precisa da vitória e ainda fazer os seus outros resultados se quiser se classificar. Um possível Pelotas para este confronto tem o goleiro Guilherme Medina, a defesa com o Lucas, Rian, Michel Benesch, que volta de suspensão, Jéder e Fabinho. Meio de campo com Lucas Hulk e Vitor Oliveira. E aí na frente, Mauri, Gustavo Hermel, Jefferson e Brandão. Este é um provável Pelotas para o confronto. E os ingressos já estão à venda. Começou nesta quinta-feira a venda de ingressos para a torcida Urcerulha. O ingresso normal custa R$ 100, mas os sócios em dia do Pelotas têm uma promoção que pode ser de levar um acompanhante gratuitamente e mais 3 ingressos por R$ 25 cada. Então, até 4 acompanhantes cada sócio pode levar para este confronto. Além disso, mulheres com a camisa do Pelotas têm entrada gratuita. E além da venda de ingressos físicas na central, as entradas também podem ser adquiridas pelo site eleventickets.com. Então, o Pelotas faz essa promoção para tentar atrair mais público no estádio da Boca do Lobo, tentar atrair torcedor neste momento difícil que antecede o clássico Brapel 370. Lembrando, a cobertura da Rádio Universidade começa ao meio-dia no YouTube e meio-dia e meia também no AM. Vamos juntos até o horário da partida, trazendo entrevistas, bastidores, a circulação dos repórteres no entorno da Boca do Lobo e também na escolta da torcida do Grêmio Esportivo Brasil, na super cobertura da Rádio Universidade para mais um clássico Brapel em nossas vidas. São as informações do Lobo para a RU com o repórter Fernando Moraes.
0: Obrigado, Fernando. Volta na programação esportiva da RU, 6 da noite, lance rápido, às 7, papo da bola. E amanhã, cobertura total. Ingresso é R$ 100 para o Brasil e para o Pelotas. Meio ingresso, 50 para o Brasil e para o Pelotas. O Brasil ainda levou um lote de promoção de R$ 50. Então, e o torcedor do Pelotas que tiver o sócio em dia aí, tem aquela promoção dos R$ 25. E chega de mimimi, é sem pau para todo mundo. Ah, é ruim, cara. É o seguinte, ó, não vou entrar em polêmica de ingresso, eu nunca falo de ingresso, nunca falo de sócio, não mando ninguém se associar. Cara, isso aí é o momento clássico. O Pelotas que sabe por que que tá cobrando, o Brasil faz o preço dele, o Pelotas faz o preço dele e deu. Então, não tem muito o que chorar. Toda vez que tem ingresso, é esse mimimi. Se tivessem bem ganhando, ninguém ia reclamar o sem pila. Mas é que a campanha não é boa. E a gente mensura o valor do ingresso pela qualidade do espetáculo, que realmente é duvidoso. Mas é Brapel. Informações da dupla Brapel no futebol online, aqui na RU, meio-dia e 47. A hora certa é Cidadela Buffet.
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0: Tá legal, mais uma clássica pra você aí. Ela mesma, a Roberta Kelly de volta, Troublemaker. Gostaste do Troublemaker, hein? The Bookies on the Table. Olha aqui, muita mensagem no YouTube, Cipriano Neto em Rio Grande. Bom dia, Beto, boa sorte aí. Você, final de semana, vocês. O Claudinho Ferreira também. O Abraão Mansur, o Turcão lá de Bagé. Cachorro quente, Gramadense amanhã. KKK, quem perder cai. É, mas o cachorro quente tá segurando aí, hein? Os caras estão dando a vida aí no Bagé, hein? É que o Turcão é Guarani, cornetei o Bagé por causa disso. O Jurandir Silva, bom dia. Beto, estou aqui na JK. E pela janela vejo as torres de iluminação do Pelotas e me dá, acho que dá uma tristeza pela situação atual. Sinceramente, eu não vejo saída com esse time. Vai empatar ou perder. Um abraço. O Fabrício Gripe, lá em Sapucaia do Sul, com todo o respeito a esse Paulo Coutinho, porém, eu não escuto quem tem dois times, o Pelotas e o Grêmio. Não, mas o Paulo Coutinho é só Pelotas. Quem é Grêmio e Pelotas é o Paulo Coy. Tá? Acho que tu confundiu aqui. Aí não dá, entrega os tacos. E se eu te disser que nos dois lados tem torcedores do Pelotas e do Brasil, sócios da dupla Grenal, aí tu vai ficar mais louco ainda. Ah, tinha. Agora não estão aí, mas já tinha. Tem gente que continua sendo colorado, vai a Porto Alegre ver, tem, dos dois lados. Marco Aurélio Lemos, bom dia. Boa sorte ao meu chavante amanhã. Luiz G1, bom dia, Beto. Vamos mandar o Lobo para as férias mais cedo. O Marco Aurélio voltou, diz assim: mandar férias mais cedo é que eles mais fazem. Aí diz aqui o Chu Dias. Bom dia, Beto. Ligado no futebol online aqui em Porto Alegre. Sempre prestigiando as notícias do nosso Chavante. Sobre o Brapel de amanhã, o Pelotas já era. Será uma alegria pregar a tampa no caixão. E o Bilharva, lá acho que é em Caxias do Sul. Nunca vou te abandonar, Lobão. É, assistindo daqui de Caxias do Sul. Como o pessoal aí assiste o futebol online, né? Caxias e Porto Alegre também, a região metropolitana tá aqui, né, cara? Muito legal, Canoas, Novo Hamburgo. Valeu, obrigado pelo carinho de vocês aí, gente. Isso é mais importante que qualquer coisa que a gente fala aqui, né? Tá legal, Jorginho? Libera aí pra mim mais uma trilha, porque vem aí rapidinho, dá pra fazer o giro geral de informações do futebol.
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0: É o George McRae, lembra dessa? Rock You Baby. Clássicas dos anos 70. Só aqui no Fall. Alexandre Sica Costa, Tubarão, Giro da Bola. Bom dia, Beto. Para quem está habituado com esse time grande de 550 mil, era para pagar em 200 reais. Um abraço, regal alta. Tá bem, Tubarão. É, fazer o quê, né? Ricardo Chavante, bom dia, Beto. Infelizmente, não poderei ir ao Clássico amanhã. Ah, mas vai recuperar aí, vai recuperar. Hein? Ah, não costuma beber água. E deu problema no Rinaldo. Ah, velhinho. Eu chego a dormir com uma garrafa d'água, velho. E água, água. Aqui, ó. Vocês olham no programa todo dia. Eu bebo mais de um litro no ar aqui. Só no ar aqui. É, velho. Tem que tomar água mesmo. Vai te recuperar aí, meu irmão. Vai te recuperar. Alex do Fragata. Era sobre um pedido mesmo. Não consegui ouvir, Alex. Porque eu não botei o áudio aqui. O pedido. Pois é, mais importante ainda que fosse off, né? Puder escrever, eu ainda tento ler. Vamos para a tabela, Jorginho. Amanhã começa a 13ª rodada do campeonato da divisão de acesso. Amanhã, 3 da tarde, lá em Veranópolis, no Antônio Davi Farina, tem Veranópolis Esportivo. Também amanhã, 3 da tarde, de Mundo Faix, lá o Guarani de Venâncio recebe o Santa Cruz, clássico do Vale Taquari ali. Amanhã, sábado, 3 da tarde, no Pedra Moura, também Bagé e Gramadense. Abre o olho com Bagé. Sábado também, 3 da tarde, no SESI Caxias do Sul, Apafute União Frederiquense. No sábado, no Cristo Rei, também 3 da tarde, tem a estreia de William Campos no lugar do Lanzini. Caiu ontem, você não sabia? Não ouviu aqui, não sabia. Aimoré estreia o novo técnico amanhã, William Campos contra o Lajeadense. Tá em crise o Lajeadense. Também amanhã, no Altos da Glória, Porteira do Rio Grande, tem Glória e Brasil de Farroupilha. Amanhã às 4 da tarde, na Arena B8, Gaúcho e Passo Fundo, Gapaz, que é o clássico de lá. E tem o clássico às 4 da tarde, cobertura total da RU, o Brapel na boca do lobo. Vamos para a classificação, Jorginho? Libera a trilha, vamos saber a posição de tabela.
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0: Ela de volta, Dana Summer, 77, I Remember Yesterday.

clássica, só aqui pra você. Amanhã tem Bidiz no de noite aí no. Amanhã tem Bidiz em Pelotas. O maior show do. O maior cover show do país, Bidiz. Amanhã no Guarani, né? Hein? Adivinha? Depois do Brapel, tu adivinha? Aquele banho, aquele trabalhinho e vamos pro Guarani, né? Vamos bailar os embalos de sábado à noite amanhã no Guarani. Olha aqui, ó. Passo Fundo é o líder com 23 pontos. Em segundo, Veranópolis com 22. Em terceiro, União Frederiquense com 20. Saldo é 5. E em quarto, aqueles primeiros 4. Santa Cruz com 20, saldo 4. Em seguida, em quinto, Apafute com 19, saldo 5. Em sexto, Brasil de Farroupilha. Aliás, o Apafute tem 5 vitórias, já direto, com 19. E o Brasil de Farroupilha é o sexto, com 19 pontos, 4 vitórias. Primeiro critério é vitórias. Sétimo é o Sportivo, com 18. Tem saldo 4, marcou 14, tomou 10. E em oitavo, o Brasil, 18 pontos, marcou 12, tomou 8, saldo 4. Em nono, Aimoré, 17 pontos. Em décimo, Pelotas, com 14 pontos. Pelotas tem saldo menos 3. Em 11º, Guarani de Venâncio, 14 pontos, saldo menos 4. Em 12º, Gaúcho, com 12. 13º, Bagé, com 11. 14º, Glória, com 10. Zona da Terceirona do Rebaixamento, 15º, Gramadense, com 8. E 16º, Lajadense, com 5 pontos. Ganho a atual situação da tabela de classificação da divisão de acesso.

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1: Ela que encantava nas pistas das discotecas e seu robozinho apaixonado. Gigi Jackson, Automatic Lover.

É legal, cara, a história. Tem o LP da Didi Jackson, ela conta toda a história. É uma história, o LP inteiro. Na verdade, a gente conhece o Automatic Lover, mas tem as curvas cósmicas por onde ela se perde no espaço à procura de um amor, que era o Automatic Lover. Quando ela encontra, era proibido sentir o amor no espaço. É uma história, o Didi Jackson. Um dia eu vou contar essa história do disco aqui, da Didi Jackson, do Automatic Lover. Olha aqui pra você, boa tarde, Beto. Amanhã eu vou escutar o Brapel direto do hospital em Torres. Tem uma cirurgia. Ah, tá bem. Olha aí, catéter, pedra no rim. Olha aí, velho. Vamos cuidar, aguinha, vamos hidratar, guris. Atirar o sal um pouquinho, né? Vamos cuidar, né, cara? Amanhã 1-0 pro Lobão. Abraço, Diego Neves, Força Jovem do Pelotas, em Canoas. Melhoras pra ti aí, bruxo. Vai te cuidar, cara. Tu e o Ricardo Chavante aí, né, cara? O Luiz Carlos Assador. Beto, eu não vou ir amanhã no Brapel, pois eu tenho que assar um grande evento, um feliz final de semana, e esse é bom. É, deve ser melhor ainda o evento, com o teu assado, então, imagina que não. Grande Luiz Carlos Assador. Ontem a turma da picanha fez, o comitê da picanha fez um churrasco também. É, quem é o comitê da picanha? Já diria o Ricardinho, nunca saberás. Caro Beto, o som do fall está tão, alguma coisa, acho que tão bom, que eu estou procurando as antenas da RU aqui em Curitiba. Um abraço. Estou procurando as antenas da RU. Está tão forte, eu acho que é isso. Ah, está tão bom que eu estou procurando as antenas da RU. Mas é a internet, é o som digital da RU para o mundo inteiro. Até na Espanha. E aí, por aí vai. Valeu, querido. Obrigado pelo carinho aí, o nosso querido Guilherme Moreira. Bom, gente. A programação, então, amanhã para você. Deixa eu atualizar aqui rapidinho. O time da Bola Branca amanhã fala cedo pra você, do cobertura do clássico Brapel. Não é o Brapel dos sonhos, porque é um Brapel histórico. É o primeiro, pode tirar o fundo aí, Jorginho, é o primeiro na história na divisão de acesso. Nunca antes na história do clássico estivemos os dois na divisão de acesso. Então, amanhã o que a gente quer é o seguinte: vá torcer, vai vibrar, vai participar do clássico, mas sem o resto que não precisa. Só vai torcer, tá? E que vença o melhor, se é que a gente vai ter vitória no Brapel. De qualquer maneira, amanhã então a RU começa.

0: ali é um problema, né? Ou é levanta o calçadão, não precisa levantar muito, faz um desnível ali, é possível, né? Eu já vi isso em outras praias, e funciona, né? Muda um pouco a paisagem, obviamente, né? Mas dá segurança para as pessoas. Porque se a água entrar por ali, como é que vai fazer? Ela vai desaguar lá no, no, no, naquelas, nesses vertedores, vamos dizer assim, que tem ali, né? Naquela,
1: nós vamos...
0: no Espírito Santo. Aí vai carregar Espírito Santo, vai carregar as bombas, é, e
1: nós,
0: vai ficar jogando gelo.
1: Nós contratamos um estudo hidrodinâmico.
0: Sim,
1: né?
0: Certo.
1: E esse estudo diz o seguinte, olha, a possibilidade da água passar por cima da praia é só quando a lagoa encher muito.
0: É.
1: Para a lagoa encher muito, tem que, demora muito, né? O que aconteceu em 2004.
0: Sim, foi,
1: é. Né? Demorou muito e depois que encheu em Porto Alegre...
2: Deu tempo para nós reagirmos aqui.
1: Né? Daria, né?
2: 3 dias praticamente.
0: Sim, deu tempo para sair de casa.
2: Deu tempo
1: para a gente fazer alguma coisa.
0: Não, mas,
1: não foi feito.
0: É.
3: Não, mas é que, prefeito,
1: foi feito depois. Então, assim, agora em 2025, quando começou de novo e tinha a possibilidade de um vento do Nordeste muito alto, nós fomos lá e levantamos a praia.
0: Sim.
1: Então, essa é a alternativa, né, que se tem.
3: Porque já a praia, a parte da areia, areia,
1: areia
3: ficou alta.
1: Areia.
3: Já não, ficou alta, penso eu, já
4: prevendo.
1: Agora já está mais alta do que...
3: Sim, não, eu...
1: Está em 2,20 ali.
3: Porque com...
1: Tem que ter muita água para passar 2,20. Já na praia.
0: Sim, né? Tem que ter muita água.
3: Porque a prefeitura tem maquinário, até com as empresas, para agir rapidamente ali e não, fazer aqueles montes com areia.
1: 36 horas ali de trabalho.
3: 36? Mas é uma solução.
1: Noite, né?
3: Mas é uma solução.
1: Mas a gente tem condições de, em 48 horas ali, elevar toda a praia. Não tem problema.
0: Não tem problema.
1: Então é isso. Né?
0: Não, a gente está pensando.
1: A solução é
3: a solução para o momento. Se pintar um problema.
0: E ficar bem claro, pessoal, que mora ali, não tem problema nenhum. Não vai ter problema.
1: Não, não vai.
0: A não ser que seja um.
1: Não vai, não vai.
0: Um dilúvio.
3: Não, quando levantaram depois a areia.
1: E teve uma. Em 2002, eu acho que em 2002. Não teve enchente e a água passou por cima da praia com vendaval.
0: Sim, eu me lembro disso.
1: Leva o que ficou de água a pé e cobre, o que tinha de cobra na praia. Era uma coisa impressionante.
3: Nas casas, no Val Verde ali.
1: Mas aí ela passa por cima da duna e vai embora, escorre pelo sistema de drenagem e é bombeada para fora. O problema da enchente é que ela ficou nivelada, né?
0: Sim.
1: Ficou nivelada 26 dias. Né?
2: Então, mais no Val Verde do que no Santo Antônio. Ficou mais para o lado do Laranjal.
1: É, né? Mas assim foi.
2: Também,
1: mas quase dois terços do Laranjal ficou alagado.
0: Aquele, é, sim, não, aquela parte de Santo Antônio ali, que fica perto do chafariz, aquele ali, ali é mais baixo.
2: A parte do?
0: Onde tem aquele chafariz ali no.
1: É, no, lá, no shopping ali.
0: É,
3: lá na José Maria da Fontoura, com a Avenida da Praia.
2: Ficou menos afetado do que
5: o Laranjal. Estão os três falando ao mesmo tempo.
0: Não, agora não.
2: Não, não, gente.
5: Cavaleiros.
0: Sim.
5: Um fala. E pergunta. Não, é que estava tudo no ar, está saindo tudo no ar.
0: Sim, está certo, estamos
1: discutindo. Mas é assim.
0: Estamos debatendo no ar aqui. É no ar que estamos fazendo? Não é na água.
5: Tempo,
0: é sobre a água, mas é no ar.
2: Sim.
1: E aqui a parte, já que estamos falando em sistema de proteção, né, a parte aqui de elevar o dique da cidade para 4 metros não foi contemplada no Funrigues, porque o Funrigues é para reconstrução do que foi destruído. Eu acho que está certo, né? E ali não foi destruído, ali ficou como estava. Então, ali é sistema de proteção que tem que ser melhorado. Então, tem um outro fundo que se chama FIRESE, que é do governo federal, né? Que está sendo, a grande Porto Alegre foi incluída nesse FIRESE, né? E nós vamos incluir aqui, Rio Grande, vamos incluir obras de proteção nesse novo fundo.
0: Quer dizer, a grande Porto Alegre, agora a grande Pedro Osório também vai ser.
1: Vai ser contemplado.
0: Sim, porque nós, aqui faz agora, parte ali, da grande Pedro Osório.
5: Aqui faz parte, né?
0: É, da grande Vila Olimpo, na verdade.
5: Pelotas, né? Faz parte da grande Vila Olimpo.
0: É. Isso, com certeza absoluta.
1: É lá do
5: tem que aguentar isso tudo. Né?
1: Terra do Bento XIII.
3: É. Mais antigo ainda, Ivo Ribeiro.
5: Ivo Ribeiro. Não, Ivo Ribeiro e Olimpo é a mesma coisa.
3: Pois é, não, mas era Ivo Ribeiro antigamente. Não era? Não,
0: era paraíso.
1: Agora
0: paraíso.
1: A grande Porto Alegre.
3: A minha mãe veraneava lá com o tio dela. Era
1: a grande Porto Alegre está com a faca no pescoço.
0: É.
5: A grande Porto Alegre está com a faca no pescoço.
1: Ah, com certeza, né? Porque nada foi feito de 2024 para cá.

0: nenhuma ação sim, de agora, recuperação de
1: eu passei essa semana ali
0: e não é por falta de dinheiro.
1: As ilhas estão assim, metade das ilhas embaixo d'água. É.
0: E não é por falta de dinheiro.
2: É, o argumento então é que uma... essas obras demoram bastante tempo.
0: Né? Mas aí é que está, né? Qual seria, qual que foi o debate ali na hora de refazer o sistema? Chamar a empresa que fez, que existe ainda, que tem todos os projetos executivos e que foi feita em 70 e está perfeito até hoje, como foi feito aqui, como foi feita a nossa barragem aqui de Santa Bárbara, a Eclusa, foi feita em 70, a estação, a nossa estação de tratamento de água, né? Governo do Edmar Fetter, 74 foi feito. Até hoje funciona a nossa Eclusa, até hoje funciona as casas de bomba,
1: Eclusa,
0: o dique de Pelotas.
1: A Eclusa é uma das maiores obras desse sistema do mundo.
0: E assim, então o debate era o seguinte, vamos chamar a empresa de volta, essa que fez, né, para ela cotar o preço para refazer o sistema, etc., atualizar os projetos. Não, vamos fazer uma outra licitação. Aí pronto. Né? Aí cada prefeito quer fazer da sua cidade... O de Canoas quer fazer de Canoas, o de Alvorada quer fazer de Alvorada, o de Porto Alegre quer fazer de Porto Alegre. Quer dizer, tem que ser um sistema único,
1: integrado,
0: como foi feito na época. Quer dizer, parece que a gente emburreceu. Na época era um sistema integrado, agora vai ser um sistema todo fatiado.
1: É uma maneira errada de pensar, com desfatiado, entende? É porque as coisas são feitas independentemente. Né?
3: Não adianta esses exemplos, né, que foram dados por vocês.
1: Quando eu digo assim, as coisas têm que ser dentro da teoria da complexidade. Né? Ou seja, as partes estão interrelacionadas e têm que trabalhar em conjunto.
4: Edgar Moran.
0: Agora o prefeito Melo inventou a obra imediata, não é nem emergencial, é imediata, né? Para fazer ali uma proteção para o aeroporto, para a Vila Dique, etc. Quer dizer, é tudo fatiado, tudo pelo...
1: A prioridade para mim...
0: Mais de 2 anos sem fazer nada.
3: E ninguém lembra mais. Olha, ficou o triste exemplo do aeroporto.
1: O Rio Taquari...
3: Caos, né? O estado que ficou o aeroporto...
1: O Rio Taquari, quando enchia, emendava no dilúvio.
0: E foi o Pelotense que foi lá drenar.
1: Isso mesmo. O Rio Taquari, quando enchia, emendava no dilúvio.
0: Sim.
1: Era um banhado aquilo ali, entende? Aí as pessoas resolveram construir, porque quando fizeram o primeiro plano de urbanização de Porto Alegre, era proibido construir ali. Que é proibido nada, começaram a construir. E levanta a cota aqui, levanta a cota ali e tal. Bom, não combinaram com os rios, não combinaram com a lagoa, não combinaram com o lago, não combinaram com as chuvas, nada. Pronto, está aí.
0: Beira-rio, né? Beira-rio foi
1: aterrado. Sim, Beira-rio foi pior ainda, porque eles avançaram.
0: Toda aquela hora ali foi aterrada.
1: Eles avançaram. É. Quer dizer, é como botar um tijolo dentro de um balde d'água, vai precisar de menos água para encher o balde.
3: Olha aqui, algumas outras obras viárias, licitação de outras obras viárias.
0: Como a cidade foi... O que aconteceu o ano passado? Nós tínhamos 4 milhões no orçamento que herdamos da administração anterior para obras, para tapa-buraco, etc. Não deu para fazer absolutamente nada, né? muito pouco recurso. Esse ano a gente tem 14, nós colocamos 14 milhões no orçamento. Esses 14 nós já gastamos, né? Fazendo esse tipo de operação tapa-buraco e patrulhamento, etc., etc. Como a gente sofreu muito aí com o El Niño e vamos sofrer mais agora em outubro, etc., nós agregamos aí, fizemos um remanejo orçamentário de mais 24 milhões, né, especificamente para manutenção. E aí vamos contratar, né, vai ser contratado. Não vai, a nossa Secretaria de Obras não tem capacidade, né, para operar esses 20 e poucos milhões. E aí é que vão entrar essa recuperação dessas vias que estão em péssimo estado e que são vias, né, digamos assim, de muito fluxo. Né? A cidade tem muito veículo hoje, 240 mil veículos nós temos na cidade. Então, o número de acidentes de trânsito está crescendo demais.
1: Tem, né, que inventar a rua de borracha.
0: Aliás, saiu uma manchete aí no jornal que os indicadores de segurança de Pelotas estavam crescendo e de Rio Grande diminuindo. E a gente foi investigar, porque nós temos aí o Pacto pela Paz, que começou em 2017, e de lá para cá todos os indicadores de violência vêm caindo, a ponto de um ano passado nós fomos uma cidade padrão ONU,
2: Né? Chegou a ser a nona mais segura, acima de 90 mil, se não me engano.
0: Sim, não, no Brasil nós chegamos a ser a segunda. Primeiro foi Niterói.
2: As cidades com mais de tantos mil habitantes, chegou a ser a nona. Aí já é um baita resultado.
0: E, bom, aí nós vamos ver o que entrou lá. Entrou trânsito. E aí, trânsito, nós estamos embaixo. Né? Muita morte.
1: O que esse pessoal pensa de ter um monte de carro? Né?
3: Pedir assim, que
0: é não, mas olha, gente.
2: É violência no trânsito.
0: Violência no trânsito.
3: Pessoal, só um pedido assim. Para fazermos um recorte aqui com o prefeito Fernando Marrone. Vocês os três se entendam na pergunta sobre trânsito. Né? O Gastão chegou a falar de lá, muita morte. Muito acidente com motos, tá? Bom, todos fazem a pergunta e o prefeito responde para o recorte aqui. Motos, diz o Gastal. Neif, o que seria a tua preocupação?
1: Eu acho que a minha preocupação, o prefeito já falou, é que a cidade ela estrangula. Então, nós temos que ter essas vias, certo. Né? Fazer umas perimetrais, assim, né? Duas, três perimetrais para liberar um pouco o trânsito de certas ruas. A Avenida Pedro Gonçalves é cheio.
3: Certo.
1: Ele já falou sobre isso, ele está dizendo que ele já disse isso, que era a minha preocupação. Não, mas
3: ele vai falar agora, vai concentrar sobre trânsito. Tá. Num depoimento de um minuto e uns segundos mais, tá?
1: Perfeito.
3: Com a pergunta de todos. Qual seria a tua pergunta, Darcy Pino?
4: A minha pergunta
3: sobre trânsito.
4: Trânsito.
3: Qual é a tua preocupação sobre trânsito?
4: A minha preocupação é o grande número que eu faço a diferença. Motociclista de motoqueiro. O motoqueiro não respeita a sinalização em Pelotas.
3: Muito bem. Marcelo Oliveira Passos.
2: A mesma que foi levantada pelo Paulo.
3: A mesma do Gastal, motos. Sérgio Correia, boa tarde.
5: Leite, boa tarde. Se
3: a tua preocupação no trânsito,
5: qual é? A minha preocupação no trânsito é o seguinte. A cidade, a meu ver, ela é bem sinalizada. O comportamento do motorista é que causa os acidentes aqui em Pelotas.
3: Muito bem. Olha aqui, ó. Doutor Paulo Fernando Lisboa, estimado amigo, 20 do 13, né? Ouve o 13, sempre valoriza o 13, perdidamente apaixonado por Pelotas, Paulo Fernando. Paulo Fernando só diz assim, aproveitando a mesma pergunta do prefeito Fernando Marrone. Boa tarde, amigos. O trânsito, é uma afirmação dele, o trânsito está muito rápido. Olha aqui, ó, doutor Paulo Fernando Lisboa. Resposta para a tomada aqui de câmera do prefeito de Pelotas, Fernando. Estou impossível hoje aqui, ó, do prefeito de Pelotas, Fernando Marrone.
0: A vida, nossa, está muito rápida, né? E isso acelera. E o carro está muito bom, está muito melhor do que era antigamente. E os pavimentos estão melhores, né? Então, isso acelera realmente. Nós tivemos 4 mil multas em 3 meses, quando nós começamos a colocar o radar móvel em funcionamento.
2: Veículos, como tu disseste, né?
0: Mais veículos também, né? De gente passando a 120 na Carúcio, enfim, via, nesse tipo de via, né? A moto é um problema grave, particularmente aqueles que têm mais pressa para fazer essa entrega, é pressionado, né, pelo valor da entrega que ele faz, etc. Então, é um problema grave que a gente tem. E assim, nós tivemos 47 mortes no trânsito em 2026 contra 10 óbitos de crime violento. Então, veja, né, nós conseguimos reduzir para 10 mortes os crimes violentos e aumentando em 40. E a gente ouve lá um drone na guerra da Ucrânia contra a Rússia, um drone matou 5, matou 4. 47 pessoas mortas no trânsito em Pelotas.
1: Mais gente
0: é
1: que na guerra.
0: É uma guerra.
3: Permanente.
0: É uma guerra. O sistema de saúde também sofre uma barbaridade. O sistema de previdência, porque o que não morre, né, vai ter uma perna amputada, vai para o seguro, vai para a previdência social, o outro vai ficar recebendo BPC, o outro fica em cadeira de roda. É um custo enorme social, um custo econômico do sistema. E as nossas emergências estão lotadas de acidentes de trânsito. Lotadas, né? Lotadas de acidentes de trânsito.
1: Blitz.
0: Então, blitz. Não, a gente tem blitz, a gente tem... A gente tem ações integradas, blitz, radar, cuidamos muito da sinalização, estamos sofrendo como nunca roubo de cabo de sinaleira, gente.
2: Parece um
0: roubo de cabo.
1: Agora,
0: toda hora.
1: A gente falou muito das motociclistas, né, motocicletas. Eu vou dar um depoimento aqui. De frente, o Krolov tem duas sinaleiras.
0: Sim.
1: Certo? Bom, Elas têm uma lógica e está perfeito ali, entende? Eu, todas as manhãs, eu faço aquela circulação. Todas as manhãs, né? Eu paro ali e fico, às vezes, com vergonha, porque está vermelho o sinal, entende? E parece que eu é que sou errado, porque estou parado ali.
0: Os outros tudo passando.
1: Passando vermelho. Entende? Quer dizer, se alguém sair do crônome,
0: pronto,
1: né, é atropelado e segue. E é um absurdo, porque na outra eles têm que parar, não tem jeito. Né? Tem que parar, quer dizer, não há necessidade disso. Então, não são só as motocicletas. Também não, elas. Essas passam, essas nem quer saber. Mas os automóveis também. Colocar um azulzinho, vou chamar de azulzinho, né, um guarda de trânsito, colocar ali, entende? Ele vai se fartar, entende? Ou vai infartar.
0: E o outro é o celular, né? O celular, o Detran identificou isso em pesquisas nacionais, etc, etc. O celular é uma causa
2: de acidente
0: de trânsito. Por isso que a multa pelo celular é uma das mais elevadas.
2: Parece uma questão óbvia, mas os horários de pico também, meio-dia, uma hora... Bom, 6 horas até as 8, 7 e meia, mais ou menos, é onde se concentram os acidentes.
0: Sim.
2: Esses horários são críticos. Né? Qualquer cidade, mas aqui particularmente também.
0: É.
2: Que é onde o fluxo é mais intenso.
5: E o fato da desatenção.
2: Desatenção.
5: Isso é a vida, como o prefeito disse, a vida está corrida.
1: Muito rápido.
5: As pessoas estão desatentas. Né? O fluxo de trânsito hoje é muito maior.
2: Sim.
5: Né? Basta ver que a gente
0: saía... E uma saía... tentação constante
5: sim,
0: ali.
5: Sim, né? Sim, o celular é a mesma coisa. Né? Basta ver que a gente, para sair do centro e ir até as 300, Santa Terezinha, a gente ia em 10 minutinhos. Né? Hoje, tu em 30 minutos, não sei se tu consegue fazer esse trajeto.
0: É mais e a cidade tem um bom traçado urbano, ela é uma cidade fácil de se locomover de um ponto para o outro, claro. Quando não tem carro, né?
1: É que tem as preferências.
0: Tem, né? Grande fluxo, é muito difícil.
1: Não, a Gonçalves tem... Chaves é a grande preferência. E é uma complicadíssima, porque ela é estreita, as pessoas correm ali, olha.
2: Os cruzamentos ainda, também.
1: Tem cruzamentos ali que ele é complicado.
5: E Gonçalves com o Neto é uma esquina que com frequência tem acidentes. Sim, Gonçalves Chaves, o pessoal vem subindo a Neto ali, né? Subiu e ali tem uma sinaleira, um semáforo. Aproveitar o semáforo. Né? É. Agora, há que se dar os parabéns também para a gestão, não é pela presença do prefeito, porque aquele problema da rótula do Big foi resolvido. Né?
1: Foi,
5: aquele problema
1: foi.
5: Hoje, não há como dizer...
4: Aquele terceiro ali tempo ali, com a mudança, melhorou muito.
5: Eu sempre fiquei imaginando...
1: Não, mas ele arrumou o que ele fez, né?
5: Turista, e eu desço a Bento, eu acho que eu ia parar o carro, descer e dizer o que eu faço aqui. Né?
0: Para onde eu vou?
5: E ali foi resolvido.
4: Eu estou toda hora ali.
0: Exato. Mas são...
4: Não, melhorou muito.
0: São entrocamentos muito complexos.
1: É.
0: Né?
1: Ali é que não está completo, porque o dia que duplicar Juscelino e a Bento e a Ferreira Viana ali, que vai acontecer algum dia, né? Sim. Aí que vai ser complicado. Um engenheiro de trânsito vai sofrer ali.
0: Como assim?
1: Sim, porque a Juscelino não é duplicado ali.
4: Defronte o...
0: Ah, é que ela não cruza, né?
1: Sim.
0: A cruza é a Bento.
1: Sim, mas todas vão ser duplicadas ali, com certeza. A Bento vai ser duplicada, porque ela não vai interromper ali sempre.
0: Mas ela funciona já a dupla, né?
1: Não, ali não.
0: Quem vem do Una e quem vai do Navegantes.
1: Não,
0: já
1: não.
0: É a dupla.
1: Não, ali não. A Bento?
0: Depois
5: daquela rótula
0: só,
5: ali.
0: A Bento é duplicada, ela só é interrompida na rótula, como é a Juscelina.
1: É o que eu estou dizendo. Ali ela não é duplicada. Ali ela é uma via só. Né? E aí ela abre ali para 3 pontos diferentes. Então, vai ser uma coisa complicada aquilo ali. Dali vai caber ali uma outra elevada.
4: Prefeito,
1: mas não vai ser para ti essa elevada. Ou
4: há muito tempo eu sempre entrevistava secretários, prefeitos. Tem algum plano para tornar a Barroso uma única?
0: Não.
4: Não? Pois é.
0: Não, não,
4: não. Não desafoga um pouco?
0: Não.
4: Não?
0: Não, não tem muito impacto. Porque a gente tem duas mãos únicas ali, né? Que é a Gonçalves Chaves e a
4: Santa Cruz.
0: Então alivia bastante ali.
4: É.
0: Mas é isso, gente. Vamos trabalhando, sofrendo, né?
5: Mas
0: e as coisas contemporâneas. A gente estava falando de educação, né? O trânsito tem educação nas escolas, leva a escolinha, etc. Todo que evento tem educação do trânsito. E hoje eu estava com o pessoal do BRDE, né? E E aí veio o assunto do lixo.
2: Melhor banco.
0: Hein?
2: Melhor banco.
0: Veio o assunto do lixo, né? Nós temos 26 anos, Neife, de educação ambiental nas escolas, com o projeto de coleta seletiva do SANEP, que paga, inclusive, remunera a escola para recolher. As crianças levam de casa lixo reciclado para a escola isso. arrecadar mais um pouquinho. Então, tem 26 anos tem esse projeto.
1: Isso.
0: E o que resultou para a nossa cidade? A pergunta é... Todas essas crianças passaram, todos esses adultos que estão aí, passaram na escola pública. E nós vivemos um caos no lixo, um caos na cidade. Nós arrecadamos hoje mais lixo na rua do que no contêiner e na coleta porta a porta.
2: Meu Deus. Isso é uma questão crítica.
1: Já foi falado aqui. Já.
0: Impressionante.
2: Educação ambiental. Educação
0: tem 120 ambiental. Pontos na cidade que as pessoas escolheram para fazer lixão. E não é lá num lugar escondido. Isso, na esquina da avenida. É ali,
3: fica visível.
0: Lá,
3: né?
0: Ali tem um muro, ali não mora ninguém.
2: É na estrada do engenho.
0: Na estrada do engenho, o cara tem que botar no carro para levar.
1: Na São Francisco, carro, que não leva tem lixão na São Francisco ali que não tem. Não tem
3: que falta de noção. Hein?
2: Educação ambiental.
0: Né? E aí, nós temos aqui uma irmandade com a Colônia de Sacramento.
3: Isso mesmo.
0: E eu fui à Colônia de Sacramento, lá com o prefeito e tal. E fui de carro e passei por Montevidéu, mas passei pela periferia de Montevidéu. E eu vi a mesma coisa. Aí eu perdi a esperança.
1: E a periferia de Buenos Aires...
3: É a mesma coisa.
1: A periferia de Buenos Aires é a mesma coisa. Já na entrada de Buenos Aires, é direita.
0: Não, mas eu fiquei impressionado também.
2: A sujeira das estradas do Uruguai...
0: O contêiner é igual ao nosso. O contêiner é igual ao nosso. Na volta do contêiner é lixo por toda parte. E alguns lugares, na beira da vala, na beira do valão, na beira do canal, lixo.
1: E as pessoas já fizeram um cálculo...
2: No carro ainda, lixo no Uruguai.
3: Pessoal, só...
1: O ICMS do lixo?
3: Me permitam fazer...
1: Já vi o ICMS do lixo?
3: Me
1: permitam
3: fazer...
1: Uma caixa de leite paga ICMS, né?
0: Sim.
1: Está no lixo. Uma lata está no lixo, uma garrafa está no lixo. Isso é ICMS, que está se pagando e está no lixo.
3: Olha aqui, ó,
2: quatro minutos.
3: Só me permita, Kimi Antonelli, precisa entrar na pista, estou com o meu carro aceleradíssimo. É impossível. Kimi Antonelli, vou ganhar o campeonato do mundo e tal, preciso entrar na pista. Bom, para dizer... 20 anos, impressionante, 20 né?
0: 20 anos.
3: 20 anos, um show espetáculo, um guri espetáculo, né? Olha aqui, para dizer o seguinte... Nós teremos, por um problema de ordem técnica, nós precisaremos terminar, e conversamos com o Leonir Badi da Silva, digamos, enfermo, né?
1: Sim.
3: Bom, nós precisamos concluir às 14h28. São 14h25. Ou o prefeito dá um recado final, ou vocês fazem uma pergunta assim, rapidíssima para o prefeito.
1: Ele já sabe tudo o que a gente pensou, ele pode deixar ele falar.
3: As perguntas já foram feitas. O Sérgio tem uma perguntinha rápida de. Tens uma pergunta a fazer para ele?
5: Agradeço, eu faço as perguntas pela manhã lá.
3: Perfeito. Né? Então, ele tem 3 longos minutos.
0: Não é debate eleitoral, mas.
3: Tem 3 longos minutos para se expressar.
0: Não, primeiro, Cleito, agradecer aqui a oportunidade de estar com vocês no 13, essa mesa tão importante, tão instigante, né? Para que a gente possa prestar conta um pouco do trabalho que a gente está fazendo à frente da gestão. Não tem outra forma de prestar conta a não ser pelos veículos, né, de comunicação, que principalmente aqui, o 13 horas, ao vivo, etc. Não tem como a gente fazer fake news, né, nem enfrentar, né, fake news. Então, assim, eu penso que, né, nesses ano e meio do nosso governo, digamos assim, duas coisas foram importantes. Primeiro, a gente conseguir retomar a credibilidade da prefeitura no que diz respeito à sua responsabilidade fiscal, às suas contas. No ano passado, a gente fez um esforço muito grande para pagar os 90 milhões de restos a pagar, porque não era assim, né? Não era dívida consolidada ou dívida com pessoal, ou dívida trabalhista, precatório, não. Dívidas, né, de custeio, remédio, merenda, combustível, oficina, enfim, né? Então conseguimos fazer essa cumprir esse compromisso, conseguimos fazer um reajuste para os servidores, que 2 anos sem reajuste, com ganho real no primeiro ano, pagamos o 13º com recurso próprio da prefeitura, ou seja, né, aquela insegurança dos servidores, que a máquina pública precisa muito, né, dos servidores para poder funcionar. No segundo ano também já repetimos, conseguimos fazer recuperação salarial e tal. Então, a prefeitura hoje ela tem capacidade de endividamento, né, tem capacidade para que a gente possa fazer esse financiamento dos 200 milhões, que é um recurso importante que a cidade vai antecipar, né, um pouco o seu futuro e uma necessidade que a cidade tem. Além disso, né, essa captação de recursos do orçamento da União, a fundo perdido, sem reembolso, como disse o professor aqui, que foi muito importante, né, que a cidade já recebeu e está executando as obras. Então, eu penso que a nossa perspectiva de futuro aí é muito boa.
3: Muitíssimo obrigado.
0: Eu que agradeço.
3: Prefeito Fernando Marrone, no estúdio do 13, 14:28. Olha só que precisão, hein? Sem a Fórmula 1, hein? Boa tarde, ouvintes.
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14: Olá, muito boa tarde. Estamos iniciando Conexão desta sexta-feira, 18 de setembro de 2026. Sol presente com cobertura de nuvens. Temperatura alcançando aí os 20 graus e 6 décimos, com 79% umidade relativa do ar. Pressão atmosférica nos 1.022 milibares, o vento é o nordeste, a 3 km horários. Temperatura mínima de hoje, 11 graus e 8 décimos, aos 16 minutos desta sexta-feira. Nesta sexta-feira, o predomínio de tempo seco, com o sol entre nuvens, mas a instabilidade aumenta durante o dia com a intensificação do transporte de calor e umidade associada a uma área de baixa pressão continental, com possibilidade de pancadas e chuvas fracas isoladas no oeste, norte e noroeste do Rio Grande do Sul. Nos diz aí a análise dos meteorologistas Eliane Alves e Gustavo Raceira. A previsão para Pelotas nas próximas horas é de céu parcialmente nublado, com período de nublado. Para sábado, nublado com chuva a partir da tarde, ventos de nordeste fracos a moderados, com rajadas ocasionais. Pode chover no Brapel, hein? Mínima em 15, máxima em 20. Domingo, nublado com chuva e trovoadas esparsas, passando a parcialmente nublado. Ventos de nordeste e noroeste fracos a moderados, com rajadas ocasionais. A mínima em 17, né? E a máxima nos 25, no domingo. As indicações aí do Centro de Pesquisas e Previsões Meteorológicas da Faculdade de Meteorologia da Universidade Federal de Pelotas. Nós temos nas indicações aí dos meteorologistas para sábado 2,3 milímetros de chuva. E agora está marcando, segundo o Climatempo, mais para a noite do sábado. Mais para a noite. No domingo, previsão de 5,4 milímetros. Chuva na madrugada e na manhã do 20 de setembro, quando teremos desfiles, inclusive, tarde com nebulosidade e algumas raras aparições do sol. É a previsão. Depois tem previsão de chuva para segunda de novo. Pancada de chuva à tarde, hein? Mas um chuvisco 0,3 milímetros. Os destaques do tempo nesta sexta-feira, 18 de setembro. De 2026. Vamos acompanhar, estamos realizando durante essa semana a reprodução do programa Viva a Vida, da Pastoral da Criança. Vamos a mais um programete da Pastoral da Criança, neste Conexão desta sexta-feira.

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2: Alô Brasil, está no ar o programa Viva a Vida da Pastoral da Criança.
3: Olá, amigo e amiga ouvinte que sempre acompanha o nosso programa. Hoje vamos conversar sobre um tema interessante e que pode ajudar muito no dia a dia da sua família e da sua comunidade.
2: Você certamente já ouviu alguém dizer: não jogue lixo nas ruas, não desperdice água, separe o lixo, não compre animais silvestres. E sabe por quê? Porque tudo isso ajuda a preservar o meio ambiente.
3: Cuidar do meio ambiente é responsabilidade de todos, do poder público, das empresas e de cada cidadão.
2: A falta de cuidado com o meio ambiente tem causado problemas graves que afetam diretamente a qualidade de vida e a saúde de todos.
3: Por isso é muito importante ajudar a cuidar do planeta Terra, a nossa casa comum.

0: Ensinar as crianças a cuidar do meio ambiente é a melhor forma de construir um presente e um futuro melhores para elas mesmas.
1: A boa notícia é que esse cuidado com a natureza começa dentro de casa e com atitudes simples do dia a dia.
0: Sobre como podemos fazer isso, nós vamos conversar com o Eduardo dos Santos Soares, coordenador estadual da Pastoral da Criança do Estado do Pará. Eduardo, como as pessoas e o meio ambiente estão estritamente relacionados?
2: O Papa Francisco, ele ensinava que tudo está interligado. Ele reforçou isso na sua encíclica Laudato Si, que o ser humano ele não está separado da natureza e que faz parte dela. Então, por isso, cuidar da criação é também uma forma de amar o próximo, pois quando você cuida de tudo aquilo que compõe a natureza, inclusive o ser humano, que ele não está à parte disso, mas ele também é presença, é existência dentro desse ambiente da ecologia integral, quando você cuida também das pessoas, você também está cuidando da natureza. E quando você cuida da natureza, você também está cuidando das pessoas.
1: Eduardo, quais são os efeitos do desequilíbrio do meio ambiente, especialmente para a saúde das crianças?
2: Nós sabemos que as crianças são um público mais atingido em relação à crise socioambiental que nós estamos atravessando, seja no âmbito físico, no sentido das doenças relacionadas à poluição do ar, relacionadas à questão da água, do solo, né? Então, as doenças respiratórias, diarreia, desnutrição, são coisas que vêm acontecendo e que vão atingindo principalmente as infâncias. Além disso, a gente tem outros aspectos, né? Outros impactos na saúde emocional, na saúde mental, por exemplo. A gente observa o quanto que o estresse climático também dificulta o desenvolvimento das crianças.
0: Quais ações, Eduardo, bem concretas em casa, podem ajudar a preservar o meio ambiente e prevenir doenças?
2: Bom, nós podemos lembrar que algumas ações, algumas atitudes conseguem impactar em nível local, mas também, se isso é um modo de viver que se amplia, também consegue trazer transformações necessárias para a vida do planeta, como a economia de água e energia, o evitar desperdício de alimentos, a separação corretamente dos resíduos, a eliminação de focos de água parada, a limpeza da casa e do quintal, o cultivo, né, de árvores e hortaliças são algumas das práticas que a gente poderia elencar dentro de várias outras.
1: Eduardo, como a família pode colocar em prática os 3 R's? Reutilizar, reciclar e reaproveitar.
2: O consumo responsável, né, como também o Papa Francisco nos lembra na Laudato Si, ele é um compromisso cristão. Então, a família pode trabalhar o reduzir, comprando apenas o necessário, evitando os desperdícios e consumir de forma consciente. O reutilizar, a gente poderia dizer que poderia, né, ser trazido para a prática familiar a nova utilidade de roupas, embalagens, móveis e outros objetos que às vezes são descartados, mas que ainda podem ser reutilizados. No reciclar, o separar papel, plástico, vidro, metal, para que retornem ao ciclo produtivo, né? Então, é direcionar isso que pode ainda ser reciclado para poder retornar a outras utilidades.

0: Eduardo, como fazer a reciclagem correta do lixo dentro de casa? E para onde enviar o material reciclado quando não há coleta seletiva na comunidade?
1: Então, primeiro, é importante que faça a separação dos resíduos. Sejam eles orgânicos, recicláveis, papel, plástico, metal e vidro, ou rejeitos. As embalagens, né, a gente pode, por exemplo, limpar e armazenar em local seco. E quando não há uma coleta seletiva, a comunidade ela pode estar organizando, né, mutirões, fortalecer a associação de catadores, buscar parcerias com cooperativas e dialogar com o poder público, né, para poder ampliar, para fazer chegar esse serviço que não é só importante, mas é necessário para todas as pessoas.
2: Eduardo, qual é a importância de fazer a compostagem?
1: A compostagem, ela transforma esses resíduos orgânicos em adubo, né? Então a gente devolve esses nutrientes à terra para que ela possa gerar outros alimentos. Então aquilo que pode parecer lixo, ele volta à terra para gerar mais vida. Então a importância disso é justamente reduzir o volume de resíduos, melhorar o solo e fortalecer as hortas, diminuir os impactos ambientais.
0: A Pastoral da Criança incentiva muito o cultivo da horta caseira. Eduardo, como isso pode ajudar a família em sua relação com o meio ambiente?
1: A horta caseira, ela ajuda, por exemplo, a promover uma alimentação saudável, a fortalecer a segurança alimentar com alimentos mais saudáveis. Ela aproxima as crianças da natureza, ela favorece o uso da compostagem, ela reduz os gastos da família e ela fortalece os vínculos familiares.
3: Reciclando, reciclando, a gente tem que reciclar. Reciclar todo o lixo é preciso separar.
0: Uma ação que ajuda muito a preservar o meio ambiente é a reciclagem do lixo. A propósito, vamos ouvir o que a turma do Viva a Vida preparou sobre esse tema.
4: Lata, latinha, latão. Quem tem lata velha, garrafa, plástico e papelão. Lata, latinha, latão.
5: Tá bom, Tonico, tá bom. Vamos parar com essa cantoria aí. Vamos logo colocar em prática aquilo que a gente aprendeu sobre a separação do lixo.
6: Olha aqui, Regina. Nós já temos uma porção de coisas que nós recolhemos. Olha aí, ó. Plástico, lata de alumínio e ferro, garrafa de refrigerante de vidro e PET, caixas de papel e papelão, jornais, revistas, livros, papel e outras coisas mais.
5: Que bom, Sandra! Ô, Tonico, será que dá pra você explicar pro pessoal como é que a gente separa esse lixo todo?
4: É muito fácil. Olha, nós temos aqui 4 latões coloridos.
6: Um azul,
5: um vermelho,
6: um verde
5: e um amarelo.
4: E vocês querem saber o que vai em cada latão? Olha, no azul vai o papel, no vermelho vai o plástico, no verde nós colocamos vidro e no amarelo vai?
5: O metal.
4: O metal.
5: Parece complicado, mas não é não, gente.
6: E vocês podem em casa fazer uma divisão assim. Se você não tem latões, coloque em caixas. O importante é separar o lixo.
4: É, gente. E sabe que esse lixinho pode dar uma grana boa.
2: Vamos conversar com a Maria Inês Monteiro de Freitas, coordenadora nacional da Pastoral da Criança. Maria Inês, como a Pastoral da Criança orienta sobre a importância do cuidado com o meio ambiente?
7: Cuidar do meio ambiente ou da natureza começa dentro de casa, com atitudes simples que podem ser ensinadas às crianças desde cedo. Pequenos gestos como não desperdiçar água, apagar as luzes ao sair de um ambiente, separar e reciclar o lixo ajudam a formar uma consciência ecológica. Quando a criança participa dessas ações no dia a dia, ela aprende que suas escolhas fazem a diferença e que todos são responsáveis por cuidar do nosso planeta Terra. Os líderes da Pastoral da Criança orientam as famílias a educar para o cuidado com a natureza e também ensinar os valores como responsabilidade, respeito e amor pela vida. Assim, ao ensinar as crianças, estamos formando uma geração mais consciente, capaz de proteger e valorizar o mundo que Deus nos confiou. Cuidar da natureza e do meio ambiente é responsabilidade de todos.

0: Hoje está aqui no estúdio a Sueli Aires de Souza da Silva, coordenadora da Pastoral da Criança do bairro Tatuquara, em Curitiba, Paraná.
1: Sueli, como é que vocês motivam as famílias sobre a importância de cultivar uma horta caseira ou comunitária?
2: Nós temos a Associação de Hortas aqui no bairro, onde foi doado para a Pastoral da Criança 5 canteiros. Então nós levamos as famílias até esses canteiros, né, para mostrar para elas como que é feito o cultivo, para elas nos ajudar, mostrar para elas que em pequenos espaços a gente consegue, né, ter aí alface, couve, cebolinha, legumes. E na celebração da vida, nós levamos alimentos dessa horta e fazemos sucos naturais, né, saladas fresquinhas, mostrando para eles a importância, né, da alimentação saudável. E mostramos também que mesmo em casa é possível, em pequenos vasos, garrafa pet, em pequenos canteiros, é possível ter o cultivo desses alimentos, que pode reduzir aí, né, o custo da família e ter uma alimentação mais saudável. Viva a vida!
0: E agora chegou o momento de ouvir a mensagem amiga de Dom Frei Severino Clasen, arcebispo de Maringá, Paraná, e presidente da Pastoral da Criança.
3: Olá, amigos e amigas do Viva Vida. Nós vivemos nesse planeta Terra e precisamos cuidar bem dele. Sobretudo, cuidar para que esse planeta seja o espaço onde as nossas crianças possam brincar, crescer, se desenvolver e contemplar a beleza desse amor generoso de nosso Deus, que nos dá a natureza para ser conservada com responsabilidade por todos os seres humanos. Cuidar da natureza ou do meio ambiente envolve toda a família. Porém, os pais devem não só proteger o meio ambiente, como orientar as crianças a fazerem o mesmo. Ensinar as crianças a cuidar do meio ambiente dentro de casa é um passo fundamental para formar hábitos que vão durar a vida inteira, pois cria e fortalece a consciência ambiental de forma prática. O exemplo dos adultos é decisivo nesse processo, pois as crianças aprendem muito mais pelo que observam do que pelo que apenas escutam. Assim, o ambiente familiar se torna um espaço de aprendizagem e transformação, contribuindo para um futuro mais equilibrado, sustentável e que respeita e valoriza a obra do Criador.
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1: Obrigada pela sua audiência e até o próximo Viva a Vida.
0: Tchau, gente, e até lá.
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1: Olá, gente amiga! Queria deixar aqui um abraço muito especial aos nossos colegas presbíteros, né? Os padres aqui da Arquidiocese de Pelotas. Vocês que nessa caminhada, nesse árduo trabalho de evangelização, têm dedicado suas vidas, têm dedicado todo o seu tempo, suas energias, sua sabedoria e sua santidade à conversão e ao cuidado do povo de Deus. Que Deus possa estar sempre renovando as forças, que cada um de nós possamos ser a cada dia padres um pouquinho melhores, pessoas um pouquinho melhores. E estamos aí trabalhando o capítulo 11 de Apocalipse. Apocalipse, capítulo 11. Abra seu livrinho aí, sua Bíblia, no Apocalipse, último livro da Bíblia, Apocalipse, capítulo 11. Então, vimos aí no último dia que a gente estava conversando sobre isso, nós vimos então o iniciozinho do capítulo 11, citando lá a perseguição, tal, os 42 meses, os 3 anos e meio, aquela história de que é 7 dividido por 2, porque não é completo, etc, etc. E ainda que as duas testemunhas vestidas de saco vão profetizar por 1260 dias, que aí seriam 105 anos, mais de 100, muito tempo. As duas oliveiras são os dois candelabros, etc, etc, etc. Vimos isso tudo. Pega agora aí, no Apocalipse, capítulo 11, lá no versículo 7. Vamos dar uma olhadinha no seguinte. Abriu a Bíblia aí? Apocalipse, capítulo 11, versículo 7. Quando elas terminarem o seu testemunho, a fera que sobe do abismo vai combater contra elas, as vencerá e as matará. Tá. Talvez a gente tenha que pegar um pouquinho de trás, né? Só para a gente entender aqui. Então vamos pegar ali. Vamos pegar no comecinho do 11, para a gente pegar o contexto. Foi-me dado um caniço semelhante a uma vara de agrimensor, e disseram-me: levanta-te e tira as medidas do santuário de Deus, do altar e do que neles estão em adoração. Deixa fora o pátio externo do santuário. Não tire as medidas, pois foi entregue às nações pagãs. E essas vão calcar aos pés a cidade santa durante 42 meses. Então fala lá da parte podre da igreja. Mas eu darei as minhas duas testemunhas 1260 dias para profetizar, traçando verso de penitência. Essas duas testemunhas são as duas oliveiras, os dois candelabros que estão diante do Senhor da terra. Se alguém quiser prejudicá-las, de sua boca sairá um fogo que devorará seus inimigos. Sim, se alguém quiser fazer-lhes mal, é assim que vai morrer. Elas têm o poder de fechar o céu, de modo que não caia chuva alguma enquanto durar a sua missão profética. Então, as duas grandes testemunhas, os dois candelabros, têm tanto poder que são capazes de fechar até o céu, para que não chova enquanto estão na sua missão. Elas têm também o poder de transformar as águas em sangue. Sempre vem de novo aquele tipo de intervenção divina, né? Que a gente já viu lá na saída do Egito, etc. Né? E sempre que quiserem, podem ferir a terra com todo tipo de praga. De novo, uma lembrança aí da abertura dos selos, das pragas que eles lançam, uma lembrança também lá do Egito, das pragas. Tá? Quando essas duas testemunhas, essas duas colunas, esses dois grandes profetas, quando eles terminarem o seu testemunho, aí vem, a fera que sobe do abismo vai combater contra elas, as vencerá e as matará. Fera que sobe do abismo, de quem está falando? A besta fera, o maior inimigo dos cristãos. De quem João está se referindo? A Nero, imperador romano. Versículo 7. Quando as duas colunas, elas, terminarem o seu testemunho, a fera que sobe do abismo vai combater contra elas, as vencerá e as matará. E os cadáveres das duas testemunhas vão ficar expostos na praça da grande cidade, que se chama simbolicamente Sodoma e Egito, e na qual foi crucificado também o Senhor delas. Então, veja bem, as testemunhas do Cristo, que também foi crucificado, agora as duas testemunhas também vão ser dizimadas pelo mesmo poder romano, em conluio com o poder judaico do Sinédrio, etc., que não quer a transformação da sociedade em que eles vivem. Versículo 9. Gente de todos os povos, raças, línguas e nações verá seus cadáveres durante 3 dias e meio. De novo, metade de 7. Um tempo que mostra fraqueza, que não é uma derrota definitiva. E não se permitirá que os corpos sejam sepultados. Os habitantes da terra festejarão sua morte, darão parabéns uns aos outros e trocarão presentes, pois esses dois profetas estavam atormentando os habitantes da terra. Então, para a gente conseguir entender bem isso, o mal é tão poderoso que vai derrotar as duas testemunhas e ainda vai ser aplaudido pela galera, né? Pela plebe ignara, por aqueles que não estão entendendo nada. Pergunta: quem derrota as duas colunas da profecia citadas no Apocalipse de João? Dica: livro do Apocalipse, capítulo 11, versículo 7.
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1: Olá, meu amigo, minha amiga, o nosso programa chegou. Eu estou aqui hoje, no interior do Brasil, na beira de uma lagoa. No momento em que o dia vai terminando, então a gente vê os raios de sol mais amarelados, o reflexo da lagoa, as folhas das árvores especialmente iluminadas, onde o verde se mescla com um certo amarelo, e o canto dos pássaros que se despedem deste dia. E eu quero falar com você hoje sobre a importância dos pássaros para o meio ambiente e para nós, seres humanos. Talvez você só lembre que os pássaros são importantes para nós, humanos, porque eles cantam. E é bonito ouvir o canto dos pássaros. Não pássaro preso em gaiola, os pássaros soltos, que cantam ao amanhecer, especialmente ao entardecer. Em determinadas regiões do Brasil, a gente escuta muito forte o canto dos sabiás na época do acasalamento. Eles cantam de madrugada. Nas cidades, alguns pássaros sobrevivem de forma especial. O bem-te-vi, que tem um canto conhecido. E tem aquela enormidade de pássaros no Brasil, que mudam de região para região, conforme o bioma, né, o cerrado, a Mata Atlântica, a Amazônia. Há pássaros que são comuns e há outros que são específicos. Mas além da sua beleza e do belo canto, que mais os pássaros contribuem para o meio ambiente? Você já pensou nisso? É muito interessante. Os pássaros contribuem conosco porque eles se alimentam, vários deles, de insetos. Você já imaginou a quantidade de insetos que um determinado pássaro consome por dia? É muito grande. Larvas de mosquito, outros insetos que se multiplicam de maneira exagerada podem trazer problemas para o ser humano e também problemas para a agricultura. Tem acontecido um fenômeno triste no Brasil, que com esse uso enorme de agrotóxico, tem se matado os pássaros. Eu me lembro o Feijo Vander contando que uma vez ele foi do norte de Minas e um lavrador, chorando, contava para ele que recolhia baldes e baldes cheios de pássaros mortos, porque o agronegócio do lado da propriedade dele jogava veneno de avião e esse veneno matava não somente a praga da plantação, mas os pássaros. E com menos pássaros, os insetos se multiplicam e aí há um grande problema para a agricultura. Então, os pássaros, gente, são fundamentais para manter o equilíbrio ecológico, porque eles consomem muitos insetos. Além do mais, você sabia que muitos pássaros comem sementes das árvores e depois vão para lugares mais distantes e junto com as fezes deles saem as sementes. Isso, então, eles contribuem para a multiplicação e para a difusão de muitas árvores e arbustos. Então, os pássaros também são úteis para ajudar o processo do que nós chamamos de reflorestamento natural. Não é aquele reflorestamento horrível, cheio de eucalipto, que não é reflorestamento, isso é uma mentirada, mas é aquele em que se recompõe as florestas originais com a ajuda dos nossos amigos, os pássaros. Por isso, São Francisco gostava de chamar os pássaros de nossos irmãos. Aqui eu só falei de quatro coisas, tem outras, hein, gente? Que os pássaros são úteis para nós. Pelo seu canto, pela sua beleza, porque eles consomem insetos e com isso contribuem para o equilíbrio do meio ambiente, e eles também colaboram para que plantas, arbustos e árvores se multipliquem, levando as suas sementes. Então, gente, vamos cuidar dos pássaros. Se a gente descobre, na nossa casa ou no bairro, um

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2: 15 horas e um minuto.
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4: Conexão RU na tarde da Universidade, neste 18 de setembro, 20 graus e 6 décimos a temperatura. Vamos acompanhar agora um programa semanal aí da Rádio Vaticano, o programa Em Romaria, com o Silvio Ney José.
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Bem, amigos de todo o Brasil, estamos de volta com o nosso Em Romaria, caminhando juntos nesse terceiro milênio. Nos estúdios da Rádio Vaticano, Silvone José.

0: Bem, amigos de todo o Brasil, com alegria estamos recebendo aqui nos nossos estúdios Dom Murilo Krieger, nosso ex-arcebispo de Salvador, primácio do Brasil. E agora, uma palavra bonita, em pensão. Dom Murilo, pensão não, né?
1: Não, falo em emérito.
0: Que não, mas a pensão assim quer dizer não, que não entrou em pensão.
1: Não entrei. É emérito é mais bonito do que aposentado, do que em pensão.
0: Que alegria estar conosco.
1: Eu, sabe que, Silvonei, eu fiquei muito marcado por uma carta que o Papa Francisco escreveu em 2018, justamente quando eu estava já apresentando minha renúncia pelos 75 anos. A carta, não sei se você deve lembrar, Aprender a Despedir-se.
0: Absolutamente. Aos bispos. Nós publicamos, inclusive.
1: Sim, publicaram e comentaram. Bem, Aprender a Despedir-se. Ele dizia assim, que o bispo, quando encerra seu tempo na diocese ou perante um órgão da Santa Sé, ele deve procurar ver de que maneira poderá continuar servindo a Igreja, colocando toda a sua experiência a serviço da Igreja. Aí eu pensei, pois bem, eu já, naquelas alturas, eu era bispo já há uns 36 anos, quer dizer, já tinha uma longa caminhada. Eu pensei, aí me lembrei que ao longo desse meu tempo de bispo, eu recebia muitos convites para pregar retiro para padres. Eu podia aceitar dois, excepcionalmente um terceiro, quando um bispo estava muito apertado, porque a gente já sai da diocese tantas vezes por outros compromissos e não pode sair muito também. Mas agora então, já que eu vou ficar emérito, eu vou me colocar à disposição para pregar retiro para padres. É uma opção preferencial pelos padres. Nada contra as religiosas, contra os... Mas eu penso assim, para religiosas, é menos difícil de encontrar pregadores. E o segundo ponto, as religiosas são muito organizadas. Por exemplo, estamos em 2026. Elas não pedem um retiro para 2026, como muitos bispos estão pedindo ainda, ou para 2027. Não, pedem para 2030. Você pensa assim, ah, isso nunca vai chegar. Você anota na agenda. Quando chega 2030, a sua agenda está cheia de retiro para religiosas. Então, olha, eu vou me dedicar a sacerdotes enquanto me aceitarem. E começaram a vir pedidos, e eu tenho percorrido todo o Brasil, e, claro, também tem que levar em conta que retiro para padres tem determinadas épocas, determinados meses, a fevereiro, março, pouco julho, agosto, e depois são mais esparsos. Então aí fica bem intenso, até um pouco, às vezes, cansativo. Mas é uma experiência muito boa, porque eu penso assim, queira ou não, tenho que reconhecer agora essas alturas, com 41 anos de bispo, tem uma experiência que levou tempo para adquirir em lugares diferentes e tal, e me coloco à tua disposição e penso que é o que Deus está me pedindo no momento.
0: Como é ser um bispo emérito? Como é que é a vida de um bispo emérito?
1: Olha, na verdade, a gente tem uma graça nisso tudo, porque começa o dia, você não tem que se preocupar em pagar uma conta, resolver um problema de desentendimento entre grupos e ficar preocupado com tal ou tal. Você tem que... Você pega, assume compromissos, mas... Com, assim, que tem começo, meio e fim, como um retiro para sacerdotes. Então, é um tempo que você tem mais para ler. E eu ainda fiquei emérito em plena pandemia. Então, eu tive quase 2 anos... à disposição de manhã, à tarde, à noite, eu nem queria acreditar. E sabe que você, ao longo da vida de bispo, ganha muito livro que você não consegue ler. Aí eu me coloquei, fiz literalmente uma pilha. Isso aqui eu quero ver se eu consigo. De repente eu tinha lido todos, aquele que eu sempre queria ler, mas nunca conseguia. Então, com isso, e graças a Deus, isso me ajudou até na preparação para os retiros. Então, eu podia sistematizar melhor. E depois é um tempo para rezar mais, afinal, como no meu caso, eu tenho 82 anos. Todo mundo diz, nossa, não parece? Parece que só tem 81. Parece só 81. mas aí eu penso, a gente tem que lembrar. Eu não posso mais fazer projetos. Ah, quando alguém me fala, não, porque 15 anos atrás... Eu disse, eu não posso fazer pensar, ah, daqui a 15 anos. Aí eu estou lá com a Santíssima Trindade e Nossa Senhora. Então é tempo para rezar mais pela Igreja. Eu tenho rezado muito pelo Papa, porque eu penso assim, meu Deus, eu tenho uma diocese sob minha responsabilidade. Agora, e o Papa? Tem o mundo todo, é problema de um lado, problema de outro, desafio, na igreja, fora da igreja, eu penso, se há alguém que precisa de oração ao Papa, então eu tenho rezado muito por ele.
0: O senhor, nessa quarta-feira, na audiência geral, saudou o Papa. Sim. Como é que foi esse encontro?
1: Bom, era um desejo meu, porque eu, ano passado, estive aqui no jubileu para os bispos, dia 26, se não me engano, 26 de junho do ano passado, mas era eu e 500 bispos, então não tinha condições de ele cumprimentar todo mundo. Mas eu pensei, numa primeira oportunidade que eu tiver, eu vou querer me apresentar. E aí, eu, ontem, então, quando eu cumprimentei, me apresentei, e falei justamente disso, que eu atualmente estou pregando Retiro para a Paz. Ele se admirou e me incentivou. E eu achei ele assim muito... Eu gosto muito do jeito dele e adoro, sou assíduo leitor de tudo que ele fala e escreve, porque é uma linguagem agradável, profunda, mas uma linguagem que todo mundo conhece. E, inclusive, o Dom Odilo me pediu que toda quarta-feira, ou fosse, não fosse quarta, mas no dia seguinte, que eu fizesse um programa de uns 3 minutos para a Rede Vida sobre aquilo que o Papa falou. E eu tenho feito. Então eu leio, e não é que eu vou ler aqui, eu não vou ler aquilo que ele falou, porque aí pode ser diretamente, feito isso diretamente até pelo Papa, como você faz quando ele fala em italiano ou outra língua. Então eu dou uma síntese, que pontos eu destaco mais. Porque eu penso que é minha função ajudar que a palavra do Papa penetre em corações que nem sempre o escutam diretamente.
0: O Papa Leão teve o início do seu pontificado num momento singular também da nossa humanidade. A primeira paz que brota das suas palavras, né? A paz do Senhor esteja convosco, nos dá, vamos dizer, um pouco o tom daquilo que a humanidade está vivendo. Estamos necessitados de paz. E o Papa, em todos os seus discursos, nos recorda isso, né? Daquela paz. Uma paz que tem um nome para nós e tem a fonte. Como é que o senhor está vendo, então, esse momento também? Para o Santo Padre, como o senhor disse também, que não é fácil.
1: Olha, não deve... Porque, veja, a gente sabe que qualquer palavra dele é analisada até nas vírgulas. Então, cuidado que ele deve ter, porque, queira ou não, se ele pende para um lado e começa uma crítica aberta, vai ser rechaçado violentamente pelo outro lado. Mas ele também não pode deixar de falar. Então, veja se o equilíbrio que ele deve ter naquilo que ele fala. Mas a gente percebe a angústia dele, a preocupação com o mundo que, em pleno século XXI, não se centra para resolver seus problemas e vai para a arma e mata, e destrói, e ficam órfãos, pessoas que ficam totalmente marcadas para o resto da vida. Como deve ser um sofrimento para ele, que tem muito mais acesso às informações do que eu, de que qualquer um de nós. Então eu vejo como deve ser duro para ele ser Papa, no momento em que ele lembra, puxa, a primeira saudação de Jesus no domingo da ressurreição foi: a paz esteja com vocês. Depois ele repetiu de novo, Jesus, a paz esteja com vocês, mostrando que se há um valor em nossa vida, o valor se chama paz. E como deve ser duro para ele ver que essa mensagem de Cristo não penetra no coração das pessoas, tem uma oposição. Eu vejo que, e aí mais um motivo para a gente rezar por ele, para que os sonhos dele, os desejos dele sejam concretizados, da paz para o mundo.
0: Eu vou fazer uma perguntinha para o senhor, porque diz respeito à sua caminhada, à sua existência. O senhor é muito próximo da comunicação, alguém que gosta muito da comunicação. Continua assim ainda?
1: Sim, eu procuro...
0: Também livros, inclusive, por isso?
1: Mas, justamente, eu penso assim, através desse meio de comunicação extraordinário, eu posso chegar a corações que eu não chegaria de outra forma. Se eu escrevo, por exemplo, ao longo do meu tempo de bispo, eu sempre procurei escrever nos jornais locais. Então, pegando o último, em Salvador, o meu último lugar. Escrevia todo domingo para o jornal à tarde. Depois, e aí, quanta gente vinha me comentar. Então, eu vi gente que é sem fé, gente de outra religião. Então, eu procurava assim, mostrar um pouco a visão da igreja sobre determinados temas. E não deixava de ser claro nas minhas posições, mas sem ser agressivo. Eu sempre me lembro, me guiei muito pela frase de São Pedro na sua primeira carta: sabei dar aos que vos pedirem as razões da vossa esperança. Então, sabei dar. E aí depois ele fala, mas sem dureza, sem raiva, sem nada. Com calma, com amor. Então, penso que é a grande missão nossa. Nós temos um patrimônio, uma mensagem belíssima que Jesus confiou a nós. E há uma responsabilidade de transmiti-la. Eu me guio muito por uma frase de São Paulo VI no Evangelii Nuntiandi, quando ele diz assim: se uma pessoa não tiver acesso à riqueza da fé, Deus poderá salvá-la, porque ele tem outros modos de salvação, mesmo que a pessoa não tenha conhecido a igreja, os sacramentos e tal. Mas ele pergunta assim: e aqueles que deveriam anunciar o Evangelho e não o fizeram por medo, por vergonha, o que será deles? E ele não responde, vai adiante, dizendo, pense nisso aí. Então penso, a responsabilidade de evangelizar é para todos, leigos, religiosos, diáconos, sacerdotes, bispos, para todos, em toda época. Ser emérito não significa deixar a fé e as responsabilidades diante de Cristo de lado.
0: Pensando nas suas palavras agora, o senhor recordava, o senhor esteve em Salvador, foi nosso primaz do Brasil. Temos agora lá nosso cardeal Dom Sérgio.
1: Sim,
0: né? Mas como é Salvador? Porque a história nos diz que é a cidade mais africana fora da África.
1: 80% é afrodescendente.
0: Afrodescendente. Um povo fantástico, né?
1: Acolhedor.
0: Acolhedor. Como é ser pastor numa realidade como Salvador?
1: Bem, quando eu fui nomeado para ela, me lembro muito bem, me tocou logo a palavra Salvador. Puxa vida, isso é um programa? Uma cidade que tem o nome do Salvador. Então, até procurei me aprofundar no sentido da salvação. Segunda ideia que me veio: a igreja me coloca lá não para combater ninguém, não para arrumar briga ou confusão, mas para anunciar o evangelho, fortificando a fé do que é católico e mostrando aquilo que Pedro diz, as razões da nossa esperança para os outros. Bem, agora, há uma coisa curiosa. Às vezes, muitas ideias falsas sobre Salvador. Primeiro, que o povo é muito acolhedor. Segundo, é muito religioso. Em terceiro lugar, às vezes parece que é uma confusão e tudo. Não. Você vai numa igreja, é o rito católico, os cantos são católicos, a cerimônia é católica. Às vezes, numa ou duas lá. E outra coisa da Assembleia, sempre admirei, a liberdade. Há pensamentos diversos? Há. As pessoas às vezes me perguntam, agora já menos, mas não há unidade entre os bispos? Eu sempre lembro a frase de Agostinho: nas coisas essenciais deve haver unidade, nas acidentais, liberdade, e em tudo, caridade. Eu digo, olha, se todo mundo, todos os bispos, pensassem da mesma maneira, não haveria necessidade de assembleia. Mas um decidiria, porque todo mundo pensa assim. Quando os apóstolos fizeram o primeiro concílio, o concílio de Jerusalém, por que fizeram? Porque havia um problema, se podia ou não, alguém que se convertesse deveria ou não passar pelas práticas judaicas ou não. Eles não tinham, nenhum deles, nem Pedro, disse, não, eu tenho resposta, é aquilo que eu penso, é o que vai ser decidido. Não. Colocaram em discussão, colocaram em assembleia, e o que foi aprovado, inclusive, nem era pensamento de Pedro, mas de Paulo. Mas é assim que nasce na igreja as decisões, de um consenso, que é assim que o Espírito Santo trabalha.
0: Para a gente concluir, olha, eu tenho tanta coisa para perguntar para o senhor, mas gostaria que o senhor fizesse para a gente agora uma pequena reflexão, um pensamento. Nós estamos vivendo um momento brasileiro agora muito importante, que são as eleições, mas a nossa presença como igreja, quanto é importante também nesses processos, mas também falar um pouquinho de esperança para o nosso Sim. povo, não é? Porque nosso povo está tão sofrido.
1: Nós estamos numa época muito polarizada. Parece assim, quem não pensa como eu penso, aquele que pensa diferente de mim, é um inimigo a ser destruído. Isso não é cristão. Nós cristãos temos que dar um testemunho de amor, de compreensão, de respeito ao pensamento do outro. Jesus deixava, ele ensinava, depois ele dizia: se alguém quiser me seguir, renuncie a si mesmo, tome a sua cruz e siga-me. Então eu penso que nós deveríamos dar um exemplo e de mostrar nossa capacidade de dialogar, de respeitar a opinião do outro, especialmente nas redes sociais, onde nasce às vezes muito ódio, muito sentido de destruição. De pensa, o outro pensa assim porque deve ter seus motivos, tem outro ponto, uma outra a vista de um outro ponto, que não é o meu ponto. Então, mas eu penso assim, o pensamento da igreja é importante. Olha, e aqui eu diria assim, as últimas diretrizes, as diretrizes gerais da ação pastoral da igreja no Brasil, aprovadas na última Assembleia, ao longo dos meus 41 anos de episcopado, eu não vi umas diretrizes tão ricas, tão abertas, tão proativas, olhando o futuro com esperança. Eu penso que deveria meditar mais nela, ler mais do clero, levar para os leigos lerem, porque é uma riqueza imensa, as nossas diretrizes. Esse sentido. Nós temos um reino, colaborar com o reino de Deus. Não cabe a nós declarar guerra a ninguém, não cabe a nós olhar o outro irmão como inimigo. Cabe-nos olhar, ser compreensivos, caminhar juntos, vamos assim, respeitando a diversidade, que a diversidade é que torna algo belo. Deus fez uma natureza tão diversa, por isso que ela é tão bonita, e nós queremos, às vezes, uniformidade. Então, unidade sim, a busca de objetivos comuns, mas a uniformidade, todo mundo com o mesmo uniforme, com a mesma maneira de pensar, isso não é de Deus, não é do Espírito Santo. Mas eu vejo, na história a gente vê que todos nós aprendemos vivendo, lutando. Eu tenho certeza que em pouco tempo vai crescer essa convicção desse caminho que estamos vivendo, de tanto antagonismo, não é o melhor, não é bom, não é de Deus. E queira Deus que o Espírito Santo encontre em todos nós um coração muito aberto para se deixar guiar por ele, como Maria o fez.
0: Obrigado, Dom Murilo, pela conversa, obrigado por abrir seu coração também para nós, né? Que alegria tê-lo sempre. Dom Murilo, eu posso dizer, cada assembleia já é tradicional, são 26 anos que o senhor encerra.
1: 26? Ontem alguém me perguntou, disse que era o 20, ele me lembrava. 20,
0: desde o ano 2000.
1: Poxa,
0: desde o ano 2000. Olha. Eu quero agradecer mais uma vez pela sua presença, né, pela doação da sua vida à nossa igreja, ao nosso povo, né? Esse amor, né, incomensurável que o senhor tem, e que o senhor possa ainda continuar a tocar o coração dos nossos sacerdotes.
1: E vocês aqui, eu posso imaginar, vivem longe do Brasil e perto do Brasil. O Brasil, eu percebo que está aqui dentro do coração da igreja, através de vocês. Então, vocês nem imaginam como é importante esse papel de vocês, porque, queira ou não, vocês são o eco da voz do Papa. Por isso que as pessoas têm tanto carinho por tudo aquilo que nasce daqui, né, nos meios de comunicação, e que Deus os abençoe e os ilumine para que continuem evangelizando dessa maneira.
0: Amém. E seja sempre bem-vindo.
1: Obrigado.
0: E assim chegamos ao final do nosso Em Romaria desta semana, agradecendo mais uma vez a sua presença. Voltamos na próxima semana com mais um Em Romaria, caminhando juntos neste terceiro milênio.
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3: 15:27.
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5: Alô, amigos de todo o Brasil e demais países lusófonos, está no ar o programa em língua portuguesa da Rádio Vaticano, Vatican News, desta sexta-feira, 18 de setembro. Traremos para você que está sintonizado conosco as últimas notícias sobre as atividades do Papa, da Santa Sé e da Igreja do Mundo. Nos estúdios, Raimundo Lima. A assessoria técnica de hoje é de Daniele Giorgi. E passamos ao pensamento bíblico que escolhemos para você. E nós recebemos não o Espírito do mundo, mas o Espírito que vem de Deus, para que conheçamos os dons que Deus nos concedeu. Da primeira epístola de São Paulo Apóstolo aos Coríntios, capítulo 2, versículo 12. E vamos aos destaques do nosso programa de hoje. Nomeação para o Brasil. Santo Padre nomeia Dom Antônio Fontenelle, bispo da Diocese de Rio Branco. Ao invés de resignação, participação ativa da sociedade pela paz e o bem comum, diz o pontífice à delegação do Centro Internacional de Estudos Papa Leão XIV. Roma caminha com o Papa, reforçar o vínculo entre a diocese e o seu bispo. Da Basílica de São João de Latrão, a Assembleia Diocesana presidida por Leão XIV para a abertura esta tarde do novo ano pastoral da Diocese de Roma. Gugerotti, uma voz comum para a Europa e para os jovens que buscam a Cristo. E ainda no Foco na História, as grandes civilizações africanas, a origem do cristianismo na África. Essas e outras notícias a partir de agora. O programa em língua portuguesa da Rádio Vaticano, Vatican News, desta sexta-feira está apenas começando. Como destacamos em nossas manchetes, o Papa nomeia Dom Antônio Fontenelle, bispo da Diocese de Rio Branco. Os detalhes com a colega Mariângela Jaguraba.
6: O Papa Leão XIV nomeou o bispo da Diocese de Rio Branco, no Acre, Dom Antônio Fontenelle de Melo, transferindo-o da sede episcopal de Humaitá, no estado do Amazonas. Dom Antônio Fontenelle de Melo nasceu em 9 de maio de 1968 em Camocim, no Ceará. Concluiu seus estudos de filosofia e teologia no Seminário São João 23, em Porto Velho, e especializou-se em metodologia educacional e Sagrada Escritura. Foi ordenado sacerdote em 18 de setembro de 1999 para a Arquidiocese de Porto Velho. Desempenhou os seguintes cargos: reitor do Seminário Menor Dom Helder Câmara, pároco da paróquia de São Cristóvão, presidente dos presbíteros da Conferência da Região Noroeste da Conferência Nacional dos Bispos do Brasil, CNBB, coordenador da pastoral da Arquidiocese de Porto Velho, conselheiro para as comunidades eclesiais de base da Conferência Noroeste da CNBB, professor do Seminário Maior São João 23 da Arquidiocese de Porto Velho, professor do Centro Universitário Claretiano, professor da Faculdade de Rondônia, Faro, pároco da Catedral do Sagrado Coração de Jesus e tesoureiro arquidiocesano. Em 12 de agosto de 2020, foi nomeado bispo de Humaitá, recebendo a ordenação episcopal em 17 de outubro seguinte. Agradecemos por sua doação nestes 6 anos em que esteve à frente da Diocese de Humaitá. Ao saudá-lo fraternalmente, manifestamos nossa comunhão e confiança no seu ministério episcopal, agora confiado a este querido povo de Deus no Acre. Que Nossa Senhora de Nazaré, padroeira da cidade de Rio Branco, sustente e ilumine seus passos, para que o Senhor possa exercer seu pastoreio com sabedoria, proximidade e ardor missionário, anunciando o Evangelho e promovendo a vida plena para todos, escreve em nota a CNBB.
5: O Papa, ao invés da resignação, participação ativa da sociedade pela paz e o bem comum. Vamos ouvir com a colega Andressa Colli.
7: Buongiorno a tutti e benvenuti. Questo è un po' un incontro familiare oggi.
8: Bom dia a todos e sejam bem-vindos. Hoje temos aqui um encontro um tanto familiar, disse o Papa Leão XIV logo ao início do discurso, dirigido aos participantes do primeiro workshop promovido pelo Centro Internacional de Estudos Papa Leão XIV, fundado recentemente, há pouco mais de um ano, no Convento Agostiniano de Santo Espírito, em Florença, na Itália. A iniciativa de 2 dias sobre o tema da pobreza no Pontifício Instituto Patrístico Agostiniano de Roma terminou nesta quinta-feira e contou com a participação do padre Josef Farrell, prior-geral dos Agostinianos. No Vaticano, na sala do consistório, cerca de 50 pessoas encontraram o Papa em audiência, que tomou conhecimento dos primeiros passos da instituição que leva o seu nome. Para Leão XIV, grato pela criação do espaço, o reconhecimento em refletir de modo crítico a construção de uma civilização do amor, a serviço da qual a doutrina social da Igreja tem muito a oferecer. Inclusive, os agostinianos podem ajudar no atual panorama internacional para uma compreensão do amor como princípio de renovação da vida pessoal, econômica e política. O amor, disse o Papa, une para libertar, une para gerar, se compromete para construir. A instituição de pesquisa, formação e produção cultural, que nasceu da Ordem de Santo Agostinho a convite do próprio Prevost, é dedicada à figura e aos ensinamentos de Leão XIV para redescobrir o valor da doutrina social da Igreja como ferramenta essencial para interpretar as transformações do mundo contemporâneo e promover uma presença responsável na vida pública. Para essa missão, recordou o Pontífice, o Centro de Estudos tem dialogado em nível nacional e internacional com universidades, instituições acadêmicas, órgãos públicos, organizações da sociedade civil, realidades eclesiais e redes associativas.
7: O segredo é no caminhar insieme, sempre.
8: O segredo está em caminhar juntos, sempre, sem nos fecharmos ao encontro, mesmo com quem é diferente e parece pensar, falar ou agir de maneira diferente, reforçou o Papa, encorajando a dimensão comunitária e a busca do bem comum através da conversão pessoal e coletiva. Sim, sejam especialistas nas novidades de Deus, não aquelas que deslumbram pela rapidez e eficiência, mas aquelas que Ele opera silenciosamente, libertando o mundo antigo dos seus becos sem saída e inaugurando caminhos pelos quais avançar juntos.
7: Non le guerre, ma la tessitura della pace.
8: Não as guerras, mas a construção da paz e de equilíbrios justos que gerem civilização, com a participação ativa de todos os componentes sociais e culturais de uma sociedade aberta. A doutrina social da Igreja, assim, também pode dar a sua contribuição através de leigos cristãos e religiosos diante dos desafios atuais. A mudança de época que estamos enfrentando, disse o Papa citando a exortação apostólica de Lexite sobre o amor com os pobres, torna hoje ainda mais necessária a interação contínua entre batizados e magistério, entre cidadãos e peritos, entre povo e instituições.
7: possa il vostro centro studi favorire
8: que o centro de estudos de vocês possa promover esse exercício que necessita de pioneiros e facilitadores, especialmente quando há o risco de prevalecer formas de desconfiança e resignação, mesmo que signifique avançar contra a corrente, que a missão de esperança de vocês consiste em promover na Itália e no mundo uma formação para a vida pública e política, entendida como serviço ao bem comum, responsabilidade para com a comunidade e construção de relações fundamentadas na solidariedade, na justiça e na paz. Portanto, exatamente o oposto da resignação.
7: Dunque, proprio il contrario della rassegnazione.
5: Roma caminha com o Papa reforçar o vínculo entre a diocese e o seu bispo. Os detalhes com o colega Túlio Fonseca.
9: A grande expectativa pela chegada de Leão XIV na tarde desta sexta-feira, 18 de setembro, à Basílica de São João de Latrão. O Papa presidirá a Assembleia Diocesana que abrirá oficialmente o novo ano pastoral, como fez pela primeira vez em 19 de setembro de 2025. Reforcemos o vínculo entre o bispo e a sua diocese, afirma o cardeal vigário, Ubaldo Reina, que em entrevista à mídia vaticana aborda o trabalho de preparação para o encontro. Sinto que posso dizer que foi um caminho sinodal, explica. Trabalhamos nas paróquias, nas prefeituras e em cada setor. Em junho, houve um encontro com os vários organismos diocesanos. Levamos ao Santo Padre os resultados desse encontro. Fizemos um discernimento comunitário. E agora o Santo Padre nos entrega o fruto desse discernimento, enriquecendo-o com seu magistério. O encontro, com a presença de representantes de todas as 334 paróquias da diocese, começará e terminará com um momento de oração. Incluirá um discurso introdutório do cardeal, três testemunhos e, em seguida, a intervenção conclusiva do Papa Leão. No máximo, uma hora ao todo, prevê o purpurado, acrescentando que tomarão a palavra uma família, um jovem e um agente da Cáritas. São categorias representativas do caminho pastoral percorrido até agora, que compreende também outros âmbitos fundamentais, como as vocações e a pastoral universitária. O cardeal antecipa o que será apresentado ao Papa durante o encontro, também à luz das indicações dadas pelo próprio pontífice por ocasião da Assembleia do ano passado, quando manifestou o desejo de que a diocese percorresse um caminho de amadurecimento nos âmbitos da sinodalidade, da comunhão e da missão. Temos passos adiante, que precisam ser fortalecidos e consolidados, afirma Reina, citando alguns setores nos quais se investiu muito em nome de uma visão de igreja aberta e acolhedora. O primeiro deles é constituído pelos organismos de participação no âmbito das paróquias, entendido como estruturas operacionais que praticam o discernimento comunitário, envolvendo também os leigos comprometidos e os agentes pastorais. Além disso, trabalha-se na criação de uma espécie de rede entre paróquias próximas, com o objetivo de favorecer a partilha de experiências, a começar pelas realidades mais vivas, que podem contar com a contribuição de agentes mais bem formados. Por fim, o Conselho Pastoral Diocesano foi fortalecido, mantendo-se os conselhos consultivos dedicados a âmbitos específicos. Para compreender mais profundamente a situação da Diocese de Roma, é necessário ter bem presentes os sinais de alerta que chegam insistentemente das paróquias. A primeira grande questão, ressalta o cardeal vigário, diz respeito à realidade da família, o enfraquecimento dos vínculos no interior dos núcleos familiares, as dificuldades educativas e a fragilização de tudo aquilo que gira em torno da instituição família. Outra questão, estritamente ligada à anterior, é o mal-estar juvenil, frequentemente marcado pelas dependências. Há também o grande tema da pobreza, que não se limita à falta de alimentos. Em Roma, é difícil morrer de fome, mas certamente se morre de solidão, morre-se por falta de trabalho, morre-se porque nem todos têm uma casa. É justamente neste último âmbito que a cidade enfrenta uma verdadeira situação de emergência. A precariedade habitacional torna-se cada vez mais grave. As leis do mercado impõem preços que já são inacessíveis para quem recebe um salário médio. E quando apenas uma pessoa trabalhando em um núcleo familiar, ela não consegue sequer pagar o aluguel. Para completar o quadro, há ainda outro aspecto. O anúncio da fé cristã encontra dificuldades para se vincular à vida concreta das pessoas, prossegue o cardeal Reina, que ressalta. Gostaríamos de retomar a centralidade de Cristo, a qual o Santo Padre nos chamou no ano passado, já com um olhar voltado para o Jubileu da Redenção de 2033. A esse respeito, o território da Diocese de Roma, ao mesmo tempo rico e complexo, apresenta uma característica específica. A maior parte das igrejas concentram-se no centro, enquanto a maioria das pessoas vive nas periferias. Essa disparidade entre centro e periferia gera necessidades sociais muito diferentes, sobretudo entre os jovens, e certamente não ajuda na elaboração de propostas eclesiais com a perspectiva diocesana. O que peço frequentemente aos sacerdotes, confidencia a Reina, é que prestem muita atenção àqueles que, por diferentes motivos, já não colocam os pés em nossas paróquias, porque, infelizmente, devido à maneira como nossas comunidades estão estruturadas, muitas vezes nos concentramos nas pessoas que chegam à igreja. O reino de Deus, porém, ultrapassa os limites do território paroquial. E o Senhor Jesus, no Evangelho, é muito claro ao confiar aos seus discípulos, e hoje também a nós, um mandato missionário que abrange amplamente a todos. Não é fácil, mas para o purpurado, trata-se de um caminho possível que não pode mais ser adiado. Um sinal encorajador que deve ser acolhido e aprofundado, vendo o grande número de jovens que participaram do Jubileu da Juventude na Esplanada de Tor Vergata. Também em nossa cidade existe uma necessidade generalizada de Deus. É a serviço dessa necessidade que devemos procurar colocar todas as nossas forças e potencialidades.
6: Há necessidade de uma voz coordenada nas igrejas católicas orientais, especialmente na Europa, onde se manifesta um sentimento comum. Foi o que disse nesta quarta-feira, 16 de setembro, o cardeal Cláudio Guggerotti, prefeito do Dicastério para as Igrejas Orientais, no encontro anual dos bispos católicos orientais da Europa, que se realiza em Maria Pox, na Hungria, até a próxima sexta-feira, 18 de setembro, organizado pelo Conselho das Conferências Episcopais da Europa. Aos participantes reunidos desde o início da semana, o cardeal transmitiu a bênção e as saudações do Papa Leão XIV, antes de refletir sobre a Europa atual, que, enfatizou, sofre com a secularização, as dificuldades, o individualismo, mas também vivencia uma conotação particular. Neste momento, como muitos bispos nos asseguram, há um grande desejo dos jovens de conhecer Cristo. O convite foi então para que a liturgia não permanecesse um ato puramente cerimonial, conhecido apenas por aqueles que a celebram, mas se tornasse uma fonte de meditação e reflexão através da riqueza de imagens e líricas. Suas liturgias trazem consigo uma forma de expressão tão imediata, tão viva e tão forte, que comunicam a mensagem cristã de uma maneira muito mais atraente e mais próxima ao coração. Os jovens em busca de Deus, talvez sem preparação teológica e catequética, poderiam então encontrar no apoio de seus textos a capacidade de perceber uma resposta mais imediata às suas necessidades. O cardeal Guggerotti então voltou sua atenção para as muitas realidades da guerra, da Ucrânia ao Oriente Médio, cujas consequências são sentidas tanto imediatamente quanto a longo prazo. O hábito de fingir que a guerra não está acontecendo para poder sobreviver cobra seu preço, especialmente em termos psicológicos, com um impacto muito forte. Ele espera que a fé cristã compartilhada e comunicada em seus respectivos contextos continue sendo um instrumento de conversão dos corações. Em seguida, fez um apelo particular por uma solidariedade concreta para o Oriente Médio, onde, observou o prefeito do Dicastério para as Igrejas Orientais, nossos irmãos estão passando por um sofrimento enorme em uma instabilidade que está levando muitos a deixar as terras de origem do cristianismo. Ele exortou a nos conectarmos com esses nossos irmãos para que não se sintam sozinhos e isolados, mas acompanhados, para que sintam e entendam que estamos com eles para ajudá-los a manter sua cultura. Muitos deles, acrescentou, chegarão às nossas terras. Aprendamos desde agora a nos abrir também a eles, porque a diferença, a multiplicidade dessas tradições é parte integrante da identidade cristã e católica, concluiu.
10: Sexta-feira é dia de conhecermos um pouco mais sobre a África.

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1: Muito antes da chegada dos colonizadores europeus, ao longo dos séculos 15 e 16, o cristianismo já estava presente na África, especialmente no norte do continente. A Etiópia tornou-se oficialmente cristã no século IV, sendo uma das nações cristãs mais antigas do mundo. O Egito foi um dos principais centros do cristianismo primitivo, com destaque para o Patriarcado de Alexandria, e o norte da África tornou-se um dos maiores polos de produção teológica da antiguidade. Graças à força de suas igrejas locais, a Igreja Católica teve três papas nascidos ou com origens comprovadas no norte da África, todos nos primeiros séculos do cristianismo. O primeiro deles, São Vítor I, governou a igreja de 189 a 199 d.C. Nascido numa província romana, na atual Tunísia, foi o primeiro papa de origem africana. E seu pontificado aconteceu a mudança da língua oficial das missas do grego para o latim e a definição da data para a celebração da Páscoa. São Melquíades, outro papa originário do norte da África, teve um papado marcado pelo fim das perseguições aos cristãos pelo Império Romano, após o Edito de Milão, promulgado pelo Imperador Constantino. E por fim, São Gelásio I tinha suas origens no norte da África. Ele ficou mais conhecido pela definição do cânone oficial dos livros da Bíblia e por firmar a autoridade da Igreja frente ao poder político. Quando os europeus iniciaram a colonização do continente africano, não encontraram uma África totalmente desconhecedora de Cristo. Em várias regiões do continente, a fé cristã já possuía séculos de existência. A prova disto está na própria história da Igreja, pois alguns dos mais importantes pais da Igreja, chamados de santos padres, também eram africanos. Tertuliano nasceu em Cartago, na atual Tunísia, sendo considerado um dos pais da teologia cristã latina. Ele ajudou a desenvolver conceitos teológicos relevantes que mais tarde seriam fundamentais para a definição doutrinal da Igreja. Cipriano de Cartago também era norte-africano, destacando-se como um dos mais influentes pensadores cristãos do século III, defendendo a unidade da Igreja em tempos de perseguição. Atanásio de Alexandria, originário do Egito, onde Alexandria se destacava como um dos cinco grandes patriarcados, foi um dos maiores defensores da divindade de Cristo, desempenhando papel decisivo na formulação da doutrina cristã durante os grandes debates teológicos da antiguidade. Clemente de Alexandria e Orígenes. Os dois eram ligados à escola teológica de Alexandria, contribuindo de forma decisiva para a interpretação das escrituras e para o desenvolvimento do pensamento cristão. Agostinho de Hipona, o maior de todos os pensadores cristãos da antiguidade, deixou inúmeras obras escritas que ainda hoje influenciam a teologia e a espiritualidade da Igreja. Nascido na região da atual Argélia, é reconhecido como um dos maiores teólogos da história do cristianismo. Suas obras influenciaram católicos, ortodoxos e protestantes ao longo dos séculos. Estes homens não eram europeus e, como africanos, ajudaram a moldar a teologia cristã muito antes da expansão colonial europeia. Além disto, as Sagradas Escrituras mostram a importância da África na história da salvação. O Egito aparece em diversos momentos das Escrituras. Moisés, por exemplo, foi criado em solo africano. Jesus encontrou refúgio no Egito durante sua infância. Simão de Cirene, que ajudou a carregar a cruz de Cristo, era africano. O primeiro gentil africano convertido, mencionado no livro dos Apóstolos, Atos dos Apóstolos, foi o oficial etíope, evangelizado por Filipe. A Igreja norte-africana, porém, sofreu dois duros golpes que levaram à quase extinção da fé e da Igreja, onde existiam comunidades florescentes. O primeiro golpe se deu com a invasão dos vândalos no norte da África, iniciada em 429. O rei Gesserico liderou seu povo através da Espanha romana, cruzando o Estreito de Gibraltar, para conquistar as ricas províncias de Roma. A África ajudou a construir o cristianismo que a Europa mais tarde abraçou. E hoje, a Igreja africana, sobretudo a Igreja subsaariana, é uma das que mais cresce no mundo.

0: E assim, amigo ouvinte, chegamos ao final do nosso programa de hoje. Como sempre, agradecendo pelo carinho da sintonia e a você desejando um bom final de semana. Prometemos estar de volta amanhã neste mesmo horário, se Deus quiser. Você, como sempre, o nosso forte abraço e até lá.
1: Horas e 57 minutos.
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Boa tarde para você da nossa região sul do Brasil. Sextou hoje. Hoje são 16, é isso? 16 de setembro, né? Setembro de 2026. Está começando mais uma edição do programa Samba Lanço, hoje na sexta-feira. E a partir de agora, dá volume na vitrola, porque está começando mais uma edição do programa Samba Lanço, que tem a coordenação e a produção do Rudinei Machado. Na seleção musical, José Carlos Farias. Seleção musical, já falei. Na técnica, hoje é tudo comigo. Hoje é cobrar o escanteio e cabecear. Bira Barcelos na comunicação e também na operação até às 18 horas, com muito samba, muito pagode e muito swing. E a primeira já tá pintando aí no teu rádio. O som do Thiaguinho, Me Balançou, é a primeira, porque tá no samba. Tá no Sambalanço.

De fim de semana, você ouviu aí o som do Thiaguinho Me Conquistou. Agora 16 horas com mais 7 minutinhos, é o horário oficial do Brasil e até às 18 é mais uma edição do programa São Balanço, já, né, pra entrar com o seu fim de semana já com o pé direito. Lembrando que amanhã tem mais, a partir, é claro, das 9 horas da manhã, a equipe completinha amanhã, Rudinei Machado, Renata Bandeira, Bira Barcelos e José Carlos O Farias. E lembrando aí, galera, pra você que tá curtindo aí, muito obrigado pelo carinho da sua audiência, muito obrigado pela sua companhia. Este é o programa São Balanço, há mais de 30 anos, fazendo parte da tua vida. E claro, né, todo mundo convidado, porque afinal de contas, no próximo dia 11 de outubro tem Transa Negra, o som que comanda a massa. 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Está pela bota ali, Transa Negra, ali na lupa, né? Então, não dá pra perder, um papo muito descontraído e com certeza convidando a galera para o próximo dia 11 de outubro. Gente, infelizmente, ou pra nós aqui, felizmente, não tem mais mesas pra serem comercializadas. Acabaram-se as mesas. Somente agora ingressos no valor, ainda no primeiro lote, por 25 pila ali na Estúdio CDs do Calçadão da Andrade Neves e também pela ticketsul.com.br. 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

0: sexta-feira, prenúncio de fim de semana, então vamos lá. 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Muito bem, vamos dando sequência à nossa programação desta sexta-feira, prenúncio de fim de semana, então vamos lá. Menos é Mais, com uma música sensível demais. 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

Vamos pagodear, hein? Vamos pro pagode, vambora!

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rodada, programação Balanço prossegue. Você ouviu aí o sucesso do Envolvência, musicão em Mina de Fé. Quem nunca, hein? Ainda teve o som do Benza Deus, Fissuras de um Casal e Cartão Postal. E a primeira foi o som do Menos é Mais, Sensível Demais, e ainda A Primeira Vista. Muito bem, até às 18 horas é o programação Balanço e você pode participar comigo através do nosso Telewatts 984135473. Você pode mandar mensagens de áudio também, não tem problema, ou também mensagens de texto, ou é claro também pelo nosso chat do YouTube. Maravilha, galera. Bom, eu tô convidando você faz um tempinho já, né? Porque afinal de contas já tá no ar a segunda parte, né? Do nosso podcast com o Rudinei Machado, juntamente com o nosso amigo Nenê Confirmado. Porque afinal de contas, né? Porque é dia 11, né? Dia 11 tem Transa Negra, o som que comanda a massa, a partir das 22 horas lá na Sociedade Libanesa, e você é o nosso convidado para lá de especial. E agora, para você que está à procura de mesas, acabaram-se as mesas. Mesas vendidas, esgotadas, não tem mais. Agora somente ingressos, né, a R$ 25,00 na Estúdio CDs do Calçadão ali da Andrade Neves, ao valor de R$ 25,00. Se porventura mudar o quadro, a gente dá um toque aqui no ar para a galera curtir. Mas eu estava falando no podcast, já está no ar, né, no nosso Instagram, Sambalanco, arroba Sambalanco Oficial, e também pelo YouTube Transa Negra. Você pode bater, você pode chegar lá, curtir aí esse podcast, porque afinal de contas tem um bate-papo muito descontraído com o Nenê Confirmado e também o Rudinei Machado, contando as histórias, como tudo começou, como é que eles se envolveram em termos de música, como é que teve essa transação da Black Music com o pagode. O Rudinei conta tudinho pra galera também nesse podcast sensacional. A primeira foi, né? A primeira edição foi com o nosso amigo Adilson, do Oitava Cor e Coro Brasil. Agora, na segunda edição, temos o Nenê Confirmado. Aliás, o Nenê também é um dos DJs convidados para o próximo dia 11 de outubro. Não só ele, mas também como o Renatinho, xerife do Charme, o nosso amigo Deco, da Boate B52, e também, é claro, o nosso amigo Josué, da 560, em Rio Grande. E você é o nosso convidado, né? Pra lá de especial, pra você curtir esse tremendo festão da Transa Negra, o som que comanda a massa. Repito, pra você que ainda não sabe, as mesas esgotaram-se. Maravilha, hein?

0: 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Ou também você pode fazer a compra do ingresso pelo site online, né? 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Muito bem, sexta-feira, 18 de setembro de 2026. Você curtindo o programa Samba Nosso, que vai no oferecimento de Laguna Aluguéis, em São Lourenço. 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Maravilha, galera, é o seguinte, hein? 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Eu vou para uma parada, é a primeira. A gente volta na sequência com muito mais, porque tá no samba, tá no Samba Lanço.
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0: Samba Lanço informando a hora certa pra ti, agora 16 horas com mais 37 minutos.
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1: É, Pericão, rapaz, que mesclada aí, Sorriso Maroto, Arte Popular, você ouviu aí, Ai Mata o Papai, né? E ainda teve o som do Era Pagode, do música do Arte Popular, Grande Pericão, ainda teve o som do Mumuzinho, Eu Mereço Ser Feliz, e a primeira do horário foi o som da, do Revelação, tá escrito do nosso amigo Xande Pilares. Muito bem, pra você que tá ligando a rádio agora, muito obrigado pela sua companhia. Este é o programa Samba Balanço, na tua sexta-feira, prenúncio de fim de semana, até às 18 horas com muito samba, muito pagode, muito swing. Tá ligado, né, mano? Tá ligado nessa batida aí. É próximo dia 11 de outubro. É Transa Negra, o som que comanda a massa. You Blown My Mind. Essa aí você vai dançar na pista junto com a gente. Início, 22 horas, mas os portões abrem 21, pra esperar você, a produção todinha lá esperando por você a partir das 21, mas a pancada realmente começa a partir das 22 horas e você é o nosso convidado muito especial pra você curtir aí o melhor da Black e também da Soul Music. Olha, para você que estava procurando as mesas esgotadas, foram todas comercializadas ao valor de 150 pila, hein? Você já não tem mais mesas. Quem sabe, fique ligado na programação, porque quem sabe, né, a gente pode ter mais novidades. Então fique ligado. 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Já conferiu o podcast juntamente com o Nenê confirmado? Rudinei Machado? Ainda não? Ainda não? Não chego ali na... Dá uma passeada ali no nosso Instagram, @sambalancooficial, e bate um papo lá com a rapaziada. O papo é muito descontraído, inclusive contando os seus causos, as suas histórias, mas convidando a galera também para o próximo dia 11 de outubro na Sociedade Libanesa. Transa Negra é o som que comanda a massa. Maravilha, galera, o programa Samba Balanço dando sequência num oferecimento, é claro, de Servigás Soluções. 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Vamos dando sequência à nossa programação, já agendando a galera, né? Porque tem um montão de coisa. É, realmente, no próximo dia 27 de setembro, o pessoal do Departamento de Esportes do Clube Cultural Chove Não Molha convida para um almoço com música ao vivo. No palco, teremos a banda Molejo daqui e no show dos intervalos, teremos nas picapes o DJ Deco. Lembrando que os ingressos individuais você paga R$ 25,00, mesas com 4 lugares, R$ 100,00. E se porventura você aparecer na festa depois das 14 horas, o seu ingresso vale individualmente apenas R$10. Você pode adquirir pelo telefone, aliás, são dois, então anota aí, 984-216204 ou também pelo 984-09-7657. 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Depois do intervalo eu tô voltando, então fica comigo, porque tá comigo, tá no samba, tá no Samba Lanço há mais de 30 anos, fazendo parte da tua vida.
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1: Samba Lanço informando, hora certa, 16 horas e 57 minutos.
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0: sem você. Vai mandando aí, que dependendo do Pix, a gente até desbloqueia.
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2: Sempre a te acompanhar, é o programa Sambalanço comigo até as 18 horas com muita música, muita informação e claro, samba, pagode, swing na veia pra galera até as 18, hein? É, dá volume na vitrola porque já começou o Sambalanço. Se ainda não é inscrito no nosso canal, falta pouquinho, rapaz. Faltam umas 40 e poucas pessoas pra gente bater a nossa meta de 1000 inscritos no nosso canal. Ainda não é inscrito, então, por favor, please, ajude a gente aí lá. Você ouviu aí a turma do pagode? Hoje é dia, hein? Exalta Samba, Armadilha. E a primeira posição, a queridinha. É a queridinha, Hanaya, com a música... Bloqueio, né? Se pintar o Pix, tem bloqueio. Maravilha, mas... Bloqueando ou não, você está convidado a participar junto conosco, porque afinal de contas é dia 11 de outubro na Sociedade Libanesa, o som que comanda a massa.
3: Onde você quiser.
2: Essa vai tocar Patrícia Marques. Ah, só lembrando para os aficionados das mesas, não tem mais, já foram esgotadas. Tem mais, gente, tem mais. Você marcou toca, camarão que dorme a onda leva. 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Vários DJs confirmados, já o nosso amigo Nenê confirmado. Falando nisso, ele tá batendo um papo com o Rudinei Machado na segunda parte do nosso podcast. Foi gravado sábado passado e já tá online, né? Pelo nosso Instagram, arroba sambalancooficial. Dá uma conferida lá porque é um papo muito bacana. Os caras entendem demais de som. Demais, demais. Claro, a trajetória todinha da Transamérica desde a década de 70, 80 e 90. Foram três décadas que simplesmente arrastaram muita gente, né, pra lá no Teatro Avenida. Arrastaram pessoas também lá pro Paulista e também pra Gremiação. Eu fui prova disso. E fui bastante. Gosto demais. E você não pode ficar fora. Ainda tem ingresso, sim. 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Lembrando que além do nosso podcast do Rudinei com o Nenê confirmado, estão confirmados também o nosso amigo Renatinho, o príncipe do charme lá do bairro Simões Lopes. Também Josué da 560 da Noiva do Mar, Rio Grande. E o nosso amigo Deco da Bote B52. O início da festa, 22 horas, e os portões abrem a partir das 21 para você chegar cedinho, já se abancar, para olhar aquele movimento, né, para ver quem é que chega, né, se vai pintar um amigo, com certeza você vai rever muitos amigos, porque a Transa Negra é o som que comanda a massa. 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Produção é deles, mas o apoio aqui é nosso, aqui da casa. 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Depois do intervalo, eu tô voltando, destacando nada mais, nada menos que Belo, Sorriso Maroto e ainda a Turma do Pagode. Fica comigo.
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0: gente. Desencana dessa pessoa que não presta.
1: Larga esse homem feio, minha filha.
0: Mete o pé. Ali manda ali pra vocês. Só vamos, Santa.
1: Obrigada.
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É, será que o país vai mudar um dia? Assim a gente espera, amigo. É, o sucesso do tio MZ, com música Salário Não Chega. E quando chega é um abraço, né, amigo? Vamos também o som do Naldo Beni, Você Sempre Vem Lá Em Cima, Marvila, Nike Shortinho. Primeira foi o som do Belo, Sorriso Maroto e Turma do Pagode, Quem Vai Ter Coragem. É, olha só, dia 4 tá chegando aí, voto consciente, hein? É, dica aí do programa Sambalanço, há mais de 30 anos, fazendo parte da tua vida, irmão.

0: Você sabe, né? Toda vez que pinta essa trilha, qualquer uma das Black Music, você sabe que a gente vai falar da Transa Negra, né, amigo? Dia 11 de outubro tem a primeira de muitas edições que vai pintar na sua vida. É lá na Sociedade Libanesa, a partir das 22 horas, e você é o nosso convidado para lá de especial. A gente sente muito dizer que mesas com 4 lugares não tem mais. Não tem, acabou, não tem mais. Somente ingressos ali na Estúdio CDs do Calçadão da Andrade Neves, número 1900, valor de R$25 no primeiro lote. Eu vim avisando que as mesas iriam acabar, você estava achando que não, acabou já. 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Corra para garantir o teu, senão vai, ó, vai acabar, amigão. 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Então é isso, né, amigo? Tá todo mundo convidado, né? Lembrando, se você ainda não curtiu o podcast na sua segunda edição com o Nenê Confirmado e Rodinei Machado, já está na web, já está bombando na web. No nosso Instagram do programa Sambalanço, é @sambalanco.oficial. Então dá pra perder, um bate-papo muito descontraído. O Nenê que vai estar se fazendo presente também pra mostrar todo o teu talento, né? Todo o seu talento em relação a Black e Soul Music. O homem, pra quem não conhece, o homem que faz todas... faz cestas blacks, né, ali no Mercado Central, né, e sempre lota de pessoas ali pra curtir o trabalho do cara. Então é imperdível. Ele também estará junto conosco pra fazer... pra tocar aquelas pedradas, né? Incluindo essa aí do New Shoes, I Can't Wait. Imperdível, dia 11. Não só ele, mas também como o nosso amigo Deco, da B52. Pessoal lá de Rio Grande, nosso amigo Josué, da 560. E o Renatinho, o príncipe do charme. Então tá todo mundo convidado. 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Um abraço aí para o nosso amigo Gabriel e toda a sua trupe, curtindo a nossa programação. 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Depois do intervalo eu tô voltando com muito mais, com a finaleira do programa Samba Lanço. Porque depois do intervalo você vai curtir nada mais, nada menos que Toque Sutil. Te esperando, te espero, meu bem. Daqui a pouquinho do intervalo a gente tem aí Toque Sutil. Fica aí, porque tá no samba, tá no Samba Lanço.
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0: Samba Lanço informando a hora certa, 17h40.
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0: Manso há mais de 30 anos, fazendo parte da tua vida. Tá aí o sucesso da rapaziada do Sem Comentários, Swing da Nega. Ainda teve o som da Família e Companhia com música Era Lindo. Família, né? Família e Companhia. Rolou também o som do grupo Swing, Carinho. E lá em cima, Toque Sutil. Te espero, meu bem. Tudo isso há mais de 30 anos te acompanhando no teu rádio. Quero mandar um abraço especial para toda a galera que continua ligada na nossa programação. Um abraço aí para minha amiga Adriana Martins. Já bateu o ponto aqui. Boa tarde, amigos. Sextou, grande Drica Martins. A Carmen Alice, agora não é no Fragata, agora é no Simões Lopes, tá comigo lá. Beijo pra você, amor, também te amo. Também o nosso amigo Darneli Pinheiro, tá ligadinho comigo, uma boa tarde, abraços. Ótimo fim de semana pra todo mundo que tá curtindo a nossa programação. Lembrando que amanhã tem de novo, a partir das 9 horas da manhã. Aí é toda a equipe completinha, né? Um abraço aí pro meu amigo Paulo Vilar, o homem que vai trabalhar na Copa. É só chamar a Copa do Paulo Vilar lá na Transa Negra, no próximo dia 11 de outubro. Grande Paulinho Vilar. Já tá bombando na web a Rádio Alfa FM. O som da terra tá na web agora, né, Paulinho Vilar? Um abraço aí pra você, irmão. Bom fim de semana também. Obrigado pelo carinho da tua audiência. É, grande Paulinho Vilar vai fazer parte da equipe no próximo dia 11 de outubro, lá na Sociedade Libanesa, a partir das 22. Muito obrigado, gente. Vocês tiveram aí a coordenação e a produção do Rudinei Machado, na seleção musical José Carlos Farias. Hoje a apresentação foi tudo comigo, Pira Barcelos, juntamente com a operação aqui também da casa aqui da Rádio Universidade. Valeu demais. Seu Balanço volta amanhã, a partir, é claro, das 9 horas da manhã. Valeu demais. Tchauzão.
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0: O anjo do Senhor anunciou a Maria.
1: E ela concebeu do Espírito Santo.
0: Ave Maria, cheia de graça, o Senhor é convosco. Bendita sois vós entre as mulheres, e bendito é o fruto do vosso ventre, Jesus.
1: Santa Maria, Mãe de Deus, rogai por nós, pecadores,

0: Jesus,
1: Santa Maria, Mãe de Deus, rogai por nós, pecadores, agora e na hora de nossa morte. Amém.
0: Rogai por nós, Santa Mãe de Deus,
1: para que sejamos dignos das promessas de Cristo.
0: Oremos. Infundi, Senhor, a vossa graça em nossos corações, para que, tendo conhecido pela anunciação do anjo a encarnação de Jesus Cristo, vosso Filho, cheguemos pela sua paixão e morte na cruz à glória da ressurreição. Pelo mesmo Cristo, Senhor nosso, na unidade do Espírito Santo. Amém.

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18 horas, 9 minutos, 6 e 9 da noite desta sexta-feira, dia 18 de setembro de 2026. Eu sou Wesley Dagani e vou junto com vocês a partir de agora com o nosso lance rápido que está no ar. Te convidando a vir junto com a gente a partir de agora é pré-clássico Brapel. Amanhã é dia de clássico Brapel 370 e nós estamos chegando a partir de agora até às 7 horas da noite com o nosso lance rápido, o nosso noticiário esportivo, para estar trazendo todas as projeções e informações que envolvem esse nosso clássico Brapel. Depois das 7 horas tem o papo da bola aí pra gente projetar no nosso debate esportivo mais tradicional aqui da cidade de Pelotas, projetando também esse clássico de amanhã. Então, é muito esporte pra você, a faixa de esportes da Rádio Universidade, que se inicia a partir de agora e vai até às 9 horas da noite, te convidando a vir junto com a gente a partir de agora aqui na RU. Neste momento lá fora, 17 graus é a temperatura, 90% a umidade relativa do ar, marca a chuva, né, para daqui a pouquinho, se eu não estou enganado, e também para amanhã, né, não, espero que não durante o dia, né, teremos aí uma longa programação aqui na Rádio Universidade. Daqui a pouquinho vou estar passando aí, conforme você ouviu ali na nossa chamada para o Clássico Brapel, então esperamos que não esteja bom para repórter amanhã no Estádio da Boca do Lobo. E te convido a vir junto com a gente a partir de agora através dos 1160M, do ru.cepel.edu.br, da nossa live lá no YouTube, Rádio Universidade de Pelotas. A nossa live está no ar, deixa o seu like, te inscreve no canal da Rádio Universidade e vamos juntos até às 7 horas da noite, deixando o seu like e participando lá da nossa enquete. Tem enquete lá no chat no YouTube, quero saber o palpite do torcedor da dupla Brapel para o confronto de amanhã. Então vem participando com a gente, mandando sua mensagem, interagindo também no 053-984-135473. É o nosso lance rápido que se inicia a partir de agora em nome de Ucepel. 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Então você vem junto com a gente a partir de agora aqui na Rádio Universidade, que a gente está iniciando o nosso lance rápido com as manchetes do programa de hoje. Música.

0: Pensando o clássico Brapel, o Brasil se prepara com o técnico Júlio César Nunes deixando dúvidas. Qual a escalação do Grêmio Esportivo Brasil para amanhã? Quem vai fazer a lateral esquerda? Otávio está de volta. Será ou não será titular? Também Garré. Qual a situação de Guilherme Garré? Técnico Júlio César Nunes falou hoje na sala de imprensa da equipe rubro-negra e a gente vai repercutir aqui no nosso Lance Rápido. Esporte Clube Pelotas tem também retornos do que envolve a sua projeção para esse confronto com o clássico Brapel. Retorno de Michel Benet. Perdeu o Cristian Luca, perdeu o Jean Roberto e o técnico Alessandro Telles tenta remobilizar seu elenco para estar pensando a sequência dessa competição. São 3 finais para o Pelotas para buscar uma classificação à próxima fase. Tem informações da Série A2 do Campeonato Gaúcho, do Grêmio Atlético Farroupilha, que entra em campo nesse final de semana. Então vem junto com a gente, é muita informação. É pra você e com você, é o nosso Lance Rápido que está no ar. E você é nosso convidado a partir de agora através dos 1160m, do rio.cpel.edu.br, na nossa live lá no YouTube, Rádio Universidade de Pelotas. A nossa live está no ar, deixa o seu like, te inscreve no canal da Rádio Universidade, mande seu comentário, sua participação e participe da nossa enquete. Qual o seu palpite para o clássico Brapel 370? Vai dar Lobo, empate ou vai dar Chavante? Vote lá na nossa enquete no YouTube, participe, mande sua mensagem e também interaja no 053-984-135473. A gente vai se iniciando por aqui. Hoje estou aqui na mesa técnica, como o pessoal ali da nossa live consegue estar acompanhando, mas nunca estou sozinho. Lucas Fabião presente mais uma vez. Tudo bem, Lucas? Boa noite.
1: Boa noite, Wesley, a todo mundo ligado na Rádio Universidade para fechar essa semana de lance rápido e pré-jogo. Chegou a hora do clássico Brapel 370. Até durante essa semana, no começo dessa semana, Fernando Moraes, junto comigo aqui no lance rápido, lançou o Brapel dos Desesperados. Eu acho que com a vitória o Brasil não dá para dizer que é um desespero. O do Pelotas, eu não tiro esse fato. Acho que pro Pelotas, o Pelotas entra desesperado. São 5 jogos sem vitórias, 4 pontos de distância do teu maior rival. E o teu maior rival é o primeiro time dentro da zona de classificação. Ou seja, tu tá 4 pontos da zona de classificação a 3 jogos do fim da competição. Então o Pelotas eu vejo como desesperado. O Brasil não acho que é um desespero, mas não dá para entrar confortável. O Brasil hoje está na linha de corte. Olhando, fazendo as contas, o Aimoré amanhã recebe o Lajadense, vai vencer futebol, mas vai vencer até pelo que envolve, tá mudando até a comissão técnica. O Aimoré já anunciou o William Campos, muito provavelmente vai vencer, ou seja, um empate pro Brasil não basta no Clássico Brapel para seguir na zona de classificação, e tu chegar na penúltima rodada, na última rodada fora desse G8, é tenso igual. Então é um Clássico Brapel que envolve tensões. Vamos por aqui, Wesley, começar essa última projeção, trazer as últimas informações antes do jogo. No Papo da Bola a gente debate, mas a expectativa é muito grande de ser um grande confronto dentro de campo, mas com certeza vai ter um ar de tensão, e aí eu vejo dos dois lados. Acho que a pressão está com Pelotas, mas é clássico Brapel, um campeonato à parte, pode acontecer qualquer coisa. E a gente está aqui para falar desse clássico, dessa 13ª rodada de divisão de acesso. Está chegando ao fim, cada vez mais, a fase classificatória. E sempre mencionar o Farroupilha, que vai ter um jogo bastante interessante no domingo.
0: É muita informação para você. É uma semana decisiva, é a última semana de primeira fase desta Série A2 do Campeonato Gaúcho. E também a gente vai iniciar falando das informações do nosso futebol local. Para falar do Grêmio Atlético Farroupilha, porque esse final de semana teremos terceirona gaúcha, teremos aí a Série B do Campeonato Gaúcho, e o Farroupilha entra em campo próximo domingo às 7 horas da noite. No Aldo da Pus enfrenta a equipe do São Paulo. O restante desta terceira rodada teremos no sábado, amanhã, às 3 horas da tarde. No CT Futevida tem o Futebol com Vida recebendo o Rio Grandense. No Arthur Lawson, às 3 horas da tarde, tem o Rio Grande recebendo a equipe do Novo Horizonte. No domingo, teremos às 3 horas da tarde, no Jair Juarez Lemos, o Cruz Alta recebendo a equipe do Real de Tramandaí. No domingo ainda, então, às 7 horas da noite, no Aldo da Pus, um grande jogo entre São Paulo e Farroupilha. E na próxima terça-feira, dia 22, se encerra essa terceira rodada às 3 horas da tarde no Cristo Rei, com a partida entre 1992 contra o Serpanambi. A tabela de classificação... A gente tem o Panambi na liderança com 6 pontos, mesma pontuação do Cruz Alta, que é o segundo colocado. Terceiro, o Real de Tramandaí com 4, a mesma pontuação do Futebol Convida, que é o quarto colocado. Quinta colocação é de São Paulo com 3 pontos, Rio Grandense sexto com 3 pontos e o Farrapo vem na sétima colocação com 3 pontos. Oitava colocação é do Clube 1992, o nono é o Novo Horizonte e o décimo Rio Grande. As três equipes ainda não pontuaram dentro desta Série A2, dessa Série B do Campeonato Gaúcho, essa terceirona gaúcha. Então o Farrapo, que vem de derrota, né, para a equipe do Futebol Convida dentro de casa, né, e o Farroupilha, que mandou seu jogo no Estrela d'Alva, perdeu para a equipe do Futebol Convida por 2-0, venceu a estreia, né, venceu aí a partida da estreia contra a equipe do 1992 por 2-1, mas agora, né, vem aí para esse momento tendo talvez um dos principais testes dentro desta primeira fase desta Série B do Campeonato Gaúcho. Um deles foi contra essa equipe do Futebol Convida. Acabou que foi derrotado pelo placar de 2-0. Agora tem mais um grande teste, né, um dos principais testes, que é contra essa equipe do São Paulo. Então, próximo domingo, 7 horas da noite, teremos aí esse confronto entre as duas equipes. Estão destacando aqui também o Farroupilha, que entra em campo neste final de semana. Para seguir falando do nosso Campeonato Gaúcho, a gente vai com o nosso Revista Gauchão.
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0: Para falarmos da Série A2 do Campeonato Gaúcho, porque essa rodada é dos clássicos, né? Podemos dizer, porque teremos aí dois clássicos acontecendo, né? Três clássicos, na verdade, acontecendo durante esse final de semana. Antes da classificação, então, vamos trazer essa 13ª rodada, que teremos aí toda ela sendo disputada neste sábado. 3 horas da tarde, teremos os confrontos no Antônio da Vifarina, Veranópolis Esportivo, Edmundo Faix tem Guarani de Venâncio Aires e Santa Cruz, Pedra Moura tem Bagé recebendo a equipe do Gramadense, e no Sesc Caxias do Sul, a Pafute recebendo a União Frederiquense. Também às 3 horas ainda, no Cristo Rei, Aimoré e Lajadense. E aí a gente vem para os clássicos dessa rodada. No Altos da Glória, ainda no sábado às 3 horas, tem Glória de Vacaria e Brasil de Farroupilha, um clássico serrano. Arena B8, teremos o clássico do Planalto, às 4 horas da tarde, o Gaúcho de Passo Fundo recebendo o Passo Fundo. E na Boca do Lobo, então, com transmissão da Rádio Universidade, é claro, teremos às 4 horas da tarde o Pelotas recebendo a equipe do Brasil. Tabela de classificação. Alô, né, torcida da Dupla Brapel, para ficar de olho, começar a fazer os cálculos, as contas, porque faltam 3 jogos. Temos na liderança, a primeira colocação é do Passo Fundo com 23 pontos, segundo Veranópolis com 22, terceiro União Frederiquense com 20, quarto Santa Cruz com 20, quinto Apafute com 19, sexto Brasil de Farroupilha com 19, sétimo Esportivo com 18 e oitavo Brasil com 18. Fora do G8, nona colocação é da Aimoré com 17, décimo Pelotas com 14, décimo primeiro Guarani de Venâncio Aires com 14, décimo segundo Gaúcho com 12, décimo terceiro Bagé com 11, décimo quarto Glória com 10. Zona de rebaixamento, Z2, teremos 15º o Gramadense com 8 pontos, 16º Lajadense com 5 pontos conquistados. Então, é uma rodada que pode encaminhar muita coisa, né, nesse final de semana, essa 13ª rodada, desde classificação na parte de cima da tabela até a zona de rebaixamento. A gente pode ter aí matematicamente o Lajadense rebaixado, a gente pode ter o Gramadense praticamente, tecnicamente rebaixado também, dependendo da situação dos resultados. Os classificados, a gente já deve ter aí algum número de classificados à próxima fase. Então é uma rodada que com certeza vai definir algumas coisas e a gente vai ficar de olho aí, toda ela sendo disputada neste sábado e com destaque, é claro, o Clássico Brapel no Estádio da Boca do Lobo às 4 horas da tarde. 18 horas 21 minutos, você segue junto com a gente através dos 1160m, do rio.cepel.edu.br, na nossa live lá no YouTube, Rádio Universidade de Pelotas. A nossa live está no ar, deixa o seu like, te inscreve no canal da Rádio Universidade, participe junto com a gente ali, a nossa enquete no chat no YouTube, e vem junto com a gente também participando, mandando sua mensagem através do nosso chat também no 053-984-135473. A gente vai seguindo com o nosso lance rápido, porque é hora de voltar a começar a falar e projetar o Clássico Brapel. É hora do nosso futebol local. E Lucas Fabião, vamos começar com o Esporte Clube Pelotas. Hoje foi dia de coletiva, a famosa coletiva pré-jogo, e é um Lobo que o técnico Alessandro Telles, como não poderia ser diferente, é final para o Pelotas, claro que para o Brasil também, mas o Pelotas ou vence ou praticamente estará eliminado da Série A2, ô Lucas.
1: Passa por isso, até porque, pegando a linha de corte da temporada passada, 21 pontos. Ou seja, o Pelotas precisaria fazer 7 pontos para chegar na linha de corte da temporada passada. Ou seja, se for derrotado, podemos dizer que o Pelotas estaria praticamente eliminado da competição. Ou seja, é linha de corte. Está ameaçado, é reta final, faltam só 3 jogos. E o Pelotas chega para esse clássico papel numa situação muito negativa. 5 jogos sem vencer. A última vez foi contra o Glória de Vacaria, uma equipe que está lutando contra a zona de rebaixamento há praticamente um mês, 2 semanas, acho que menos que isso, 2 semanas e meia. Ou seja, é porque é uma maratona muito rápida, né? Então parece mais tempo. Mas é um Pelotas que, no papel, vai caindo o rendimento porque não está evoluindo. Quando fez a troca com o Daniel e o Alessandro, pareceu crescer, mas já esvaziou. Então são 5 jogos sem vencer, a derrota para a Pavut muito dolorida da forma que foi, saímos na frente, virada, piorou ainda porque em confusão perdeu o Jean Roberto, que é um atleta que poderia até não ser titular, mas é um atleta de características decisivas, identificado com o clube, então até mesmo poderia trazer um fogo para o clássico. Tem essa rivalidade, está suspenso por causa da confusão contra a Pafut. Christian Luca também está fora por causa de suspensão. Tem um retorno do Michel Benet, mas é um Pelotas que entra numa situação muito complicada. Uma derrota basicamente elimina o Pelotas. Um empate mantém vivo. E tu trouxe a rodada, Wesley, ficar de olho, porque o próximo jogo do Pelotas é contra o Gramadense, uma equipe que deve chegar lutando contra o rebaixamento. Tudo bem, é uma equipe que está lá embaixo, mas vai jogar a vida. Então não é jogo fácil para o Pelotas, fora de casa. E na última rodada tem o Brasil de Farroupilha, que está lutando por vaga na próxima fase, inclusive à frente do Pelotas. Então seria um concorrente direto. É uma tabela bem complicada. 4 pontos da zona de classificação, 4 pontos do maior rival. Então não é boa a situação. O que tem positivo? O clássico é na sua casa. Vai tentar mobilizar o torcedor que não está mobilizado, mas vai estar na boca do lobo, não está motivado, mas passa por isso. A gente vai trazer o provável time do Pelotas para amanhã, Wesley, mas vamos trazer para o ar a coletiva pré-jogo que aconteceu nesta sexta-feira na boca do lobo, onde o treinador Alessandro Telles projetou o clássico brapel de amanhã.
2: Boa tarde. Eu acho que a questão dos protestos, né, a torcida tá no seu direito, pela forma que o clube se encontra, né, da maneira que nós estamos na tabela, mas nós temos que entender que é um campeonato à parte, né? O Brapel é um campeonato à parte, é um campeonato dentro do campeonato. Então é uma partida onde você pode tirar todas essas desconfianças, você pode reverter todas as questões. Então o mental, ele estava prejudicado, mas eu acho que o grupo assimilou bem e é bom. Às vezes é bom você ficar numa zona de risco, né? A sua questão de concentração, ela aumenta. Então nós sabemos disso e sabemos que amanhã nós podemos mudar toda essa história.
3: E como foram os dias de preparação?
2: Os dias de preparação, cara, muito pouco, né? Porque a gente chegou às 2 da manhã, praticamente, da quinta-feira, então ontem quem não jogou fez um equilíbrio de carga, né? E quem jogou, recover, né? Hoje nós estamos a 24 horas do jogo, a 48 horas pós-jogo. Então o treino é basicamente posicional, porque não tem o que fazer, né? Você tem que se posicionar, como você vai marcar, como você vai começar, né, a jogar, a crescer. Bola parada, também não pode se fazer muito. E era isso, né? Vai ser mais no vídeo, mais no quadro e mais na conversa mesmo.
4: Professor, a gente viu a tua equipe começando muito bem esse último jogo, marcando em cima, né, pressionando saída de bola e conseguindo, né, ter a roubada de bola que surgiu o gol. Mas depois, claro, o desgaste acontece, o desgaste dos outros jogos também. O Pelotas foi dando uma segurada, até porque estava na frente do placar. No segundo tempo, até falou na entrevista coletiva, né? Os jogadores sentiram, o Vitor até estava passando mal. Né? Agora, para esse novo confronto, é mais um jogo, menos tempo de trabalho, reajuste algumas questões. Mas fisicamente, como é que chega o Pelotas? Que a gente viu até no segundo tempo da partida, né, o Pelotas não conseguindo reagir mais. Né? A Pafute pressionando, a Pafute correndo para pegar a bola e cobrar um lateral. E o Pelotas já num ritmo mais baixo, porque não estava aguentando mais. Como é que está a equipe fisicamente e como é que esse tipo de marcação, às vezes mais pressão para roubar a bola, pode acabar também, do mesmo jeito que ajudando no momento, prejudicando depois, porque desgasta demais.
2: Vamos lá, primeiramente, né, a gente não expõe muitas coisas, porque às vezes parece que a gente está dando desculpa, e eu não gosto disso. Eu acho que futebol não tem desculpa, né? Mas nós tivemos um surtozinho de gripe, estamos tendo ainda umas viroses. Alguns jogadores, o próprio Jefferson sentiu, ainda tá debilitado. O Vitor teve uma sequência de ele estava bem encatarrado, né? Então estava fechando os broncos ali, não conseguia respirar. O próprio Lucas, né? Rian. Então, né, se a gente fosse ficar falando, vai falar, ah, tá dando essa desculpa aí porque perdeu o jogo. Não, a gente não precisa falar isso. Só que realmente teve, e nós estamos tendo esse problema. Né, mas nós conversamos ontem, vai ter que ser na superação, né, você falou, né, que a gente começou marcando alto porque nós sabíamos também que o gramado lá, vocês viram a bola bastante viva, então isso é ruim para os dois lados. Então se a gente forçasse um erro, nós poderíamos conseguir, né, e nós conseguimos isso e fizemos o gol. O que a gente sempre vê, o que a gente tem que entender às vezes na partida, é essa forma que nós pressionando, conseguimos o que nós queríamos, que era o gol. E aí é a hora da gente ter a tranquilidade, é a hora da gente saber jogar o jogo. Né? Vou só falar, ontem é a mesma coisa, né? A gente fala no Flamengo, tô falando no nível altíssimo. Foi. O Flamengo ontem fez um gol totalmente fora das suas características, foi um balão do goleiro. Uma falha do outro goleiro, enfim, acontece. Entendeu? E o Flamengo soube jogar o jogo. Ontem ele teve que dar balão porque tinha menos um jogo. É assim. E às vezes nós vamos ter que jogar o jogo conforme ele se apresenta. É isso que a nossa equipe tem que ficar mais madura, só nessa parte.
3: Pastor, aproveitando essa questão de planejamento para o jogo, que são poucos dias, né? O Brasil, nos últimos dois jogos, entrou com um desenho tático diferente, com três zagueiros, e tem sido bastante elogiado por lá. Queria perguntar sobre o adversário, sobre pontos fortes e fraquezas que o Pelotas pode explorar, e se por conta disso também cogita, a comissão técnica cogita mudar um pouco o modelo que o Pelotas vem aplicando nos últimos jogos para tentar um resultado diferente, para encarar esse jogo de outra forma, do ponto de vista da estratégia.
2: Não, nós pensamos sim, nós já fizemos isso, trabalhamos da outra forma, mas se a gente for ver, o Pelotas já jogou de três maneiras diferentes. De três maneiras diferentes. E amanhã nós temos uma convicção. Nós sabemos que o Brasil vem com três zagueiros, né? O TT fez essa parte, o TT trabalhou comigo, jogou também de zagueiro, jogou de lateral, mas provavelmente amanhã, com a volta do Dumas, né, que estava cumprindo suspensão, pode entrar o Dumas, pode adiantar o TT. Nós sabemos como o Brasil vem fazendo, e ele ganhou o jogo. Talvez ele vai mudar a forma de jogar, não sei, né? Mas ele pode também mudar essa forma de jogar. Mas nós temos uma convicção, nós vimos como o Brasil vem jogando e o que nós temos hoje dentro do nosso, da nossa forma, daquilo que eu falei para vocês, né, de energia, de alguns jogadores ter que segurar um pouquinho porque eles não conseguem jogar o jogo todo por essa questão de virose, de outras coisas mais. Então a gente tem que pensar em tudo, porque você não começa pensando só no começo do jogo, você tem que pensar começo, meio e fim. Como é que eu vou mudar o jogo? Se eu tiver que mudar o jogo, o que, que eu tenho para mudar? Se eu entrar com esse, pá, depois o outro não muda, porque a característica é diferente. Então, nós temos que criar vários cenários para a gente chegar num denominador comum aí.
5: Professor, boa tarde.
2: Boa tarde.
5: A gente vem observando bastante desde o início da competição que, quando se falou em papel, quando saiu a tabela, foi o primeiro jogo que já estava sendo visado pela importância desse clássico, pela primeira vez na divisão de acesso, um jogo histórico. É um campeonato à parte, mas os pontos que vão estar em disputa são fundamentais para as duas equipes. Hoje o Pelotas está 4 pontos, se vencer o Brasil pode ficar um do próprio Brasil numa próxima rodada. Comentasse que a preparação foi muito no quadro, foi muito no vídeo, a questão do peso desse clássico, a importância, a responsabilidade para o futuro do Pelotas, essas três rodadas finais, como o senhor já destacou, uma vitória pode mudar todo o panorama para os dois lados, arruma ou desmonta a casa. Como é que está sendo trabalhado isso internamente, do tamanho desse clássico e da moral que o próprio clube pode adquirir a partir de uma vitória no clássico?
2: É dessa forma que nós estamos trabalhando, né? Esse jogo é o divisor de águas, é, como tu falaste, é para as duas equipes, né? É, mesmo o Brasil estando na frente, mas é, nós ganhamos o jogo aqui. Nós já vamos para um jogo na quarta-feira, né, com uma moral elevada, você ganhar o clássico, e é uma coisa diferente. O clássico, principalmente o papel, ele é diferente, porque a rivalidade é muito grande. A rivalidade é gigantesca e isso movimenta a cidade, como você mesmo falou. Você falou que é, quando saiu a tabela, a primeira coisa que vocês foram ver era quando seria o Brapel. O que, quando, como será o Brapel? E ele está aí, é amanhã. Né? Então nós temos que saber que é um jogo gigantesco, mas para esse jogo, o maior equilíbrio. Quem tiver o maior equilíbrio, quem tiver a maior atitude, tem grande chance de ganhar a partida.
3: Professor, tanto o senhor nas coletivas pós-jogo, quanto a gente olhando de fora, a gente vê que o Pelotas, em sua grande maioria dos jogos, não faz jogos ruins. Pelotas, no último jogo mesmo, fez um ótimo primeiro tempo, estava conseguindo controlar a partida. Depois, numa falha, toma um gol, baixa o ritmo e aí leva então a virada. Professor, a partir disso, o Pelotas tem tido escalações parecidas nos últimos jogos. Teve ali alguma troca com o Jean Roberto saindo do time, o Maurinho entrando mais para dentro, com dois pontas. Pensa em uma mudança em sistema de jogo, em peças, ou se o Pelotas precisa apenas de uma mudança em relação à postura, em relação à concentração nos 90 minutos? E aproveito para fazer mais uma de qual a matemática que o Pelotas tem para esses três últimos jogos. No ano passado, o Lajadense foi o oitavo colocado com 21 pontos, seriam 7 pontos em 3 jogos que o Pelotas precisaria.
2: Olha, eu primeiramente, sobre vamos lá, como eu cheguei aqui, né? O Pelotas jogou com um quadrado no meio, né? Com o Mauri fazendo um meia ponta, fazendo um quadrado no meio. Depois nós jogamos com o Prado por dentro e o Vitor indo para a lateral esquerda, né? Aí praticamente num 4-2-3-1. Depois nós jogamos com uma linha de 4, né? Na verdade a gente sempre brinca ali, ficava uma linha de 4,5, porque o Michel jogava dos lados. Então aí já são 3 modelos diferentes, certo? Só que eu não vejo muito modelo de jogo. Eu vejo como você se porta com os atletas que você tem, como você posiciona esses atletas. Esse atleta vai ficar mais aberto, esse atleta vai ficar mais fechado. Nós mudamos a característica dos lados. Antes nós tínhamos o Thiago André, que era um jogador de atacar espaço, de velocidade. Hoje nós temos o Hermel, que é um jogador que tem um equilíbrio maior, né? De pegar a bola, de trazer para dentro, de ter uma velocidade, mas de jogar com o pé trocado. E nós fizemos isso, tentamos ter amplitude depois com o Jefferson do outro lado. E aí já jogando num 4-3-3. Então, são formas que você se encaixa no seu adversário. A gente sempre fala, né, que o 4-4-2, 4-2-3-1, 4-3-3, 5-4-1, isso são maneiras que você encaixa a sua equipe para um desenho, mas não quer dizer que você joga daquela forma, certo? Nessa última agora, quanto ao Apafute, nós jogamos no 4-5-1, era um 5 no meio, era uma linha de 5, certo? Então, depende. E o mais importante é você entender como você vai marcar e como você vai, quando você tiver a bola, você vai marcar. Aonde vai estar os espaços ou quais as movimentações que você vai criar. São essas. Essas que eu defino como uma estratégia. Eu não me pego a números, eu não me pego se eu estou jogando no 4-4-2, se eu estou jogando no 4-3-3. O Pelotas vinha marcando em todas as partidas no 4-4-2. Que é a marcação mais simples, a marcação mais fácil, até porque a gente não tem tempo de treinar nessa, nós marcamos no 4-5-1. Então, cara, depende daquilo que o jogo vai nos oferecer, daquilo que o adversário vem fazendo.
4: Professor, com as mudanças, né, no estilo de jogo do Brasil, basicamente, né, jogando nesse 5-3-2, são 8 jogadores, basicamente, na zona interior do campo. tu vê, e principalmente no setor do meio-campo e na zaga, um time muito forte fisicamente, até que não tem tantos jogadores altos, né, alguns ali no setor de meio-campo, mas a base do elenco é um time forte fisicamente. Tu vê boas opções para a tua equipe para batalhar aí nessas trincheiras do meio-campo ou tentar espaçar um pouco mais, jogar na velocidade das beiradas que o Pelotas tem, tanto de laterais como também dos pontas, para sair um pouco dessa zona um pouco mais povoada e tentar abrir mais o jogo. Como é que tu vê esse tipo de duelo que pode ter também na partida?
6: Nessa divisão é um jogo de duelo, né? É um jogo que você vai ter que duelar. Agora, como tu falaste, ele joga num 5, né? 3-2. Então, no 5-3-2, ele praticamente com 2 você consegue alongar o campo, você deixar a largura maior, porque esses dois não conseguem percorrer isso. E aí, quando começa o desencaixe de dentro, de ter que saltar esses homens de dentro para pegar as laterais, é aí que vão aparecer os espaços, né? E aí que vão ter que ser as nossas movimentações para jogar e aí realmente tentar deixar os nossos jogadores de frente, pelo menos no mano a mano, né? Para a gente conseguir aí ganhar os duelos e aí sim conseguir chegar no último terço do campo.
3: Alessandro, essas questões táticas à parte também pesam, tem outros elementos aí no clássico e até na semana. Como é que vocês estão lidando internamente, a comissão técnica e os atletas, com a cobrança? Foi uma semana de protestos da torcida, a Boca do Lobo teve puxações em muro, enfim, a direção sendo bastante questionada. E como que vocês trabalham isso, conversam sobre isso, se tem algum impacto? Como é que tem sido nessa semana para lidar também com esse fator?
6: Cara, a gente fala, a gente conversa, a cobrança, a gente sabe que vai ter sempre, às vezes ela vem de fora para dentro. Ela nos pressiona de uma maneira, mas nós temos que entender isso. Nós temos que fazer o nosso melhor, porque nós estamos trabalhando todos os dias da melhor forma e às vezes as coisas não acontecem, como não acontecem em outros clubes. Nós tivemos aí um dos maiores salários do Brasil, perdendo um pênalti, desclassificando uma grande equipe. E aí, o que que acontece? Entendeu? O futebol é isso, ele acontece essas coisas. Né? E às vezes, esse tipo de coisa, ele só atrapalha. Ele só atrapalha, porque tira uma tranquilidade, tira uma convicção, né? Então, cara, o que que a gente tem que fazer? Nós temos que dar sempre o nosso melhor. É como, que horas que você encontrou comigo aqui hoje? Você passou por mim?
3: Eu?
6: Ah, não, desculpa, foi tu? Que horas? Eram 10 horas da manhã? 10 horas da manhã. Que horas que é o treino? Às 16. Mas às 10 horas da manhã nós já estávamos aqui. Nós já estávamos trabalhando, nós já estávamos vendo um vídeo. Então está todo mundo imbuído, está todo mundo trabalhando, está todo mundo buscando o melhor para Pelotas. Como todos os times fazem isso, como todas as outras comissões, como todo mundo trabalha, como todos os atletas trabalham. Né? Isso faz parte, cara. Faz parte. E a cobrança, ela tem que ter mesmo. Ela tem que ter. Ela pode ser a torcida do Pelotas, ela está uma torcida magoada. E não é de hoje. Não é com agora, ela vem de muito tempo, essa gangorra, essa oscilação. A gente entende isso, cara. Nós não queríamos isso, pelo contrário, nós só queríamos estar dando alegria aqui, né? Mas, às vezes, ele foge da nossa mão. São coisas que nós não controlamos. E essa é uma coisa que nós não controlamos, certo? A pichação, a coisa... Não, isso a gente não controla. O que que nós controlamos? O nosso trabalho, o nosso empenho, o nosso dia a dia, isso nós controlamos. Isso é nosso dever. Aí nós temos que fazer. Agora o resto, infelizmente, foge das nossas mãos.
0: Muito bem, tá aí então a palavra do técnico Alessandro Telles, né, falando aí, projetando o clássico Brapel. E a dúvida é no gol, né, Lucas Sabião? Curiosamente, né, a dúvida é quem vai ser o goleiro, né?
1: Exatamente.
0: A principal dúvida, né?
1: É curioso, né, porque o Pelotas não tem um goleiro 100% titular desde a saída do Milton Rafael. Mas trazendo por aqui o provável time do Esporte Clube Pelotas para o clássico Brapel de amanhã, a única dúvida, como mencionamos, é no gol. João Vitor ou Medina? Medina foi titular na última partida, mas o João Vitor foi tendo oportunidades quando o Medina se afastou. Nenhum dos dois são unanimidade. Então tem essa dúvida. Quem vai ser o goleiro? A expectativa seja que seja o Medina, pela sequência, mas é a única dúvida. Na lateral direita, Lucas Rian, dupla de zagueiros, Jéder e Michel Bené, O Michel está de volta depois de suspensão. Lateral esquerdo, Fabinho. Dupla de volantes, Vitor Oliveira e Lucas Hulk. O camisa 10, Mauri. Nas extremas, Gustavo Hermel e Jefferson, o centroavante Brandão. Time, provável time do Sport Clube Pelotas para amanhã, que deve manter a base que vem sendo utilizada pelo Alessandro Telles. E, novamente, a dúvida passa no gol. E para trazer também, Wesley, o destaque do serviço de jogo. Porque o Sport Clube Pelotas divulgou ontem o serviço de jogo para o torcedor Auro Cerúlio, com promoção, tentando fazer o fator local, a Boca do Lobo, como uma vantagem. 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Lançado o serviço de jogo, Wesley, é esse o Sport Clube Pelotas, toda essa situação, pressionado, provável time, serviço de jogo. Principais informações do Sport Clube Pelotas para esse Brapel 370.
0: Muito bem, é o Lobo se preparando, se organizando e procurando soluções, já pensando o clássico Brapel, né, se organizando para estar tentando amanhã, estádio da Boca do Lobo, né, buscar aí 3 pontos que, olha, são essenciais para a vida do Pelotas, né, porque a projeção é pelo menos 7 pontos o Pelotas tem que fazer nessa reta final e nem sei se 7 pontos vão ser suficientes para estar classificando Pelotas, né? Então é uma situação bastante delicada que vive o Lobo dentro desta Série A2 e amanhã começa aí essa caminhada nessas 3 rodadas finais, logo em um clássico Brapel para estar buscando a sua vaga na próxima fase. Então destacando as informações do Sport Clube Pelotas no nosso Lance Rápido. E agora vai para um rápido intervalo em nome de Cepel e Peças e Acessórios Pioneiro, te convidando a seguir junto com a gente lá na nossa live no YouTube, Rádio Universidade Pelotas. Vote lá na nossa enquete, vou trazer aqui a parcial. Qual o seu palpite para o clássico Brapel 370? Por enquanto, 87% dos votos para Vai Dar Chavante, 13% dos votos para Vai Dar Lobo e 0% para empate. Ninguém acredita que vai dar empate, por enquanto, lá na nossa live no YouTube. Siga participando ali da nossa enquete, mande seu comentário também, participe com a gente nas mensagens ali através do nosso chat no YouTube, também no 053-984-35473. Deixar aqui um abraço pro Nilson da Garra Chavante, mandou a fotinha aqui assistindo a gente lá no YouTube. Um abraço a ele aqui na nossa participação, interagindo ali na nossa 053-984-35473. A gente vai para um rápido intervalo, mas não sai daí, depois a gente volta, tem informações do Brasil e a entrevista coletiva. O técnico Júlio César Nunes e o zagueiro Vitor Becker falaram na sala de imprensa rubro-negra e a gente vai destacar aqui no nosso Lance Rápido. Não sai daí, que já já estaremos de volta.
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0: Horas 48 minutos da noite desta sexta-feira. Estamos de volta aqui com o nosso lance rápido da Rádio Universidade. Você vem junto com a gente através dos 1160m, dru.cepel.edu.br, da nossa live lá no YouTube, Rádio Universidade de Pelotas. A nossa live está no ar. Deixa o seu like, te inscreve no canal da Rádio Universidade, participe da nossa enquete lá no chat no YouTube, mande seu comentário e também a sua participação no 053-98413-5473. Você ouviu ali, né? A partir de meio-dia, amanhã, estaremos já com o nosso pré-jogo, nosso Esperando o Futebol aqui da Rádio Universidade, projetando já esse clássico Brapel. A primeira meia hora somente no YouTube, né? De meio-dia até meio-dia e meia, somente no nosso canal no YouTube, lá no Rádio Universidade de Pelotas. Tem ali a programação política, né? Nessa meia hora, então estaremos por ali. Depois, a partir de meio-dia e meia, aí estaremos na multiplataforma da Rádio Universidade, acompanhando a concentração do Pelotas, a concentração do Brasil, as torcidas também, né? Então, vai ter muita coisa legal amanhã na nossa live. Além disso, entrevistas especiais com pessoas que marcaram o... lá do Chavante, também lá do Pelotense. Depois eu vou falar, vou deixar essa incógnita na cabeça do torcedor Chavante e também do torcedor Áureo Cerulho, de quem vai estar falando com a gente amanhã. Mas é uma programação bastante legal que a gente está preparando e convidamos a todo mundo para estar junto com a gente a partir de meio-dia. Já estaremos aí com o nosso pré-jogo para o Clássico Brapel 370. E a gente vai seguindo com o nosso lance rápido desta sexta-feira para trazer mais informações do nosso futebol local. E agora a gente vai pro lado Chavante para falar do que envolve o Grêmio Esportivo Brasil, mas antes de falar do Clássico Brapel, ontem o Brasil largou um comunicado, uma convocação para a Assembleia Geral Ordinária. E vou trazer aqui, né, o que envolve as eleições por parte do Clube Social do Grêmio Esportivo Brasil à diretoria executiva Chavante para o próximo biênio, que diz o seguinte: o presidente em exercício do Conselho Deliberativo do Grêmio Esportivo Brasil em recuperação judicial, senhor Marco Antônio Dittin Alves, na forma de seu estatuto, convoca os associados estatutariamente aptos a participar da Assembleia Geral Extraordinária, designada para o dia 24 de setembro de 2026, uma quinta-feira, em primeira chamada às 7 horas e em segunda chamada às 7h30 da noite, no Estádio Bento Freitas, a fim de realizar a eleição da diretoria executiva gestão 27-28, por aclamação ou votação, representada por presidente, vice-presidente de futebol, vice-presidente administrativo e o vice-presidente de finanças, considerar-se em dia com a tesouraria o associado adimplente até o dia 10 de setembro do corrente ano. Para tanto, os associados estatutariamente habilitados para se candidatarem aos respectivos cargos, se assim o pretenderem, deverão apresentar a inscrição de suas chapas conforme composição acima, acompanhada do requerimento específico no item 3 do parágrafo 1º do artigo 31º do Estatuto Social disponibilizado no site oficial do clube e na Secretaria do Grêmio Esportivo Brasil, em recuperação judicial. Em caráter especial e extraordinário, entre os dias 21 e 22 de setembro de 2026, até às 6 horas da tarde. Outro sim, sob a forma estatutária prevista, na eventualidade do respectivo expediente sucessório contar com mais de uma chapa para disputa por votação, ficam desde já convocados associados titulares aptos à mencionada eleição, que se dará durante o dia 25 de setembro de 2026, numa sexta-feira, no Estádio Bento Freitas, das 8h30 da manhã até às 6 horas da tarde.
11: devendo, para tal, apresentar suas respectivas identificações de associado, e aí assinado, né, pelo presidente em exercício do Conselho Deliberativo do Grêmio Esportivo Brasil em recuperação judicial, Marco Antônio Dittin Alves. E até ali no, nos comentários dessa postagem, né, do Grêmio Esportivo Brasil, o Brasil próprio já fez ali um FAQ Eleições, que é respondendo algumas perguntas, né, que a gente sabe que geralmente o torcedor chavante já tem aí de dúvidas. E, primeiramente, o quê? Assembleia para definição da nova diretoria executiva. Quando? Dia 24 de setembro. A primeira chamada às 7 horas da noite, segunda chamada às 7 e meia da noite. Que cargos serão definidos? Presidente do clube, vice de futebol, vice administrativo e o vice financeiro. Todos terão mandato até o fim de 2028. É gestão biênio, né? 2027-2028. Quem pode votar? Isso aqui, ó, é importante, né, para o sócio-torcedor ficar mais ou menos ligado. Até a gente conversou com o Marco Antônio Alves, né, durante aí os últimos dias, e ele falou sobre isso, mas é sempre bom lembrar. Sócios do Grêmio Esportivo Brasil em recuperação judicial há mais de um ano, desde setembro de 2025, que estejam em dia com o clube, mês de setembro de 2026, pago na data de 10 de setembro de 2026. O sócio do clube social é quem pode estar votando. O sócio da SAF é um sócio diferente do sócio do clube social. É bom que o torcedor entenda, né, para não ter aí essa dúvida, depois querer ir lá, né, no dia e querer fazer seu voto, né? Então é quem é sócio do clube social, do Grêmio Esportivo Brasil em recuperação judicial, pode votar nas eleições. Quem é sócio da SAF do Grêmio Esportivo Brasil, do Grêmio Esportivo Brasil Sociedade Anônima do Futebol, não pode estar votando nessas eleições, né? Se é somente da SAF, né? Então, para ficar aí já esclarecido, né, o que envolve então essa chamada aí que tivemos por parte do Conselho Deliberativo do Grêmio Esportivo Brasil para as eleições para o próximo biênio 2027-2028. Para seguir falando agora do Grêmio Esportivo Brasil, agora vamos projetar o Clássico Brapel, porque é um Brasil que tem algumas dúvidas, né? Hoje estivemos presentes lá na sala de imprensa do Grêmio Esportivo Brasil, trazendo a voz aí do técnico Júlio César Nunes, e deixou algumas dúvidas. Até conversávamos antes ali na nossa produção, porque foi muito bem nas falas o técnico Júlio César Nunes, conseguindo trazer dúvidas, né, de possibilidades de quem poderia atuar, de quem não poderia atuar. O Otávio, né, segundo as falas do técnico Júlio César Nunes, está de volta. Lembrando que o Matheus Streit, lateral esquerdo, está suspenso pelo terceiro cartão amarelo, então ele não joga essa partida. Na nossa percepção, Sonny Anderson seria o substituto imediato por conta do Otávio estar no departamento médico. O Júlio César Nunes trouxe o nome do Otávio durante a entrevista coletiva, de que ele está de volta e que pode daqui a pouco estar sendo uma opção para essa partida. Até o pessoal está vendo lá na nossa live no YouTube, o Lucas Fabião disponibilizou a provável escalação. Tem essa dúvida em relação a quem vai ser, né, o lateral esquerdo, e a outra dúvida é a situação do Garré, que ainda, né, segundo o técnico Júlio César Nunes, algo que não acho que esteja acontecendo ainda, passa por avaliação. Acredito que essa avaliação já está feita, né, e já tem uma definição em relação ao Guilherme Garré, mas ele traz a dúvida de que vai estar ou não disputando o Clássico Brapel. Trouxe nomes: Silas, Gabriel Masson, o Helder, que acabou de chegar. Até a gente tem ali o questionamento, né, por parte dos colegas em relação ao Helder, e ele traz que o Helder pode ser o substituto do Garré. Então são dúvidas também que então aí no entorno, né, do estádio Bento Freitas em relação a essa equipe titular, mas é uma projeção que se faz em relação a essa possibilidade de equipe do Grêmio Esportivo Brasil. Na minha avaliação, isso é uma avaliação minha de percepção, até do que foi visto hoje lá na sala de imprensa, né, na entrevista coletiva, as falas por parte do Júlio César Nunes. Com o Garré fora, o Helder deve ser o titular para esse Clássico Brapel, por isso que a gente traz ali como primeira opção para substituição do Guilherme Garré, o Helder. Em posição física, é um jogador que tem uma qualidade no passe, né? Então, a gente viu, por exemplo, o TT e o Gabriel Mancha, conforme chegaram, já foram titulares. Eu acho que nem chegaram a treinar. Tem um deles que chega, se não me engano, na sexta ou no sábado e já joga no domingo. Então, não tem problemas. O Júlio César Nunes já mostrou isso, de estar escalando os atletas mesmo que eles acabarem com eles acabando de chegar. Depende, é claro, muito da questão física também dos atletas. Mas o Helder chega, assim, para ser, na minha avaliação, esse substituto imediato. Pode ser do Guilherme Garré, pode ser do Gabriel Morbeck, né? E até a gente vê ali imagens, porque o Brasil ele já está concentrando, o Brasil ele concentrou a partir de meio-dia ali após o almoço, e o João Antônio Ferreira, né, aqui nosso repórter aqui da Rádio Universidade, esteve presente lá na concentração do Grêmio Esportivo Brasil, porque tivemos recepção por parte dos torcedores do Grêmio Esportivo Brasil, conforme você vê as imagens lá na nossa live Rádio Universidade Pelotas, né, então tivemos aí essa recepção por parte dos torcedores, até informação que a gente teve lá com a assessoria, é que nem os jogadores sabiam, tinham essa informação de que teria essa recepção por parte dos torcedores, então foi uma surpresa também para os jogadores, esse incentivo aí por parte dos torcedores chavante para pensar, né, o Clássico Brapel, então o Brasil que já está concentrado e amanhã tem esse Clássico Brapel contra a equipe do Lobo. E agora, vamos ouvir o técnico Júlio César Nunes, também o zagueiro Vitor Becker, falaram lá na sala de imprensa do Grêmio Esportivo Brasil e a gente traz a voz dos dois agora aqui no nosso Lance Rápido.
12: Então a gente sabe da importância, claro que quem é daqui da cidade, quem já participou, já sentiu essa energia, essa atmosfera. Então, desde o primeiro dia que nós chegamos aqui no clube, a comissão técnica da casa, os funcionários, eles falam muito, né, de como é jogar um brapel, e principalmente os atletas. Então a gente tem membros da comissão que já participaram, a gente tem atletas que já participaram também, e isso é importante, importante para quem chega, para entender essa atmosfera de como é a importância desse clássico que tem para o torcedor. E é diferente, né? A gente fala que o Brapel é conhecido não só no estado, mas nacionalmente, pela sua rivalidade, por tudo que envolve. Então, da nossa parte, é grato, né, por estar vivendo esse momento, degustar também, mas sabendo também da responsabilidade e da importância que se tem.
13: Falando particularmente de mim, ano passado eu acho que eu machuquei um jogo antes do Brapel, infelizmente, né? Agora, esse ano, graças a Deus, vou ter a oportunidade de voltar e conseguir jogar. Ver de fora a atmosfera que a torcida principalmente cria é sensacional. É um jogo realmente grande, de suma importância pra gente, né? E falar da nossa equipe, a gente... A maioria conhece também, já viu vídeos, enfim, toda a mobilização que é feita, né, para jogar esse Brapel. E estamos todos preparados, na ponta dos cascos aí, se Deus quiser a gente vai fazer uma ótima partida amanhã.
14: Bom dia, Júlio, Vitor Becker. Em relação ao elenco, né, Júlio, porque para essa partida perde o Matheus Streit, que é um jogador que tem, né, um grande poderio ofensivo, principalmente dentro da formatação que tu monta para as partidas. O Sonny Anderson, naturalmente, é quem assume essa vaga. Tem também o retorno do Rafael Dumas. O que dá para falar sobre essa posição? E também a situação do Garré, né, que a gente viu que ele acabou sendo sentindo, iria ser avaliado. Qual é a situação do Garré hoje para pensar este Clássico Brapel? E para o Becker também, né, a importância de chegar para esse Clássico Brapel nesse momento, que é um empate jogando melhor que a equipe do União Frederiquense, uma vitória bastante constante contra a equipe do Santa Cruz, e a importância de chegar neste momento para o Clássico. Obrigado.
12: A equipe já mostrou que consegue ter uma consistência defensiva, um equilíbrio em vários sistemas, né? Conseguimos variar muito aí no 4-2-3-1, em alguns momentos, alguns jogos no 4-1-3-2. Né? Ultimamente tem utilizado a plataforma com três zagueiros, né? Num 3-5-2. Nós temos peças, né? Importante que a gente tenha jogadores para suprir a ausência do Strat. Óbvio que é um desfalque importante, porque está num bom momento, né? E a gente fica feliz por estar potencializando o Strike. Mas a gente tem o próprio Dumas, que pode fazer a lateral esquerda, a gente pode jogar com duas linhas de quatro ali, com o próprio TT fechando aquele lado, que fecha muito bem. A gente tem o Otávio retornando, né? O Sony pode fazer na primeira, na segunda linha. Então nós temos opções ali para testar bem, independente da equipe que começar, ter variações também para surpreender o adversário. Quanto ao Garré, o Garré é um jogador importante, né, está sendo avaliado, né, a gente vai ainda fazer um teste com ele para ver se ele vai poder estar 100% para a partida, mas como eu falo em todas as coletivas aqui, independente de quem entrar, a gente tem um elenco com qualidade e jogador que começar a partida vai dar conta do recado.
13: Falando do nosso momento na competição, né, a gente vinha se cobrando muito, Júlio, o próprio Júlio sabe que a gente, no vestiário ali, a gente se cobra demais, porque o resultado não vinha aparecendo, principalmente aqui dentro de casa. E graças a Deus, esses últimos dois jogos aí, a gente teve uma consistência boa, vem crescendo. E o mais importante é que a gente vem crescendo no momento certo, né? Que é a fase final ali, daqui a pouco já entra no mata-mata. E é isso, a gente vem crescendo e cada dia que passa a gente vem entrosando ainda mais.
15: Bom dia, Júlio. Bom dia, Becker. Professor, tu já achou o teu modelo? Tu falou que tem essas variações, mas o time vem encaixando na hora certa, como tu falou na última coletiva. Nesse modelo, inclusive, tu manteve, mesmo não tendo o Dumas, né, tu colocou o TT ali na defesa, mesmo ele sendo um volante que faz essa função. Tu achou esse teu modelo e a ideia é mantê-lo independente das características do adversário? E algo que o Brasil ele ataca muito pelo lado esquerdo e o lado direito não tem tanta profundidade. É uma questão de orientação ou do lateral direito ficar um pouco menos? Porque tu precisa, né, que já que tu tem os três zagueiros, que os laterais eles ataquem também, né? Como é que tu conversa para os laterais para essa questão de apoiar mais? E o lado direito a gente percebe que o Brasil não usa tanto como usa o esquerdo. E para o Becker, né, se essa formação com os três zagueiros, independente de quem está ali, o que muda para vocês?
12: Bom, primeiramente que cada clube a gente precisa se adaptar, né?

0: mas a gente não conseguiu ter isso e a gente teve que ir se adaptando ao que o campeonato foi pedindo também. Então, a gente percebeu que algumas peças, isso eu já falei em outras entrevistas, não estavam se adaptando ao que o jogo pedia, da competição. Né? A competição é um jogo muito de ligação direta, muito de força, muito de primeira e segunda bola, já visto os jogos que a gente tem percebido, como tem saído os gols, de transição, de erro de rebatida, erro do goleiro repondo, pressionando, campos ruins, não tem como jogar, não tem como propor. Em cima disso, a gente vai mudando e vai tentando achar soluções dentro do campeonato. Então, eu sempre digo, três zagueiros, ele pode ser até mais ofensivo do que uma plataforma num 4-2-3-1, num 4-4-2, porque no final das contas, o que vai definir é com quantos você ataca e com quantos você fica por trás da linha da bola. Né? Muitas vezes o treinador quer ficar com 5 atrás da linha da bola, com 4 atrás da linha da bola, quer um preenchimento de área maior, vai jogar com 2 atacantes por dentro. Então a gente vai adaptando isso com, em cima do que a gente tem de peça, mas em cima de cada jogo. Então, respondendo a sua pergunta, se é a plataforma ideal, a gente vai pensar jogo a jogo. Jogo a jogo, em cima do que a gente tem para potencializar. Ficou visível para todo mundo que a gente conseguiu potencializar os alas, que é o ponto forte, né, do Genilson, do Strite. Talvez o lado esquerdo se desenhou mais, porque o Strite tem isso muito forte, né, essa capacidade de desprendimento, essa capacidade de ultrapassar sem a bola. Mas a gente estimula os dois lados. Né? Talvez se desenhou mais por situação do jogo, também até do adversário, muitas vezes a mudança de corredor ser da direita para a esquerda. Mas a gente tem peças para continuar nesse modelo ou também para voltar com duas linhas, fechar, povoar mais o meio, como nós já fizemos e deu certo em alguns momentos com três volantes. Então, tudo é de ajustar e pensar sempre na estratégia do adversário.
1: Falando dos três zagueiros, né, eu particularmente gosto muito desse esquema. Né? Como o Júlio falou, às vezes, se adotando um esquema desse, o time fica até mais ofensivo. Você consegue atacar bem e defender muito bem também, não atacar marcando. Então, eu particularmente gosto muito.
2: Júlio, eu queria saber qual que é a tua avaliação, qual que é a tua projeção para o jogo de amanhã, qual que tu acredita que seja a tônica da partida, daqui a pouco o Brasil esperando mais, deixando o adversário daqui a pouco se complicar com a bola e atuando em transição. E uma outra questão envolvendo o adversário é a bola aérea defensiva do Pelotas. Acredito que vocês já devem ter acompanhado isso, que o Pelotas sofre muitos gols de bola aérea defensiva. Isso foi algo que vocês tiveram uma preparação daqui a pouco especial para esse jogo, daqui a pouco até hoje, que é o treino mais voltado à bola parada?
0: Primeiro que clássico iguala tudo, né? A gente sabe, infelizmente, os campos estão ruins, então fica o jogo, a bola muito viva, um jogo de muita disputa, muito de duelos. Tenho certeza que vai ser um jogo, uma tônica, um jogo brigado, um jogo com muita competitividade alta. A gente vai ter que se adaptar, né? Eu acredito que o campo esteja parecido com o nosso lá, mas a gente respeita o adversário, porque clássico, como eu sempre digo, clássico iguala tudo, há uma motivação maior dos dois lados, então a gente precisa estar muito equilibrado, entendendo o que o jogo pede. Claro que a gente estudou o Pelotas, a gente sabe dos pontos fortes, tem atletas lá que eu conheço, já foram meus atletas também, eles com certeza estão estudando o Brasil, e como eu disse, é jogo de detalhe, daqui a pouco numa bola parada, num erro, uma falta de concentração. É um jogo que a gente tem que ter um nível de concentração alto do início ao fim, e não dar brecha na parte defensiva. Está muito concentrado, muito sólido, para que a gente consiga aproveitar as chances. Não acredito num jogo de muitas chances para os dois lados, acredito num jogo decidido realmente no detalhe, tá? E por isso que o nível de concentração precisa estar muito alto.
2: E para o Vitor, como está sendo esse teu retorno, a tua volta de lesão, já em seguida assume a função, assume a titularidade e não sai mais do time?
1: Primeiramente, tô muito feliz, né? Porque depois de quase 11 meses voltar não é fácil, não é fácil retomar, principalmente pela lesão difícil que foi. Mas estou muito feliz, pouco a pouco melhorando, jogo após jogo, pegando ritmo. E vamos por mais, né? Tô muito feliz com essa sequência aí que eu tô tendo.
3: Júlio, até do que

0: envolve a decisão no detalhe, como falou anteriormente, né, porque a gente tem visto isso acontecer em várias partidas dentro dessa competição, né, em prol do Brasil também já aconteceu. É, e um clássico, como bem falou, né, tem esse poderio também muito forte e tem também o clássico de amanhã, um poderio decisivo, né, pensando classificação à próxima fase, daqui a pouco uma eliminação de uma das duas equipes. Como é que é também estar, né, conversando com esses atletas para conseguir estar tendo esse nível de concentração que falou anteriormente, é, né, desse foco que o Brasil precisa ter, pensando no tamanho, né, que um clássico, claro, já é muito grande, mas o tamanho que tem de decisão esse confronto de amanhã, e acho que o Vitor também pode falar do lado dos jogadores, como é que é ver o tamanho que tem esse clássico de amanhã.
1: Perfeito, né? Primeiro que a gente tem três finais, a gente tem que pensar dessa forma, a gente não pode, não tem margem para erro, né? A gente está no limite, a gente está na oitava colocação, então não estamos numa situação confortável. Esse campeonato, mesmo quem está lá no G4, não está confortável, não tem tranquilidade, porque a prova é que nós estamos a 2 pontos lá das equipes que estão lá no G4. Então, uma vitória pode nos colocar lá em cima. Então, o primeiro ponto é esse, a gente não está numa situação confortável, a gente precisa estar sempre no limite. E, por outro lado, eu vejo isso como muito positivo, porque vai forjando a nossa equipe a jogar cada jogo como se realmente fosse uma final. E isso vai nos forjar, vai nos preparar para quando a gente classificar, e vamos trabalhar para isso, para que a gente chegue forte entendendo que cada jogo é uma decisão. E o mata-mata vai pedir isso. Então, a gente pensa única e exclusivamente no sábado, né, pensando em nós, pensando em pontuação, pensando em subir na tabela. Claro que a gente sabe que o adversário está lá embaixo, a gente sabe que para o adversário é um jogo de última cartada, porque precisa da vitória. Tudo isso a gente sabe dessa atmosfera. Mas também a gente sabe que isso pode ser uma motivação a mais para o adversário de tentar tirar essa motivação para ir por tudo ou nada. Então nós precisamos entender que o jogo vai ser um jogo muito brigado, muito com uma competição muito alta, competitividade alta, e é nesse nível de concentração que nós vamos entrar. Confiantes, sim, confiantes que a gente pode sair com a vitória, mas sabendo que vai ser um jogo duro.
2: A gente sabe que por se tratar de clássico, é, igual o Júlio falou, iguala, principalmente pelos gramados não estão muito bons, né? Falando da nossa situação na tabela, a gente não está confortável, que o Brasil não é time para estar em oitavo, né? A gente sabe que a gente tem poder para subir. Como ele falou, o G4 ali são 2 pontos, uma vitória muda tudo. É, e a gente vai com força máxima aí, está todo mundo bem preparado, cabeça boa, crescemos na hora boa e igual o Júlio falou, não temos mais margem para erros, né?
3: Professor, tu ganhou o Helder, né? E esse atleta, ele tem uma característica que tu não tinha. O Farnen chegou até a comentar que precisava de um atacante diferente dos outros que estão aqui. Ele pode fazer um segundo atacante, pode fazer um 9. E o que ele pode te possibilitar de diferente do que tu já tem? Pode jogar junto com o Morbeck, pode jogar do lado, pode jogar só ele com os outros pontas. E o Mancha e também o TT chegaram e já foram titulares. É uma posição ali que tu já tem atletas mais adaptados e talvez o Helder não tenha tanta necessidade como os outros para entrar no time?
1: É, primeiro que ressaltar as contratações bem pontuais, né? Foram bem assertivas no sentido de biotipo, né, de atletas. A gente conversou quando chegou o Farnen que nós precisávamos de jogador com estatura, com bom porte físico, exatamente porque o campeonato estava pedindo isso. TT, Mancha, tem essa característica, agora o Helder. Atacante de força, né, de passada larga, pode jogar na frente com o segundo atacante, pode jogar numa beirada, né, nós jogando no 4-2-3-1, ele já fez isso. E pode fazer 10 também, já jogou até de meia, fazendo corredor central. Né. É uma possibilidade até para começar o jogo, até porque a gente tem a questão do Garré, né, que tá na dúvida aí com o departamento médico, vai fazer um teste amanhã, então ele pode fazer essa função por dentro. Então é mais peças, é jogadores que estão chegando para ajudar, para agregar, independentemente se sair jogando ou se entrar, vai ajudar, porque ele tem um biotipo e uma característica de jogador também de personalidade forte, que é o que a gente colocou como pré-requisito para vir jogar no Brasil. E eu tenho certeza que, independente de quem começar o jogo, vai entrar com muito sangue no olho para a gente conquistar essa vitória.
4: E aqui, como é que está sendo para ti? Como é que está sendo? fisicamente, né? Tu vem numa batida de quarto de milho desde a tua volta, até para, né, questão de controle também, hoje fisicamente está 100%, o que dá para dizer? E depois vai continuar, né, a reta final caso o Brasil classifique.
2: Então, quando fiz o primeiro jogo aqui com o Lajeadense, eu até nem achei que nem ia conseguir terminar o jogo, né? Mas consegui, segundo, terceiro, quarto, consegui terminar também. Então, fisicamente, estou me sentindo bem, me sentindo 100% fisicamente. E agora é retomar a questão de ritmo de jogo, né? Aos poucos aí vai melhorando cada vez mais.
5: Muito bem, tá então a palavra do Júlio César Nunes, também do zagueiro Vitor Becker, falando na sala de imprensa do Grêmio Esportivo Brasil. Antes da gente encerrar, os ingressos seguem à venda para a torcida do Brasil no estádio Bento Freitas. R$100 a inteira e R$50 a meia entrada na central de sócios. Torcedor chavante consegue estar adquirindo o seu ingresso para o confronto deste sábado. É, provável Brasil, então, como a gente falou anteriormente, né, tem as dúvidas do que envolve essa escalação inicial. Carlos Eduardo no gol, Genilson na lateral direita. Trio de zagueiros, com Vitor Becker, Gabriel Mancha e Rafael Dumas. A dúvida pela lateral esquerda, Otávio Sony Anderson. TT, o Venício, também fazendo essa dupla ali de volantes, né? Mais avançado, a dúvida também se o Garré joga, se o Garré não joga. Se o Garré não jogar, a tendência é que seja o Helder fazendo essa função de camisa 10. E mais avançado, Andrei, junto de Gabriel Morbeck. Então, o provável Brasil para estar enfrentando Pelotas neste sábado, 4 horas da tarde. Reforçando mais uma vez, a partir de meio-dia já estaremos no ar pelo nosso YouTube, canal lá do Rádio Universidade de Pelotas. A partir de meio-dia e meia estaremos ao vivo nas multiplataformas, trazendo tudo o que envolve o nosso pré-jogo para esse grande confronto que teremos e uma grande cobertura da emissora esportiva da cidade, tá bem? A gente vai ficando por aqui com o nosso lance rápido, agradecendo a todo mundo que esteve junto com a gente, mas dizendo para não desligar o rádio. A gente só vai fazer intervalo, vamos trocar a live, vem aí o debate mais tradicional da cidade, vem aí o papo da bola aqui na Rio. Não sai daí que já já estaremos de volta.
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0: 19 horas 21 minutos da noite desta sexta-feira, dia 18 de setembro de 2026. Estamos no ar com o nosso Papo da Bola aqui da Rádio Universidade, chegando a partir de agora com o debate mais tradicional da cidade para projetar o clássico Brapel 370. E amanhã chegou o grande dia, vale muito para as duas equipes. Nós estamos chegando a partir de agora para estar trazendo para você tudo que envolve a opinião do time da Bola Branca para estar projetando este clássico Brapel. Amanhã, a partir de meio-dia, já estaremos no ar para trazer tudo que envolve este clássico Brapel, mas a partir de agora vamos opinar um pouco mais sobre o que envolve essas duas equipes. Você é nosso convidado, através dos 1160m do rio.cpel.edu.br, a nossa live lá no YouTube, Rádio Universidade de Pelotas, a nossa live está no ar, deixa o seu like, te inscreve no canal da Rádio Universidade, mande seu comentário, sua participação ali, ó, arroba Maria Cleonice Rodrigues, nem tinha começado, já estava dando boa noite, uma boa noite, a Maria Cleonice já tem o meu coração ali que mandou o seu comentário, então vem participando junto com a gente, também mande sua mensagem no 053-984-135473. Hoje Gustavo Lousada está de folga, né? Está no seu descanso, no chinelinho, e eu assumindo por aqui, a gente vai tocando a nave da Rádio Universidade por aqui. 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Estamos iniciando o nosso Papo da Bola da noite desta sexta-feira, às noites da Rádio Universidade, a faixa de esportes da RU, e a gente vai iniciando mais um Papo da Bola por aqui. Mesa praticamente cheia, né? Sem o Gustavo Lousada, mas Lucas Fabião presente por aqui. Tudo bem, Lucas? Boa noite.
1: Boa noite Wesley, aos guris, a todo mundo ligado no Papo da Bola. Papo da Bola pré-jogo. E é pré-clássico Brapel 370. Clássico Brapel dos desesperados, Fernando, que a gente falou no começo da semana. Eu falei no lance que acho que mudou um pouquinho a configuração. Acho que o Pelotas entra desesperado, sim, pelo que tudo que envolve, 5 jogos sem vencer. 4 pontos do seu maior rival de distância o Pelotas tem hoje. E o Brasil é o primeiro time na zona de classificação, ou seja, o Pelotas está 4 pontos da zona de classificação, faltando 3 jogos para o fim da fase classificatória. O Pelotas entra desesperado, precisa de algo. A conta é de que 7 pontos talvez daria para o Pelotas se classificar. O ideal, 9. Então a situação do Pelotas é muito complicada. Mas o clássico Brapel é um jogo à parte. Se o Pelotas for eliminado, ok. Dá para se dizer vexame da competição, no caso. Mas se vencer o clássico Brapel, vai trazer uma alegria para o torcedor, porque pelo tamanho do que é o clássico. O Brasil, acho que no começo da semana estava mais desesperado. Só que não está tranquilo. Não pode estar tranquilo. Acho que chega em uma leve ascensão do que tem nesta divisão de acesso. Contra o Neo Frederiquense, eu não acho que foi um jogo de brilhar os olhos, não, mas competiu contra uma equipe que estava lá na altura, na terceira colocação, não sofreu, um jogo sem emoção, ok, não dá pra dizer que é a pior coisa do mundo. Contra o Santa Cruz, aí sim, foi um ponto positivo, e teve um momento aqui no papo, no lance, que eu falava, olha, o Brasil não tem um jogo nessa divisão de acesso que dá pra usar como parâmetro positivo. Contra o Santa Cruz dá para dizer que sim. O Brasil agora tem um jogo para se inspirar do que conseguiu fazer em 90 minutos, porque tem a constância. E o Brasil vem, então, de um alívio, eu acho que posso dizer. Então, tem essa questão positiva, mas ao mesmo tempo, um empate para o Brasil basta? O clássico Brapel se entra para vencer, não se negocia, mas vamos falar de empate. Se o Brasil empata na casa do adversário, o Aimoré, que é o nono, recebe o Lajeadense. Deve vencer. Até tem uma mudança de técnico, o Aimoré. Então, o empate não basta para o Brasil se firmar no G8. E o discurso é que agora é entrar e não sair mais. Então, para isso, precisa vencer. E também está nessa reta final. Então, acho que é um clássico Brapel que as equipes estão, no momento, no recorte cru, em momentos diferentes. mas não tão destoantes. O Brasil não pode entrar tão aliviado porque não tem nada resolvido. O Brasil não está classificado para a próxima fase ainda, apesar da distância que tem. Mas mostra como que é também a divisão de acesso e o futebol. Se o Brasil vence, dá para dizer que o Brasil encaminha a sua classificação, elimina o maior rival. Se o Pelotas vence, Pelotas volta ao páreo e complica muito a situação do Brasil. Então mostra como que está a sua divisão de acesso e o que está em jogo amanhã. A expectativa é de um bom jogo dentro de campo, porque tem muita tensão dos dois lados. Então, isso não pode respingar para torcedor, na questão até mesmo de problemas extra-campos e tudo mais, é dentro de campo. É interessante. É interessante. Não é o clássico Brapel que a gente esperava no início da divisão de acesso, onde daqui a pouco poderia definir posições lá em cima, liderança, qualquer coisa. Não. Os dois entram em campo, um lutando para não ser eliminado, porque se for derrotado, está fora o Pelotas. E o Brasil, se for derrotado, é um banho de água fria porque consegue dar uma ascensão, sairia da zona de classificação, faltando duas rodadas, sem ser a próxima de amanhã. Então, interessante, empolgado. Amanhã deve ser um bom jogo.
0: Fernando Moraes. Bem, Fernando, boa noite.
2: Boa noite, Wesley. Boa noite para ti, para todo mundo que acompanha o Papo da Bola, né? E aos torcedores da dupla Brapel que estão, obviamente, ansiosos para esse confronto, né? Ansiedade positiva pelo lado do Brasil, né? Acho que o torcedor do Chavante nunca esteve tão empolgado com a equipe desde que começou a divisão de acesso, e uma ansiedade bastante negativa, né? Pelo lado do Sport Clube Pelotas. Claro, há torcedores otimistas, mas o clima é de muita tensão, né? Se o Lucas mencionou, né, o Brapel dos desesperados, agora eu concordo até com o que um ouvinte mandou, né? O Brapel do desesperado. O desespero é do lado do Pelotas hoje. Realmente, se acabar tendo uma derrota, eu acho que é muito difícil se classificar. Chegaria no máximo a 21 pontos. É uma linha de corte que a gente está projetando, mas o Brasil é o último ali do G8 e já tem 18, então eu acho que vai ser um pouco mais do que isso. Então, uma classificação para o Pelotas passa por vencer os seus 3 jogos. E olha, vai se classificar ainda na corda bamba ali, né? Vai ficar, se vencendo esses 3 jogos, chegaria 17, 20, 23 pontos, né? Não é uma pontuação exorbitante, mas eu acho que aí sim, acho que aí 23 já o coloca ali ou em oitavo ou em sétimo. Mas é uma pressão muito grande pelo lado do Pelotas, né? E tem que mostrar o diferente, tem que mostrar o que não mostrou contra o Guarani, tem que mostrar o que não mostrou contra a Pafute, tem que mostrar o que não mostrou contra o Aimoré, né? Até cria chance, mas é pouco, muito pouco, especialmente jogando, né, dentro de casa. É uma situação bem difícil pro Pelotas. O Brasil, eu acho que chega mais no. Vamos ver o que acontece, né? A pressão vai ser toda do Pelotas, sabe, o Lucas, e o Wesley, o João, todos que estão acompanhando, né? À medida que o tempo for passando, à medida de quem ficar mais nervoso, sabe, é o time do Pelotas. O Brasil pode levar em banho-maria, né, ali o jogo, né? Cozinhar o jogo, porque o empate, claro, vai depender ali do resultado do Aimoré, mas não é o fim do mundo. Pro Pelotas, o empate vai ser muito pior do que o um empate, né, pro Brasil, por exemplo. Então é um clássico Brapel que a gente espera muita atenção e tomara que, né, as coisas fiquem apenas dentro de campo, né? O torcedor não ultrapasse isso. A gente sabe que o torcedor é muito passional, né? Especialmente o torcedor do Pelotas, que já parece perder a paciência demonstrando a sua raiva até mesmo né, com pichações no estádio da Boca do Lobo. Mas, né, não, isso não vai resolver nada, né? Não vai melhorar o ambiente, né? Então, o torcedor tem que apoiar ali os 90 minutos e aí depois, né, fazer as suas críticas, mas claro, né, sem extrapolar o limite ali, né, sem chegar às vias de fato, sem quebrar a estrutura do Pelota, sem quebrar, né, as imediações ali do estádio, né, a praça ali do Antônio Zátera. Então, é isso, é um clássico que nós também, né, da imprensa, acho que a gente também fica ansioso, né? Sempre uma cobertura diferente, todo mundo mobilizado desde cedo. Esperamos, Wesley, que seja um grande dia para o futebol pelotense.
0: Esperamos, João Antônio Ferreira. Tudo bem, João? Boa noite. Estava presente lá na recepção surpresa, né, por parte das torcedores aos jogadores. Tudo bem, João? Uma boa noite.
3: Boa noite, boa noite. Tá ouvindo?
0: Desligado, desligado aí.
4: É o 3 mesmo. Agora sim, boa noite, Wesley, boa noite a todo o time da Bola Branca, todo mundo que tá nos acompanhando. Pois é, né, a primeira coisa, né, eu que estive dos dois lados hoje, né, primeiro na entrevista coletiva do Alessandro Telles e depois na recepção aos jogadores do Grêmio Esportivo Brasil, já que amanhã eu vou estar nos comentários, então, né, em cima do muro, né, como a gente brinca, mas a primeira coisa que dá para notar é a diferença do ambiente, né. O ambiente na Boca do Lobo, ele tá uma tensão um pouco maior, né? Pelo que vem acontecendo, pelas cobranças em relação, né, da torcida, em relação aos jogadores, comissão, direção, né? Uma cobrança muito forte. A gente vê o torcedor falando nas redes sociais, né? Vão apoiar, mas pelo clube, né? Não por jogadores, por comissão, por direção, né? A avaliação é muito negativa para esses três blocos, digamos assim, por parte da torcida do Pelotas. E com razão, né? Porque os jogadores não correspondem em campo, né? A comissão técnica, na visão da torcida, né, deveria tirar mais dos jogadores, né? E a direção deveria ter feito um trabalho melhor, montado um plantel melhor. Então, é uma avaliação negativa por parte da torcida, e a gente tem visto, né, os comentários serem justamente esses, né, que vão porque são torcedores do Sport Clube Pelotas, e jogadores, comissão técnica e direção vão passar, quem vai ficar é o clube, é a instituição, por isso que a torcida vai, né, continuar, né, apoiando, e se espera, né, um público interessante amanhã. E do lado do Brasil, claro que ali 30 torcedores, mais ou menos, 20, 30 torcedores, mas alguns torcedores indo, né, fazer festa, ter uma proximidade com os jogadores, né, tanto que eu até comentei aqui com os guris, né, logo quando cheguei, né, porque o primeiro a descer, os primeiros, né, a descerem do ônibus são o pessoal da comissão técnica, né, o primeiro é o analista, se eu não estou enganado, depois vão descendo mais o pessoal do staff. E o Júlio César Nunes é muito abraçado pelos torcedores, né? Vai recebendo carinho, recebendo incentivo, né? Acho que o único que teve um clima um pouco mais de cobrança, ao mesmo tempo que incentivo, foi o Otávio, né? Que a gente sabe que o torcedor tá pegando um pouco no pé do Otávio, teve algumas questões, é um jogador que já passou pelo próprio Sport Clube Pelotas, então fica, né, um clima, às vezes, né, de cobrança maior para cima do Otávio, mas de resto, todo mundo, todos os jogadores recebendo ali o carinho da torcida, recebendo, né, um abraço, né, um empurrão, um tapa de incentivo, né, um tapa num bom sentido, né, aquele tapa no ombro, tapa, né, para um vamos, né, um tapa de apoio mesmo. E do lado do Pelotas, claro que vai ter isso, obviamente, na chegada do elenco, mas muito mais, tá, vamos, né, ou é hoje ou vai ficar feíssima a coisa, né, porque o torcedor perdeu a paciência. Então, tem uma tensão muito maior do lado do Pelotas, porque sim, ou o Pelotas vence, ou o Pelotas basicamente terminado, né? Porque com 21 pontos, acho muito, muito, muito difícil de conseguir, né, te classificar. É, então, se empatasse esse, teria que vencer os outros dois, e teria que vencer os outros dois de goleada, porque o Pelotas está com um saldo baixo já. Então, é 3 vitórias. Se não, talvez empatando amanhã, o Brasil consiga falar, eliminamos o Pelotas na Boca do Lobo. Não vai estar garantido ainda, porque basicamente também obrigaria o Brasil, acho que, a vencer as outras duas, né? Porque se fizesse mais 5 pontos, né? Empate contra o Pelotas, empate numa das outras duas e uma vitória, chegaria a 23. 23 não é uma garantia tão grande, né? Pode ser que com 23 consiga, mas dependeria de resultados, talvez dependesse de algum critério de desempate. Então, um empate para o Brasil talvez jogue uma responsabilidade de vencer as outras duas. Então, os dois lados precisam da vitória, entendem que precisam da vitória. O Brasil não quer frear, de certa forma, nesse momento positivo, né? E o Pelotas precisa virar chave, porque não tem mais contas a fazer, não tem mais de onde, né, tirar se não der agora, na próxima vai dar. Não vai ter próxima. Ou ganha essa, ou estará eliminado. Então, é um momento de pressão para ambos os lados, mas pro lado do Pelotas é muito mais pressão, né, da necessidade, e pro lado do Brasil é uma pressão de quem está pressionado ainda, mas está num bom momento. E isso com certeza faz toda a diferença. E um outro ponto, né, na coletiva do Alessandro Teres, ele falou, né, que sim, prejudica, né, o momento prejudica, né, o extracampo, né, a pressão que vem de fora para dentro do clube, a torcida está prejudicando com essa cobrança. Palavras do próprio treinador Alessandro Teres. Porque querendo ou não, isso entra pro campo, isso, né, dificulta às vezes, né, o jogador a pensar da melhor maneira, a tomar a decisão, tu tá pressionado, tu tá com aquele receio de cometer um erro, né, então, como um todo, sem contar, obviamente, né, as pichações, né, a cobrança no pós-jogo, né, a conversa, mesmo que tenha sido uma conversa pacífica, né, gera, ainda assim, um temor, um receio, né, uma pressão que acaba tendo da torcida para os jogadores. Falou, né, é uma pressão boa, às vezes é bom tu sair dessa zona de conforto, mas que ao mesmo tempo interfere um pouco na logística e na programação como um todo do clube. Do lado do Brasil, a gente vê um ambiente muito mais favorável. O torcedor cobrando, sim, mas apoiando muito mais. Então, é um fator a mais que tem o Pelotas, mas se colocou nessa situação. Não dá para colocar, tipo, a torcida prejudicou o Pelotas e está prejudicando o Pelotas. Não. A torcida está cobrando porque os resultados não estão ajudando. A torcida estaria apoiando muito bem se o Pelotas estivesse mais para cima. Seria um outro ambiente, uma outra situação para a partida. Não vai ser, porque dentro de campo o Pelotas não conseguiu corresponder.
0: Muito bem, são 19 horas e 38 minutos, a gente vai fazer o intervalo primeiro do nosso Papo da Bola desta sexta-feira, mas não, sai daí, já já estaremos de volta para debater muito mais do Clássico Brapel 370.
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0: Dezenove horas e 41 minutos da noite desta sexta-feira. Faltam aí, então, menos de 20 minutos, 18 minutos agora, 19 horas e 42 minutos, faltando 18 minutos para as 8 horas da noite, neste pré-Brapel, pré-clássico aqui na nossa cidade. A gente está de volta com o nosso Papo da Bola, em nome de UCPEL e Peças e Acessórios Pioneiro, para seguir debatendo tudo que envolve esse confronto entre as duas equipes. Hoje tivemos a entrevista coletiva tanto do técnico Alessandro Telles, quanto também do técnico Júlio César Nunes. O que vocês tiraram dessas duas entrevistas coletivas, né? Até a gente estava falando aqui durante o lance rápido, né? Porque o Júlio César Nunes, ele conseguiu plantar várias sementes da dúvida, né? Porque pela lateral esquerda, ele traz o nome do Otávio, tem a questão do Sonny Anderson, ele fala no Rafael Dumas poder fazer essa função. O Garré, ele fala em avaliar ainda o Garré, acredito eu, tá? Numa percepção minha, que o Garré está fora do confronto de amanhã. Porque se ele sentiu mesmo a virilha da forma como pareceu na partida contra o Santa Cruz, não tem como, né? Porque aí é uma lesão muscular e ele fica fora da partida. E aí tem Masson, tem o Silas, falou no Welder e eu acho que é o candidato número um para assumir essa vaga caso o Garré esteja fora. E até como a gente falou, é porque o TT e o Mancha, por exemplo, ele não teve nenhum problema em colocá-los para jogar, mesmo com eles chegando ali na sexta, no sábado, e estarem atuando. Então, e o Pelotas, a gente viu um Pelotas que o técnico Alessandro Telles até não tem muito o que ele trazer de dúvidas, né? Porque o Pelotas, ele tem aquela base de equipe, tem o retorno, é claro, do Michel, mas, por exemplo, o Christian Lucas está fora, tomou o terceiro cartão amarelo, então, naturalmente, o Michel, ele assume essa função. E aí tem a dúvida principal, talvez, do Pelotas, seja no gol, né, entre Guilherme Medina e João Vitor, para saber quem vai ser o titular. Mas o que, que vocês tiram das duas entrevistas coletivas? O Júlio César Nunes, na minha opinião, né, que deixa a lei da dúvida, em relação, principalmente, à equipe titular, e o Alessandro Telles, que tenta trazer para o estilo que precisamos ganhar de qualquer forma, a escalação que estiver, né? Ele fala até em divisor de águas, né? Porque é exatamente assim, os jogadores que vêm jogando, eles têm que entender, porque o que vale amanhã é muita coisa para o Sport Clube Pelotas.
4: Pois é, né? Primeiro falando do lado do Pelotas, né? Tentamos, né, pegar algumas respostas ali do Alessandro, obviamente não abriu muita coisa, né? Mas falou, né, a respeito da importância, a respeito de como pode ser o divisor de águas, né, pode, né, fazer o Pelotas reviver na competição, do mesmo jeito que também, caso o Brasil, né, perca, o Pelotas vença, para o Pelotas pode ser uma nova chance e pode jogar um balde de água fria no Brasil, fazer toda essa questão positiva que está nessa semana ir por água abaixo e, né, gerar todo um ambiente de caos novamente. Né? Mas falando de futebol, né? Falando de jogo, falando da parte tática, é um Pelotas que não vai ter o Gê Roberto, então já...
0: Que poderia ser alguém que o Alessandro poderia utilizar para plantar a semente da dúvida,
4: sim,
0: né?
4: Sim, sim.
0: Porque às vezes é titular, às vezes é reserva, e foi uma irresponsabilidade, né? Sejamos sinceros, do Gê Roberto, né?
4: Tendo um clássico Brapel na... Acabou o jogo já, cara. Não árbitro vai faltar, nenhum. Não, realmente errei, volta, é. Vamos dar... Cara, não tem, acabou o jogo já.
0: E aí vai lá e conseguiu essa expulsão que prejudica, né? Porque era também um jogador que vinha sendo bastante utilizado.
4: Sim, porque é um jogador que já foi bastante utilizado como 10, já foi bastante utilizado como 9. Seria uma peça pra tu colocar uma pulga atrás da orelha. Ah, quando vê, poderia ser ele, o camisa 9, já que Brandão e Lucão não estão rendendo, pra fazer um algo diferente. Porque voltamos a falar, o que o Pelotas tá fazendo não tá dando certo, né? O que o Pelotas tá fazendo tá indo para detalhes nos seus jogos e os detalhes são quase sempre favoráveis ao adversário. Então não adianta, tudo bem, tu pode seguir tentando, porque, né, tu tá trabalhando para isso, uma hora vai dar certo. problema é que ou dá certo agora ou não adianta, vai dar certo nos outros dois jogos ou vai ser insuficiente pro Pelotas. Então, é esse jogo. Se vai tentar algo diferente, tem que ser esse jogo. Se vai fazer dar certo o que está tentando jogo a jogo, vai ter que ser nesse jogo também. E é claro, ele fala, né, sobre os números, né, 4-2-3-1, 4-3-3, né, que isso daí não, para ele não interfere tanto, né, porque o importante é como tu movimenta esses jogadores. Né. Então, a gente tem visto um Pelotas, né, que majoritariamente jogava naquele 4-2-3-1, né? Até falou, olha, no último jogo a gente resolveu, né, sair da marcação, né, sem bola no 4-4-2, que é o mais básico, para fazer um 4-5-1, né? Deixava um pressionando lá na frente, mas isso obviamente também tem a ver com o adversário, com a maneira que o adversário joga, né? Hoje em dia muita gente faz a saída de 3, né, o 3-2-5, e aí obviamente, se tu levar um só lá pra frente, tu vai ter três jogadores pra trocar passe e aquele um não vai pressionar nunca. Mas a gente vê, né, que encaixava pro estilo de jogo, pra maneira que saía jogando, né, a Apafute, deu certo quando o Pelotas pressionou a saída de bola, depois já o Pelotas dava mais espaço pro adversário, o Pelotas foi cansando um pouco mais e não conseguiu mais pressionar, começou a ter espaço e ganhar mais jardas no campo, né? A sempre chegar mais perto do gol do Pelotas, a equipe da Apafute, sem criar muita chance, obviamente, porque não teve tanta chance no jogo, foi um jogo de poucas oportunidades, mas quando chegou, conseguiu fazer os gols da Apafute. Então, assim, até perguntei, né, pro Alessandro, olha, o Brasil basicamente povoou toda a área central, né, todo o interior do campo. Porque o Brasil agora joga nesse 5-3-2 sem bola, 3-5-2 com a bola. Na zona central, tu tem os três zagueiros, dois volantes, um meia e os dois atacantes. Porque nem o Andrei, né, que tá jogando de segundo atacante, ele não fica tão aberto mais, né? Ele é lado a lado ali com o Morbeck. E ele falou, olha, é um jogo, né, não tem como, a gente não tem como fugir dos embates. Série A2 é duelo. A gente vai ter que tentar vencer os duelos, mas principalmente espaçar o campo. Abre o campo ali com os laterais e tenta aproximar laterais e pontas para tentar, tabelas. Né? Vai tentar achar maneiras de espaçar um pouco mais o campo para sair dessa muvuca do meio, digamos assim, que o Brasil faz. O Brasil muito forte, claro que, né, os alas do Brasil, eles vão estar na contenção dos pontas do Pelotas, né, o Brasil vai ter que abrir um pouquinho esse meio de campo, alguém vai ter que sair para marcar os beiradas. Não sei como que o Pelotas vai atacar também, porque, né, fazendo o básico que o Pelotas vem fazendo, teria o Lucas Rian, que é um lateral que sobe um pouco mais, né, em relação aos outros laterais direitos. Tem o Fabinho, que sobe bastante, que é um lateral que ataca muito. Então tu teria esse volume pelos lados do campo dos dois lados. Mas obviamente, se tu tem todo esse volume dos lados do campo, se os dois subirem, tu vai ficar com dois zagueiros, tu vai ficar com o Hulk e o Vitor Oliveira é um que sai a jogar, né, joga com a bola. Se entrar, por exemplo, o Mikael, aí sim tem um pouco mais de contenção, mas aí tu perde o jogo com bola pelo meio, né? Tu perde uma qualidade a mais do passe, o Jeder não é tão bom passador, né? Não sei o que é que vai jogar, se vai ser o Michel, se vai ser o Júlio, se vai ser o Christian, não, porque tá suspenso, né? Mas os zagueiros do Pelotas não são tão construtores assim.
12: Michel é titular, né? Eu acho que não.
4: O Benic, né?
2: Isso. Eu acho que é ele e o Jeder.
4: Então, né? São dois que não são construtores. Tu vai precisar dos volantes. Senão tu perde muito da construção. Se o Brasil subir as linhas, Pelotas não vai ter como jogar. Se o Brasil reajusta um pouco o seu sistema defensivo para marcar um pouco mais em cima Pelotas, Pelotas não vai ter como sair com tanta facilidade. Então, claro que é um xadrez muito grande, mas para mim o ponto principal, né, que falou o Alessandro, é: tem que ter as vitórias nos duelos. E o Pelotas tem perdido muito. Em alguns momentos o Pelotas perde porque cansou, como foi contra o Sportivo. Nesse último jogo, acho que perdeu, né, no segundo tempo, esse espaço, esses duelos, até não chegava tão firme mais né, nas suas jogadas, porque já estava mais cansado. Mas ele até falou, né, tem alguns jogadores passando ali por um problema de virose, né, um quadro gripal. Então, tu vai te desgastando um pouco mais, vai ficando mais difícil de tu, né, o tempo todo ficar fisicamente, né, disputando, e choque, e braço para lá, braço para cá, pernada aqui, pernada ali. É difícil, né, tu já está com uma condição, né, de saúde um pouco mais debilitada. E pelo outro lado, o Brasil está cada vez mais forte nisso. Entrou o Mancha, que é muito forte, tu tem o Vitor Becker, que é forte, tu tem um Dumas, se voltar é muito forte, se não o TT é muito forte. Eu acho, né, que vai ser o Dumas na esquerda para tu ter um TT no meio de campo, e aí tu tem uma força física muito grande, um pouquinho mais de estatura, né? Imagino que vai jogar TT e o Vinícius, né? O Vinícius saindo mais, porque aí é um time do Brasil que tem a tendência a vencer mais os duelos. E pelo que a gente viu nos dois últimos jogos, quando o Brasil começa a vencer os duelos no meio de campo, o Brasil tem a posse da bola atacando as costas da defesa. E aí a tendência seria o Brasil conseguir achar esse espaço e criar chances de gol. Claro que isso é uma projeção. Pode ser que chegue na hora e o Pelotas faça o diferente. Né? O Hulk começa... Né? Porque o Hulk é o principal marcador, né? A força física no meio campo. Não é à toa que chama ele de Hulk, né? Então, a expectativa é, ele vai ser um cara para bater de frente com o 10 do Pelotas. Se ele conseguir fechar o espaço, se ele conseguir roubadas de bola, já dificulta para o Brasil. Mas é mais difícil, eu consigo ver, por exemplo, se for o Garré, né, que a gente acha difícil, o Garré, para mim, é um duelista melhor nesse um contra um na questão de disputa de bola do que o próprio Mauri. O Mauri é um pouco mais baixo, um pouco mais fraco. Ele é um cara que vai estar ali para marcar... Mas ele não vai ganhar no pé de ferro de um Vinícius se estiver disputando, do TT se ele estiver disputando, é muito
12: talvez
4: mais difícil.
12: É o principal ponto positivo do Brasil nos últimos jogos, né? Porque cresceu em estatura, cresceu, sim, em porte físico.
4: Fisicamente o Brasil evoluiu demais.
12: É, ele traz o Vinícius de volta, ele, sim, coloca o TT, que deu uma força muito física Vinícius, muito forte, né, aquele meio campo. O Gabriel Mancha também deu essa força física mais, e o próprio Becker.
4: E aí,
12: o Brasil teve essa mudança.
4: A gente está, né, trabalhando com a possibilidade do Otávio. O Otávio também fisicamente é forte, né? Ele tem as deficiências, tem os problemas, mas é forte fisicamente. Ele vai... O bater na massa, como a gente fala, a tendência é ele vencer mais do que perder esses duelos físicos.
2: Vai bater com o Hermel, né?
4: E vai bater exatamente. O Hermel vai ter que tentar ganhar na velocidade. Eu acho que pro Pelotas é tentar duelar, porque tem que duelar, como frisou, tu tem que vencer alguns duelos, mas é tentar ganhar na inteligência. Se o time adversário é mais forte e um pouco mais pesado, o Pelotas vai ter que trocar passes rápidos, movimenta essa bola rápido e joga na velocidade. O problema é, como é que tu vai trocar passe rápido no gramado da Boca do Lobo? Prejudica. Então, tipo, eu vejo uma condição de vitória pro Pelotas muito mais difícil do que pro Brasil. Porque o Brasil tem um elenco mais capacitado e, para mim, o principal, o Brasil entendeu o que era a Série 2 e o que tu precisa na Série 2. Força, duelo e estatura. Fisicalidade como um todo. E o Brasil trouxe algumas peças importantíssimas para isso. E está jogando para essa maneira. O Brasil entendeu que se a gente tentar jogar com a posse da bola todos os jogos, estamos apanhando.
12: E o Júlio César Nunes até ele fala, trouxemos e até elogiou porque foram reforços pontuais. E aí tu vê, é o TT, é o Welder, é o Gabriel Mancha, todos é questão de porte físico, né, e de estatura, né, são jogadores que agregam a competição. Então o Brasil, daqui a pouco o Brasil até entendeu mais a competição que o próprio Pelotas.
4: Sim, né? E aquilo, quem manda no Brasil, com todo respeito, né, quem toma as decisões, não sabe como é o futebol gaúcho. É uma certeza isso, não sabe como é. E não é um... O problema é tu querer debater e falar, não, nós sabemos. Não sabe, ponto, não sabe. E não é obrigado a saber, não são daqui, não eram daqui, não acompanhavam o futebol gaúcho, não acompanhavam uma Série 2. Não conheciam como é que era. O Júlio César já tem um pouco mais de conhecimento, mas é uma escola um pouquinho diferente. Mas a gente vê o Júlio César sempre que possível... já começa a fechar a casinha também. Não tem vergonha de fechar a casinha. Em alguns momentos, isso até prejudicou um pouco o Brasil. Mas agora, com a fisicalidade que o Brasil está conseguindo jogar de casinha fechada em alguns momentos. Então, as características mudaram, o estilo de jogo mudou e combina muito mais com o que é a competição e combina muito mais com o que tem nas suas mãos, né, de peças de elenco o Júlio César para encaixar. É o estilo que dá certo, as peças agora conseguem fazer. Então, dessa maneira, tá muito mais propício para o Brasil, não só no clássico, mas a gente vê, o Brasil jogou melhor que o União, que está na parte de cima, venceu com uma certa tranquilidade um Santa Cruz, que também estava na parte de cima, tá melhor, está crescendo, se encaixou o Brasil. E o Pelotas, que tem esse conhecimento da divisão de acesso, não conseguiu encaixar questões de elenco e o estilo de jogo do trabalho como um todo mesmo. E aí, claro, vai ter que achar agora maneiras o Alessandro, que é um treinador que é ofensivo, que gosta de jogar com a posse da bola. Mas é aquilo, como é que tu vai fazer o Alessandro sair de uma característica que todo mundo conhece? O Alessandro, ele vai jogar com a posse da bola, ele vai jogar construindo, né? E ele tenta fazer um futebol ofensivo, bonito às vezes até, quando dá certo. Mas que tu precisa, a primeira coisa que tu precisa é um gramado que não te prejudique. E o gramado da Boca do Lobo prejudica o próprio Pelotas. Então, só aí tu vê que o planejamento como um todo já deu errado. Claro, o planejamento não era nem o Alessandra. Começa por aí, então. É um ano difícil pro Pelotas, porque basicamente tudo que podia dar errado, deu errado. Né, o treinador não veio, né, os reforços demoraram a chegar. Aí o primeiro trabalho, que já era um trabalho mais ali, segundo plano, não deu certo. Aí foi num que eles têm confiança, que é o Alessandro, que tem uma boa relação com a direção e com o próprio Pelotas, não tá dando certo, porque meio que um básico pro futebol do Alessandro dar certo é um gramado de qualidade, pra bola rolar direitinho. E o gramado da Boca do Lobo, se não é o pior, é top 3 piores da competição. Não que o do Bento Freitas, assim, o gramado da Boca do Lobo é ruim, mas do Bento Freitas ninguém fala. Não, o Bento Freitas tá quase que no mesmo patamar. Mas o Pelotas é quem joga na Boca do Lobo todos os jogos em casa, que poderia fazer o diferente. E não tá conseguindo. Então, como um todo, assim, a situação do Pelotas é complicada, e tudo que podia dar errado nessa temporada deu errado. Em todos os setores, dentro e fora de campo.
12: Ei, Lucas, Fernando, o que, viram dessas projeções finais, né, dos dois treinadores antes do clássico?
1: Acho que, de acordo, acho que o Pelotas, ambos os treinadores, tanto o Júlio César e o Alessandro, vão esconder jogo, mas o Júlio César tem mais o que esconder nessas dúvidas da lateral. Pós-jogo Brasil-Santa Cruz, eu acreditava que o Sonny Anderson entrava naturalmente, porque tem as características parecidas com o Strite, mas até conversando contigo, Wesley, não sei se o Otávio não é o postulante, porque é um atleta que traz além disso, além de tem menos virtude ofensiva, mas tem mais virtude para um clássico. Ele é da cidade, tem toda essa identificação, e eu acho que isso pesa, isso entra em campo. Então eu acho que o Otávio daqui a pouco é o favorito, mas eu acho que aquela ala esquerda é uma dúvida, é a principal dúvida. A outra é a situação do Garré, que o Brasil não vai divulgar. Até estávamos por lá no pré-jogo, a gente já cutucou o Cabral, assessor do Brasil, e o Garré, hein, como é que ele tá? Olha, a gente não vai dar informações, mas até agora eu não tenho nada. Eu acho que era migué, porque ele estava pendurado. Se ele levasse cartão amarelo, ele não ia pro clássico. Mas a gente viu visivelmente o atleta...
12: Amanhã é capaz da gente não saber nem os relacionados do Brasil.
1: Daqui a pouco.
12: Tudo é segredo. Tudo, né?
1: É um bom ponto, Wesley. O Garré é um ponto importantíssimo e é um baita jogador. Se o Brasil conseguir esconder isso até a escalação inicial e utilizando o critério de largar no último minuto que pode a escalação, acho que pode acontecer. Então, essas duas dúvidas. De resto, acho que o Júlio César não vai mexer em estrutura, não vai mexer em formação, até porque vinha encaixando. Eu até questionei ele, e eu tenho a sensação, e a gente vê uma mudança no Brasil, mas não é alarmismo ou sensacionalismo dizer que o Brasil, nas últimas duas rodadas, estava se preparando para o clássico. Por quê? Contra o União já teve essa nova formação, uma questão mais reativa, fora de casa, contra um adversário qualificado, mais combate, isso bate com a chegada do Manche do TT? Bate, mas bate por uma questão também de mentalidade. O Farney elogia essa questão. Contra o União, tem essa questão mais reativa e mais combativa, dá certo. No estádio de Bento Freitas, tinha a sensação, até na escalação antes, a gente acreditava que era um 4-4-2, ou seja, voltando de certa forma a um esquema mais ofensivo. Não que o 3-5-2 seja defensivo, mas tirando um defensor e colocando meio campista. Isso é, querendo ou não, mais atletas à frente do campo. Não fez isso, seguiu no 3-5-2, no 3-5-2, e ainda vemos um Brasil reativo. Não tinha problema ver um Santa Cruz tentando criar. Estava lá para combater. Então eu tinha a sensação que o Brasil, além do clássico Brapel, claro, mas o Brapel é um campeonato à parte. Mas para o restante da competição, para as batalhas que tem o Brasil em mata-mata, estava se moldando, se preparando. E o Brasil manter esse esquema contra o Santa Cruz, vindo a sensação que era se preparando para o clássico Brapel, porque vai jogar fora de casa, então, de certa forma, seria acuado pelo mandante. Então acho que passa por isso. Essas duas dúvidas do Brasil são interessantes. Mas acho que o Brasil encontrou a estrutura. Foi o que mais conseguiu tirar. O Júlio César fala em crescer na hora certa. De fato, o Brasil está numa ascensão.
12: Só não que consigo também dizer... nem sei se é a hora certa, né? Porque passou um pouquinho.
1: Não, passa do ponto. Passa do ponto. E eu ia dizer nesse sentido, a curva de ascensão não é tão grande assim. Fez sua parte. Não dá pra elogiar quando
12: tá
1: acerta.
12: Tudo certo, né?
1: Mas não dá pra tantos louvores assim. Não é 5 estrelas. Tá crescendo. Tanto é que o Brasil, com empate, sai da torre de classificação. Não cresceu ainda. Então acho que passa por isso. O Pelotas, voltando. O Alessandro não tem muito o que esconder. Porque o elenco que o Pelotas tem é aquele. São os 11 iniciais. Se vai daqui a pouco tirar o Vitor Oliveira e colocar o Mikael para trazer maior combate ao meio campo, é uma escolha. Quando fez uma grande mudança contra o Guarani de Vila Soares, botou o Mauri recuado e tudo mais, tomou ele 3-0. Então não vai mudar. Só que assim, vai precisar, o Pelotas não tem mais peças diferentes do que tirar, o Hermel e o Jefferson assumiram as titularidades, o Pelotas tem o time dele. O que pode mudar? A questão de ímpeto mesmo. Quando o Alessandro fala que tem que ir no sacrifício, porque reclamando da maratona de jogos, verdade. Só que não é dizendo que os atletas não se esforçam, mas não deu certo. O sacrifício não foi visto, porque não conseguiu. No Brapel vai ter que vir o sacrifício. O que o João menciona pós o Aimoré, o Alessandro fala que teria que mudar seu estilo de jogo, porque em casa não consegue jogar. O Brapel serve pra isso, né? Não pra inventar moda, mas porque insistir no erro contra um adversário, o Brasil, que está se moldando exatamente porque o que o Alessandro vai tentar, que é bola no chão e tentar jogar, o Brasil está se moldando pra isso. Então, o Pelotas tem essa questão muito complicada, acho que o Brasil tem mais do que tirar, mas é aquilo, clássico é a parte. Mensagem.

0: Por isso, o Júlio César tem o que esconder, e escondeu, e tá certo em não expor. E o Pelotas não tem o que. Porque é o óbvio, acho que vai na questão de conseguir mobilizar.
1: Rapidamente, né? A gente viu o Pelotas, o Alessandro contra o Guarani, fez aquele esquema kamikaze, né? Como falou o
0: Kamikaze.
1: Beto Vetromil, né? Os
0: É.
1: aviãozinhos kamikaze, né? Para essa partida contra o Brasil, daqui a pouco, uma possibilidade não é três volantes. Coloca o Giovani para reforçar esse meio-campo. Até
0: Poderia
1: pelos embates,
0: colocar
1: né?
0: o. Eu acho que o melhor para o Pelotas seria Hulk, Vitor Oliveira e Prado. Mauri na esquerda e o Hermel na direita.
2: O Prado é dúvida, né? Eu não sei se está
0: Mas
2: sozinho.
0: é, o Prado não vem
1: Pode
0: jogando.
1: ser a surpresa,
0: É,
1: né?
0: pode ser. Mas é só um outro ponto, né? Já falei bastante, mas o Brasil conseguiu mudar o seu estilo de jogo porque faz parte do estilo do treinador. Ele consegue jogar de uma maneira reativa, né? Não tem problema disso. Não que tenha problema o Alessandro em fazer isso, mas foge muito da característica. Acho que não é tão longe da característica do Júlio César. Mas o Brasil trouxe duas peças essenciais para mudar um pouco o estilo de jogo. As peças que o Pelotas, que chegaram, entre aspas, para o Pelotas, não mudam, não conseguem mudar o estilo do que joga o Alessandro. O Alessandro dificilmente vai conseguir mudar. Primeiro, para sair das suas características, das suas convicções como treinador. E segundo, porque não tem como mudar com as peças que ele tem no elenco. Então é muito mais difícil. O Brasil conseguiu mudar, né? Porque veio peça e o treinador, né, consegue de maneira tranquila jogar de forma reativa, né? Moldar sua equipe para isso. Pelotas não é o feitio do Alessandro. E não tem peça para fazer isso, né? Então é muito difícil o Pelotas mudar tanto assim, justamente para esse jogo, porque não tem muita saída para isso, né? Só o Wesley vai puxar o intervalo. Eu acho que queria falar de duas peças. De opinar, estamos aqui para opinar. Não vejo o Otávio sendo a melhor opção. Porque, por exemplo, pensando no que é o Pelotas, contra o próprio Aimoré, contra o Guarani, erra muito passe. E o Brasil está se postando para ser reativo. O Otávio. Eu vejo o Sonny Anderson sendo um atleta que consegue mais fazer essa avenida e mais do
1: Até
0: que o
1: por ser um
0: Pelotas.
1: ala, né? Porque
0: Exatamente.
1: já tem três zagueiros, né?
0: Então, é uma escolha a se ver, mas eu acho que pelo que o Brasil está se propondo, Sonny Anderson seria uma melhor opção. E até por parte do Pelotas, porque não tem o que mudar o Alessandro, precisa novamente mobilizar e recuperar um atleta que está em decadência e faz muita falta ao Pelotas porque foi muito bem. O Fabinho anda muito mal. Contra o Apafute, ele foi muito mal. E ele foi um atleta no começo que era a arma ofensiva do
1: Sim.
0: Pelotas. Então, assim, passa ainda por recuperar esses atletas. Então, precisa revigorar. Principalmente nessa parte mental e trazendo esse lado, porque eu acho que é importante esse lado esquerdo do Brasil. E a dúvida, acho que a maior dúvida passa pelo o que vai ser. Sonny Anderson, Otávio e o Carré seria uma perda. E do que seria até o próprio Welder como camisa 10.
1: 8:08 e a gente vai para um rápido intervalo, segundo aqui do nosso Papo da Bola. O Fernando é o ficha 1 depois do intervalo para estar iniciando o nosso debate mais bloco. O debate está muito bom e você segue junto com a gente, 1160m, também no ru.cpel.edu.br, na nossa live lá no YouTube, Rádio Universidade de Pelotas, veja ali que já tem mensagem chegando, também no 053-984-13-5473. A gente vai para um rápido intervalo, mas não sai daí que já já estaremos de volta.
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4: 20h09.
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8: 20h12 da noite desta sexta-feira, dia 18 de setembro. Estamos de volta com o nosso Papo da Bola aqui da Rádio Universidade. Pré-jogo, pré-clássico Brapel 370. A gente vai seguindo junto com vocês até as 9 horas da noite. Você segue com a gente nos 1160m, na rio.cepel.edu.br, na nossa live lá no YouTube, Rádio Universidade Pelotas, também pelo nosso 053-984-135473. Daqui a pouco vamos começar a destacar aqui os ouvintes que estão chegando junto com a gente. Olha só, o Pelotas ele acabou de divulgar o serviço de jogo para amanhã. Abertura dos portões, 2 horas da tarde. Acesso para a torcida do Pelotas, Parque Dom Antônio Zatter, apenas sócios. Avenida Bento Gonçalves e Rua Gonçalves Chaves para o torcedor em geral. Bilheterias, Rua Gonçalves Chaves e Parque Dom Antônio Zatera abrem às 2 horas da tarde. O acesso para a torcida visitante, para a torcida do Brasil, é pela Rua Doutor Amarante e é também por onde vai ter aí a bilheteria, né, para o torcedor que não conseguir comprar no estádio Bento Freitas, e aí abre às 2 horas da tarde também, então, os acessos aí do que envolvem o clássico Brapel, lembrando que a escolta, né, por parte do torcedor chavante, se reúnem no estádio Bento Freitas e a partir dali saem, por volta ali das 2h30 da tarde, já sai com a Brigada Militar fazendo a escolta rumo ao estádio da Boca do Lobo, rumo ao clássico Brapel 370. A gente está de volta, vamos seguir com o nosso debate. Fernando Moraes, falei que teria aí o ficha 1 desse bloco. Fernando, o que tu viu aí desse dia final, né, de projeções dos dois treinadores?
9: Pois é, Wesley, é uma situação onde... tem dúvidas pelos dois lados, né? Acho que a dúvida do Brasil, principalmente ali no meio de campo, na lateral esquerda. Sei que são golpes, né, por parte do Brasil, porque tu perde o teu lateral. Esse é certo, né? O Matheus Streit, que vinha jogando mais como um ala, né, aproveitando mais as suas capacidades ofensivas, e o Garré, que é o maestro pifador, né? Fica essa dúvida quanto ao Garré, né? O Streit está suspenso. Mas fica... o Brasil ele acaba tendo um decréscimo, né? Sem o Streit, a ver quem vai entrar naquela função. Acho que eu concordo com os guris que o Sonny Anderson pode ser a melhor opção, mas tem aí também que relevar, né, o que o adversário entrega de perigo por ali, né? A gente estava debatendo hoje, o Otávio vai bater de frente com o Gustavo Hermel, né? O Gustavo Hermel é rápido, é uma peça diferente ali que o Pelotas tem, pode ser a melhor opção até... né, para dar uma combatividade maior por aquele lado. O meio de campo fica uma questão entre o Maçon. Ele teria que flutuar muito pelo campo, porque quem vai estar ali fazendo a contenção é o Lucas Hulk, né? E a gente sabe a diferença de tamanho, né, do Gabriel Maçon para o Lucas Hulk, né? Então, fica essa questão, talvez a gente fala muito no Elder, né, que pode entrar, e sim, aí já é um jogador que dá mais combatividade, né? Já tem mais condição de ganhar um duelo ali do Lucas Hulk, né, de não ser engolido pelo volante do Pelotas. Então, eu acho que cresce essa chance por causa disso, né, para ter mais combatividade, porque já tem ali o Silas, que é um dos candidatos a deve ser titular, né, não é tão alto. O Vinícius também não é um jogador muito de ataque, né? Ele às vezes aparece, infiltra ali, mas não é um jogador que vai se apresentar mais à frente para criar jogo. Sobraria para ser esse camisa 10 aí, acho que o Maçon, né? Porque é o substituto, até o próprio Júlio César Nunes falou nele, né? Mas como volante do Pelotas, volante adversário ali, né, que vai estar transitando naquele setor, é mais forte, é um jogador de maior combate, eu acredito que o Elder pode sim largar na frente, né? Até a gente debate se ele joga de 10, se ele joga pelas pontas também, né? Mas a princípio ele vem para ser um 9, né? Vem para disputar a posição com o Gabriel Morbeck. Mas para esse jogo em específico, acho que pode ser válido sim usar ele ali um pouco mais recuado ali, justamente para dar essa disputa maior, né, com o Lucas Hulk, porque eu acho que se for o Maçon, realmente aí não vai ter disputa, né, o Lucas Hulk vai ganhar todas no combate. Uma coisa que chama a atenção, né, a bola parada, Wesley. O Brasil tem bons cabeceadores, tem Gabriel Morbeck,
8: é um defeito do Pelotas, né,
9: e é um problema pro Pelotas, exatamente, mesmo com o Michel Benesch ali entrando na zaga, já é um problema que não foi sanado ainda pelo técnico Alessandro Telles, né? Foi assim na partida contra até o Passo Fundo, levou 2 gols de bola parada. Contra o Glória, acho que dá pra dizer também, porque foi um pênalti, né? É uma bola parada também, é uma falta que tu acaba cometendo dentro da grande área. Contra o Guarani de Venâncio foram 2 gols também de bola parada. Contra a Pafute, não, mas foram erros individuais, né? Primeiro gol é um erro individual do goleiro Guilherme Medina. Mas é algo ainda que assusta, né, o Pelotas nesse sentido. Então é de se ficar de olho. O Brasil tem bons cabeceadores, tem atacantes altos, até inclusive a entrada do Elder pode justificar isso, sabe?
8: E ele do próprio Otávio, né?
9: Entrar porque na área
8: aí
9: junto.
8: Tu ganha o Elder, tu ganha o Otávio, tu já tem os 3 zagueiros que são bons, né, no jogo aéreo, tu tem Morbeck. Então
9: sim, pode explorar bastante essa bola aérea, que é um problema do Pelotas. Então é de se ficar de olho. Mas falando agora, né, do Pelotas, o que, que o Pelotas pode trabalhar para esse jogo? Acho que o Michel volta naturalmente, acho que vai fazer a dupla de zaga com o Jeder. Não tem muito o que mudar, né? Até como a gente já frisou, o Christian Luca tá fora, o Júlio Nascimento já cometeu falhas, né? O Jeder é o único que joga ali pela esquerda, então acho que ele vai ser o titular. E o Michel veio para ser titular mesmo, então... o Telles, acho que ele até fica um pouco refém dessa falta de opções na defesa, mas não tem muito o que fazer, não vai ter muito que para onde correr. Acho que essa é a dupla de zaga do Pelotas, né? O que pode acontecer é isso também, entrar o Mikael por ali como um volante juntamente do Lucas Hulk, e aí tu libera, pode usar o Mauri mais centralizado. Eu até acredito que ele vai fazer isso, tá? Eu acredito que ele vai usar o Mauri centralizado na ausência do Jean Roberto. Pode até dar mais liberdade pro jogador, colocando um meia de mais contenção junto do Lucas Hulk. E aí, nas extremas, eu acho que não vai fugir muito de ser o Hermel e o Jefferson na outra ponta. Acho que o Jefferson também tem estatura, é um cara para isso também, para aproveitar a bola aérea, para dar combatividade. Senão a zaga do Brasil também vai ganhar todas na bola aérea, se for com o Hermel e o... Então, o Thiago André, o Thiaguinho, o João Lenger, né? Seja quem for, não são jogadores de estatura. E o atacante, cara, eu iria, não sou o Telles, mas eu iria com o Lucão, cara. Eu iria com o Lucão. Não pela lei do ex, né? Mas é por ser um jogador de brigador. Senão vai ficar muito confortável pro Gabriel Manche, pros jogadores mais altos ali da linha do Brasil, né? E eu acho que o Lucão é um jogador que pode mostrar mais, até mais do que
8: esse
9: o próprio...
8: Isso é um ponto, porque o Brandão, ele incomoda pouco, né?
9: Ele não é brigador, né? Ele, claro, ele tem a sua capacidade física e tudo mais, mas ele não é aquele cara que vai grudar ali no zagueiro, vai estar empurrando, vai estar dando massa, né, no zagueiro. Eu não vejo o Brandão fazendo isso. Por isso, eu iria com o Lucão de camisa 9 para justamente dar essa incomodada, né, na defesa do Brasil. Mas realmente, assim, dando uma conclusão nisso, o técnico Júlio César Nunes, ele tem mais material para explorar as alternativas. Ele fala, inclusive, isso na coletiva, né? Que ele fala assim, a gente pode mudar do 4-3-3 pro 3-5-2, ele citou, né, as últimas formações que o Brasil utilizou. O Alessandro Telles, acho que não tem muito o que fazer, sabe, a não ser esse 4-3-3 feijão com arroz, ele não tem muito mesmo, não tem um jogador que vai mudar uma característica, né. Então, realmente isso é um ponto, né, a mais para o Brasil. Mas eu colocaria essas cartas, Wesley. Eu acho que o Alessandro não vai botar o Lucão, mas é o que eu faria, sabe? Dando a minha visão para esse confronto.
8: Por onde vocês acreditam que pode passar o clássico? Até o Júlio César Nunes, ele fala que é detalhe. E realmente é detalhe. Os jogos têm sido detalhes até aqui. Mas é o meio-campo? A estratégia do meio-campo? É a estratégia da bola parada? Até o nosso colega, o Daniel Costa, né, da GZH, ele questiona a questão da bola parada, porque é uma dificuldade do Pelotas e algo que o Brasil até não usufrui tanto, né, não tem tanto ganho assim, mas que pode utilizar. Vocês têm alguma avaliação de onde pode passar daqui a pouco esse detalhe para favorecer o Brasil, para favorecer o Pelotas?
3: Para favorecer o Brasil, para mim, é se o Brasil conseguir fechar um pouco os lados, obrigar o Pelotas a jogar pelo meio. Se o Pelotas tivesse que jogar pelo meio, eu vejo que o Brasil tem muito mais condições de vencer os duelos, roubar a bola e jogar nas costas da defesa. Para o Pelotas é sair do meio, é jogar na velocidade das beiradas, né, jogando com o lateral e ponta jogando junto, tendo aproximação, fazendo tabelas, né, tentando esse 2 contra 1 para cima do lateral, que aí deixaria num contra 1 com os zagueiros. É aquilo. É, os pontas com muito mais velocidade do que os zagueiros. Tu bota na frente, se o cara parar com falta, possivelmente, né, entrando para a área, até um amarelo. Então, se o Pelotas conseguir jogar pelas beiradas com velocidade, tem condições. Se o Brasil fechar, né, as beiradas e tiver que ser um jogo pela área central, a tendência é o Brasil conseguir, né, se superar, progredir, limitar muito as ações do Pelotas e chegar muito mais fácil às situações de gol.
5: Acho o ponto do João bem válido, mas para não copiá-lo, acho que pelo Pelotas passa por encaixar, porque todas as grandes chances do Pelotas passam por triangulações, por aproximação, por entrosamento. Então acho que passa por estar ligado, estar compacto, então entrosar. O Pelotas às vezes me parece muito nervoso e erra muito. E aí eu passo pro lado do Brasil.
8: Contra o Pafute é uma prova, né? Errou demais, né?
5: Errou demais. E aí eu acho que é a virtude do Brasil. O Brasil precisa apertar o Pelotas caso queira mais. Porque o Pelotas, acho que na estrutura que pensa o Alessandro, vai tentar criar, vai tentar tocar a bola. O Brasil precisa apertar o Pelotas no erro do Pelotas. Forçar o Pelotas a errar. Porque aí vai conseguir incomodar. O Pelotas é uma equipe que está pressionada, está nervosa, está em baixa autoestima. Acho que o Brasil tem esse lado a explorar, o erro do Pelotas. E o Pelotas passa por também conseguir encaixar lateral, porque no esquema do Brasil povoou o meio campo, então se conseguir criar pelos lados é a virtude do Pelotas, mas passa por encaixar, ter calma e aproximação e na troca de passes conseguir criar. É o grande desafio, né? Porque tem errado até agora, mas quando conseguiu encaixar de fato, foi quando conseguiu ter seus melhores momentos no campeonato.
9: Olha, eu acho que vai passar pelo ganho da primeira bola no meio de campo. O time que souber, né, se adaptar melhor ao gramado da Boca do Lobo, né? A gente, por mais que o Pelotas treine ali todos os dias, né, o técnico Alessandro Telles menciona em entrevistas, né, que talvez fora de casa a equipe renda mais porque, né, o gramado da Boca do Lobo está em condições inadequadas para futebol, né? Então, eu acho que o time conseguir, né, se aproveitar mais de ganhar a primeira bola, de conseguir, né, construir a jogada a partir disso, porque o jogo vai ter construção, né? Não vai ser só balão de cá, balão de lá, né? Alguém vai ter que conseguir, né, superar essa adversidade, né? Vai ser ruim para ambos. E eu acho que a equipe que conseguir superar essa adversidade, ela vai sair vencedora, né? Tem a questão, né, da bola aérea, como eu até disse, né, mas o Brasil não usufrui muito disso e o Pelotas a gente já sabe que há uma insegurança, né, nessa bola aérea. Se o Brasil souber aproveitar isso, tem boa chance de vencer o jogo, e o Pelotas acho que tem que conseguir superar, né, os duelos nas laterais. Eu acho que o Alessandro, ele tem jogado muito pelos lados, foi isso contra a equipe do Guarani. Contra a Pafute, eu acho que já é uma outra situação, né? O gramado também não estava legal, assim como a Boca do Lobo, mas é um gramado de fora, né? Mas o Pelotas joga todas as suas partidas na Boca do Lobo, né, em casa. Então tem que saber por onde, né, o gramado vai te favorecer mais para fazer essas jogadas pelos lados. Acho que alguns jogadores têm mais a mostrar. O Hermel recém chegou, né? Não dá pra avaliar muito, mas acho que o Jefferson é um jogador que tem um potencial interessante. Os dois atacantes, né? Independente de quem jogar, o Lucão ou o Brandão, tem mais a mostrar. A gente viu o Lucão fazia gol aqui no Brasil a rodo, né? Foi naquele time do Marcelo Caranhato, foi um dos grandes nomes. O Brandão também teve bons números pelo São Luís. Então, eles podem mais. E eu acho que vai passar por isso. O Pelotas vai conseguir ganhar esses duelos pelas laterais, né? Que é onde o Brasil tá bem resguardado por causa da sua zaga, né, e dos seus jogadores. Até o Genilson nem sobe muito, mas se o Pelotas conseguir explorar isso da melhor forma, aí o Pelotas que vai ter boa chance de ganhar.
8: Muito bem, vamos começar a dar destaque aí pro pessoal, os nossos ouvintes, né? A gente aí tem 8 horas e 26 minutos, vamos começar a trazer pro ar. O debate tá muito bom, ele sempre flui bastante, mas temos que trazer, né, bastante mensagem chegando por aqui. Então, vai por aí, Lucas Sabião, Fernando Moraes, as mensagens que a gente tem por aí.
5: Destacar a grande audiência que estamos tendo também no
8: Obrigado nosso YouTube a todo mundo. Da Rádio Vai lá no arroba Rio Pelotas, amanhã meio-dia a gente já vai estar ao vivo, trazendo aí tudo no YouTube, né? Meio-dia no YouTube, Rádio Universidade Pelotas, já estaremos no ar para o Clássico Brapel, meio-dia e meia na multiplataforma, né? Após ali o horário político, já estaremos aí na multiplataforma também, ao vivo, né? Trazendo aí todo o destaque, uma baita cobertura da emissora esportiva da cidade, Lucas Fabião.
5: Então, destacando aqui no nosso YouTube, a Maria Cleonice Rodrigues, boa noite. O Daniel Lacerda também por aqui. Chavante não pode perder o Brapel. Empate já está bom. Mas não é consenso essa opinião. Giovanni Ferreira Ferraz, só a vitória serve ao Chavante para de uma vez ficar no G8. Sérgio Ramires, também no nosso YouTube. Abraço a todos vocês. Clássico não tem favorito. Todo tempo. Goleiro Sérgio do Brasil e Juarez do Pelotas. Boa noite. Que seja um clássico sem violência, que ganhe o melhor. Boa noite, Sérgio Ramires, também por aqui no nosso WhatsApp. Mensagens de textos por aqui. Boa noite, amigos do Papo da Bola. Uma correção. O Pelotas está a 6 jogos sem vencer e não a 5, como foi dito. Abraço, tá por aqui o Fernando Bueno.
9: Eu vou dizer, 5 jogos, mas 6 rodadas, né? Porque o jogo do Glória foi depois do jogo contra o Passo Fundo, mas era por uma rodada anterior, né? Então acho que dá pra dizer isso, né? 5 jogos sem perder, mas sem vencer, mas 6 rodadas também sem vencer.
5: Exatamente, tem essa questão.
8: Tem diferença, né?
5: Oi?
8: Tem uma diferença.
5: Tem. Boa noite, pessoal da Rio. Estou na escuta e assistindo pelo YouTube, melhor programa de esportes da cidade. Estou aguardando o Clássico Brapel e torcendo por uma vitória do Brasil. Lázaro, de Porto Alegre, quem está suspenso para o Brapel, para o Pelotas e para o Brasil? O Antônio Porto, ele pergunta qual é a classificação atual da segundona, mas que está pedindo a classificação. A gente pode botar na tela, mas trazer a suspensão de Pelotas e Brasil, Fernando?
9: Pelotas é o Christian Luca e o Jean Roberto. Apenas.
3: Brasil.
8: Strite. O Pelotas também não vai contar com o Roberto Ricarte, né, o preparador físico, e com o massagista também, né, o Lucas Cruz. Os dois também foram expulsos após o confronto contra a equipe da Apafute, né? Então, teve 3 expulsões após a partida, numa confusão ali, principalmente reclamando de um pênalti, né, um possível pênalti que seria no gol antes do gol da Apafute, né? E acabou que tivemos 3 expulsões pelo lado do Pelotas, além do Christian Luca tomando o terceiro cartão amarelo.
5: Antônio Porto, lá no nosso YouTube, você confere com imagens a nossa tabela de classificação da divisão de acesso antes dessa 13ª rodada, mas trazendo para o ouvinte como que chega a dupla Brapel para esta 13ª rodada. Começando pela classificação, o líder é o Passo Fundo com 23 pontos, o vice-líder Veranópolis com 22, terceiro colocado União Frederiquense, 20. Quarto colocado é o Santa Cruz, também com 20 pontos. Quinto colocado é a Apafute, com 19 pontos. Sexto colocado, Brasil de Farroupilha, com 19. O Sportivo é sétimo, com 18 pontos. Fechando o G8, o Chavante. O Brasil é oitavo colocado, com 18 pontos. Fora da zona de classificação, o nono colocado o Aimoré com 17 pontos. Décimo colocado chega o Sport Clube Pelotas. O Lobo está na décima colocação com 14 pontos. Guarani de Venâncio Aires, 11º com 14 pontos. Gaúcho, 12º com 12 pontos. O Bagé, 13º com 11 pontos. O Glória de Vacaria, 14º com 10 pontos. E sendo rebaixados, a Terceirona Gaúcha, o campeão da Copa FGF, o Gramadense com 8 pontos, 15º colocado. E o Lanterna Lajeadense com 5 pontos na 16ª colocação. Então a dupla Brapel chega em situações diferentes, o Pelotas fora da zona de classificação, o Brasil dentro. Inclusive o Pelotas está a 4 pontos desse G8, é a tabela de classificação. Wesley, a gente vai para o intervalo ou a gente já traz alguns áudios?
8: Vamos para o intervalo primeiro, vamos atualizar aqui o nosso intervalo comercial e aí na volta então a gente começa a trazer os áudios dos nossos ouvintes, trazer aqui para o ar também a projeção do ouvinte para falar aí sobre o clássico Brapel 370.
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8: 20 horas 34 minutos da noite desta sexta-feira, 18 de setembro de 2026, pré-clássico Brapel 370. Estamos de volta com o nosso Papo da Bola aqui da Rádio Universidade em nome de peças e acessórios Pioneiro, também em nome de UCPEL, para seguir trazendo a voz dos nossos ouvintes. Lucas Fabião, agora sim, vamos seguir daí, trazendo ainda as de textos, mas também os áudios dos nossos ouvintes, Lucas.
5: Por aqui no nosso WhatsApp, boa noite, guris, é o Timóteo. Imagina se nossos times estivessem no G4, o ingresso seria R$150. Vamos, Juninho do Cavaco, não te entrega aqui o Timóteo por aqui no nosso WhatsApp, mas vamos começar então, Wesley, com as nossas mensagens de áudio aqui no nosso WhatsApp, 53984135473. Francisco Arruda, boa noite.
20: Pois é, agora já estou em casa. Aquela hora eu estava no YouTube, né? Ah, eu acredito que o Brasil ganha, assim. É só jogar a partida que ele jogou quarta-feira, com certeza. Marcando lá em cima, não dando espaço para Pelotas. É isso aí, tá? E esse garoto aí que vai entrar, ele tanto joga de atacante com camisa 10. Eu não sei, eu nunca vi ele jogar. Mas pelo que eu perguntei pro YouTube, ele é mais camisa 10 do que atacante. Tá ok? Um bom papo da bola para todos nós e de amanhã o meu chavante tá aqui mínimo 2-0. A enquete é vitória do Chavante.
5: Francisco Arruda, mandando seu áudio, seu palpite no nosso WhatsApp também por aqui, o Clóvis. Boa noite.
21: Boa noite, amigos. Papo da bola. Cara, uma pena, lamentável, nós não chegar nesse clássico com um treinador na Casa Mata. Rogério Zima, Luizinho Vieira. Desse covarde aí. Pode ser. Eu tenho uma bronca com esse treinador aí, não é de hoje. E pode ser que ele me tape a minha boca, mas eu não acredito muito. Não acredito. Mas se fosse um Rogério ali, já cravava hoje, 3-0 e um banho de bola. E fechava o caixão deles lá e deu, já era. Porque estão mortos. Estão mortos. Eles aí já estão mortos. E já pode botar o Stock Center ali, o Guanabara, abrir qualquer coisa ali, que ali já era, ali já foi. Mas não temos treinador, aí não dá. Aí temos que esperar terminar o jogo para ver o que vai acontecer. Com esse treinador eu não acredito. Mas se fosse um Rogério, 3-0, bem tranquilo. 3-0 e olha, tranquilo, sem fazer força. Abraço.
5: O torcedor Chavante está confiante para o clássico de amanhã. Seguindo por aqui, o Gilson Reiner.
22: Boa noite, gurizada do Papo da Bola. Vamos ao pitaquinho do Brapel. Olha, o Brasil melhorou agora com essas contratações. O time está mais composto, está mais alto, está ganhando mais os embates. Mas o Brasil não pode jogar com aquele, nem colocar depois aquele Masson e aquele Silvano. Pelo amor de Deus. Esse Silvano, desde que ele entrou, já me assustei. Aí comecei a ver as jogadas dele. Ele entrou em 7 jogadas, 7 disputas. 6 ele fez falta. Ele não ganhou uma ele não ganhou. Ele corre ligeirinho, apressado, ele domina mal, ele passa mal. Pá, não tem a mínima condição. Aquele Silvano, eu não sei porque que o Brasil trouxe aquele horroroso, que ele é horroroso. Esses dois aí não podem entrar no time, nem no segundo tempo. Porque aí o time cai quando eles entram. Então, a minha única questão é essa. Esses dois não podem entrar nem no segundo tempo. Tá bem, Brisado? Bote qualquer outro, menos esses. Boa noite. Sem falar no Germano, né? Que é outro que não pode entrar de jeito nenhum. Tá bem? Boa noite.
5: Boa noite. Pois é, eu era um que defendia o Masson, mas ele tá numa queda de rendimento que faz ele perder espaço, Gilson. Valeu. O Antônio, só por aqui, vai lá, João.
3: Detalhe, né? No último jogo, o Germano, ele tava paisando ali também, né? Não sei se ele tá com algum problema.
8: Não tem sido relacionado, né?
3: Eu não vi o boletim médico para esse último jogo.
5: Não estava no... Não
3: o
5: estava.
3: Boletim, é, ele tava paisana junto com o Dumas e o Otávio, inclusive, ali no...
8: O Germano era um jogador que, na minha avaliação, era para ser um grande ganho do Brasil para a competição, né? E não consegue render, né? Uma passagem bem abaixo do Germano, que para mim poderia render bem mais e ajudar o Brasil realmente dentro da competição.
5: No departamento médico do Brasil só estão o Alan e estava o Otávio que saiu. Então só fica o Alan e vê se o Garré vai entrar, né, nesse sentido. Por aqui... O Antônio, mandando áudio por aqui.
0: Boa noite, amigos. Papo da bola. É, rapidinho. Eu acho que essas cobranças da torcida que vai no treinamento só não contribuem em nada. Eu acho que, pelo contrário, deixa os jogadores mais nervosos ainda. Os caras ficam apavorados e isso aí não contribui. Porque eles sabem da responsabilidade deles. Então, fazer esse tipo de cobrança e ficar xingando e bater no peito e gritar, isso aí é pior, cara. Deixa o jogador mais nervoso ainda. Eu acho que isso aí não contribui, não. Tem que deixar os caras tranquilos, né? Mas cada um tem um pensamento. Voltei. Ah, o treinador de Pelotas reclama de maratona de jogos. Só o Pelotas está tendo maratona de jogos. Os outros não estão tendo. Tia, mas brincadeira, o cara ouve cada coisa que dá até nojo de ouvir.
5: Tá aí o Antônio mandando áudio por aqui no nosso WhatsApp, seguindo por aqui o Gabriel Carvalho.
1: Boa noite, gurizada do Papo da Bola. Estamos na escuta aqui, eu e Jamila, ansioso pro papel de amanhã. Mas eu tô confiante. Acho que vai ser um jogo difícil, apertado e no final 3-0 pro Brasil.
5: Valeu, Gabriel. Sempre.
8: Esse jogo difícil e apertado aí no final 3-0.
5: Por aqui, Thiago Pierobon. Trazendo a voz do torcedor Álvaro Cerulho.
2: Fala, gurizada, boa noite. Na pedida para sábado é ficar ouvindo vocês aí o jogo e vendo o jogo em casa pela FGF TV. É, ouvido em vocês e olhos no YouTube. Uma fofoca quente do Pelotas aí, provavelmente não sai a SAF, tá? Pessoal que quer investir diz que paga tudo, paga dívida trabalhista, diz que paga dívida fiscal, só não paga o dinheiro que esses sequestradores aí que estão na direção do Pelotas aí investiram durante esses 10 anos. Investimento porco e mal feito, né? Porque estamos na segunda divisão, não ganhamos nada dentro desses 10, 15 anos aí. Então essa é a pedida. Provavelmente a SAF não vai sair, nem que caia para a terceira, para a quarta ou para a quinta divisão. Eles vão continuar com o Pelotas sequestrado. Não adianta. Grande abraço.
8: Abraço e faça como o Thiago Perobon amanhã. Ouvido na Rádio Universidade a partir de meio-dia. Pode ficar ali de meio-dia até 3h50 por aí, ouvindo e vendo a Rádio Universidade no YouTube. Depois, se quiser ver, dá pra botar no celular também. Aí fica ali, segue com a gente, porque amanhã, olha,
5: mas a narração senhora cobertura. Comentários, reportagem em cima do lance.
8: Tudo. Aí nem vamos acompanhar a concentração, vamos acompanhar as torcidas. Então vai ter muita coisa mesmo, muita coisa legal que a gente está preparando aí na nossa super cobertura do Clássico Brapel 370. Pode seguir daí, Lucas.
5: Seguindo por aqui no nosso WhatsApp, muitos áudios, o torcedor Chavante, o torcedor Auro Cerulho. Por aqui, José Carlos Henrique.
9: É o Zé do Porto.
5: O Zé do Porto. Por aqui.
23: Boa noite, pessoal do Papo da Bola. Pessoal, acho o seguinte, acho que amanhã o Brapel, meu resultado do placar vai ser 1-1, vai ser empate. Porque os dois clubes não tão bons, não tão bem. Eu acho que amanhã vai ser empate. Vai ser um jogo muito controlado, muito jogado, muito disputado. Eu acho que não vai ter vencedor nesse jogo. Acho que vai dar empate em 1-1. Zé do Porto. Ok, pessoal. Eu acho que amanhã o jogo vai ser muito equilibrado. E o seguinte,
5: Valeu, Zé do Porto por aqui. Mais áudios por aqui. O Fernando Bueno. Boa noite.
24: Mas bate, é só olhar na tabela e contar. São 6 jogos na corrida sem vencer. Tá na tabela. É só olhar a tabela. Abraço. Voltei. Fui até conferir. Desde a sétima rodada, o Pelotas não vence. Sétima, oitava, nona, décima, décima primeira, décima segunda. São seis rodadas. Então, são seis jogos sem vencer.
4: Para ajudar o Morango, né? Volta mais uma rodada. Sétima, volta para a sexta rodada, que tu vai ver a data ali. A data do confronto entre Pelotas e Glória foi depois, né? Então é...
5: Na análise de Alessandro Telles, os últimos seis jogos do Pelotas disputados. Vitória pro Glória e cinco jogos sem vencer. Os últimos jogos disputados.
4: Não é,
5: uma coisa é não calendário, é rodadas, uma coisa é rodada. A data nos últimos jogos, no retrospecto dos últimos jogos, os Pelotas tá cinco jogos sem vencer.
3: Como gosta de ter mal, mano.
5: No nosso WhatsApp, o Francisco Arruda retornou com mais um áudio curtinho.
10: E amanhã, de olho na TV e ouvido na R1.
5: Válido o áudio do Francisco Arruda por aqui, é isso aí, esse é o caminho.
4: Tô gostando dessas manifestações, Thiago Perobon, agora Chico Arruda, quero todo mundo mandando esse mesmo intuito, né, com o mesmo intuito e vindo junto com a gente, mas a partir do meio-dia já estaremos no ar.
5: Giovanni, boa noite.
11: Boa noite, amigos da RU. Eu vou cravar aqui o placar no grapel, apesar que eu não gosto muito desse técnico aí, né, porque... O Brasil jogou todos os jogos do Brasil fora, foi um pavor. Mas pode ser que comece a melhorar agora. Então há uma luz no fim do túnel. Eu acho que o Brasil ganha de 1 a 0. Olá, um grande abraço a todos aí.
5: Abraço, abraço, Giovanni. Quem está aqui conosco, sempre conosco, é o Nilson da Garra Chavante. Vou pegar aqui onde começou as mensagens, porque ele está acompanhando desde o lance rápido. Ele mandou áudio no lance rápido, a gente não consegue reproduzir aqueles, deve estar com o assunto antigo, mas o papo da bola ele também retornou e mandou áudio.
12: Boa noite, gurizada da mesa. Amanhã é o Chavante na área, amanhã. Eu sei que o Garreta está na concentração e amanhã ele vai jogar. Não adianta nada, gurizada da mesa. Amanhã é 2-0 Chavante, amanhã. Eu mandei um áudio agora mais cedo para o meu amigo Wesley Dagani aí. O João, o Wesley Dagani, o Lucas, o Fernando... E a galera da mesa aí, é nóis, amanhã tem, hein? KKKK.
4: Até sobre isso, né? Eu junto esteve presente lá na concentração. Geralmente em casa, principalmente, todo mundo concentra, né? É algo totalmente normal, né? Mas o clima, como bem falasse anteriormente, é pela torcida de total apoio e os jogadores, uma concentração grande para conseguir ter esse foco total para o jogo de amanhã, né?
3: Com certeza, com certeza. O clima do torcedor, né, de muito positivo, né, de realmente, né, a gente ouvir os torcedores conversando, né, tava ali um pouco mais pro lado, tava esperando o pessoal chegar, e aí se ouvia, né, passava com um carro, alguém buzinava, o torcedor gritava, então é um clima muito, muito favorável, muito positivo e de muita confiança por parte do Brasil, né, as falas eram, né, de... Ah, vamos eliminar o Pelotas, né? Vencer, eliminar eles, né? Então é um ambiental, um clima que mudou muito nessa semana. É uma semana que foi muito positiva para o Brasil, porque começou.
4: Amanhã pode ser um jogo de consolidação do. Aí acabou,
3: sim,
4: né?
3: Sim, consolida.
4: Virada de chave total, né?
3: Um trabalho que talvez ninguém esperasse, né? Porque não se esperava um Brasil mudando totalmente a postura. E dando certo, né? Mudou, deu certo, chegadas, como a gente falou, né? Chegadas que propiciaram com que essa mudança fosse feita, né? Dentro das características também do treinador. E aí a condição de jogo para o Brasil melhorou, era para o Brasil ter vencido, né? A equipe do União, né? Foram duas chances que, se tu botar de novo, né, aquela chance para o próprio Morbeck, por exemplo, acho que de 10, no mínimo 5, 6, acho que ele vai fazer. É, porque é cara a cara com o goleiro, ele é um bom centroavante, a tendência é ele fazer naquele momento ali, né, aquela oportunidade, acabou finalizando sem tirar tanto do Gabriel, e também acho que teve muito mérito do Gabriel, né, que faz uma defesa com o pé, se não me engano, ali, né, com a perna que ele defende, e depois teve uma outra chance com o Pet também, né, então a tendência era o Brasil, né, esse Brasil, as duas chances claríssimas do jogo foram do Brasil.
4: Até o, acho que foi o Giovani que falou que o Brasil fora de casa não vai tão bem, eu não sei se eu vejo assim, porque o Brasil ele joga bem contra o Passo Fundo, O Brasil joga bem contra o União Frederiquense. O Brasil ganha do Guarani naquele aguaceiro lá que foi no Edmundo Faix. O Brasil ele faz um bom jogo contra o Sportivo. E acaba que toma virada em questão, acho que foi 5 minutos, né?
3: É uma falha, numa falta, né?
4: Mas o primeiro tempo do Brasil naquele jogo é muito bom.
5: No fim, os problemas do Brasil, e são problemas, foram em casa, porque cedeu muitas vezes os resultados, quando o Sportivo cedeu também. Mas em casa foram pontos perdidos que deixam o Brasil numa situação complicada, porque fora de casa realmente consegue desempenhar ainda num nível interessante. Mas
4: segue daí, segue das mensagens por aí.
5: Ainda tem mais áudios do Nilson da Garra Chavante por aqui.
13: Gurizada da mesa aí, voltei de novo. Olha, eu tô na escuta aí. Eu vou dizer pro nosso amigo esse aí, o do Pitáculo aí, que é o seguinte, amanhã vai dar nós, não tem eles. Amanhã é nós e não adianta nada. Amanhã nós temos um time bem montado. O Carré vai jogar e vamos ganhar esse jogo amanhã, hein? E vou dar-lhe kkkk. Tô na escuta, gurizada. Comandar o meio-campo é o Garré, rapaz. Garré, velhinho bom de bola.
5: Tá aí o Nilson da Garra Chavante, sempre na escuta aqui da Rádio Universidade. Por aqui o contato já se diz. O Lobão.
14: Boa noite, galerinha. Como é que tá?
4: Parecia, Lobão.
14: Chegando o Lobão, direto da Água Nova. E aí? Tranquilo? Hein? E aí? Tô aqui, na minha, quieto, fazer a Água Aparecida. Um abraço a toda essa turma aí. Certo? Tá bom? Eu não vou comentar nada. Falar o quê? Hein? Falar o quê do meu time? Nem vou ir. Primeiro estão botando a 100 conto lá. Absurdo. Todo mundo não recebeu ainda. Recebe 19 amanhã. Né? Então, nem vou combater em cima disso aí, porque eu não vou ir. Quer dizer, não foi um jogo. Né? Não vou ir. Perdi a tesão. De torcer, perdi a tesão. Certo? Um abraço, um bom feriado para todos aí. Bom domingo, quer dizer, bom dia do gaúcho. Tchau.
4: Abraço, o Eduardo Lobão tava sumido aí. O Lobão tá magoado, né? Acabou.
9: Desmotivado.
4: Né?
5: Por aqui o Michel também mandou seu áudio.
15: Fala galera, amanhã estarei na Boca do Lobo lá, apoiando meu Chavante. Só que amanhã eu acho que o jogo vai ser um jogo bem difícil, porque é clássico, é brigado. Cara, o Pelotas joga todas as fichas amanhã dele. Então o time Pelotas vai jogar a vida dele. E amanhã o Brasil tem que ter inteligência para jogar. O torcedor não pode esperar que o Brasil vai se atirar para cima do Pelotas. Ai, vamos golear. Não. Jogo duro. Pelotas precisa de qualquer maneira ganhar do Brasil, de qualquer jeito. O Brasil tem que jogar com inteligência, tem que jogar organizado. E na hora certa os espaços vão aparecer. E o Brasil, se for competente, vai ganhar esse jogo. Só que tem que ter calma. Acalma, eu não digo jogar por uma bola, mas tem que saber jogar o jogo. Ainda mais que o gramado não dá as mínimas condições para jogar futebol. Então amanhã o Brasil tendo cabeça no lugar, os jogadores jogando focado, amanhã a gente vai ganhar o jogo lá.
4: Esse é um ponto interessante, né, que eu acho que até a gente já está na finaleira, mas cabe o debate, porque jogar com inteligência. Eu acho que foi o Teles que falou sobre isso, né, que é preciso ter inteligência amanhã para o jogo. A estratégia de cada treinador vai dizer muito, e os jogadores também, o quanto que eles vão, né, entender o que, que eles precisam fazer e de que forma se portar, vai fazer a diferença também. Então, talvez nessa, né, estratégia, ter essa inteligência, daqui a pouco Pelotas, de entender que não vai resolver o jogo no primeiro tempo, por exemplo, não vai resolver o jogo em 15 minutos, em 30 minutos, né? E o Brasil também entender que agora, neste momento, hoje, né, dia 18, amanhã dia 19, a pressão é do Pelotas. Então, se cada um entender, né, esse nível, assim, ter essa inteligência para conseguir jogar, a tendência é da gente ter, primeiro, um bom jogo, e segundo, também, né, quem conseguir entender melhor, sair vitorioso do confronto. Né?
9: E Wesley, inteligência emocional é muito grande em clássico, né? Especialmente para tu não arrumar uma expulsão cedo também, né? Acho que confusão, briga, não vai ser bom para nenhuma das duas equipes, acho que principalmente até pro Pelotas, né? Porque tu perde ali um jogador expulso por bobagem no começo do jogo, é o fim do teu plano, né? Tu tem que mudar toda a tua estratégia, então é evitar, digo até pelos dois lados mesmo, né? Cair na lábia assim, dos outros, a provocação, né, do seu adversário. Acho que não só a inteligência tática ali na hora do jogo, né? Saber ser taticamente dedicado, mas também a inteligência emocional vale muito no clássico.
4: Segue aí, Lucas.
5: Por aqui, caminhando já para o nosso encerramento, o Giovanni Ferreira Ferraz, por aqui.
6: Boa noite, gurizada. Vou dar meu palpite para amanhã. Essa zaga do Brasil é só bola aérea e vai estar chovendo. E o Brasil, essa zaga do Pelotas é um desespero, é toda aberta. Entendeu? O Brasil vai fechar, vai deixar o Pelotas jogar no meio e vai ser jogado pelas pontas. Tá na cara, tá escrito isso aí. Entendeu? 3-1 pro Brasil. Tá? Vamos deixar eles fazerem um golzinho.
5: Tá certo. Chico Arruda mandou mais um áudio por aqui.
16: Ih, garoto. É bem por aí, garoto. É isso aí. De olho na TV e ouvindo, né? Rádio Esportiva da Cidade.
5: Tá aí, é isso aí.
4: Valeu, muito bom.
5: Esse é o clima. Esse é o clima. E encerrando nossos áudios por aqui, já que temos tempo para esse último, voltou o Morango com mais um áudio. Vamos ver se vamos receber alguma
4: larga
5: corneta.
4: A corneta aí.
5: Que perigo!
17: Eu voltei. Tá bem, eu te entendi. A tua jogada dos 5 jogos e não 6. Tudo bem. Tem ali um jogo atrasado. Tá bem? Concordo. Só espero que o meu treinador amanhã não me venha com 3 zagueiros. Com Mancha, Vitor Beck e o Dumas. Aí ele vai errar feio. Porque ele vai tirar um homem do meio ou do ataque. Provavelmente do meio. E aí o Brasil vai jogar com menos um no meio de campo quando ele acertou com os 4 jogadores ali que ele jogou no jogo passado no meio de campo. Tem que jogar normal. 2 zagueiros, como foi contra o Santa Cruz, e o TT, quando necessário, faz o terceiro zagueiro. Senão ele vai jogar com muita gente atrás e vai trazer o Pelotas para perto da nossa área, o que é um erro. Então, só espero que ele não faça essa burrice. Abraço.
5: Encerrando aqui os áudios, Wesley, quem é que vai contar a notícia negativa?
4: Será?
18: É que eu acho que tá encerrando. Na dúvida, né? A gente falou se do TT. O TT ele jogou de zagueiro, né? Então o Brasil jogou realmente. Até falei, tanto que até no início do jogo eu já falo pro Lozada, errei. Porque não é um 4-2 como eu imaginava. Né? O TT jogou como um terceiro zagueiro, então foi um 5-3-2, 3-5-2 com a posse de bola. Então ele já tem jogado com
4: os zagueiros. Os últimos dois jogos foram 3 zagueiros.
18: É, acho que é manter o que tá dando certo. Manter o que tá dando certo que ele encontrou o time.
4: Muito bem, 20:57, só destacando ali no YouTube. O Pedro Luiz, boa noite, amigos. Encontrei o João no hotel. Eu estava conversando com os pais do Yuri. Abraço aqui, ó, Pedro Luiz.
18: Abração pra ele. Estava ali conversando com o Gabriel, ali com a mãe, com o pai do Yuri, né? E cumprimentei ele, pessoal ali. Todo mundo faceiro, né? Vamos ver se qual dos lados que vai sair faceiro amanhã. Lembrando, o Brasil precisa também da vitória, mas o Pelotas é vida ou morte.
4: Daniel Lacerda, vitória de Chavante, coloca eles em 2027, amanhã mesmo. E também o Everson aqui, torcedor do Esporte Clube Pelotas. Um abraço a eles aqui no nosso YouTube. Palpite pra mim é brincadeira, a gente vai ficando por aqui. Obrigado a todo mundo que esteve junto com a gente. Amanhã, a partir de meio-dia, estaremos já no ar, lá no nosso YouTube. Você vai lá no Rádio Universidade de Pelotas. Já estaremos no ar a partir de meio-dia. E meio-dia e meia, né? 30 minutos ali após o início no YouTube, a gente vai estar no ar nas multiplataformas por conta do horário político. A gente inicia meio de meia nas multiplataformas, tá bem? Abraço a todos que estiveram junto com a gente. Amanhã a gente estará de volta para a super cobertura do Clássico Brapel aqui na Rio. Um abraço a todos, até mais, tchau!

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